0: Brasil e acabou, né, perdendo Campeonato Brasileiro para o próprio Palmeiras na temporada 22. Hoje, de fato, é o Flamengo explosão. Essa equipe tem mais condição de duelar e disputar, conquistando as três competições?
1: Não, inegável, é inegável. O Palmeiras dá uma sortezinha boa, né, cara? Porque pegou a Jacuipense no sorteio, né? E aí, passeou, fez um agregado de 7-1. Claro que para o Palmeiras foi uma fase superada com muito mais tranquilidade do que, por exemplo, o Flamengo tem para superar essa fase. Então o sorteio importa, o sorteio te ajuda. O Flamengo nessa
0: mesma... O Flamengo pegou a principal equipe no pote 2, que é o Vitória.
1: Não, e o momento do Vitória é um momento bom, né? O Vitória, né, não é um time de ponta do futebol brasileiro, mas o momento do Vitória é um bom momento, então isso aumenta a dificuldade. E o Flamengo não teve a sorte, a competência, aí cada um avalia do jeito que acha melhor, né? Mas o Flamengo não trouxe uma vantagem confortável. Tivesse feito 4-1 no Maracanã, pô, tava tranquilo hoje aqui. Os caras têm que meter 3 para levar para os pênaltis, você entra em campo tranquilaço. O Flamengo não fez isso. Faltou sorte? Talvez. Faltou competência? Eu acho, né? Esse jogo me lembra muito o jogo do Estudiantes ano passado. Era um jogo em que o Flamengo precisava ganhar bem no Maracanã e não ganhou bem. Ganhou só por um gol. Foi para La Plata, para uma batalha, guardadas as devidas proporções. Né? Hoje o clima aqui não chega a ser um clima de batalha, mas é um clima de motivação para o time adversário, que está sonhando. O Flamengo, ao ganhar,
0: é o jogo da temporada.
1: É, porque... Mas sabe por que é? Porque o Flamengo, quando ganhou só por um gol, permitiu ao Vitória sonhar. Se o Flamengo mete 4-0, 4-1, ou coisa que o vale, o Flamengo já diz pro Vitória assim: amigo, esquece, né? Na outra você tenta me tirar, nessa não dá mais. Só que a Vitória por um gol só deu ao time do Vitória a condição de sonhar. Os caras estão pensando: pô, perdemos de um gol no Maracanã, por que é que não vamos empatar, ganhar o jogo de 1-0, levar para os pênaltis, enfim. O Vitória quer fazer jogo duro. Pro Vitória ser desclassificado com um empate aqui, entre aspas, é uma honra. A Vitória não terá perdido para o melhor time do Brasil numa disputa de Copa do Brasil se empatar. Ah, foi eliminado, não tem problema. Foi eliminado, mas, né, não passou vergonha. Foi eliminado, mas não levou de 8. E aquele 8-0 traumatizou o Vitória. Porra, 8-0 traumatiza qualquer um, né? Então o Vitória entrou no Maracanã ainda sob os efeitos daquele 8-0 do ano passado. E foi um time muito mais fechadinho, muito mais seguro, muito mais defensivo. Então, o grande problema é que o Flamengo permitiu que o Vitória sonhasse. Cabe ao Flamengo acabar com esse sonho logo no começo do jogo. Mete 2-0 com 20 minutos, pronto, puf, o sonho acaba. O Vitória, a torcida, todo mundo acorda do sonho e o Flamengo se classifica, é o cenário. O torcedor do Flamengo espera encontrar daqui a pouquinho aqui no Barradão, Sidão.
0: É Copa do Brasil, já temos vários classificados até aqui. O jogo de hoje aqui no Barradão encerra essa quinta fase da Copa do Brasil e aí sobrarão as equipes para as oitavas de final da competição. Teremos aí 16 equipes disputando as oitavas de final da Copa do Brasil, jogos somente após a Copa do Mundo, né? Oitavas em agosto, quartas em setembro, semifinais em outubro e a grande decisão lá no dia 6 de dezembro. É o caminho. Aliás, essa Copa do Brasil é diferente, né? Porque pela primeira vez nós teremos a decisão em jogo único. Final única, palco ainda vai ser divulgado pela CBF. Provavelmente estádio Mané Garrincha em Brasília, ou então estádio do Maracanã, algum estádio em São Paulo. A questão do estado de São Paulo é que tem a questão do decreto lá do MP, que não permite torcida dividida. Então, assim como São Paulo não pode receber a final da Copa Libertadores da América, também não deve receber a final da Copa do Brasil. Tudo se encaminha para ser ou no Mané Garrincha, ou então, né, no Maracanã. Uma das duas praças. Tem o Mangueirão lá em Belém do Pará, tem Arena Pantanal em Cuiabá, tem Arena Amazônia em Manaus.
1: O Mangueirão não pode marcar o jogo 4 da tarde, tem que marcar
0: exatamente
1: o jogo 8 da noite, porque chove. Sinceramente, Sidão, eu acho que o principal palco do futebol brasileiro, com todo o respeito, a Brasília, né, mas o principal palco do futebol brasileiro é o Maracanã. No Rio pode torcida dividida, marca no Maracanã, né? Pode ser que o carioca dispute, ah, vai ser todo ano no Maracanã, isso é uma vantagem para os cariocas, entre aspas. Se for Flamengo e Corinthians, vai dividir o Maracanã meio a meio. Flamengo e Palmeiras vai dividir o Maracanã meio a meio. Flamengo e Vasco vai dividir o Maracanã meio a meio. Não tem problema nenhum. Eu acho que é muito mais coerente, até pela estrutura que o Maracanã oferece. Brasília a gente sabe como é que é complicado, né? Pra todo mundo, a estrutura lá do Estádio Nacional Mané Garrincha, Sidão.
0: É, bem lembrado pelo nosso explosão da galera. E aí daqui até uma possível final, o Flamengo faz esses dois jogos de quinta fase, tem mais dois jogos de oitavas de final, dois jogos de quarta, totalizando seis. E aí depois mais dois jogos de semifinal, vamos a oito e um jogo de decisão. Então são nove jogos, né? Pra você levantar uma taça. Quando se faz uma comparação com o Libertadores, você tem que jogar seis jogos de fase de grupos, depois, né, mais sete compromissos de fase mata-mata, faz a comparação com o brasileiro, 38 jogos para levantar o título. A Copa do Brasil é a competição que te leva mais rápido até a taça, te leva mais rápido ao título. São apenas nove compromissos, nove jogos. Mas é claro que nas últimas temporadas a Copa do Brasil não tem sido a grande conquista, né? O grande desejo da equipe do Flamengo, o grande desejo da equipe rubro-negra. Mas é uma possibilidade, né? Você levantar a Copa do Brasil, até porque o Flamengo pode se tornar hexacampeão da Copa do Brasil, né? O Mengão já é o maior campeão brasileiro da Copa Libertadores da América, tetracampeão. Quem tem quatro é o Flamengo e ninguém tem mais que o Mengão no Brasil. Está em busca da quinta, o pentacampeonato, e ainda tem essa questão de Copa do Brasil, né? Buscando o hexacampeonato, querendo a sexta estrela, e assim pode igualar o Cruzeiro como o maior campeão da Copa do Brasil dentro do nosso cenário nacional. Mengão já tem cinco, foi pentacampeão em 2024. Nessa temporada pode levantar a sexta estrela. Quero até ouvir o torcedor. Você está confiante que o Flamengo vai levantar as três conquistas dentro desse ano? A Tríplice Coroa vem para o Flamengo? Participe com a gente. A sua opinião é de extrema importância. Dedinho no like aqui embaixo. Você deixa também a sua opinião aqui no chat do YouTube do nosso canal. Quero saber da galera, eu quero saber do torcedor. O Flamengo vai levantar as três taças neste ano de 2026? Mengão será campeão das três competições dentro desta temporada? Copa do Brasil hoje contra o Vitória tem que passar para chegar às oitavas. Libertadores, Mengão praticamente classificado. WO será computado para o Flamengo na próxima semana. Joga contra o Estudiantes para ver quem fica em primeiro e quem fica em segundo. E ainda tem o próprio Campeonato Brasileiro, onde o Flamengo está com tudo para tentar, né, superar. A equipe do Palmeiras tem um confronto direto daqui a uma semana e meia. Dá pra acreditar a explosão na sexta estrela do Mengão? O caminho tá mais tranquilo, né? Nove jogos. Desde a estreia até o possível título, explosão.
1: É, diminuiu um, né? Você passa até a final da Copa do Brasil no padrão da Copa Libertadores da América, no padrão da Champions, com um jogo só. Não sei se é o melhor caminho, né? Falta aquela coisa do ida e volta, de um jogo na casa de cada time finalista, mas se faz uma grande festa, né? Tem o outro lado da moeda, o outro lado da história. Mas o Flamengo é favorito sempre, Sidão. Eu já falei isso, quem me acompanha há muito tempo sabe que eu defendo essa tese. O Flamengo é favorito sempre. O Flamengo, se quiser, o Flamengo briga por todos os títulos, por todas as taças, porque tem um time excepcional e tem um elenco muito forte, né? Você roda o time, você preserva o time, tem jogadores de ponta. Domingo, por exemplo, não tem nem o Everton Araújo, nem o Jorginho, lá em Curitiba contra o Atlético Paranaense. Aí você tem Saúl, tem Nicolás de la Cruz, é brincadeira, né? É brincadeira. E não tem o Eric, que tá machucado ainda, né? Tá no processo ainda final de recuperação para poder voltar a atuar pelo Flamengo no Campeonato Brasileiro e na Copa Libertadores da América e também na Copa do Brasil. Então você vê a força, vê o poder desse elenco, né? A capacidade que esse elenco tem. E essa capacidade, esse poder fazem do Flamengo favorito em qualquer competição. A sexta estrela é uma possibilidade real. Ganhar os três títulos, não sei se alguém vai conseguir.
0: Mengão muito perto de se tornar o maior campeão de tudo na explosão.
1: É,
0: porque na era moderna do Campeonato Brasileiro, o Flamengo é o maior campeão brasileiro.
1: Juntaram aqueles títulos, aí o Palmeiras passou a ter 12. Né? Mas de 71 para cá, que é o brasileiro que todo mundo conhece, antes daquela junção dos títulos da Taça Brasil, do Roberto Gomes Pedrosa, do Rio São Paulo, né? A CBF foi trazer títulos lá dos anos 50, né? Para juntar na soma dos títulos brasileiros. Aí o Palmeiras ganhou o status de maior campeão brasileiro, mas o maior campeão brasileiro com 9 conquistas é o Flamengo, nesse brasileiro da era moderna, de 71 para cá. Então, o Flamengo já é o maior campeão da Libertadores, com 4 conquistas, eu digo maior brasileiro, né? Porque o maior campeão e Independente e Estudiantes são os maiores dela, né? Da Argentina naqueles tempos certinhos.
0: Pode ultrapassar o Peñarol.
1: Pode.
0: Igualar o Peñarol, depois igualar o Boca, depois igualar o Independente.
1: É, com 5 títulos, o Flamengo já iguala o Peñarol, com 6, depois com 7 já iguala aí os líderes, né? Do histórico de títulos da Libertadores. É um caminho que certamente será percorrido, pode demorar um pouco mais, um pouco menos, mas vai ser percorrido. resolvido. Na Copa do Brasil, o Cruzeiro tem 6, o Flamengo e o Grêmio tem 5. E no Campeonato Brasileiro, o Flamengo tem 9, está em busca do 10º título brasileiro. Está aí brigando pela liderança, ponto a ponto com o Palmeiras, e pode sim chegar em todas as competições, Sidão.
0: Bom, aquecimento finalizado aqui no estádio Barradão. Jogadores neste momento estão no vestiário. Daqui a pouco, os atletas voltam a campo. E quando os atletas retornarem para o gramado, quando os jogadores retornarem para as 4 linhas, é para a batalha, é para a decisão, valendo vaga nas oitavas de final da Copa do Brasil. Barradão tá lotado, hein? Barradão tá completamente lotado pelo torcedor do Vitória. Setor à nossa direita, nas organizadas, não tem espaço para mais ninguém. Setor à esquerda, onde fica a torcida camisa 12, também o pavilhão jovem. Alguns lugares ainda, mas poucos lugares para o torcedor do Vitória que vem para este jogo de hoje. Aquecimento já foi finalizado, campo vazio neste momento. Jogadores em campo, agora, daqui a pouco, somente na volta para a prática do futebol. E fica a expectativa de quanto será o jogo, quanto será este compromisso. Quero ouvir a galera, torcedor participando com a gente, está no chat, está aqui no YouTube. Você está pela Manchete, está pela Onda, está aqui no canal da Litoral News, a equipe líder de audiência do futebol em todo o Brasil no YouTube. Deixa aí o seu comentário agora mesmo. Quanto vai ser o jogo de hoje? Manda aí de onde você nos acompanha, qual o seu estado, qual a sua cidade, que eu vou mandar abraço pra galera, vou mandar abraço pro torcedor que se liga com a equipe líder de audiência. Lílio Souza tá por aqui dizendo que time de decisão vai ganhar hoje. Pra que também André Proença tá dizendo Mengão. O Igor, em dezembro de 81, botou os ingleses na roda. E o Mengão quer o mundo de novo. Fabrício também tá por aqui. O Gustavo, direto de Ponta Porão, um abraço, meu amigo. Gustavo não perde uma, cara. Tá desde o início da transmissão e só sai no fim da transmissão. Um abração, Gustavo, nosso querido companheiro lá direto de Ponta Porã, no Mato Grosso do Sul. Por aqui também o Charles Baioco tá ligado com a gente, o da Silva tá por aqui. Alô, Anderson Lima, tá direto lá de Barroso, é isso, né? Tá acompanhando aqui no canal da Litoral News. Felipe Nunes, abraço, Felipe, tamo junto. Carlos Jean também ligado com a gente. Felipe comparecendo aqui no estádio Barradão. O Breno Rafael também por aqui, o Juscelino ligado com a gente. O Ivandro tá ligado com a equipe líder de audiência. Leide Silva tá dizendo que vai ser Flamengo 3-0. Josafa de Itabuna tá falando que hoje o Mengão vai vencer. O Ivandro também participando, Giancarlo participando com a equipe líder de audiência no futebol em todo o Brasil, com a equipe da Litoral News. Expectativa muito grande, estão preparando um show em Explosão. Vai ser o maior show já visto no Barradão. É aquilo, na Explosão. O Grêmio fez uma festa nível Libertadores, lá em Porto Alegre. Hoje Vitória faz uma festa nível mundial, aqui em Salvador. Domingo, o Furacão vai fazer uma festa, que é quando o Flamengo joga, todo mundo quer o resultado, todo mundo quer vencer, Explosão.
1: É, repara o ânimo, repara a festa, repara como é que tem animado, né? O torcedor do Vitória aqui no Barradão está completamente lotado, né? Não tem lugar para mais ninguém, até o lado que foi deixado ali para a galera do Flamengo está lotado, então uma grande festa. Já já o foguetório que você falou que está prometido, e um clima quente, a temperatura elevada, meu termômetro aqui na cabine está marcando 30 graus, aqui tem muito equipamento, né? Tem muita gente, é estádio raiz. Eu até publiquei lá no Instagram os bastidores aqui, que tem muita gente que gosta dessa curiosidade, né? Então tá lá no Litoral News Brasil, tá lá no Sidney Marinho CF, pra você curtir como é que é a nossa posição de transmissão aqui na direção da linha do gramado, mas do ladinho da galera e num clima aqui do estádio raiz. Tá lá no Instagram, tá subindo agora pra você poder conferir. Então uma grande festa aqui em Salvador, torcedor do Vitória vive a noite dos sonhos. Eu volto a dizer, cabe ao Flamengo fazer a noite dos sonhos, virar uma noite do pesadelo pra galera do Vitória, Sidão.
0: Olha o grito do Vitória é sonhar, sonhei. E eles sonham hoje com a classificação, estamos ao vivo. Falando direto no estádio, Manuel Barradas, o Barradão, Salvador. Daqui a pouco a bola rolando e é claro, o torcedor vai se ligar com a equipe líder de audiência no futebol em todo o Brasil. Vitória fazendo uma linda festa. Agora 9 horas, 16 minutos. Daqui a pouco as equipes vão pintar em campo. Daqui a pouco vem o Mengão Malvadão. Daqui a pouco vem o Leão da Barra. E como o torcedor sabe, a torcida do Vitória não para de cantar um segundo, né? Eles incentivam o tempo inteiro. Quando as equipes vierem programar, esse tom que está ouvindo vai aumentar vezes mil. E eles vão fazer uma pressão muito grande para cima da equipe do Flamengo. É um jogo que eu vejo aberto. Por mais que o Flamengo tenha um elenco muito superior ao do Vitória, por mais que o Flamengo seja o melhor elenco hoje do futebol brasileiro e também do futebol sul-americano, eu vejo um jogo aberto pelo fato da equipe rubro-negra ter dentro de campo aquela questão de uma vantagem por apenas um gol. E os jogos aqui no Barradão sempre são jogos muito equilibrados, sempre são jogos muito difíceis. Então vamos ver como vai ficar essa situação do jogo de hoje daqui a pouco. Sinta o clima do Barradão. Galera tá fazendo avalanche, hein? Tô vendo ali na nosso setor à direita, avalanche da equipe do Vitória. Galera, no ritmo do Axé, no ritmo do Olodum, fazendo a linda festa aqui em Salvador. E aqui o Jugão chega primeiro, hein? Você que tá na manchete, você que tá na onda, permaneça conosco, porque estamos ao vivo. A única emissora ao vivo, direto de Salvador, na Bahia. Então quer saber se o Mengão vai fazer o gol primeiro? Quer saber se o Mengão vai se classificar primeiro que todo mundo? Então aqui mesmo no canal da Litoral News, na manchete, na onda, com a equipe líder de audiência no futebol em todo o Brasil. 9:18. Lembro pra você que o time do técnico Leonardo Jardim vem a campo, definido e escalado pro jogo de hoje, com Rossi, o goleiro, linha de zaga. Tem pela direita a presença do Emerson Royal, ao lado dele Danilo, e também ao lado do Danilo a presença do Léo Pereira. É o jogador escalado, definido pela equipe do Flamengo para esse compromisso de hoje. Pela esquerda o Alexandro, no meio tem Everton Araújo, Jorginho Gasgal, na frente Luiz Araújo, Samuel Lino e Bruno Henrique. Este é o Flamengo definido e escalado para o jogo de hoje. Do lado do Vitória, a equipe do Leão da Barra também vem a campo no comando do técnico Jair Ventura. Lucas Arcanjo é o goleiro. Linha de zaga tem Nathan Mendes, Kaká, Luan Cândido e o ex-Flamengo Ramon. No meio de campo, Baralha, Zé Vitor, Martínez. Na frente, Mateuzinho, Eric e Renê. Pozão, Mateuzinho e Eric estão de volta, hein? Dois jogadores não jogaram contra o Fluminense. Estavam, naquela ocasião, entregues ao departamento médico. Teoricamente, chegam com fôlego renovado para este jogo de hoje. O Flamengo tem que entrar ligado, porque é um jogo muito perigoso, Pozão.
1: E o clima da galera? Não precisa dizer mais nada sobre o perigo do jogo, né? O time do Vitória vem para campo daqui a pouco, empurrado por essa galera. A torcida do Flamengo está presente. Aqui é um jogo em rubro-negro, né? A galera do Flamengo presente ali no cantinho da arquibancada à minha esquerda, né? E também empurra o time. Agora cabe ao Flamengo esfriar esse clima. O Mateuzinho e o Eric são muito perigosos. Os dois jogam bem abertos. O Mateuzinho pela esquerda, o Eric pela direita. De vez em quando eles invertem, né, o posicionamento. O Renê é um centroavante alto, né? E é sempre acionado pelos dois, né? Sempre otimizado ali pelos dois com um jogo rápido. Tem que estar atento o Emerson Royal pela direita, tem que estar atento o Alexandre pela esquerda. A zaga do Flamengo tem que estar segura hoje. Hoje, se der um dia, baliza zero. Saiu com baliza zero daqui, o Flamengo estará classificado, né, para a sequência da Copa do Brasil. Então é importante hoje. A defesa está bem estruturada, o Flamengo poder sair daqui com baliza zero para poder avançar para as oitavas de final da Copa do Brasil. Dizem que quem quer ser campeão não escolhe adversário. O Flamengo já tem um adversário difícil desde esse momento de estreia aqui na Copa do Brasil. Logo no primeiro jogo, o Flamengo já pega uma pedreira, já pega um desafio, né, porque o Vitória vive uma boa fase, o Vitória vive um bom momento. Jogadores do banco do Flamengo já vêm atravessando o campo e na direção aqui do banco de reservas para ocupar o espaço do banco, né? E o time principal vem para campo daqui a pouquinho. Os vestiários ficam do lado oposto às cabines. Reparem que a galera percebe a chegada dos reservas do Flamengo e a galera já apupa essa chegada dos reservas do Mengão aqui no banco e fica bem abaixo da nossa posição de transmissão, Sidão.
0: Mas sendo que você comparava com o jogo do ano passado contra o Estudiantes, o clima de pressão é muito parecido, né? Claro que com cadências diferentes, dos grandes a cadência argentina, aqui em Salvador a cadência baiana, mas o clima de pressão muito parecido para a equipe do Flamengo, que vem com o resultado também de apenas um gol de diferença, querendo fazer bonito dentro do gramado, se querendo sair com um bom resultado. Nação rubro-negra também chega em grande número, hein? Aqui no nosso setor à esquerda, tô vendo a raça rubro-negra, a urubuzada, a torcida jovem do Flamengo, a Nação 12, a Império Rubro-Negro, são as organizadas do Mengo, presentes aqui no estádio Barra lotado, hein? Lotado, lotadinho. Vitória ontem comemorou mais um ano de vida, mais um aniversário. É, soltou o momento que vai fazer uma reforma aqui no Barradão, vai se tornar uma arena. Lá do outro lado teremos também arquibancada e um Barradão hoje lotado, lotado, lotadinho para esse jogo contra a equipe do Vitória. Mengão e Vitória, você acompanha ao vivo com a equipe líder de audiência no futebol em todo o Brasil. Vai com começar o espetáculo pirotécnico. As equipes virão para o gramado. Os times vêm para o campo do jogo. Importante que o Flamengo esteja atento. Olha o clima. Sinta o clima no Barradão.
2: Olha o meu gol aí, gente.
0: O clima é espetacular, explosão. Um clima sensacional. É decisão. É decisão. Isso aqui é Flamengo. Não tem essa de querer jogo fácil. Não tem essa de enfrentar Jacuipense. Não tem essa de enfrentar a equipe da Série D do Campeonato Brasileiro. Flamengo vem pra cima do adversário, mata o adversário que vier. Flamengo vem pra cima do adversário que faz festa, lança fogos na arquibancada, solta rojão no campo. E o Flamengo mata o adversário. Porque isso aqui é Flamengo, o maior clube do Brasil, maior clube do mundo. E o Mengão Malvadão quer o Hexa. O Flamengo quer a taça da Copa do Brasil. E pra levantar a taça da Copa do Brasil, você tem que passar pelos melhores, não dá pra escolher adversário. E o Flamengo enfrenta hoje a equipe melhor ranqueada do pote B dessa Copa do Brasil na quinta fase. O Palmeiras ontem enfrentou a equipe pior ranqueada, que é a Jacuipense. E hoje o Flamengo enfrenta a equipe melhor ranqueada, que é a equipe do Vitória dentro do gramado. E numa sequência que o Flamengo tem pela frente, hoje contra o Vitória, depois no próximo domingo, Liga Arena, Curitiba, Flamengo encara o Atlético Paranaense, depois Estudiantes do Maracanã, Libertadores da América. E nos últimos três jogos, antes da pausa para a Copa do Mundo, Palmeiras no Maracanã, Cusco no Maracanã, Libertadores e, por último, o duelo contra a equipe do Coritiba, dia 30 de maio, também pelo Campeonato Brasileiro. Clima sensacional, explosão. Clima de decisão, bom pro Mengão entrar ligado dentro do gramado, explosão.
1: É, para entrar na pilha, os times já estão postados ali para a execução do hino nacional. Flamengo todo de branco, Vitória vem de rubro-negro, camisa vermelha e preta na vertical, calção preto, meião preto. Flamengo vem todo de branco, com as duas faixas em preto e vermelho na altura do peito. Flamengo e Vitória, um jogão que promete pra galera. 9 da noite, 24 minutos, aqui em Salvador, da Bahia. 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Aqui ao lado do Sidão Marinho, da Renata Marinho, a voz do chat. Com a Larissa Marinho na internet e nas redes sociais. O Patrick Alegre no painel digital, na nossa coordenação técnica. O Rafinha Correia no painel digital da Manchete.
3: Vai,
1: no painel digital da Ondas. E todo o nosso timaço. Abraço também o Mário Luiz do Esporte Press Brasil de Macaé. O Conrado Júnior na Carapebus, em Carapebus. O Luiz Fernando na Gruçaí, em São João da Barra. 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Barradão, clima sensacional. 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E aí, Sidão?
0: Daqui a pouco a bola rolando, explosão. Aqui no estádio Barradão, Flamengo entra em campo querendo a classificação para as oitavas final da Copa do Brasil. O espetáculo espetáculo pirotécnico gigante foi feito aqui antes da entrada das equipes em campo. Por isso, muita fumaça neste momento no gramado. Gramado com muita fumaça, inclusive na arquibancada, mas aqui é um estádio bem aberto. Então, rapidamente, essa fumaça será dissipada para o início da partida às 9 horas e 30 minutos. Flamengo não perde aqui desde 2013. Naquela ocasião, o Vitória venceu o Flamengo por 4-2. Equipes se enfrentaram em muitas temporadas de lá para cá, em 15, 16, 17, em 18. 19, 20, 21 e 22, Vitória estava na Série B. Mas em 23, 24, 25 e 26 também se enfrentaram pelo Campeonato Brasileiro. E em todos esses jogos, Flamengo tem a maioria de vitórias. Apenas um empate em 2-2. Todos os outros resultados foram de vitória do Mengão por 2-1 contra a equipe do Leão da Barra. O Vitória tenta quebrar o tabu contra a equipe do Flamengo e o Mengão quer manter o bom momento. Já são 10/11 jogos de invencibilidade do Mengão do Jardim, porque tem um compromisso contra o Medellín, que provavelmente o WO será computado.
1: É, não tem outro jeito. A Conmebol vai reunir, né, o tribunal arbitral no dia 19 para bater o martelo e dar ao Flamengo os pontos daquele jogo de semana passada contra o Medellín lá na Colômbia. Olha a Renata Marinho, a voz do chat ligada comigo, torcedor, me dá moral pelo chat aqui no YouTube, pelo WhatsApp 22996060011. A Renata Marinho é a voz do chat. Oi, Renatinha.
3: Oi, Explosão, boa noite, Explosão, boa noite, Sidão, a toda essa galera que estão com a gente. E o Luiz Carlos de São Benedito, Ceará, já cravou 2-0 para o Mengão, Explosão. A galera tá animada, hein?
1: Valeu, Luiz, em São Benedito, no Ceará, ligado no Explosão, torcedor do Brasil inteiro, tá colado comigo. São 9h28, o Flamengo vai ficar à minha esquerda, à direita de quem tá na telinha e ouvindo grudado aqui na caixinha, porque aqui as cabines de rádio e TV são de lados opostos, né? Tô aqui atrás dos bancos, atrás das placas, na arquibancada, na cabine, bem no alto da arquibancada, e você vê na imagem da telinha, você que vai me acompanhar, vendo o jogo, ouvindo Explosão. Flamengo então à minha esquerda, à sua direita, o Vitória à sua esquerda e à minha direita. O Flamengo vem de branco, todo branco, os detalhes em vermelho e preto ali na altura do peito, duas faixas, uma vermelha, outra preta, o rosto uniforme azul, defende o gol e fica pra galera do Flamengo. Vitória vende camisas em listas verticais vermelhas e pretas, calção preto, meião preto, goleiro Lucas Arcanjo, também de verdinho, tá ali à minha direita, perto da galera organizada do Vitória. Vai começar o jogo pra quem tá chegando agora na Litoral News, na Manchete, na Ondas, o Mengão tem Rossi, Emerson Royal, Danilo, Léo Pereira e Alexandre, Everton Araújo, Jorge Carrascal, Luiz Araújo, Bruno Henrique e Samuel. É o Lino. Saída pertence ao Mengão. Rafael Klaus é o árbitro do jogo, né? O Klaus é árbitro de Copa do Mundo, o Klaus é árbitro experimentado e é ele que vai comandar o jogo dessa noite aqui no Manuel Barradas, o Barradão, em Salvador, na Bahia. Saída pertence ao Mengão, galera. Aqui o Bruno Henrique já preparado para dar o primeiro pontapé na bola, o totó inicial. 9:29. Obrigado pelo carinho. Chega mais galera do YouTube. 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Também tô na Manchete. Um timaço de comunicadores. O Brasil do futebol na Manchete. Tô na Ondas FM na região dos Lagos. Tá na Ondas, tá com tudo. Tô na Nova Friburgo, na região serrana, emissora das montanhas. E aqui rolou a bola. Rosto ligado na cadeira. Saída foi do Mengão, manobra feita na canhota. Alexandre deu mole e perdeu. Olha o Eric tomando. Alexandre é obrigado a fazer a falta. O Klaus não vai marcar. Se deu bem o Mengão ali, Alexandre sai jogando, virou para Léo Pereira, empurra o jogo na canhota. Tenta escapar da Samuel Lino, devolvendo o Léo Pereira, errou no passe. A bola se perdeu na linha de lado e arremesso manual para representação do Vitória. Bateu, vai bater pela direita. O Nathan Mendes preparado lá pelo time do Vitória. Tá 2-1 Flamengo no agregado. 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Lembro que mais cedo o Botafogo foi eliminado, perdeu por 2-0 para Chapecoense. Marcelo Marinho deu um recadão para você, bateu na também, desvarremeu de mão, bola viajou buscando o René, subiu cotando, de cabeça tirando o Alexandre, completa pela meio, Flamengo sai jogando o Bruno Henrique, ele arrasta na meiuca ainda no campo defensivo, girou, tentou trabalhar, a bola derrubada no Samuel, foi derrubada, é falta, ficam dois jogadores do Flamengo caídos, um aqui no meio do campo, me parece o Carrascal sentindo ali o tornozelo, o outro o Samuel Lino lá do outro lado, os dois caídos nesse momento, logo no comecinho, com um minuto aqui no Barradão. Ô Sidão.
0: É, sente bastante o colombiano, estirado em campo com a camisa 15 do Flamengo, já vai se levantando neste momento, lá pela ponta canhota, Samuel Lino, também estava caído no gramado, mas também já está de pé, tudo de boa, Flamengo tem posse, um minuto de jogo, no campo defensivo segue 0-0.
1: Olha o Rossi, sai jogando pelo Mengão, dominou, tá tudo bem já com o Samuel, com o Carrascal, bola virada pra Danilo, Danilo trabalha girando aqui, tentando, vai caminhando pela representação do Mengo, bateu pelo alto, Bruno Henrique corria pra se mandar pela direita, chegou primeiro cortando o Luan Cândido, bola sobe, desce, caiu no pé do Luiz Araújo, tentou manobra pela ponta, Carrascal devolve no Luiz Araújo, foi travado na primeira, vem bloqueando a defensiva do Vitória, aliviando, o Flamengo insiste, tenta ganhar, opa, deixou a mão ali o jogador do Vitória, o juizão vai parar o jogo, ficou sentindo o Luiz Araújo, o juiz manda o jogo seguir, o Klaus mandou seguir, foi o camisa 88 Zé Vitor, que pegou o Luiz Araújo, deixando a mão no rosto do jogador do Mengão, o Vitória segue rolando a bola pela linha de zaga, vem Kaká manobrando, botou no gramado, girou, virou, deu bola para Luan Cândido, ainda avançando pela meia canhota, fez o giro, bateu para Ramon, Ramon escapa, vira o jogo pelo comando, tentou trabalhar, Mateuzinho foi desarmado com

0: 3, bola rolando, placar do jogo de 0-0, vem o Vitória trabalhando, girou Ramon, ex-Flamengo, domina aqui pela canhota, acossado pelo Luiz Araújo, girou Ramon, manobrou, devolve na linha no meio do campo, bateu até Kaká, trabalhou pelo Vitória, virando o jogo para Natan Mendes, bola na direita, 0-0 no marcador, aqui no Barradão, olha a bola solta para Mateuzinho, tentou dominar, perdeu, ganhou o Mengo, Samuel Lino, retoma, virou para Carrascal, tentou tabela pela canhota, vem chegando ali para Araújo de trás, dominou pelo Mengão, virou bola para Jorginho, trabalha bem de pé direito, galera do Vitória, pupa aqui na Bahia, lá vem Emerson Royal, dominando, tentou armar, tirou, virou, voltou para Jorginho, domina pelo time do Mengo, trabalha a bola, galera, é o Flamengo do Radá mesmo, Muniz, alô Radá, ligado comigo, inversão para Alexandro, ele sobe na canhota, estica o jogo para Samuel Lino, dominou, ajeitou na caneta direita, cruzou para o Bruno Henrique, quarto está bem plantado, tirando o Kaká, aliviando pelo Vitória, o truque vai ser do Flamengo, Léo Pereira, prefere proteger e ganha um arremesso manual, e atenção, vai sair a lista de convocados da Litoral News para a Copa 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o time do Mengão, trabalhou, é Vitor Araújo, manobrou, virou, rolou bola, devolveu, bateu, soltando pela meia, Samuel Lino tentou, virou pro Alexandro, lá pela ponta ele tentou trabalhar, foi travado, a zaga vem cortando, o troca do Flamengo, giro feito na meia pelo Jorginho, Jorginho trabalhando, inverteu, bateu bola até Vitor Araújo, do escola Carrascal pela meia, estica o jogo, olha o Alexandro lá pela ponta, canhota, quebrou no Carrascal, no bico da área, vem o Mengo chegando, Jorginho lançou, acelerou, tentou correr o Samuel Lino, sai pra defender o Lucas Arcanjo, tava ligado o goleiro Sidão.
1: Acabou que não conseguiu chegar na boa bola por ali, a tentativa do Flamengo com o Samuel Lino, bola lançada pelo setor canhoto, ele vinha pra fazer a composição com a equipe rubro-negra, acabou que o Lucas Arcanjo saiu, fez a boa defesa, favorece o Vitória, segue 0-0, 2-1 Mengão no agregado.
0: Olha aí o Mengão em vantagem no agregado, quando são 9:35 aqui em Salvador, e o tempo vai passando. Primeiro tempo, 5 jogados, faltando 40 para acabar no Barradão, aqui em Salvador, na Copa do Brasil, e o placar para você.
2: Flamengo.
0: Mengão 0.
2: Vitória.
0: Vitória da Bahia também 0. Eu tô ligado na galera com emoção de montão na Litoral News, a número 1 do YouTube do Brasil. Tá todo mundo ligado comigo? Chama geral, espalhe o nosso link aí no teu grupo do WhatsApp, no grupo dos amigos, espalhe o link da Litoral News. Vamos torcer juntos pelo Flamengo aqui na Copa do Brasil. Galera, mais cedo, Chapecoense 2, Botafogo 0. Botafogo tá eliminado. O Marcelo Marinho transmitiu. Segue o Vasco, que eliminou o Paysandu. Segue o Fluminense, que eliminou o Operário. Botafogo parou, foi derrotado pela Chapecoense, aqui 0-0, Flamengo tá se classificando, mas quem volta é o Vitória, dominou, Luan Cândido lançou, tentou pra corrida na canhota, que era do Eric, chegou primeiro a zaga, pra não dar mole, o Danilo botou na linha de lado, cedeu arremesso manual, que é pra representação do Vitória da Bahia bater, Nova Onda Hotel, melhor café colonial do Brasil, virou 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sai jogando o time do Vitória, vai ser batido lateral pelo ex-flamenguista Ramon, bateu, levantou no comando, buscou render, subiu de cabeça Emerson Royal, tirando o troca do Mengo, na frente da área Luiz Araújo, jogou pior de cabeça, reposição de bola do Zé Vitor, ganhando pelo Vitória, virou bola para Ramon, Ramon do escola, jogo no meio, tentou trabalhar Zé Vitor, inverteu, bateu, soltou bola, girado pro Martínez, adiantou na referência, bom giro, lá vem René, trabalhou, dominou, espirrou, sobrou, Baralhas trabalha, vira bola para Eric, vai queimar, atenção, bateu, pra...

Vitória da Bahia, o Flamengo 0, Zidane. E aí, falhou o Rossi ou não falhou, Zidane?

0: mandou uma bomba. Parecia que a bola ia pra linha de fundo, mas ela pegou um efeito na trajetória. Desceu do nada, bateu no travessão e foi morrer no fundo da rede. Um golaço no Barradão, um golaço do Vitória. Eric, ele já tinha aparecido no jogo da ida. Agora apareceu também no jogo da volta. Não tinha como o Rossi chegar, explosão. Na minha visão, não foi falha do goleiro, uma bola milimétrica. Foi muito bem na cobrança o Eric, mérito total do atacante do Vitória. Colocou no fundo da rede, no fundo do gol, deixa tudo igual no agregado, coloca fogo no jogo. Agora a Vitória 1, Flamengo 0.
1: Um golaço e o efeito que a bola pegou, descaindo para cima do Rossi, do lado do ângulo. Torcedor do Vitória canta sem parar, sai jogando o Flamengo. Luiz Araújo tentava, foi desarmado pelo Luan Cândido, caiu também sentindo aqui o Emerson Royal, fica sentindo. Luiz Araújo já levantou, o Royal segue caído sentindo, Cidão Marinho.
0: Sente bastante por aqui o Emerson Royal, camisa 22 do Flamengo, explosão. Ele está estirado no gramado, reclama de uma entrada mais forte do atleta do Vitória. Era o Mateuzinho, jogando hoje com a camisa 150, completando esse número de jogos com a equipe do Leão da Barra. Royal já vai se levantando. A gente falava, né? Pior cenário possível para o Flamengo. Levou um gol logo no início do jogo, agora o Barradão veio abaixo. Torcedor do Vitória empurra demais, o Flamengo tem que buscar um empate no jogo.
1: Olha aí meu parceiro Newton Miranda pedindo que eu mande um abraço para Vitória da Conquista aqui na Bahia. Valeu Newton em Vitória da Conquista, ligado no Explosão. Quando são 9 minutos, 1 pro Vitória, 0 pro Flamengo. Sai jogando Rossi, apertado lá pelo René. Rossi virou, deu bola até Jorginho na linha de zaga do Mengo, domina, levou na linha de fundo, sai perigosamente, dá bola para Alexandre, vai perder, perdeu. Eric ganhou, o Flamengo tá meio baratinado. Virou Eric, tentou passar Luiz Araújo, vem ganhando pelo Mengão. Já puxa o contra-golpe do Mengo, arranca Luiz Araújo, meteu para Bruno Henrique, corre lá pela direita com ele, Luan Cândido chegou primeiro e bateu na bola, colocando na linha de lado. Era o Kaká que estava ali preparado, tirando perigo. 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Vai voltando o Mengão, dominando, trabalha a bola, Alexandre. Giro, virou, bateu até Samuel Lino pela meia direita, 1-0 pro Vitória, 2-2 no agregado. Correu, tentou girar o Carrascal, foi seguro, travado, é falta ali pela meia, falta em cima do Jorge Carrascal. Quando são 9h40 aqui em Salvador. Tempo passando na Bahia. 10 jogados, 35 para acabar o primeiro tempo. 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Vitória 1, gol do Eric, Flamengo 0. Viu bola, meu Mengão. Samuel Lino cruzou, bola é forte demais, vai se perder na linha de fundo. É apenas tiro de meta pro Vitória bater. Eu tô na Litoral News, a número 1 do YouTube do Brasil, na Ondas FM, na região dos lagos, na Manchete, no Rio e no Grande Rio. Explosão virou Manchete. Eu tô na Nova Friburgo, na região serrana, e vou dar moral pra galera com a Renata Marinho, a voz do chat, o Renatinha.
2: E aí, explosão, quem tá ligadinha é a Alice de São Gonçalo, tá torcendo pela virada do Mengão.
1: Valeu, Alice em São Gonçalo, acreditando na virada, quem também acredita. É o Marcos Ramalho, tá em Iguaba Grande, ligado comigo. Meu parceiro Jonathan Henrique, comentarista do Agito Esportivo, também tá ligado no Explosão Grande. Jonathan, aquele abraço, meu irmão. São 11 jogados, 1 pro Vitória, 0 pro Flamengo. Vem o Mengão tentando trabalhar, Beto Araújo bateu na bola, botou na linha de lado, é manual pro time do Vitória da Bahia bater. 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Vai bater bola, levantou Ramon, tentou pra render bola, sobrou ali o perigo, afasta a zaga do Mengão, Alexandre tirando, voltou pra Baralhas, tentou adiantar, foi travado na primeira, perdeu, ganhou bola Alexandre, rifando no comando, correu Bruno Henrique lá pela canhota, fez o domínio pelo time do Mengão, a bola saiu, na hora do Bruno Henrique dominar. a bola escapuliu. Se perdeu na linha lateral, é bola pro Vitória, hein?
0: Explosão, desde essa era mais recente, o Flamengo tem vencido o Vitória aqui no Barradão por 2-1, mas em 24, 25 e 26 pelo Campeonato Brasileiro ainda não tinha saído atrás do placar. A última vez que o Flamengo saiu atrás do placar aqui foi na temporada de 2017, aí conseguiu a vitória na virada com aquele gol de pênalti do Diego Ribas. O outro gol foi marcado pelo Rafael Vaz, a última vez que o Flamengo virou um jogo contra o Vitória aqui no Barradão.
1: Olha o detalhe do Sidão Marinho Júnior no retrospecto, galera. 1-0 pro Vitória. 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Lá vem dominando o bola do Mengão, vem Everton Araújo trabalhando pela meia. 1-0 pro Vitória. Se organiza o time do Mengão, devolução de bola feita até onde está colocado o Jorginho. Chamou Everton Araújo novamente. Caminhou, trabalhou, por enquanto vai dando pênaltis para decidir a vaga. Olha o Jorginho, tentou avançar pela canhota, se manda o Alexandre, dominou, matou a bola, correu, vem tirando Nathan Mendes, mandando a bola pela linha lateral, é bola para a representação do Flamengo. 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Henrique Terro 8-5, Benga no Portinho, olha o Mengão aí, vem Jorginho voltando, deu bola para Alexandre, cruzou, tentou Bruno Henrique, sobe cortando Luan Cândido. O troca do Flamengo, Danilo apara, girando pelo Mengão, deu bola no Everton Araújo, parou, prendeu, recolheu, virou bola para Léo Pereira, ele avança pelo meio, vem caminhando um pouquinho mais, solta de pé direito lá na canhota, Alexandre dominou, tentou servir para a corrida que é do Carrascal, foi na linha de fundo, driblou o primeiro, é apertado pelo Nathan Mendes, acossado ali o Carrascal, devolve bola para o Jorginho, preparou, cruzou direto para a linha de fundo, é só tiro de meta, 14 minutos e o Flamengo não joga bem até agora, hein, Sidão?
0: É, o Flamengo não conseguiu levar perigo contra o goleiro Lucas Arcanjo até esses minutos, explosão, são 14 de jogo e é uma vitória que domina o jogo, o Flamengo com muita dificuldade para chegar nesse último terço do gramado. Tá faltando articulação no meio de campo. Everton Araújo, Jorginho, Carrascal fazem uma partida muito abaixo. Próprios pontas também, Luiz e Samuelino, não são tão acionados dentro do jogo. O maior perigo que o Flamengo levou ao goleiro adversário foi esse agora, numa bola tramada pela canhota, cruzada direto. Foi morrer na linha de fundo.
1: Olha aí, a Litoral News está em todas com a Manchete FM. No Rio, no Grande Rio, explosão virou manchete. Alô, meu parceiro Pedro Augusto. Todo dia, de meio-dia às três, de segunda a sexta, o Pedro Augusto está com vocês. No final de semana também tem o Pedrão aqui na Manchete. Fique ligado na galera, a galera do Pedrão, Pedro Augusto, homem alegria do rádio, torcendo pelo Mengão, ligado no explosão. Alô, Pedro Augusto, ele virou manchete. São 9h45 na Bahia. Tempo passando aqui em Salvador. 15 jogados do Barradão, faltando meia hora para acabar o primeiro tempo. 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Tá na frente o Vitória, um gol do Eric.
3: Flamengo!
1: Mengão zero! YouTube do Brasil, é a Litoral News que está em todas, com a manchete no Rio, com a ondas da região dos Lagos, lá vem Jorginho, trabalhou, virou para Samuel Lino, dominou, cheio de perna, pedalou, tentou na área, bateu na zaga, voltou, insistiu Zé Vitor, cortando lá pela representação do Vitória, sai jogando errado, perdeu bola, ganhou aqui o time do Mengão, dominou, trabalhou de longe, Everton Araújo apontou, atirou bola mascada, vai sair, é escanteio, é o primeiro esquinado do jogo pro Flamengo bater, em Sidão.
0: O Everton Araújo teve a posse na frente da grande área, tentou fazer a queimada, como ele tinha feito o gol no jogo da ida, tentou repetir o feito, mas a bola acabou desviando na marcação dupla. O Zé Vitor com 88 e o Martínez com a camisa 6 chegaram para dividir, a bola foi morrendo na linha de fundo. Escanteio pro Flamengo, ponta esquerda, Luiz Araújo nela.
1: E atenção galera, lá vem bola, Luiz Araújo preparado pelo Mengão, sinal verde, pista livre, 1-0 pro Vitória aqui no Barradão. Atenção, muita demora pra cobrança, agora sim o Klaus autoriza, Luiz Araújo deixou pra Carrascal, vai pra batida, cobra curtinha, até Luiz Araújo, lá pela canhota, virou pra Carrascal no bico da área, preparou, levantou, cabeçada no Jorginho, subia também ali no ataque, a bola vai pra fora, nenhum perigo nessa, o Jorginho tava meio desalinhado na hora da cabeçada, hein, Sidão?
0: É, sem ter aquela referência de fato no campo ofensivo, explosão. O Flamengo tentou cobrar curtinho, fazer uma jogada diferente, no 1-2 do Carrascal pro Luiz, ele devolveu pro colombiano que fez levantamento primeiro pau, Jorginho tava bem adiantado em relação ao gol, tentou botar a bola no fundo da rede, mas ela pegou mais o efeito balãozinho do que o movimento retilíneo em direção ao gol, foi direto para a linha de fundo, segue 1 a 0 Vitória.
1: São 17 minutos jogados, galera, e atenção, chegou o Mega Saldão em Geluz, com pisos a partir de R$1,00, amanhã e sábado de 9 da manhã às 4 da tarde, no Tangará, no centro de distribuição da Angelus. 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Tá voltando aqui o Mengão, dominou Luiz Araújo, botou na área, vem cortando a zaga, aliviando, tirou dali, Luan Cândido de qualquer maneira, ele afasta, bota a bola para frente, cede o manual para representação do Flamengo bater. 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Renata Marinho, a voz do chat, dando moral pra galera ligada no Explosão. E Renatinha,
2: e aí Explosão, quem tá ligadinho é o Éder de Florianópolis, tá ligadinho, torcendo pelo Mengão.
1: Valeu, galera, tem vez, quero o teu nome aqui na transmissão, manda um recado aqui no chat do YouTube, ou manda uma mensagem no WhatsApp 22 996060011, o WhatsApp da galera, o WhatsApp da voz do chat aqui no futebol, da Litoral News, da Ondas, da Manchete, da Nova Friburgo. Sidão Marinho, 19, qual é a do jogo, 1-0 Vitória, Sidão.
0: Explosão, o Flamengo repete o mesmo erro daquele jogo que não tinha o Arrascaeta, logo na sequência da lesão dele contra o Estudiantes, quando o Flamengo teve Luiz Araújo como referência. O Carrascal não está sendo esse camisa 10. E muitas vezes o Flamengo fica sem essa referência para a criatividade. Está faltando esse nome de peso dentro do meio de campo. O Mengão tem que explorar mais essa criatividade. É um time que não é somente dessa jogada, né, de contra-golpe, somente dessa jogada de transição. O Flamengo tem talento para construir. O Flamengo tem talento para tocar de pé em pé. Mas não está conseguindo fazer isso no jogo.
1: E está sendo envolvido pelo Vitória até agora, né? Só está dando Vitória. Lá vem o Vitória voltando. O Renê dominou. Trabalhou, fez o Currupi ali pela meia. Adiantou para Mateuzinho, jogando com a camisa 150. Vai bater. Bateu, bola mascada, mergulha o Rossi para defender. Dessa vez ele estava ligado e pegou. Quando são 9:50 aqui na Bahia. Tempo passando no Barradão. Cravados 20 minutos, 20 cravados, faltando 25 para acabar o primeiro tempo. Copa do Brasil para você, colado no Explosão, e o placar do jogo.
3: Vitória.
1: Vitória, um gol do Eric.
3: Flamengo.
1: Tô ligado na galera aqui na Litoral News, a número 1 do Brasil no YouTube. A Litoral News está em todas, com a Manchete FM no Rio, no Grande Rio. O Explosão virou Manchete, com a Ondas da região dos Lagos. Está na Onda, está com tudo. E aí, Sidão Marinho, qual é?
0: Explosão, pude perceber bem aqui à nossa frente, o Jardim falou com os atacantes do Flamengo, tá pedindo uma movimentação para um sair buscar essa bola, os outros dispararem.
1: Olha o Mengão arrancando, Luiz Araújo dominava ali pela meia, bateu na zaga, a bola volta. Até Carrascão dominou pelo Mengão, rompendo pelo meio, girou, bateu, soltou para Luiz Araújo, caminha, trama de pé direito, devolve bola até Everton Araújo, estica na canhota, lá vem trabalhando Samuel Lino, dominando pela direita, virou para Jorge Carrascal, avança quase do lado da área, pediu, recebeu, dominou, trabalhou Bruno Henrique, se mandou para a área, Carrascal domina, trabalha a bola pelo Mengão, tentou a caminhada, virando pela meia, lançamento lá no comando, Everton Araújo adiantou para Samuel Lino, vem o Samu, entra a linha do campo da área, perigoso, Flamengo quer um empate, olha a bola para Jorginho, limpou, trabalhou, invadiu a grande área, perigo, Jorginho de cavada, deu para Samuel Lino e mandou para fora. Pela linha de fundo, na boa trama do Flamengo, no grande lance proporcionado pelo Jorginho e mal concluído pelo Samuel Lino, hein, Sidão?
0: O Flamengo tentou essa bola pelo setor esquerdo do gramado, o Jorginho teve a posse e conseguiu fazer a jogada de transição, passando no meio de três defensores da equipe do Vitória. Viu que não daria para bater nem cruzar, tentou o avanço pelo alto pro Samulino. Ele tava um pouco sem ângulo, tentou fazer o giro com o corpo na chicotada, bola acabou indo direto pra linha de fundo, sem perigo contra o Lucas Arcanjo. Segue 1-0 Flamengo.
1: Olha aí, galera, Vitória. 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Vem voltando pela meia, dominando o time do Vitória, dispara, Kaká botou bola pra frente, ela vai se perder na linha de lado, e arremesso manual pra representação do Flamengo bater. 22 de bola rolando, o placar do o jogo de 1-0 pro Vitória, 2-2 no agregado. 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Olha o Vitória errando na saída. Carrascal brigou pela bola, corrigiu tudo Luan Cândido, volta no Martínez, devolve até o goleiro Lucas Arcanjo. Vai apertar lá o Carrascal. Lucas Arcanjo se livrou da bola, lançou pelo alto. René sobe no vídeo e vem com ele. Léo Pereira cortando o troca do Eric. Autor do gol do Vitória, acelerou, tentava pro René. Léo Pereira na recuperação. Ganhando pelo time do Mengão, acelerou pela meia. Trabalha a bola até Emerson Royal pela direita. Não joga bem o Flamengo até agora, galera. Por enquanto, a decisão da vaga vai pros pênaltis. Lá vem Luiz Araújo. Se mandou pelo time do Mengão, 2-2 no agregado. 1-0 pro Vitória hoje. Obrigado pela carona. Eu vou com o Mengão. Me mando aqui com o Alexandre lá pela canhotinha. Dominou, virou, bateu pra Léo Pereira. Se manda pro ataque, atravessou pra Jorginho. Flamengo toca a bola com calma, tranquilidade. Jorginho virou pra Emerson Royal. Abriu Luiz Araújo pedindo pela faixa direita. Dominou, girou. Flamengo tem que acelerar um pouquinho mais o jogo. Luiz Araújo devolve a bola até Jorginho. De novo trabalha pela meiuca, pela direita. Passou a bola pra Everton Araújo. Tentou trabalhar com Léo Pereira de novo. Vem pelo comando do ataque aqui, avançando. Virou bola pra Alexandre. Chegou perto da área, pode experimentar dali. Atenção, Alexandre caminhou, virou. Deu bola pra Samuel Lino. Devolveu no Alexandre. Pode queimar na risca da área. Soltou no Everton Araújo. Apontou, atirou bola mascada. Mergulha Lucas Arcanjo. Foi lá pra defender e pra evitar o escanteio, hein, Sidão Marinho?
4: Bola pela ponta canhota. Boa trama da equipe rubro-negra. Começa a pressionar, apertar um pouco mais dentro do compromisso e tentou fazer a finalização. Essa bola passou à direita do goleiro Lucas Arcanjo. Conseguiu fazer a defesa tranquilo, de boa, não veio com tanta força. Segue 1-0 pro Vitória. Tudo igual no agregado.
1: Olha aí, a galera tá chegando, a audiência tá crescendo. Quase 20 mil aparelhos conectados aqui no YouTube. Me ajuda, espalhe o nosso link pra geral. É só copiar o link, mandar em todos os grupos dizendo, ó, o Explosão tá lá, ao vivo no estádio, o gol chega primeiro, a reação do Mengão chega primeiro, galera ligada comigo, na Litoral News, na Manchete, na Ondas, quando o Jorginho dominou, trabalhou pelo time do Mengão, virando pelo meio, é o Flamengo, dominando o bola, é o Mengão do Edu Andesilva, no panorama, todo dia na Ondas, às 4 da tarde, alô Edu, bola lançada, no comando pelo Alexandre, tentou a corrida, Bruno Henrique caiu do lado da área, queria falta, a galera do Mengão, reclama o torcedor do Flamengo, ficou caído. Caído lá o Bruno Henrique reclamando, hein, Sidão Marinho?
4: É, muita reclamação por parte do torcedor do Vitória em relação a essa tentativa do Bruno Henrique de simulação lá pelo setor canhoto, pediu inclusive o cartãozinho amarelo pro camisa 27, rubro-negro, capitão no jogo de hoje.
1: 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Domina a bola, representação do Vitória, vem voltando Luan Cândido, virou para Ramon no comando, tentou o drible na primeira, o Zé Vitor foi bloqueado, ligou Emerson Royal, tomando bola aqui pelo time do Mengo, recua no fogo, é pro Rossi, ele apara, tenta defender, já rifa a bola lá no alto do comando, subiu, desceu, Everton Araújo, golpeou de cabeça, deu bola até Luiz Araújo, correu, driblou o primeiro, bola sobrou do Everton Araújo, de novo acelera pelo time do Mengão, vem trabalhando pela canhota até a corrida que é feita pelo Samuel Lino, dominou pelo time do Mengo, girou, Alexandre recebeu, lançou para Samuel Lino, fez a volta, devolve para Jorginho pelo comando do ataque. Vem subindo pelo Flamengo, perdendo o jogo por 1-0, 2-2 no agregado, já temos 25 minutos aqui no Barradão, lá vem Jorginho, deu bola para Luiz Araújo pela faixa direita e acossado, tentou ganhar o Mateuzinho, prendeu bola Luiz Araújo, soltou no meio para Jorginho, ilude a marcação no primeiro, fez o domínio pelo Mengão, faz o Corrupio, devolve até Danilo, Danilo manobrou pelo Mengo, deu para Jorginho, Jorginho carrega na faixa direita, toca para Luiz Araújo pelo círculo central, devolveu para Léo Pereira, se manda pelo time do Mengão, vai embora pela meia, lança lá na canhota, Alexandre recebeu quase do lado da área, soltou curtinho, errado, e perdeu a bola, vem tomando Vitória, Martínez ganhou, deu pra Baralhas, Gabriel Baralhas está jogando errado, mas leva falta, na dividida do Alexandre em cima do Gabriel Baralhas, ficou caído o jogador do Vitória, mando são 9:56 aqui em Salvador, tempo passando no Barradão. 26 jogados, 19 para acabar o primeiro tempo, Copa do Brasil. 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
3: Vitória!
1: Placar do jogo, Vitória, um golaço do Eric, camisa 33.
3: Flamengo!
1: Flamengo! Mengão, queridão, 0. instante, eu tô ligado na galera, o jogo tá parado. Jogadores do Vitória aproveitam pra beber uma aguinha. Tá muito calor, tá muito abafado aqui no Barradão, hein, Sidão Marinho?
4: Tá muito calor, explosão. Muito abafado, né? Não tem muito vento passando aqui no estádio Barradão, por mais que seja bem aberto. No campo a situação deve estar até um pouco melhor, mas aqui na tribuna de transmissão, de fato, muito abafado aqui em Salvador e isso acaba prejudicando um pouco o bom desempenho da partida. E o jogador do Vitória acabou caindo. As atletas de Flamengo, os atletas de Flamengo e Vitória aproveitaram para refrescar um pouquinho. E aí entra aquela parada, né? O Klaus poderia dar a famosa parada para reidratar.
1: Hoje merecia. Tá muito abafado, a umidade relativa do ar tá muito alta, né? Choveu muito em Salvador durante o dia. E aí fica muito quente mesmo. Aqui na cabine tá uma sauna. É naquele padrão estádio raiz, né? Um bancadão aqui no Barradão. Tá lá no meu Instagram para você ver como é que são os bastidores. Vai lá no Litoral News Brasil, vai lá no Sidney Marinho CF. 28 jogados, placar de 1-0 pro Vitória. O Vitória tá voltando, dominando pela meia. Luan Cândido trabalhou pelo Vitória, tentou virar, levou bola pra Ramon. Ramon avançando, correu na meia esquerda, acabou sendo bloqueado pelo Luiz Araújo, mandando a bola pra linha lateral. 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E a galera com a Renata Marinho. E Renata.
2: E aí, explosão, quem tá ligadinho? É o Fabrício de Campos dos Goytacazes. Tá ligadinho na número 1 do Brasil.
1: Obrigado pelo carinho, pelo moral, pela audiência. Aqui o Mengão voltando. Danilo manobrou, rompeu. Ganhou no primeiro, soltou bola pra Samuel Lino. Tentou dividir, levou a falta. Em verdade, o Danilo tinha sido tocado. A falta recuperada aqui pelo Rafael Klaus. 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Um abraço ao meu compadre Gilberto Luiz, a minha comadre Luciane, a minha filha da Duda Justus. Galera ligada comigo no Nova Onda Hotel. Vem trabalhando bola o Mengão. Léo Pereira dominando, manobrou, botou no gramado, rodando bola pelo meio, tentou, girou, soltando bola pela meia até o Jorginho. Jorginho avança pelo comando com o Emerson Royal. 1-0, vem o time do Vitória, lá vem a Vitória, o Gerro perdeu, o Martínez vem ganhando, não joga bem o Flamengo. Contra gol pelo Vitória, Martínez até o René, dominou, virou, soltou na direita para Eric, ele trabalha pela meia direita, inverteu na canhota, quem sobe é Ramon, ex-jogador do Flamengo, manobrou, botou no gramado, girou, Ramon dominando, empurrando no meio, até onde está Martínez. Martínez para Ramon, chama o Martínez, volta tudo na zaga até o Luan Cândido, que vai recomeçar pela representação do Vitória. Meu parceiro Luiz Coelho pede que eu mande um abraço para dona Laura, ela fez 79 anos no dia 1º de maio. Um abraço, dona Laura. Obrigado pelo carinho. Parabéns. Muitos anos de vida. Com muita saúde. Aqui vem voltando a Vitória. Eric dominava, deu mole e perdeu. Ganhou o time do Mengão. Sai jogando. O Flamengo não tá jogando bem, não, galera. Vem Alexandro manobrando pela meia. É o Flamengo do Luciano Silveira. Ligado comigo no resenha dos flamenguistas. Tentava Luiz Araújo. Distribuiu errado, perdeu. Ganhou Ramon. Tomando pelo Vitória. Conecta até Mateuzinho. Se manda pela ponta. Mateuzinho rompeu. Ganhou de um, de dois. Invadiu, soltou. Com até Vitor Araújo. Completa Emerson Royal, tirando pelo Mengo, deu bola pra Carrascal, rodou no Samuel Lino, volta pro Carrascal. Flamengo tem que jogar melhor, não tá jogando bem, lá vem o Carrascal se mandando, tentou trabalhar pelo Flamengo, foi derrubado, é falta do Gabriel Baralhas em cima dele, quando são 10 e 1 da noite aqui na Bahia, e o tempo vai passando, galera. 30 jogados do primeiro tempo, faltando 15 para acabar. 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Vitória, um gol do Eric.
5: Flamengo!
1: Queridão, zero. Samuel Lino mandando bola lá pela canhota para Alexandro, voltou no Carrascal, apontou, atirou, bola desviou na zaga e vai se perdendo na linha de fundo em escanteio pro Mengão bater. 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Um abraço ao Anderson, ao Adelício, ao Júnior, a Deise, família. 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Vai bater o Mengão, escanteio lá. Jorge Carrascal preparado. Levanta os dois braços, cantando a jogada ensaiada. Correu, bateu, bola fechada. Subiu, Zé Vitor cortando. O trocando Mengão tentou Samuel Lima, a zaga alivia. Matheusinho foi quem cortou a bola, volta para Emerson Royal. Dominando pelo Flamengo. Flamengo muito lento. Tem que acelerar, Mengão. Lá vem voltando o Alexandro. Fez o domínio, levantou, botou na área. Subiu. O goleiro Lucas Arcanjo defendeu. Sidão.
4: Foi tranquilo essa bola, explosão. Alexandro tinha posse pelo setor canhoto, intermediário ofensiva. Viu o Bruno Henrique como referência na segunda trave. Tentou levantar para o BH. Bola não foi bem centralizada para o jogador do Flamengo. Lucas Arcanjo recebeu de graça. Fez a defesa encaixando, mantém 1-0 vitória.
1: 33 jogados, galera. Olha o Mengão tomando. Ganhou a bola pela meia. Vem Alexandro. Subindo pelo Mengo. Vitória está aberta. Alexandro domina. Demora demais. Fez a construção. Chegou no bico da área. Ligou. Deu bola para Carrascal. Trabalha. Domina. Empurra. Para Everton Araújo. Dá um cheguinho até o Jorginho. Recuado ali pela meia. Canhota. Avança pelo Mengo. Deu para Carrascal. Invadiu. Tabelou. Soltou no meio. Lá vem Carrascal. Pediu Samuel. Carrascal levanta. Vira a bola para Royal. Ela é forte demais. E vai na linha de fundo. É só tiro de meta. São 33 minutos de uma atuação muito abaixo, né? Muito abaixo a atuação do Flamengo, Sidão.
4: É, e esse lançamento na tentativa do Carrascal pro setor direito buscando o Emerson Royal, explosão, é a clara demonstração do jogo do Flamengo até esse momento. Um time sem direção, um time sem criatividade, um time com muitos erros em campo. Atuação muito abaixo do Jorge Carrascal. Leonardo Jardim tenta falar ali com Barros, seu primeiro auxiliar, para pensar no que fazer dentro do compromisso, porque ainda tem tempo no primeiro tempo, né? Tem aí mais 10 minutos pro Flamengo jogar na primeira etapa, para depois tentar corrigir no intervalo.
1: Meu parceiro Zé Carlos do Cape Cod diz que o Flamengo tem que ter calma para tocar a bola, que o gol vai vir naturalmente. O jogo não tá bom pro Flamengo até agora. O Vitória vem embora, o René trabalhando. Deu duro, Alexandro tomou a frente, ganhou. O René se joga no chão, mas não houve nada, né? O corte do Alex foi perfeito. Ele ganha a bola, roda até Carrascal. Girou, lançou. Tentou pelo comando, domina pelo time do Mengão. Trabalha, passa pedindo Samuel Lino. Prende bola no Flamengo. Devolução para Jorginho. Adiantou, acelerou. Com o Bruno Henrique. Pedalou, vem para a área. Abriu pedindo Carrascal. Dominou lá pela ponta Samuel. Devolução para Carrascal. Girando pelo Mengão. Bateu para Jorginho. Jorginho inverteu para Bruno Henrique do lado da área. Acelerou pelo Mengão. Lá vem o BH. Domina, penetra, girou, levou a trava na hora H. Foi bem a zaga do Vitória. Agora cortando na bola, botando para escanteio, Cidão.
4: É, chegou bem o Kaká por ali, na trama do Flamengo pelo setor esquerdo. O BH recebeu do Jorge Carrascal, correu para a linha de fundo, adentrando a grande área. Ia fazer o cruzamento para o Luiz Araújo, mas antes disso, Kaká chegou bloqueando, botando para a linha de fundo. O detalhe é que o Luiz Araújo conversou com o Bruno Henrique antes da cobrança do escanteio pelo setor canhoto. Lá tem Carrascal no pé direito, Luiz no pé esquerdo. O Luiz conversou com o BH, que está se posicionando na segunda trave. E o René está caído até agora na tentativa da simulação.
1: É, o Klaus foi lá, o olhar tá tudo bem com o René, manda levantar e vai partir pro jogo. 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Quem vai bater a bola é o Luiz Araújo. Carrascal saiu da bola, Luiz Araújo autorizado, correu, bateu de canhota, a bola pingou, tentou Danilo, a zaga corta, o Flamengo tá aberto, vem Mateuzinho, tentou bloquear pelo meio Danilo, bola voltou pro Vitória, tá mais ligado o Vitória, Zé Vitor dominou, lançou. Correu René nas costas do Emerson Royal. René manobra, domina, Ramon passa. O Vitória joga bem, vai pra cima, que é o segundo gol. Olha lá o René trabalhando, manobrou, girou, virou bem pro Eric. Tentou ganhar no Alexandro, domina o Alex e vem cortando. O troco porém é do Zé Vitor, tentou driblar, foi desarmado, perdeu. Ganhou para o Mengão, sai jogando Luiz Araújo. Pela meia trabalha pelo Flamengo, jogando todo de branco. Inversão pra Samuel Lino, abriu rapidinho pra Alexandro. Cruzou a linha média no gramado, Flamengo tem que melhorar. Olha o Jorginho lançando, corrida boa do Samuel Lino lá pela direita, vem do lado dele o Carrascal, pedindo o Bruno Henrique, dominou, devolveu no Luiz Araújo, invadiu, bateu, olha a chance, Arcanjo voou pra defender, a zaga aliviou, mas o troco é do Samuel Lino, domina pelo Mengão, invadiu a grande área, manobrou em cima do Baralhas, vai queimar, bateu, bola desviou e foi pra fora. Na boa queimada do Samuel, que era escanteio, Flamengo, Sidão.
4: Flamengo pede o escanteio, o juizão vai assinalando, posse a favor da equipe do Rio de Janeiro. Pelo setor canhoto, a bomba veio com o Luiz Araújo, o Arcanjo fez a grande defesa, espalmou pra ponta destra da linha defensiva, a zaga completou, mas não completou bem. Quem chegou foi o Samuel Lino, tentou um novo cruzamento, a bola acabou desviando no meio da zaga e foi morrer na linha de fundo. Era boa a chance do Lino, gerou um escanteio pro Mengão. Vai ser
0: cobrado. Sempre os dois na bola pela ponta direita. Carrascal no pedestre, Luiz Araújo no canhoto. O detalhe é que o Lucas Arcanjo está estirado no gramado, sentindo bastante.
1: Tá lá caído o goleiro depois da grande defesa. 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Carrascal no escanteio, correu, bateu, bola pingou, subiu, tentou, Bruno Henrique bateu na zaga, o Flamengo queria pênalti. O Claudio que pegou na coxa, vamos ver se o VAR vai chamar. Na cabeçada do Bruno Henrique, queria o pênalti ali, o Mengão.
0: Toque do Martins.
1: Trabalhando, pegou a sobra, Beto Araújo. Dominou, lançou, virou bola até Samuel Lino. Acelera pela meia direita, encara a marcação do primeiro, ganhou do Nathan Mendes, vai cruzar, cruzou. Nathan Mendes bloqueou, a bola saiu, é escanteio. É Flamengo, bola aos 38, Sidão Marinho.
0: Pelo setor canto no gramado, depois que o Mengão ficou pedindo pênalti no campo ofensivo, agora a reclamação nem é tão grande, parece que de fato não tocou na mão. O Samuel Lino tentou jogar, articulando pelo setor canhoto no gramado, adentrou a grande área, foi fazer o cruzamento. Bola desviada na defesa, foi morrendo na linha de fundo. Mais um escanteio pro Flamengo, vai acumulando escanteios no jogo. Quem sabe agora na bola parada.
1: 1-0, vitória, gol do Eric, 2-2 no agregado. Correu Luiz Araújo, bateu a bola, levantou, tentou Jorginho, sobrou do Bruno Henrique, a bola espirra, Léo Pereira tentou, a zaga cortou. Antes do Léo Pereira chutar, a zaga veio cortando. O troco é do Mengão, recomeça Emerson Royal, virando bola até o Alexandro. Lá pela canhota, adiantou, bateu, soltou pelo meio, correu Carrascal, lançou para Luiz Araújo. Tentou cruzamento, bola bateu em cima do Martínez e se perdeu. Aí saindo na linha de lado, é manual pro Mengão, com 39 aqui no Barradão. 1-0 pro Vitória, o Flamengo insiste. Vem voltando Alexandro, dominou pela meia, devolveu até o Danilo. Danilo, herói da América, se manda pela ponta com Samuel Lino, deslocado aqui pela direita. Virou pro Emerson Royal, tentou trabalhar, busca achar o espaço, olha a bola pro Samuel, cruzou, vai subir cortando Luan Cândido. Troca do Everton Araújo, dividiu de cabeça, ganhou, devolvendo bola pelo meio até Alexandro. Devolve para Danilo, Danilo botou no gramado, impulsionou para Samuel Lino, correu pela meia direita, trabalha pelo time do Mengão, ilude a marcação, ganhou, lá vem Samuel, acelera com Emerson Royal do lado da área, pedalou cheio de perna e perdeu a bola pro Ramon. E depois que perdeu, Emerson Royal fez falta, e dá até a cara de pau de reclamar. Ô Sidão!
0: É um lance de chupetinha, explosão, com todo respeito ao jogador, mas é um lance de chupetinha do Emerson Royal, meu amigo. Volta pra escolinha, volta pro fundamento básico do futebol. Cara, ele quis fazer uma graça no lançamento bom do Samuel Lino, quis pedalar pra cima do adversário. E quando foi tentar centrar a bola, acabou tocando de mindinho, de três dedos, a bola foi no pé do adversário. Tá de brincadeira o Royal, explosão.
1: Olha aí, 10:10 da noite aqui na Bahia. Tempo passando aqui no Barradão. 40 cravados no digital do Explosão. Faltando 5 para acabar no Barradão e o placar da Copa do Brasil. Tá na frente o Vitória, 1 gol do Eric.
5: Flamengo!
1: Flamengo, por enquanto, 0. 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Vem voltando aqui, dominando o bola, o time do Vitória, cruzamento era do Ramon, vem tomando o Mengão, saia jogando o Carrascal, acabou derrubado na linha defensiva, é falta para o Flamengo bater. Olha a Renata Marinho, a voz do chat, em nome do Mega Saldão da Angelus Home Center. 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E aí, Renatinha?
2: E aí, explosão, quem tá ligadinha é Yara Godoy, ela está lá nos Estados Unidos, na torcida pelo Mengão.
1: Oi, Yara, obrigado pelo carinho na terra da Copa do Mundo. Estaremos juntos aí a partir do dia 1º de junho com o Marcelo Marinho e todo o nosso timaço na maior cobertura para você nos bastidores do clima da seleção Copa do Mundo na Litoral News. E se você quer a tua empresa ao meu lado, quer a tua empresa brilhando na competição mais importante do futebol mundial, me dá um alô na Litoral News, na Manchete, na Ondas. Vem voltando aqui, subindo Renê pelo Vitória, dominou, não sou cria, toque na mão do Léo Pereira, o juizão diz que não, Nananina não, Não deu o pênalti o Klaus e o Rossi defendeu, hein, Sidão?
4: E o Léo Pereira dá uma encarada daquelas ali pra cima do René, explosão. Deu uma bronca no jogador da Vitória, quis tentar arranjar um pênalti ao seu favor, quando claramente a bola não tinha tocado na mão do Léo Pereira. Se manda o Mengo.
1: Ele vendeu aí, lá vem Luiz Araújo, tentou lançar pra ninguém. E a bola vai se perdendo na linha, explosão. Hein, Sidão?
4: Não dá pro Royal continuar no segundo tempo, né? Com todo respeito, Royal, que tinha sido um dos destaques daquela vitória do Flamengo aqui, que comprou a equipe do Barradão no Campeonato Brasileiro, terceira rodada lá em fevereiro, tá jogando nada hoje o Royal, explosão.
1: Não joga bem o Flamengo, errou de novo na saída, vem Mateuzinho tomando, ganhou pelo Vitória, dominou, protegeu, ganhou do Jorginho, Mateuzinho virou pra Eric, Vitória joga bem, tá ganhando por 1-0, o Flamengo tem que acordar, tem que melhorar o Mengão, galera, lá vem voltando exatamente pelo Vitória, virou, Mateuzinho armou, jogou pelo meio, inversão errada, Emerson Royal ganhando, toma pelo Mengo, vira a bola pelo meio para Emerson Araújo, devolve no Emerson Royal, pintou a bola, lançou para Luiz Araújo, tenta trabalhar, devolve, pregada do Martínez, pegou ali no joelho do Luiz Araújo, é falta e tá marcada. 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Um abraço ao doutor Rogério Leopoldo Rocha, um abraço ao meu irmão Daniel Vila Nova na Unilagos, ligado comigo. E lá vem o Mengão, perdendo o jogo por 1-0, no agregado tá 2-2, vem voltando aqui Léo Pereira, virou pra Jorginho, devolve a bola pra Léo Pereira, sobe pelo Mengo, na canhota, 1-0 pro Vitória aqui no Barradão lotado, Léo Pereira tabelou, tentou pra Alexandre, a bola escapuliu, vem tomando a zaga, afastando, recupera Alexandre, dominando pelo Mengo, Marubro conduziu, girando pela meia, fez a inversão lá no comando, o Flamengo vem se organizando, Emerson Royal pela direita, empurra a bola pra Everton Araújo, o garoto do Mengo trabalha, empurra, lá no meio tentando Alexandre, rodou, girou, virou no Léo Pereira, o Flamengo sem criatividade, vamos Mengão, vamos acordar Mengão, a galera confia na virada do Mengão, empate serve, né, pra classificar, lá vem trabalhando Alexandre novamente, levantou pra Bruno Henrique de cabeça e agora voou o goleiro Lucas Arcanjo e defendeu na cabeçada bem colocada do Bruno Henrique, o goleirão brilhou de novo, Sidão.
4: Mais uma boa tentativa do Flamengo, explosão, que tenta evoluir para chegar ao gol do empate. Dessa vez, cruzamento pela canhota. Bola choveu no primeiro trave, Bruno Henrique tentou botar no ângulo direito superior, mas o Lucas Arcanjo tá virando o Manuel Neuer. Quando o Mengão acerta o gol, ele tá lá para fazer a defesa. Voou e encaixou com as duas mãos, mantém o Vitória na frente, 1-0.
1: Olha o Mengão aí de novo, galera, na marca dos 44,5. Sobe o Flamengo, aqui na litoral News, na manchete, na ondas, colado no explosão, tem mais emoção, Emerson Royal trabalhou, girou, virou pelo Mengo, deu bola no meio até Danilo, Danilo trabalha pela direita, faz o passe pra Jorginho, lança um bolão pra Luiz Araújo no bico da área, vai queimar, apontou, atirou fraquinho, e aí o Lucas Arcanjo defendeu, foi mole essa, hein, Sidão?
4: É, sem muito perigo contra o Arcanjo, essa aí só se o goleiro tivesse desligado pra bola entrar. Tentou pela ponta direita, na paralela com a entrada da grande área, ele veio tramando a bola, chegou para finalizar no pé canhoto, bola cruzada, quicando sem força, recuou pro goleiro do Vitória, segue Vitória 1, Flamengo 0.
1: Tempo esgotado, 3 minutos, é o tempo extra, vamos até os 48, a plaquinha subiu agora, galera. 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Lá vem o Mengão voltando, é o Mengão do Padre Marcelo Xeres, da paróquia de Nossa Senhora da Assunção em Cabo Frio. Sua bênção, Padre Marcelo, vem voltando, Emerson Royal acelerou, deu bola para Luiz Araújo, vai no fundo, cruzou e agora vai pintar o empate, subiu a zaga, salvando. O troca do Mengo, Alexandre ajeitou, pro Emerson Araújo devolveu, o Alexandre invadiu, tá na grande área, cruzou, vem bola, sobe Martínez, cortando, aliviando. Ela vai voltar para Alexandre, lá pela canhota, dominou pelo Mengão, levou na linha do fundo, fez o break, rodou pelo meio pro Emerson Araújo, chegou do lado da área, tentou invadir, preparou, cruzou, ajeitou Bruno Henrique, emendou, levou o toco do Luan Cândido que vem cortando, a bola volta para Emerson Royal, divide o Ramon, a bola bateu no Royal, é manual para representação do Vitória bater, e eu vou pra galera, Renata Marinho, a voz do chat, na Litoral News, na manchete da onda, e aí Renatinha?
2: E aí, explosão, quem tá comentando aqui é o Nilton Miranda, ele já falou, explosão é pé quente, vai virar.
1: Valeu, Nilton, obrigado pelo moral, o Flamengo tem que melhorar muito, cara, mas tem que melhorar muito, um primeiro tempo, como eu há muito tempo não via, pra não dizer que há muito tempo eu não via contra o Bragantino. O Flamengo jogou tão mal quanto tá jogando hoje, hein, Sidão Marinho?
4: É, explosão, produção muito ruim, um time ineficaz na parte ofensiva e que deixa o adversário dominar o jogo. O Jardim vai ter que chacoalhar a equipe no segundo intervalo E vai ter que fazer mudanças também. O ataque não produz, o meio de campo não cria e a defesa tem dado alguns moles, principalmente pelo setor direito.
1: E é sobretudo um Flamengo lento, né? Um Flamengo que não tem aquela tradicional transição rápida. Já são 47. Jogo prometido só até 48, galera. 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Lá vem voltando o Mengo. Flamengo tem a última chance do primeiro tempo. Trabalha a bola, Emerson Royal. Acelerou, virou, bateu, soltou bola. Pelo meio para Emerson Araújo, pelo alto, lança na canhota. Samuel Lino domina, mata, bota na grama, devolveu pelo meio pro Emerson Araújo. Pode queimar, toca na frente, na meia lua pro Luiz Araújo. Voltou no Jorginho, chutou, mergulha Lucas Arcanjo. Foi lá e pegou tranquilo, Sidão Marinho.
4: Chegou de boa para fazer a defesa a favor da equipe do Vitória. Depois da queimada pelo setor direito do gramado. Intermediário ofensivo, o Emerson Araújo trabalhou com o Jorginho, tentou a finalização, mais uma bola que veio quicando, facilitando a defesa do adversário.
1: 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Vai terminar o primeiro tempo, atenção, apita o árbitro, acabou. Um pro Vitória, golaço do Eric logo aos 7 minutos. 0 pro Flamengo. 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E aí, aqui em Salvador, aqui no Barradão, repórter Sidão Marinho, hein, Sidão?
4: Muito bem, explosão na galera. Fim de primeiro tempo aqui no Barradão. Enquanto isso, a decisão se encaminhando para os pênaltis. Claro que ainda tem 45 minutos pela frente, mas até este momento o Vitória vai vencendo o Flamengo por 1-0. E com este resultado, a equipe de Salvador vai levando a decisão para as penalidades. O Flamengo não foi bem no decorrer dessa primeira etapa, deixou o adversário perseguir no campo ofensivo, ter posse de bola no campo de ataque e pouco perigo. O Flamengo levou o goleiro Lucas Arcanjo. Duas chances, maior perigo, ele conseguiu fazer duas grandes defesas, principalmente em finalizações de fora da área. Um Flamengo que precisa mudar. Leonardo Jardim já está lá entrando no vestiário, junto aos outros jogadores da equipe rubro-negra. Tem que evoluir, tem que melhorar, a situação tá difícil. É o Flamengo, depois de muito tempo, volta a repetir uma atuação ruim. Não jogava tão mal assim desde o jogo contra o Red Bull Bragantino na volta da data FIFA. E aí tá o grande problema. O Carrascal está dentro do gramado, está dentro das quatro linhas. E o Arrascaeta não tá presente, o Paquetá não tá presente. Vamos ver como o Flamengo vai conseguir uma criatividade melhor no decorrer da segunda etapa.
1: É, não foi um primeiro tempo bom, o Flamengo vai ter que melhorar muito para reagir aqui. Por enquanto, a decisão está indo para os pênaltis, com agregado em 2-2. 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Olha aí, intervalo, Vitória 1, Flamengo 0. 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Eu vou pra galera de novo, na Litoral News, a número 1 do YouTube, na Ondas FM, na região dos Lagos, na Nova Friburgo, na região serrana. E na Manchete FM, aqui no Rio, no Grande Rio, explosão virou Manchete. E a galera tá ligada comigo, hein, Renatinha?
2: E a explosão, quem tá ligadinho é o José Freitas, de Ilhotas, Santa Catarina, ligadinho na nossa transmissão.
1: Valeu, no Litoral de Santa Catarina. Ligado comigo, obrigado pelo carinho e atenção, vai sair a lista de convocados da Litoral News para a Copa do Mundo. Já temos várias empresas convocadas pelo meu time para estarem ao meu lado e ao lado do nosso time na Copa do Mundo dos Estados Unidos. Se você também quer ter a tua marca do maior evento esportivo do mundo, me dá um alô no Instagram, lá no Sidney Marinho CF, e a gente vai abrir o caminho para você pintar nessa lista de convocados. Venha para a Copa do Mundo, venha com a Litoral News, cobertura completa para você no dia a dia da seleção, nos bastidores da Copa. Fique ligado na gente, são 10h21 da noite. Se dão resultados da rodada, o Botafogo caiu, né? 2 Chapecoense 0 Botafogo, mais cedo Marcelo Marinho contou. O Atlético Goianiense empatou em 0-0 com o Atlético Paranaense. Nos pênaltis o Furacão ganhou por 4-1. O Grêmio se classificou, bateu Confiança por 3 3-0. O Corinthians ganhou do Barra por 1-0. O Paulo Arnaldo transmitiu. Agora o Fortaleza empatou em 0-0 com o CRB em Maceió e está classificado. E aqui, vitória 1, Flamengo 0. O jogo está indo para os pênaltis para decidir quem é que avança. 10h21 da noite. 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Vitória 1, Flamengo 0, a informação não para. Vem aí o intervalo campeão e pra comandar uma fera do meu timaço. Atuação ruim do Flamengo, hein, Marcelo?
6: É, mas não é por falta de aviso. A gente já alertava de que o Vitória é, de fato, o melhor time desse pote 2 da Copa do Brasil. E se tinha alguém que era pedra indesejada nesse pote 2, era o Vitória. Olha que os times de Série A estão fazendo bonito, né? A Chape eliminou o Botafogo, Chape também do pote 2, o Remo eliminou o Bahia, Remo do pote 2, o Flamengo vai vendo o Vitória forçar. Ah, por enquanto, uma disputa de pênalti. Se eu for do Eric, cara, pra mim não tinha o que fazer, no caso do goleiro Rocha, defesa. Quando você faz uma opção para se defender, você tem um cobertor curto. Claro que dá pra apertar um pouco o chute, mas ali foi muito mérito do jogador da representação da equipe do Vitória, que meteu uma bola lá na gaveta, ela beijou o travessão e foi morrendo no furo da rede. Mas a partir daí, cabe ao Flamengo avaliar com a resposta que tem que dar dentro do gramado. Até chegou boas vezes, mas o goleiro Lucas Arcanjo, de novo, tá fazendo uma boa atuação. O ponto é, não, o resultado, por enquanto, vai forçando os pênaltis do Barradão, Sinão Marinho.
4: É, enquanto isso, a decisão vai ser nas penalidades aqui em Salvador, Marcelo, e fica a grande pergunta: que momento o Flamengo vai entrar em campo, né? Em que momento o Flamengo vai entrar pro jogo? É um time do Vitória muito aplicado dentro dessa primeira etapa, conseguindo construir o seu resultado. E o Flamengo com muita dificuldade, né? Quando chega no último terço do gramado, o Flamengo tem dificuldade para colocar essa bola no fundo da rede. Quando avança para o campo ofensivo, o Flamengo não consegue fazer a transição da melhor maneira, não serve bem o Bruno Henrique. Acho que está faltando muito, né, dentro desse Flamengo, não somente o espírito de entrar para um jogo decisivo de Copa, que isso também faltou para o elenco, mas está faltando a referência do Pedro. Tá faltando o pivô do Pedro no campo ofensivo, aquele cara que chama a responsabilidade, abre a marcação, vem buscar a bola, abre espaço para os outros jogadores, companheiros de ataque, colocarem no fundo da rede. E é um Flamengo pouco propositivo nesse primeiro tempo no quesito de bolas na direção do goleiro Lucas Arcanjo. Ele até teve algumas finalizações, né, defesas, perdão, finalizações do Flamengo, boas defesas, mas um Vitória que, para mim, ficou muito tranquilo nessa primeira etapa. E até o momento joga um jogo melhor do que da equipe do Flamengo. Que é aquilo, o Vitória não chega toda hora no Rossi, né? Não faz o Rossi fazer grande defesa do jogo, não. Mas no que se propõe em campo, tem uma linha defensiva segura. E atacar com qualidade sendo efetivo, o Vitória, para mim, foi bem melhor que o Flamengo no decorrer desse primeiro tempo, Marcelo.
6: Tem que mexer no time, né, Cidão? O próprio Pedro no banco de reservas, pra dificuldade que o time tá de invadir a grande área, tá muito complicado. Imagina que o Vitória vai trazer uma abordagem forte defensivamente, vai tentar explorar o contra-golpe com o Eric, com os jogadores de velocidade da equipe comandada pelo técnico Jair Ventura dentro do gramado. O Vitória sabe fazer muito bem, né? Explorar esse contra-golpe. Tem o Eric, tem o Guenê, tem o Mateuzinho. São caras que podem dar essa velocidade dentro do gramado. Não acho que bola aérea é o caminho, não, Cidão. Até porque o time do Vitória é bem alto. Tem o Luan Cândido jogando na zaga, numa espécie de dobra de laterais da defesa com o Ramon. Mas é dito, a gente falava, um cara bem alto, ele se posiciona bem nessa bola, hein, Cidão?
4: Ah, sim, com certeza. E o Flamengo, em todas as bolas aéreas que tentou, em nenhuma, conseguiu fazer grande finalização. Teve até um atestado do Bruno Henrique, que o Arcanjo chega para fazer uma defesa. Mas foi a única oportunidade que o Vitória sofreu em bolas aéreas defensivas contra a equipe do Flamengo. O caminho tá muito mais nessa transição de pé em pé, né? Um Flamengo sendo habilidoso, um Flamengo sendo aquela equipe tática dentro do gramado. E com a transição, né? O Flamengo muitas vezes não tá encontrando espaço, né, no último terço do gramado, dentro da grande área, para jogar. Então você tem que ter um cara que vai chamar essa referência. O Jardim tava pedindo toda hora aqui no intervalo, aqui durante o primeiro tempo, na beira do campo, para Luiz Araújo, Bruno Henrique, Samuelino Carrascal rotacionarem, para um sair da área, dois passarem, como o Flamengo, por exemplo, fez no jogo contra o Grêmio. O Emerson Royal e o Luiz Araújo, eles estavam pelo setor direito, o Luiz chama a marcação abre espaço na marcação dupla, naquela ocasião do Amuzu e do Caio Paulista para cima dele, e o Royal tem espaço para infiltrar pelo setor direito, serve o Carrascal e o Carrascal coloca no fundo da rede. E a gente não tá vendo o Flamengo fazer essa jogada no jogo de hoje. É um Flamengo que tá deixando o Vitória muito tranquilo na linha defensiva, porque tem pouca movimentação. É um jogo muito manjado, de passes pelas pontas, seja pela direita, pela esquerda, e chuveirinho na grande área. Então acho que passa, primeiro, por uma mudança de postura da equipe do Flamengo, e numa segunda análise, por parte da equipe rubro-negra, uma mudança de peça. O Bruno não tá dando pro Flamengo o que o Flamengo precisa no jogo de hoje. Eu viria de Pedro. Acho que o Pedro é um cara que pode dar pro Flamengo essa referência do pivô, chamando a marcação, fazendo giro para ele mesmo fazer a finalização na meia-lua, ou então chamando a marcação para ele pegar a bola e disparar para um jogador, companheiro que esteja livre dentro do gramado, porque ele faz isso muito bem. E além disso, o Flamengo precisa também de uma criatividade maior no meio de campo. A dupla Pedro e Arrascaeta era uma dupla sensacional. Arrasca tá lesionado, fratura na clavícula, e o Pedro hoje no banco de reservas. Então eu colocaria o Pedro na vaga do Bruno Henrique e viria também para esse segundo tempo, Marcelo, com a presença do Varela na vaga do Emerson Royal. Não gostei da referência do Royal, nem defensivamente, nem ofensivamente. Varela pode dar um avanço melhor para a equipe do Flamengo. Por mais que o Royal tenha feito a assistência do gol do jogo passado contra o Grêmio, é um jogador que vai muito mal no compromisso de hoje. Até para já passar os jogadores do banco, André e Diogo Alves, goleiros, Varela, Léo Ortiz, Ayrton Lucas, Vitão, Saúl, Nico de la Cruz, Everton, Cebolinha, Pedro e o Alacian, os jogadores do Mengão à disposição do técnico Leonardo Jardim. Marcelo.
6: É, não faz sentido o Pedro ficar no banco de reservas. Já é mais do que necessária a entrada do Pedro Guilherme para essa segunda etapa. Você criticou muito a atuação do Emerson Royal também, Sidão.
4: Chupetinha, com todo respeito ao jogador, mas ele teve um lance de chupetinha no gramado, cara. O Luiz fez um bom lançamento pelo setor direito, faz o avanço pro Emerson Royal, aí o Emerson Royal quis enfeitar demais, sendo que o jogo tá pedindo arroz com feijão. O jogo não tá pedindo, né, aquele churrasco que tem macarronese, aquela maionese, né, qualificada, tem o molho vinagrete, né, tem aquela picanha com a gordura grande, não. O jogo tá pedindo arroz com feijão, cara, o prato simples. E o Emerson Royal, ele quis fazer o mais difícil, quis fazer um enfeite na jogada pra pedalar pra cima do adversário, e quando tenta pedalar pra cima do adversário, a bola resvala nos três dedos do pé canhoto, e morre no adversário, morre no Ramon. E aí depois o Royal ainda faz a falta e tem a ousadia de reclamar que o juiz marcou aquela falta. Então, não gostei. Não gostei da atuação do Royal. Defensivamente ele está comprometendo, ao meu ver. É um jogador que não está tão no time da bola e não está dando essa referência que o Flamengo tanto precisa pelo setor direito. Porque muitas vezes o Luiz dobra com o Carrascal pelo centro. E aí a ponta direita fica para o Royal avançar. E ele não está avançando. Duas bolas esticadas para ele que ele não conseguiu alcançar. Uma bola que ele perdeu tendo domínio repleto da bola, completo da bola, então eu tiraria o Emerson Royal. Pra mim é jogador que tá atrapalhando, não tá ajudando o Mengão não, Marcelo.
6: 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Sidão, equipe se preparando para voltar pro segundo tempo, como é que você imagina a postura do Vitória e a postura do Flamengo para essa segunda etapa, Sidão?
4: Ah, imagina um Vitória mantendo o que foi feito na primeira etapa, a equipe segura defensivamente, mas avançando principalmente ali com o Mateuzinho, com o Eric, com o Renê no campo ofensivo, utilizando o avanço do Martínez também no meio de campo, deve ser a repetição dessa equipe que jogou o primeiro tempo, né? Até na postura dentro do gramado, repetindo a forma de jogar, a forma tática em campo. Pelo lado do Flamengo, não tem como esperar outra coisa, esperar uma equipe bem melhor, bem superior ao que foi no primeiro tempo. Flamengo pouco criativo, Flamengo pouco presente no campo, né, de ataque com referência, com força. Então dá para esperar um Flamengo ousando um pouco mais. É aquilo, o Flamengo tá perdendo, mas eu tenho pros pênaltis. Então, o Flamengo tem o Rossi, o Vitória sabe que o Flamengo tem o Rossi. Pro Vitória, querendo ou não ir para os pênaltis é bom, porque, né, joga contra o melhor elenco do futebol brasileiro e do futebol sul-americano. Então o Flamengo acho que tem obrigação nessa segunda etapa de propor mais o jogo, de buscar mais a partida e creio uma vitória mais fechadinho, saindo principalmente dentro dessa transição. Jogadores começam a voltar para o campo aqui, Marcelo.
6: Bom, vamos lá, equipes voltando pro gramado. Já já o Sidão confere se vem alguma mudança aí para esse segundo tempo, tanto do lado do Vitória como do lado da equipe do Flamengo. Conto com o like, conto com a participação do torcedor da Copa do Brasil. Já temos 15 vagas definidas, né? Na próxima fase, o 15º classificado foi o Fortaleza, que empatou com o CRB 0-0. Falta definir se avança o Flamengo ou se avança o Vitória.
4: Marcelo,
6: na próxima fase, quem conta tudo já já é a explosão. Diga-se não.
4: Só o detalhe, parece que o Flamengo não vai mexer, hein? O Flamengo vai voltar com a mesma equipe para este segundo tempo. Tô vendo ali Léo Pereira, Danilo, Samulino, Luiz Araújo, Alexandro, Jorginho, Carrascal, Everton Araújo, Royal e Bruno Henrique. Rossi também chegando. Jogadores do Flamengo estão se reunindo numa corrente ali no centro do campo antes de iniciar a segunda etapa. Vitória começa a voltar com os seus reservas. Titulares estão saindo do banco lá do outro lado. Só para trazer um detalhe, muito quente, hein? Muito quente, muito abafado aqui no Barradão, em Salvador. Agora há pouco tava falando, do nada deu a tela preta. Vitória tá voltando para campo, Marcelo.
6: É, Brasil, né? E continental. Flamengo pegou frio contra o Grêmio hoje, tá? Pegando

0: Fluminense. Placar agregado de 2-2. Determina o desempate nos pênaltis para resolver quem é o último classificado nessa Copa do Brasil para a fase de oitavas. E o calor aqui está terrível. A gente saiu do estádio do Grêmio domingo à noite com 8 graus de temperatura. Fomos a Gramado segunda-feira, pegamos 4 graus lá em Gramado. Haja saúde, né? Porque aqui está com 30 no meu termômetro na cabine, fez 36. Hoje um dia lindo, um solão, e choveu muito durante o dia. Essa chuva, que não foi um temporal, caiu algumas vezes, abafou demais, está abafado demais o clima aqui em Salvador. E a bola está rolando para o segundo tempo. Vamos embora para o jogo com emoção de montão. Saída foi do Vitória, lançamento do Luan Cândido, tentou pelo alto, vai tomar o Danilo, ali vendo pelo Mengão, bateu no tumulto, sobe cortando novamente Kaká, tirou pelo Vitória, botou no gramado, inverteu, deu bola para Ramon, Ramon virou para Natan Mendes, pela direita se manda, quem toca aqui pela ponta é o Eric, autor do gol do Vitória. Tentava dominar, a bola já tinha saído. Ele disse que o Samuel Lino pegou por trás, né? Fez uma ceninha de cinema ali. Nem a galera do Vitória acreditou na encenação do Eric, que fez um golaço, né, no primeiro tempo. O camisa 33 do Vitória. E atenção, galera, você tá ligado no Explosão, na Litoral News, a maior audiência do Brasil. 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O Explosão virou Manchete. 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Logo depois tem o Pedro Augusto ao meio-dia, um timaço de comunicadores, o melhor do futebol aqui na Manchete. Um minuto do segundo tempo na Litoral News com você. Torcedor do Vitória está animado aqui do Barradão. Barradão completamente lotado nessa noite calorenta de quinta-feira, aqui em Salvador, na terra boa, na boa terra. Vai bater bola o Natan Mendes, vem pelo Vitória para a cobrança do manual, é na faixa direita do gramado. O torcedor tá ligado no Explosão. Bola na Litoral News, espalha aí o nosso link para geral. Obrigado pelo carinho, somos mais de 1.414.000 inscritos. Vem voltando o Mengão, tomando, ganhou Carrascal, sai jogando pela meia, gira, ganha do primeiro, ganha do segundo, acelera Bruno Henrique, Carrascal lançou, o juizão parou para marcar falta lá atrás, ficou caído o jogador do Vitória, ô Cidão.
1: E o Klaus tá pegando o cartão, Explosão, amarelo. A sorte do Carrascal, que é amarelo, ele tenta argumentar com o treinador paulista, Rafael Klaus, mas está amarelado. Jorge Carrascal no jogo, camisa 15 do Mengão, joga pendurado agora.
0: Ele fez o sinal, estava com as mãos para trás e só tentou a cabeçada, né? Mas o Carrascal leva o amarelinho, o primeiro cartão amarelo do jogo aqui em Salvador, na terra boa, no Barradão em Salvador da Bahia. Torcedor tá ligado na gente, obrigado pelo moral da galera. Olha aí, tá caído ali o jogador do Vitória. O jogo tá paralisado. 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Ainda tá caído lá o jogador do Vitória. Ficou sentindo, parece o Zé Vitor, né? Ele levou a pregada ali do Carrascal, amarelinho pro Carrascal. E o jogo segue paralisado. 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Falta pro Vitória, né? Seria um contragolpe bom do Flamengo. Agora falta pro Vitória. O Zé Vitor já tá ali preparado, vai bater. Rossi acredita, pede só 2 na barreira. A falta é rigorosamente no meio do caminho, entre o círculo central e a meia-lua, né? É na intermediária essa bola. Vai bater o Zé Vitor, galera do lado dele também, tá o Ramon. Barreira do Flamengo sendo formada, o Klaus vai autorizar a batida. Ficam só 2 homens, bebam na barreira, Zé Vitor correu, bateu um canudo, carimba no Samuel Lino, que tá para a barreira. Bora voltar até na também, deslevantou, botou na areia, Emerson Royal vem cortando. Ganhou pelo Mengo, Carrascal tentou o lançamento. A bola é muito comprida, se ofereceu, voltou até o domínio do Ramon, que era o homem na sobra. Parou, prendeu pelo time do Vitória, devolveu no Lucas Arcanjo, sai jogando errado. Jorginho tomando pelo Mengo, acelera. O Samuel Lino pela canhota, dominou, invadiu, tentou, rolou pela direita na área, levantou para Bruno Henrique, a zaga corta, o troca do Jorginho. Mata na coxa, bota na grama. Vira na bola para Samuel Lino. Tentou no comando, deu duro, cortando ali o Kaká, afastando. Completa a bola, Vitória, baralha, sai jogando, tentou pelo meio. Foi desarmado, perdeu, levou a melhor Alexandro, ganhando pelo Mengão, forçou o jogo pela meia, foi desarmado pelo Zé Vitor. A bola bate e volta, até o Danilo. Danilo dominando pelo Mengo, parou, prendeu, inverteu, deu bola até onde está colocado Emerson Royal. Já faz a soltada pelo meio, correu ali novamente, dominando o Everton Araújo pela meiuca, trabalhou, tramou, girou, virou, tentou pelo Mengão, empurrou.

0: Bola até o Alexandro, rola a bola no gramado do Barradão, tá muito alta a grama. O Mário Luiz lembrava isso aqui no intervalo, lá no Portal Esporte Press Brasil, tem toda a razão, tá muito alta a grama do Barradão, dificulta o jogo. Samuel Lino rodou, girou, tentou pra Bruno Henrique, no comando manobrou, rolou, no Carrascal, voltou no Everton Araújo, já abriu no Royal, chega batendo o cara, preferiu cruzar a bola, pingou, cabeçada no Carrascal, defendeu Lucas Arcanjo, pegou firme o goleirão na cabeçada do Jorge Carrascal. Ô Sidão,
1: chegou de boa pra fazer a defesa. Fez uma tentativa do colombiano, quando o Flamengo rodava essa bola, abrindo lá pelo setor direito. O Everton Araújo lançou para o Emerson Royal, ele poderia chegar batendo, preferiu fazer o levantamento na meia altura, a tentativa foi do Carrascal. Bola acabou ficando para o Lucas Arcanjo, nas mãos do goleiro adversário. Segue 1 a 0 vitória.
0: E atenção galera, 10h39 da noite aqui em Salvador. Tempo passando na Copa do Brasil. Etapa final 5. 5 jogados, faltando 40 minutos para acabar o jogo. Por enquanto, a decisão da vaga nos pênaltis. 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Vitória é um gol do Eric, Flamengo 0, no Mengão acelerando, contra-golpe rápido, bola para Bruno Henrique, trabalhou pela canhotinha, dominou, virou bem lá na direita, correu Emerson Royal, tá livre, vem no comando, se aproximou da área, invadiu, deu um totó para Luiz Araújo, trama no bico da área, empurrou pelo meio, chamou Jorginho, Vitória já tá rearmado, Flamengo demorou demais, mas ainda assim o Jorginho conduz, tentou lá pela ponta, virou bola, bateu, até Emerson Royal, devolve no Jorginho, arma o jogo pela meio, Flamengo muito burocrático, muito sem velocidade, invertendo o jogo pela meia esquerda, vem trabalhando o Samuel Lino, recebeu do Alexandro, invadiu pela meia canhota, preparou, cruzou, Bruno Henrique subiu, sobe com o N. Luan Cândido, afastando o truque do Everton Araújo, pode queimar, prefere rolar para Jorginho na meia direita, abre para Emerson Royal lá do outro lado, dominando pelo Mengão, 1-0 pro Vitória, gol do Eric no primeiro tempo, Emerson Royal, até Luiz Araújo, voltou para Jorginho, chamou Luiz Araújo, preparou, cruzou, viajou a bola, Luan Cândido deixou passar, e a bola vai saindo em tiro de meta, galera ligada comigo, dando moral pro Explosão. Eu dou moral pra quem me dá moral, com a Renata Marinho, a voz do chat. Oi, Renatinha.
2: E aí, Explosão, Alex Nogueira tá ligado, já falou. Vamos, Mengão, com Sidney Marinho, é mais emoção.
0: Vamos lá, obrigado pelo carinho, meu parceiro. Vambora juntos aqui na Litoral News, na Ondas, na Manchete, na Nova Friburgo. Tá todo mundo colado comigo. E é nessa que eu vou. Mais cedo, o Botafogo dançou. Chapecoense 2, Botafogo 0, Marcelo Marinho transmitiu, ainda há pouco Paulo Arnaldo, contou na Litoral News no YouTube, 1 pro Corinthians, 0 pro Barro, Corinthians também passou, só falta esse jogo, Flamengo ou Vitória, quem será o 16º qualificado? Mengão vai tentando aqui por enquanto, decisão dos pênaltis, vem voltando, Flamengo deu mole, Everton Araújo perdeu, ganhou, Eric tomou, ligou, lançou um bolão, correu Zé Vitor pela meia, perigoso pelo Vitória, fez o corrupio, abriu no Eric, levou na linha de fundo, parou o cruzamento, atenção, encarou o Alexandre, gira o Eric, pé canhoto, vai cruzar, cruzou pro René, subiu a zaga, Léo Pereira corta, ganhou pelo meio, acelera pelo meio com Carrascal, driblou primeiro, ganhou no Ramon, Carrascal avançando, Luiz Araújo correu pedindo, pede, recebe, se manda, ultrapassa o Ramon novamente, chegou perto da área, meteu pra Bruno Henrique, penetrou, vai fazer, bateu, levou, tocou, caiu, mas a bola voltou pro Royal, tentou cruzar, Ramon na recuperação, ganhando pelo Vitória, que fôlego do Ramon, cara, brigou nas 3 tentativas do Flamengo, mas o Flamengo já retoma, ganhando pelo meio, quem correu, foi Everton Araújo, dominando pelo Mengão, se mandou na faixa direita, pertinho ali da intermediária, na direita, dominou, lançou para Carrascal, abriu, lançou para Luiz Araújo, do lado da área, já tá na grande área, pisou, saiu dela, devolveu no Emerson Royal, vai preparar cruzamento, e agora vai tentar Bruno Henrique, subiu, cortando o Kaká, afastando, o truqueiro Jorginho, ganhou a sobra pelo Mengão, recomeça, retoma, 1-0 pro Vitória, na marca dos 8 minutos, aqui no Barradão, torcedor ligado comigo, ligado no Explosão, na Litoral News, da Manchete, da Ondas, quando volta Jorginho, tentou tramar pelo time do Mengo, botou no gramado, penteou, rodou, girou, tentou Samuel Lino, penetrou, driblou o primeiro, escapou-lhe a bola, a zaga corta, volta para Léo Pereira, pegou o troco, Flamengo melhora, Flamengo é pressão agora, vai Beto Araújo para Jorginho, Jorginho abriu, na direita para Luiz Araújo, do lado da área, vai encarar o Mateuzinho, Luiz Araújo preparou, cruzou, fechada, Samuel emendou para fora, ele queria o puxão na camisa do Nathan Mendes, o juizão disse que não, e a bola foi na linha de fundo, Cidão.
1: Jogadores do Flamengo, inclusive, fazem o sinal do VAR. pedindo a revisão na cabine do árbitro de vídeo. Tentativa foi pelo setor direito do gramado, bola levantada para a ponta canhota. Samuelino tentou dividir contra o lateral adversário, pedia falta. Juizão entendeu que nada houve, ele não conseguiu tocar para botar em outra direção. Ela vai direto para a linha de fundo. Detalhe, explosão. Jardim tem Pedro, De La Cruz, Saul Níguez, Léo Ortiz, Cebolinha, Varela e também são jogadores, né? Esses aí aquecendo neste momento.
0: É, eu viria com o Pedro e o De La Cruz, né? O Alex me disse isso aqui no chat, o Mário Luiz também, todo mundo quer o Pedro e o Nico no gramado, mas o Mengão vem voltando. Samuel Lino dominou, lançou pelo alto, Bruno Henrique dividiu no meio da zaga, chegou primeiro Luan Cândido cortando, vai completar o Kaká evitando o escanteio, sai jogando aqui pelo Vitória que vence por 1-0, por enquanto decisão da vaga nos pênaltis, para resolver quem vai adiante da Copa do Brasil. Tentava dividir, o Alexandre usou o braço, fez falta em cima do Eric, o juizão marcou, merecia até o amarelinho, Alexandre, e não pintou. Quando são 10h44 aqui na Boa Terra, tempo passando em Salvador. 10 jogados aqui no Barradão, faltando 35 para acabar. 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Placar da Copa do Brasil, Vitória 1, golaço do Eric no primeiro tempo.
1: Flamengo!
0: Mengão, queridão, 0. Que eu vou, lá vem o Mengão na ondas da manchete da Litoral News no YouTube. Luiz Araújo manobrou pelo meio, pode queimar a ponta, atirou, bola resvalou, sobrou do Bruno Henrique, testou, Lucas Arcanjo defendeu, bola caiu na linha de fundo, é escanteio. Numa tentativa sensacional do Flamengo, quase o gol do empate, Sidão.
1: Sensacional a defesa do Lucas Arcanjo, explosão. Na bola que foi cruzada pelo setor direito, tentativa da finalização, desviou na defesa, depois da bomba do Luiz Araújo. Essa bola ficou no efeito balãozinho e quase que o Bruno Henrique colocou pro fundo da rede, botou pro fundo do gol. Antes disso, Lucas Arcanjo chegou espalmando de forma sensacional e empurrou pra linha de fundo. Segue vitória, 1-0.
0: 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Um abraço para o Farreco Agualusa. Sempre ligado comigo. Lucas Arcanjo pegou a manha dos goleiros argentinos, né? Fez um defesaço. Está caído ali novamente o médico e o massagista do Vitória no gramado para ganhar um tempinho. 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
0: Hein, Sidão?
1: Só um detalhe, o torcedor do Vitória parou de cantar tanto, né? Nesse momento a gente ouve mais torcedor do Flamengo, a galera do Leão começa a tentar reanimar a sua arquibancada, mas a nação rubro-negra é quem estava cantando mais forte neste momento aqui no Maracanã, até agora, inclusive, galera do Mengão grita, vamos virar Mengo.
0: É, a galera do Mengo solta a voz, a galera do Vitória vai na palminha da mão, ó, aqui pertinho de mim. Aqui a galera fica tete a tete, colada com explosão. Quer conferir como é? Vê lá no meu Instagram depois, Sidney Marinho CF, ou no Litoral News Brasil. Olha o grito da galera do Vitória aqui. Vai bater o Mengão no escanteio, já está de pé o goleiro. Vai Luiz Araújo para a bola, bateu curtinho, devolveu, soltou. Até Samuel Lino constrói, com Luiz Araújo, preparou, cruzou, desviou, Jorginho bateu na zaga, sobrou, dividiu, caminhou, Samuel Lino caiu, queria o pênalti, o juiz não deu. Não deu a penalidade, o Vitória se alivia, agora a falta do Jorginho lá no ataque. Queria a penalidade na área, o Mengão aí, em Sidão Marinho.
1: A tentativa pelo setor direito no gramado, Jorge Carrascal recebeu depois do corte da defesa, tentou armar para cima do adversário, pediu a trombada, juizão não deu, sem pênalti, a favor do Flamengo, apenas falta. falta lá pelo setor esquerdo. Falta para a equipe do Vitória.
0: 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Jogo parado ainda. Renata Marinho, a voz do chat. Aí, Renatinha.
2: E aí, esposa, quem tá ligadinho? É o Danilo, vovô de Carlos Miguel, ligadinho na nossa transmissão.
0: Valeu, Danilo, valeu, Carlos Miguel. Vovô tá ligado, netinho também. Todo mundo tá colado no Explosão pela manchete. 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Tá todo mundo colado no Explosão. Vem voltando o Flamengo, domina lá atrás. Danilo, manobrou pela zaga do Mengo, bateu pelo alto, buscando Samuel Lino, sobe, divide, ganha pelo meio Jorge Carrascal. Samuel corre na meia para receber. Carrascal dominou, tentou cruzar, bateu na marcação. Vitória marca muito. O troco é do Everton Araújo, dominando pelo Mengão. Deu bola para Jorge Carrascal, avançando lá pela meiuca. Toca até Jorginho, Jorginho virando pelo Mengo. Chamou Léo Pereira, inverteu pela canhota. Vem Alexandro dominando, correu pelo Mengo na ponta esquerda, dividiu. A bola espirrou, voltou pro Alexandro. Ele vira para Jorginho, pode queimar dali, prefere pentear. Faz a inversão, chamando o Danilo. Vem de trás o herói da América. Danilo manobrando lá pela faixa direita, inverteu no Emerson Royal. Deu um totó no Luiz Araújo, voltou, chamando o Royal. Royal devolve até Danilo. Vitória tudo fechado, tá marcando muito bem. Olha o Everton Araújo avançando, rolou para Emerson Royal. Faz o currupio, descola o Luiz Araújo, rente a linha de lado. E ele perdeu, ganhou o Mateuzinho, lançou o René livre. O Flamengo todo aberto. Léo Pereira vai marcar o René, pode pintar o segundo. Correu o René, penetrou, girou, bateu. Rossi! Rossi salva o Flamengo, espalmando lá no alto, na queimada do René. Quase que a casa caiu, Sidão.
1: Quase que o Vitória faz o segundo gol no jogo, Explosão. Depois da perda da bola, rubro-negra carioca no campo ofensivo, Vitória deu a disparada. O Ramon lançou pro René. Jogador centroavante da equipe do Leão da Barra, duelou contra o Léo Pereira, cortou bem no pé direito, tentou botar a bola no ângulo direito, superior do Rossi. Lá estava ele, Rossi, o paredão. Chegou para espalmar, salvar o Mengão. Acorda, Flamengo, porque o Vitória tem escanteio e a bola é perigosa.
0: Incendiou a galera, vai bater Mateuzinho. Preparado lá pela canhota pelo Vitória, ganhando por 1 a 0, rolou bola. Girou, virou, tentou pro René, cruzou, bola pingou, Rossi, o tapa na emendada, vai entrando, é gol do Vitória.
1: Nesse momento, com 2 a 0 a favor do Vitória, o Leão da Barra vai se classificando para a próxima fase da Copa do Brasil. Na bola que foi cruzada, eu falava: acorda, Flamengo, acorda, porque o Vitória está com tudo. E o Vitória quer a virada. E eles viram no agregado, viram a partida no ida e volta. Na tentativa pela canhota, a bola perigou no meio da muvuca. Rossi saiu mal, a zaga não cortou. Luan Cândido estava lá e colocou a bola pro fundo da rede, pro fundo do gol. Agora o Jardim vai mexer. Só agora, né, Jardim? Está pedindo as mexidas desde o primeiro tempo. A demora pode ter um preço muito caro. Agora o Jardim vai mexer. Vai sair com a 15 o Carrascal. Entra 11, Everton, Cebolinha. 15, Carrascal saindo. 11, Cebolinha entrando. Pedro com a 9. Também a novidade. 7, Luiz Araújo. Está deixando o gramado.
0: Pedro na vaga do Luiz Araújo e o Everton Cebolinha na vaga do Jorge Carrascal. As duas alterações aqui no time do Flamengo. Lá vem o Mengão. Pedro manobrou, rolou bola, girou pro Cebolinha. Dominou, abriu para Emerson Royal lá pela direita. 2 a 0, Vitória. Olha a bola passada pro Everton Araújo. Aos 18 minutos, trama aqui pelo time do Flamengo. Flamengo sendo eliminado da Copa do Brasil com esse resultado. Olha o giro. Feito lá na meia, tentou trabalhar. Recebeu, manobrou, procurou pela ponta o Alexandre. Sandro, já virou no Bruno Henrique, tentou o domínio, vem trabalhando, atenção, lançamento é para Bruno Henrique, bola mal passada, vai para a linha de fundo, é tiro de meta para a representação do Vitória. Futebol líder de audiência, todo mundo ligado na gente, 19 minutos, quero abraçar meu querido Padre Kelvin, tá ligado comigo, ligado no Explosão, obrigado pelo carinho, recebe o meu beijo carinhoso, e o beijo carinhoso da Renatinha também, sua bênção, Padre Kelvin, é vascaíno, tá secando o Flamengo que tá perdendo aqui por 2-0, Marcelo Marinho me chamou, hein Marcelo?
3: É, com todo respeito ao Ross e ao Danilo, não pode acontecer um gol desse, foi uma falha assim, bizonha do Ross, do Luiz Araújo que tava ali no caminho, do Danilo, o Luan Cândido bate sem força, a bola desvia na mão do Rossi e o Danilo quis cortar de chaleira, aí não pode, né? É desatenção, o Flamengo achou que o jogo estava ganho, a verdade é essa, até tá fazendo um segundo tempo interessante, agora vai ter que queimar tudo de novo, o Flamengo subestimou o Vitória, Explosão.
0: É, não resolveu o jogo do Maracanã, ganhou só por um gol e aqui não tá jogando nada, né? E a falha do Rossi e do Danilo é impressionante, no gol do Luan Cândido, a bola foi entrando chorando, lá vem Cebolinha manobrando pelo Mengo, Vitória ganhando por 2-0, Flamengo precisa de um gol para levar para os pênaltis, vem manobrando Alexandre, dominou pela canhota, preparou, vai tentar cruzamento, ajeitou, cruzou, Pedro tentou, subiu o Kaká tirando, troca do Jorginho, acelera pelo Mengo, virou bola para Royal, cruzou, pingou o Pedro, tentou cabeçada, Kaká cortou, sobrou do Alexandre, golpeou de cabeça, ninguém do Flamengo ali, tira o Gabriel Baralhas ganhando, tomando pelo Vitória, virou bola até o Eric, dominando aqui pela meia do Mori, perdeu o Everton Araújo, ganhou pelo Mengão, trabalhou pela meia canhota, inverteu para Samuel Lino, dominou, quebrou pelo meio, até a corrida do Alexandre, bate bem para Cebolinha, passou Emerson Royal livre, Cebolinha vai bater, bateu, desvia Bruno Henrique, deu de zagueiro Bruno Henrique, perdeu o domínio, perdeu a bola, o troco porém é do Mengão, vem Cebolinha trabalhando, 20 minutos jogados aqui no Barradão, Cebolinha, tocando para Jorginho, Jorginho, inverteu para a corrida que é feita na direita pelo Bruno Henrique, trabalhou pelo time do Mengo, 2-0, Vitória, olha o passe feito aqui, Jorginho pela meia, trabalhou de pé direito, ajeitou pelo time do Flamengo, 2-0 pro Vitória, o Vitória tem 3-2 no agregado, vai se classificando, eliminando o Mengão, queridão, lá vem Everton Araújo, o Flamengo quer um empate no agregado para levar nos pênaltis, Pedro manobrou, errou no passe, perdeu, quem tomou foi o Zé Vitor, foi derrubado ali pelo Everton Araújo, que merecia até tomar o cartão amarelo, quando são 10h55 aqui em Salvador. Tempo passando no Barradão. Anotem, jogados 21 aqui na Boa Terra, no Barradão, faltando 24 para acabar. 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
4: Vitória!
0: Tá na frente o Vitória 2, Eric Luan Cândido.
4: Flamengo!
0: Mengão, queridão, 0. Ligado na galera, ligado em você, pela Litoral News, a número 1 do YouTube do Brasil, conto com o teu moral, conto aí com a tua inscrição no nosso canal, muito obrigado pela gigantesca audiência, eu tô ao vivo aqui em Salvador, no clima do estádio aqui do Barradão, vem o Vitória voltando, trabalha agora pela canhota, girando, Ramon dominou, tocou pelo meio para Martínez vem avançando, fez o girinho lá pela canhotinha, adiantou, meteu, procurou pela ponta, Zé Vitor corria, tentou trabalhar, devolveu para Ramon, correu na esquerda, é Vitor Araújo, vem cortando, ganhando pelo Mengão, lançou para Bruno Henrique, tentou acelerar, lá pela ponta direita, botou na frente, tentou ganhar na corrida, corta o Kaká e manda a bola para fora. A verdade é que o Vitória está muito seguro na defesa, hein, Sidão Marinho?
1: Não, o Vitória faz uma grande partida defensivamente, Explosão não dá espaço para o Flamengo que volta.
0: Olha o Mengão aí, lá vem Cebolinha, dominando lá pela ponta direita, trabalhou, tramou, passou Emerson Royal pedindo, Cebolinha cruzou, subiu, Zé Vitor na zaga cortando, o trocando é Vitória, o Jô matou no peito, a bola quase escapou, tentou Jorginho, quem vem cortando é o Baralhas, botando bola para linha de lado, é manual para representação do Flamengo bater, Península Maracanã, lotes a 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Léo Pereira manobrou, virou, deu bola para Everton Araújo, adiantou, lançou, procurou, lá pela ponta, dominou mesmo, tentou a trama, bola para Emerson Royal, cruzou, pingou, subiu Zé Vitor, tirando o troca do Everton Araújo, tem experimentado ali, não prefere rolar, virou, abriu, tentou pela direita, Flamengo insistindo, tramando, girando lá pela ponta direita, insistindo o jogo, Cebolinha, tentou dominar, bateu na marcação, Jorginho vai deixar a bola sair, Nem o arremesso manual pro Flamengo bater, galera. 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Olha o Mendão aí, aos 23 jogados da Benel Pereira. Dominou, virou pra Cebolinha, se manda pelo Mengo, acelera. Deu bola pra Emerson Royal do lado da área, vai preparar cruzamento. 2-0, vitória. Royal cruzou, bola pingou, tentou. Subiu na primeira, Samuel Lima, zaga, corta, afastando. E o truque é do Vitório. O contra-golpe, Renê tentou, trava o Danilo, cortando. E todo mundo quer o cartãozinho pro Danilo, hein, Cidão?
1: Era muito merecido o cartão pro camisa 13, Danilo, explosão. Porque claramente, ele chega ali com a perna na frente da passada do jogador Renê, pra travar o possível contra-golpe da equipe do Vitória. Falta foi marcada, Rafael Cláudio não dá o amarelo, muita reclamação por parte do Jair Ventura. Aqui no banco de reservas do Leão da Barra, que vai cobrar no setor defensivo. Agora com quase 25, Vitória vai se classificando. Vence por 2-0.
0: 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Um abraço ao Ramires Rodrigues, ligado comigo. Colado no Explosão, todo mundo do Rio, no Grande Rio, na região dos lagos, na região serrana. É emoção de montão para você. Vem aí o Varela, vai pintar no Mengão daqui a pouquinho, Cidão.
1: É, vem o camisa 2, o Uruguai do Guilherme Varela, provavelmente na vaga do Emerson Royal. Vai tentar mais uma mudança. A terceira, o português Leonardo Jardim.
0: E olha o Mengão aí, galera, dominando pela meia, vem a Betaraújo, virou, bateu pra Jorginho, fez o corrupio, Léo Pereira pediu na canhota, dominando pelo time do Mengo. 25 em cima da pinta, aqui no Barradão, 20 pra acabar, por enquanto o Flamengo eliminado. Flamengo precisa de um gol pra igualar o agregado e levar pros pênaltis. Vem voltando Alexandro, dominou, correu, bateu no Léo Pereira pela meia, chama Bruno Henrique, errou no passe, bola bateu no Kaká e se perdeu na linha lateral. Quando são 11 da noite, tempo passando em Salvador, na Bahia. Etapa final 25, 25 eu confirmo, faltando 20 para acabar, e o placar da Copa do Brasil. Vitória,
4: Vitória. Flamengo,
0: Flamengo 0. 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Entrou Varela no Mengão. Lá vem Cebolinha manobrando, girando lá pela ponta, tocou no meio pra Jorginho, pode queimar, rolou de lado o Everton Araújo, avança pela meia direita, já empurrou, bateu, soltou no Jorginho, acelera com Pedro, Pedro pra Jorginho, dividiu, bola, espirrou, vem travando o Luan Cândido. E foi que saiu, Sidão?
1: Saiu o Alexandre, explosão, com a 26, quando ele olhou a placa, não acreditou. Saiu na bronca ali com o técnico Leonardo Jardim, mas aceitou. Sai 26, Alexandre, entra 2, Varela.
0: Segue no jogo Royal.
1: Royal virou quase que atacante.
0: Varela joga na canhota. O Cebolinha virou lateral, né? Lá vem o Cebolinha. Flamengo tá zoneado, tá bagunçado, tá perdendo por 2-0. Vem voltando Emerson Royal, trabalhando pelo Mengão, devolveu bola, lançamento era o Jorginho. Danilo solta, Samuel dominou, vai queimar, caiu, queria o penal, bola espirrou, defendeu do Casacanjo. Pegando pelo Vitória, o Samu ficou caído, Cidão.
1: E o Royal jogando de atacante no espaço ofensivo, jogou essa bola para trás, trabalhou com o Cebolinha, que deu no Jorginho, na transição tentou a trema com o Pedro, ele fez o pivô, a bola sobrou no Samulino, tentou colocar no fundo da rede, mas já pegou desequilibrado, não conseguiu finalizar com qualidade. Vitória vai vencendo, e o Flamengo com muita dificuldade, né, para encontrar espaço na linha defensiva. Vitória tá com uma linha de 5 na zaga, explosão.
0: Tem dificuldade para reagir o Flamengo, né? Precisa de um gol para levar a decisão da vaga para os pênaltis. Por enquanto, o Flamengo sendo eliminado precocemente, eu nem lembro quanto que o Flamengo foi eliminado tão cedo na Copa do Brasil, né? Lá vem Samuel Lino, deu no Pedro, caiu na área, espirra a bola, tá a bola pra Varela, o juiz deu toque na mão do Pedro.
1: Foi o gramado, hein?
0: Quando ele caiu, o gramado travou o Pedro, foi isso? Ele pisou no buraco ali?
1: Tinha um buraco no gramado nessa aí, o cara pode até ficar de fora da Copa, o Jardim falou, né? Da falta de qualidade do gramado aqui do Barradão. Pedro foi tentar a finalização no giro, acabou caindo no gramado, desequilibrou, foi ao chão. Os jogadores do Vitória daqui a pouco vêm com novidades. Já confirma as duas alterações que vem na equipe do Jair Ventura. Tem até um atleta sentindo neste momento no gramado, parece o Eric, com a camisa 33.
0: Ano passado o Flamengo sobrou pro Galo, mas sobrou nas oitavas de final, né? Ganhou primeiro do Botafogo na Paraíba, depois foi eliminado pelo Galo na segunda fase que jogou. Essa fase é a quinta fase, é uma nova Copa do Brasil. mas é antes das oitavas. Eu acho que tem um monte de tempo que o Flamengo não sobra tão cedo na Copa do Brasil, e nesse momento está sobrando, né? Vem aí as alterações, vem aí as mudanças do time do Vitória, a plaquinha vai subir, o Nova Onda Hotel, o melhor café colonial do Brasil no Nova Onda, em Cabo Frio. 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
1: Vamos lá, explosão, mudanças na equipe do Vitória, está saindo com a camisa 10, o atleta 150, Mateuzinho, entrando neste momento com a 7, o Marinho. 7, Marinho é a novidade na equipe do Vitória. Sai também o 91, Renê, para a entrada do 75, Renato Kaiser. O 79, perdão, Renato Kaiser, a placa subiu errada. 79, Renato Kaiser. Vai sair também o 33, Eric.
0: Vai entrar o 12.
1: Vamos lá, o 12 em campo, Tárzia. Então, Tárzia com a 12, 7, Marinho e Renato Kaiser com a 79. O Jair Ventura quer matar o jogo.
0: É, bota o time todo pra frente. Tá sentindo que o momento é bom e tá se aproveitando desse bom momento, hein, Marcelo Marinho?
3: Só um detalhe, ultimamente o Flamengo não jogou as oitavas final da Copa do Brasil, foi 2016. Quando caiu para Fortaleza, na época era a segunda fase da competição, né? Mas anterior às oitavas de final.
0: 10 anos, né? 10 temporadas que o Flamengo não corre o risco de ser eliminado tão cedo na Copa do Brasil. É um problema, né? Já temos 30 minutos, 29, 40, 30 praticamente. O Flamengo precisa de um gol para forçar os pênaltis. E o Vitória bota o time todo para frente. Tá sentindo um bom momento, Jair Ventura. Lá vem Marinho, dominou, girou, virou. Varela pegou o Marinho. Ele foi tocado primeiro com falta e depois ele foi lá pegar o Marinho, mas o jogo já estava parado com a falta do Marinho no Varela. Primeiro o Marinho deu, depois o Varela respondeu, hein, Sidão?
1: E o Jair entendeu, explosão, que a alteração do Jardim deixa o time um pouquinho exposto aqui no campo defensivo pela esquerda, que o Varela joga torto. Então ele coloca o Marinho nas costas do Varela para tentar ganhar o jogo nesse
0: centro. É, para dar trabalho ali. Lá vem o Mengão voltando, bola solta até Bruno Henrique. Dominou, manobrou, devolveu no Jorginho, vai levantar na canhota. Varela corria e cabeça lançou para Pedro. Corta Luan Cândido. Tava bem ligado ali, tirando pelo Vitória. Eu confirmo, são 11 da noite, 5 minutos aqui em Salvador. Lá vem o Mengão, ganhou Everton Araújo, dividiu com o Marinho, levou a melhor, soltou pro Varela. Trabalha a bola pela canhota, parou, prendeu, chamou Everton Araújo. Flamengo tem muita dificuldade do gramado mais alto, né? A bola rola mais devagar. Flamengo não consegue acelerar. Samuel Lino lançou, procurou Varela, bateu na zaga. Quarta, Zé Vitor. Deu bola e perdeu. Cebolinha dividiu. Tárcia levou a melhor, tentou dominar pelo Vitória. Tárcia manobra, volta no Ramon. Ramon dá um bicão pro alto. Correu Renato Kaiser, ele contra o Danilo. Bola quicou, Danilo de cabeça tirou. Vai tentar completar o Emerson Royal, dividiu com Tarzi, a bola saiu, é arremesso manual pro Vitória, vai mexer o Flamengo.
1: Alacian, também vai pro Alinho, o técnico Leonardo Jardim, vai colocar mais um atacante, faltam 14 minutos para acabar o jogo, no tempo regulamentar, 64, o Alacian. Vai ser a novidade no Flamengo, que está saindo 16, Samuel Lino.
0: É, o Alacian para empilhar mais um atacante. Ele não tem ido bem
1: só
0: nos últimos jogos
1: que entrou. Bom na explosão.
0: Ele não está entrando bem. Tomara que hoje resolva. O Flamengo precisa disso. Mas empilha 3 atacantes. Bruno Henrique, Pedro e o Alacian, hein, Sidão?
1: É, o Flamengo vai para tudo ou nada agora. Essa bola não está chegando no atacante. O Flamengo está com muita dificuldade de tramar essa bola na grande área ofensiva. Vamos ver o que vai dar. O Alacian já em campo com a 64.
0: 31 jogadores na Litoral News. 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Bateu bola Ramon pelo Vitória, levantou, subiu Léo Pereira tirando, bola voltou pelo meio, Vitória insiste, olha lá, o Luan Cântaro testando, Rossi vai sair para defender. Renata Marinho, a voz do chat, dando moral pra galera. Oi, Renatinha.
2: E aí, esposão, quem tá ligadinho é o Berbari, lá de Carapeguinho, ligadinho na nossa transmissão.
0: Antônio Berbari ligado comigo, meu parceiro querido, dá um abraço aí no Conrado Júnior, meu irmão. Galera da Carapeguá, ligada na gente. Vem voltando, subindo o Léo Pereira, dominou pelo time do Mengão, Mengão ali no espaço, o Mengão precisa de um gol, precisa de um gol. Flamengo aqui pra levar pro pênalti, Varela trabalhou, recolheu, voltou no Léo Pereira, dominando, tentou pelo Flamengo, vira a bola pra Jorginho, Jorginho pra Léo Pereira, devolveu pra Guilherme Varela na canhota, acelerou, lançou pra Cebolinha, levou na linha de fundo, cruzou, ganhou o escanteio. Valeu o esforço do Cebolinha aí, Sidão Marinho.
1: É, teve raça, que é o que o torcedor muito pede. Fred na arquibancada, botou velocidade pelo setor canhoto, acreditou na bola, não pode desperdiçar nenhuma, foi fazer o cruzamento, ela resvalou no defensor adversário. Escanteio pro Flamengo, quem sabe agora? Com a proteção divina de São Judas Tadeu, Cebolinha, com você, meu garoto!
0: Chama São Judas Tadeu! Cebolinha preparado pelo Mengo, escanteio na canhota, correu Cebolinha, bateu, bola pingou, subiu a cabeçada, vai pra fora! Era o Léo Pereira que subia pra cabecear lá, foi na linha do fundo, Sidão.
1: Bom levantamento do Cebola, explosão. Léo se antecipou a marcação, na primeira trave tentou testar no ângulo direito superior do goleiro Arcanjo, mas a bola passou por cima do gol, foi morrer na linha de fundo. Quase 34, momento final do jogo. Flamengo vive um drama e já fez todas as paradas possíveis.
0: Chama São Judas Tadeu, patrono do Mengão. Vou te pedir um moral. 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Que Deus abençoe tua vida poderosamente. 34, 2 a 0 vitória. Flamengo não resolveu no Maracanã, agora vive um drama aqui em Salvador, o Mengão. Sai jogando Everton Araújo, ganhou pelo Mengo. Virou bola para Jorginho, acelerou com Emerson Royan lá pela direita. Se manda pelo rubro-negro do Rio, se manda o Mengão, queridão, bola para Cebolinha. Cebolinha trabalhou, girou, cruzou e agora pro Bruno Henrique, subiu cortando o Zé Vitor, virou um terceiro zagueiro. Varela dividiu, fez falta no ataque. O Varela tá meio desequilibrado, hein? Tá meio pipo voado o Varela, hein, Sidão Marinho?
1: É, e fez falta no campo ofensivo desnecessariamente, leva a cartãozinho amarelo. Essa falta para cima do Zé Vitor. Marinho também estava na bola, acabou sofrendo a falta, camisa 7 na representação do Vitória. Só um detalhe que depois, já sem bola em jogo, Renato Kaiser chegou forte para cima do Danilo. Danilo reclamou com ele ali, pra que isso? Numa dessa você lesiona o jogador, teve a reclamação do Danilo em direção ao Renato Kaiser.
0: 11 e 9 da noite aqui em Salvador, na bola terra. Tempo passando no Barradão. Eu tô ao vivo aqui no estádio, a emoção chega primeiro, a Litoral News, a Manchete, a Ondas, a Nova Friburgo, sempre ao vivo no estádio. E o placar da Copa do Brasil não tá bom pro Mengão, não.
4: Vitória
0: 2, Eric e Luan Cândido.
4: Flamengo!
0: Mengão, queridão, por enquanto, zero. Essa que eu vou, tô ligado na galera pela Litoral News, a número 1 do YouTube no Brasil. Na Ondas FM, na região dos lagos, tá na Ondas, tá com tudo. Na Nova Friburgo, na região serrana. Na Manchete FM, no Rio, no Grande Rio, explosão virou manchete. Vem voltando Vitória, Renato Kaiser acelerou. Deu bola pra Martínez, pela meio, olha o perigo. Olha o perigo, Martínez pra Marinho. Marinho dominou, pedalou, vem pra área, driblou Varela. Vai no fundo, Marinho bateu, Rossi. Pegou firme na queimada do Marinho, do pé direito. Torcidão.
1: Chegou bem o goleiro Rossi, explosão, para espalmar, amortecer a bola, depois fazer a defesa. Marinho foi perigoso pelo setor direito, conseguiu desvencilhar para cima do adversário. Agora a chegada forte no zagueirão do Vitória para cima do Pedro. Sente muito, Pedro no gramado já vai se levantando.
0: 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Torcendo pelo Mengão, ligado comigo. Alô, Matheus, meu parceiro. Alô, doutor Francis, lá vem Jorginho voltando, soltou para Danilo. Danilo abriu, abriu com Emerson Royal, vira a bola para Cebolinha, Cebolinha para Danilo. Flamengo precisa de um gol para levar para os pênaltis. Jorginho dominou, manobrou com Everton Araújo, o giro foi derrubado. É falta, não.
1: Pegou na
0: Ele
1: mão.
0: Deu falta pro Vitória quando Everton Araújo caiu e agarrou a bola com a mão. Não tinha sido marcada a falta, ô Sidão.
1: Tá faltando um pouco de maturidade para os jogadores do Flamengo também, explosão. Cara, tá acabando o jogo. Você não pode tentar forçar uma falta dessa tendo a posse de bola. Você troca uma boa chance pela posse a favor do adversário. O Flamengo vai fazendo uma atuação tenebrosa desde o segundo gol sofrido. Agora o Lucas Arcanjo vai repor em campo.
0: É, até deu um lampejo de uma boa atuação agora no segundo tempo, mas não se confirmou essa melhora do Flamengo, não. 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Lá vem voltando o Cebolinha, dominou pelo Mengo, lançou, tentou, bala, cenária, girou, cruzou, é para Bruno Henrique, perdeu o ângulo, vai sair a bola. Correu o BH, evitou a saída, dominando pelo Mengo, manobra pela ponta esquerda, devolve até Varela, tenta tramar aqui pela canhota, jogando torto de pé direito, voltou para Jorginho, acelera com Léo Pereira, vem pela faixa esquerda do gramado, devolvendo bola para Jorginho, Jorginho virou pro Danilo, chegou de trás, vai tentar queimada, 38, faltam 7, o Flamengo precisa de um gol para levar para os pênaltis, lá vem Jorginho, Jorginho virando, deu bola pro Emerson Royal, trabalhou, devolvendo Jorginho de novo, trama pelo time do Mengo, rodou, girou, chamou Danilo, Danilo bota no gramado, sobe pelo Mengão, toca para Jorginho, acelerou com Emerson Royal no bico da área, invadiu, vai queimar, bateu, espirrou, sobrou, Pedro, voltou, o Everton Araújo tentou chutar, carimba, volta, Everton Cebolinha domina, insistiu pelo Mengo, parou, deu para Jorginho, fugiu da marcação do Gabriel Barária, Jorginho vem dominando, correu pela faixa direita ali do Everton Araújo, chamou Cebolinha, limpou para queimada, pontuou, atirou para fora, na bola que veio, direto para linha de fundo, é só tiro de meta, torcidão.
1: Impressionante como o Flamengo não consegue levar o grande perigo contra o goleiro adversário, explosão. Rodou a bola, tentou para a direita, voltou para o centro, para a direita, para o centro de novo. Cebolinha tentou a finalização sem direção nenhuma. Bola direto para a linha de fundo. Agora o torcedor do Vitória canta. Guerreiro, guerreiro, time de guerreiro.
0: 39, Renata Marinho, a voz do chat. 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E aí, Renatinha?
2: E aí, explosão, quem tá ligado é o Gabriel, lá da Praia do Forte, em Cabo Frio, pedindo para o Mengão fazer um gol.
0: Valeu, Gabriel, quem sabe agora, porque o Mengo vem pelo meio, Alacian dominou, acelerou, virou, deu bola na direita, Emerson Royal correu em direção à área, o lance é bom, olha a bola solta, Jorginho penetrou, tentou cruzar, foi travado. E a zaga corta, bateu por último no jogador do Flamengo, e é só tiro de meta, ô Sidão.
1: Explosão, realidade, né, não quero desanimar o torcedor do Flamengo, mas são 40. O Flamengo não vai disso, vai fazer o gol. Agora é o torcedor ajoelhar, clamar para São Judas Tadeu, né, tentar recorrer ao padroeiro rubro-negro, faz a sua oração, faz a sua fé, que a coisa está complicada. Flamengo não joga bem, Flamengo não dá indício que vai fazer o gol, mas é aquilo, em Lima 2019 o Flamengo virou o jogo contra o River Plate. A história mostra que é possível, e nada é impossível para São Judas Tadeu, mas acredito que hoje, muito na intercessão do padroeiro.
0: É, tem que rezar, quem viveu Lima acredita em tudo, né? Porque o Flamengo tem que lutar até o final, são 11h15 aqui em Salvador, e o tempo vai passando no Barradão. 40 jogados, 5 para acabar. Placar no jogo, Vitória 2, Flamengo 0. Olha o Mengão aí, bola no explosão. Lá vem Emerson Royal, virou bola para o Malacinha, preparou, cruzou, bola pingou. Cadê esse do Bruno Henrique? E agora Pedro vai fazer, bateu, pegou Lucas Arcanjo. Milagre, milagre do goleiro do Vitória na bola chapada. Rasteirinha do Pedro Sidão.
1: Levantamento pela direita, o BH testa para centro da grande área, lá estava o Pedro. Com a camisa 9 tentou colocar no fundo da rede, tinha muita gente na frente dele. Fez uma finalização mais no cantinho, mas o Arcanjo faz uma grande defesa, fez a defesa e mantém o Vitória se classificando.
0: Que isso, cara, tem que acelerar na oração. Tem que chamar São Judas Tadeu, porque o Arcanjo, ele fez milagre, tem nome de santo, tem nome de anjo, cara, e fez um milagre agora, mas vem voltando o time do Mengo. Flamengo acredita, trabalha, Emerson Royal dominou, Flamengo precisa de só um gol para levar pro pênalti, bola do Malacian, cruzou, ele virou armador do time, ligou pra Cebolinha, chegou cruzando, a bola saiu, é só tiro de meta. E o Malacian entrou para ser um armador do time, tá tudo errado, hoje o Leonardo Jardim errou tudo,
1: ele
0: Sidão.
1: Tem Saúl no banco, tem De La Cruz no banco. Pô, Jardim tá vacilando demais, cara, morreu com uma alteração também. Sinceramente, não é esse treinador que o Flamengo precisa nos momentos decisivos, não. Porque fazer sequência de 10 jogos é fácil. Mexer no time pra dar certo e virar o jogo aí é difícil. E o Jardim hoje pode virar o jogo, pode se classificar, mas pra mim ele erra nas alterações.
0: 42,5. Tem o De La Cruz, que é um craque.
1: Vai dar bronca no Alacian lá, ó. Agora dá bronca no Alacian.
0: Ele chama o garoto, mas o garoto é centroavante, virou armador agora, Cidão.
1: O Flamengo tá com o Emerson Royal, Pedro e Bruno Henrique na centroavance. E o Alacian de armador. Foi, Jardim. Tem jogadores melhores do banco que você não colocou no gramado. Vitória vai enrolando para recomeçar o jogo e vai fazer alterações. Vamos lá para a mudança da equipe do Leão da Barra. Saindo neste instante, neste momento com a camisa 44. O Baralhas entrando 95, Kaique. Kaique, jogador mais defensivo, vai tentar compor a linha de zaga ali. Pode jogar como primeiro volante, pode jogar como zaga também.
0: Já são 43. Kaique na vaga do Gabriel Baralhas. 43. Faltam dois para acabar. Vive um drama o Flamengo, né? Vive um drama o Flamengo. 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Vai sair jogando o Flamengo. Flamengo joga suas últimas fichas. Vai sendo eliminado prematuramente no primeiro jogo da Copa do Brasil. Não acontecia isso desde 2016, quando o Flamengo caiu antes das oitavas de final para o Fortaleza. Lá vem voltando mesmo. Flamengo quer um gol. Flamengo precisa de um gol para levar para os pênaltis. 2-0 Vitória, 3-2 Vitória no agregado. Vem Everton Araújo dominando, manobrou, virou, deu bola para Danilo. Danilo soltando no Cebolinha. Vitória todo encolhido. Flamengo tem que achar um milagre aí. Tem que chamar São Judas Tadeu, galera. Vem voltando Danilo, levanta a bola, pinga. Subiu Emerson Royal, tentou cabeçada. Quarta Zé Vitor quase em cima da linha. Tira o perigo, afastando. Ramon tentou, troca, a bola vai sair. Protege lá na direita. O Balancian ganhou lateral para o Flamengo. Vai deixar para a batida e será executada pelo Emerson Royal. Corre para bater, um lateral direto dentro da área. 44-20. 2-0 Vitória, bateu Emerson Royal. Bola viajou, subiu, desviou. Léo Pereira, bola espirrou. Corta Zé Vitor. A galera queria pênalti lá, hein? Todo mundo levantou na arquibancada. A zaga do Vitória rechaça e bota a bola para a linha de lado. Bateu rapidinho. Flamengo, Emerson Royal dominou. Driblou o primeiro caminho em direção à grande área. Preparou, cruzou. Agora Léo Pereira testou para fora. Perdeu Léo Pereira, cabeceando por cima do travessão, Sidão.
1: Inacreditável, inacreditável a testada que o Léo Pereira perdeu. Tava quase no mano a mano, cara a cara contra o Arcanjo. Primeira trave, só botar pra baixo, a bola ia pro fundo da rede. Acabou finalizando por cima do gol. Detalhe, com 45 são mais 7. 7 minutos, torcedor. 7 minutos pro Mengão buscar o empate e levar pros pênaltis.
0: 7 minutos pro Flamengo não passar uma vergonha enorme na Copa do Brasil, hein? Flamengo luta para se igualar ao Cruzeiro como o maior campeão da Copa do Brasil. E vai sobrando prematuramente, vai sobrando precocemente. Tem 7 minutos para mudar essa história e tentar pelo menos nos pênaltis, né? Manter-se vivo na Copa do Brasil. Agora o Marinho puxou o Varela, falta pro Flamengo no campo defensivo. 45,5, galera, show Rasquinho. 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Aqui vem o Mengão, Danilo virou, tentou para Emerson Royal. Quem corta tirando o Danilo de qualquer maneira, aliviando é o Renato Kaiser. Jogando defensivamente, aliviando. Bate o manual, Flamengo. Bola solta para Emerson Royal, tentou trabalhar pela direita. Penteia no meio até Everton Araújo, dominou o garoto do Mengão. Vamos acreditar, Araújo bateu de longe para muito longe. Bateu para a linha de fundo, só não pode bater o desespero, né, Sidão?
1: Exatamente, isso está acontecendo. Por exemplo, o Flamengo está cansado. O Vitória está com jogadores de linha de ataque, todo mundo descansado. Marinho, Renato Kaiser, o próprio Kaique entrou agora no meio de campo descansado. Então eles vão tentar matar o jogo no contra-golpe. O Flamengo não pode tentar acelerar demais o jogo. Tudo bem que falta pouco tempo, mas tem que acelerar no momento certo. Não pode ser precipitado, não pode bater o desespero. Léo Pereira virou atacante, o Jorginho é zagueiro. Então o Flamengo está bem desorganizado, mas não pode também dar bola para o Vitória.
0: Olha aí, 46,5. Jogo até 52, 2-0 pro Vitória. Vitória eliminando o Flamengo, mas o Flamengo ainda acredita. Vem o Alacian, arrancou pela canhota, dominou, foi derrubado pelo Kaique. Vai levar cartão amarelo, pegou numa tesoura ali o Alacian.
1: Tem que levantar, tá fazendo teatro também, levanta, pô.
0: É, levanta o Alacian. Bateu falta o Mengo, mas o Alacian tá caído, fazendo ceninho.
1: O jogador é imaturo, cara. Não dá, explosão, não dá. Não é hora. Imaturo. 47, jogou até 52, o Flamengo tem que fazer o gol, ele tá fazendo cena no campo.
0: É, não é hora, ela tá normal. Levantou normal, tava fazendo ceninha, né? Tem que jogar, tem que fazer gol, meu garoto. As mexidas do Jardim foram muito ruins hoje. Vem o Mengão, voltando o Mengão, acreditando no gol, pra levar pro pênalti. Cebolinha cruzou, bola pingou, subiu a zaga cortando. Vai sobrar a bola pra Emerson Royal lá na direita. Domina, não deixou sair a bola, deixou sim, ganhou escanteio. Quem sabe na bola parada, Sidão.
1: É no mesmo canto da Libertadores, explosão. Danilo vai pra Buvuca, Cebolinha na bola. Agora a confiança no Flamengo com a bênção de São Judas Tadeu. Vem o gol do Flamengo.
0: Lá vem Cebolinha para a batida no escanteio. Quem sabe o gol salvador. Correu, bateu, pingou a bola, tentou o Malacinha. Passa da bola e perde. Contra a golpe do Vitória. Rossi está fora do gol. Marinho acelerou. Dominou pela ponta. Renato Kaiser correu no meio. 3 do Vitória contra 4 do Flamengo. Marinho trabalhou. Prendeu demais. Aperta ali o Everton Araújo. Marinho prendeu. Girou, fez o currupio. Caiu, perdeu a bola. Vem Everton Araújo ganhando pelo meio. Tentou roubar o Marinho, protege Everton Araújo, dominou, limpou, ganhou do Marinho, saiu jogando com o Bruno Henrique, toca no meio, até o Malacian, devolve a bola para Jorginho, tem que acelerar Mengão, Jorginho para Cebolinha, 48, faltando 4, o Flamengo corre desesperadamente atrás do gol, para levar a decisão da vaga dos pênaltis, quem correu pela meia foi Jorginho, trabalhou com Léo Pereira, dominando pelo Mengão, acelera, avança, com o Malacian, inverteu para Emerson Royal lá pela direita, preparou o cruzamento, levanta a bola, bateu na defesa, sobrou, na meia lua para Cebolinha, dividiu de cabeça, ganhou, devolveu a bola para Emerson Royal, insiste pelo time do Mengo, Flamengo acreditando, Flamengo lutando, Flamengo não joga bem, tá à espera do milagre o Mengão, vem voltando o Bruno Henrique, trabalha a bola pela canhota, devolvendo o Everton Araújo, quase 49, o jogo vai até 52, vive um drama o Flamengo aqui em Salvador, trabalha a bola Varela, Varela para Everton Araújo, acelera pelo time do Mengo, inverteu, bateu, soltou na direita, procurou, lá vem Jorginho, levantando o Danilo, pingou o Bruno Henrique, ajeitou, sobrou Cebolinha, emendou para fora! Pela linha de fundo, a queimada do Cebolinha. E a bola subiu demais, o Flamengo não conseguiu diminuir. Ô Sidão!
1: Ele tinha tempo, tinha espaço, não estava tão marcado. Poderia dominar, ajeitar e finalizar. O domínio, pega muito embaixo da bola, ela vai por cima do gol. Chove lá na torcida rubro-negra do Flamengo. Agora o Arcanjo pega 3 bolas, né? Vai fazer a cera danada. Pegou 3 bolas para repor em campo. 2 minutos e meio, explosão. Flamengo tentar um gol.
0: Só um milagre, né? Já houve 2 chances. Essa do Cebolinha, ele desperdiçou, colocando por cima do gol do Lucas Arcanjo. Flamengo vai dando adeus à Copa do Brasil. Flamengo vai dando adeus, galera. 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Vai voltando o Mengão, trabalha Pedro. Lançou, tentou pelo ar para Bruno Henrique. Corta a defesa do Vitória. Everton Araújo dominou. Tentou ganhar. Sobe Kaique tirando. Afasta dali o Léo Pereira. Jorginho insistiu, deu bola no comando. Tentou manobrar Léo Pereira. Virou centroavante o Léo Pereira. Já rodou. Bateu para Emerson Royal. 50 minutos e 20. 1:40 para acabar. Flamengo tem as últimas bolas do jogo. Flamengo tem as últimas chances do jogo. Vem voltando Emerson Royal. Tentou trabalhar pela meia direita. Parou, prendeu, devolvendo o Everton Araújo, pode queimar de longe, Flamengo à espera do milagre, à procura do milagre do Mengão para levar a decisão para os pênaltis, 2-0, Vitória está caindo, Flamengo, domina a bola Cebolinha, Cebolinha trabalhou, girou, tentou pela meia, penteou, cruzou, pingou na área agora, pro Pedro, sobe cortando a zaga, voltou para o Malacian, tira a defesa, Kaique aliviando, na sobra Jorginho dividiu, fez falta, falta no ataque aos 51 minutos, é bola pro Vitória, Cidane.
1: É o último minuto do jogo, a última volta no ponteiro. Torcedor do Vitória já vai comemorando essa classificação. Eles demoram para repor a bola em campo. Última volta no ponteiro, Flamengo sendo eliminado. Que vexame, hein, Mengão? Que vexame do Flamengo caindo na terceira fase da Copa do Brasil. Lucas Arcanjo tá pegando a bola lá atrás. Tem que dar mais um, explosão.
0: Faltou resolver no Maracanã, né? Faltou resolver no Maracanã. Vantagem veio pequena pra cá. Tá mexendo Vitória, Sidão.
1: Edenilson, camisa 26, é a novidade na equipe do Vitória. Já confirmo quem sai é o Martínez. Com a 6, Martínez 6 sai. Edenilson 26 é a novidade.
0: Edenilson pra ganhar tempo, né?
1: Juizão mandou mais um. Mandou mais um.
0: Vamos até o 53. Mais um minuto. Vamos até o 53. Renasce a esperança do Flamengo tentar o gol salvador para levar a decisão para os pênaltis. Flamengo, por enquanto, sendo eliminado. Leonardo Jardim vai ter que dar as explicações daqui a pouquinho, depois da coletiva. Um Flamengo que sobra prematuramente da Copa do Brasil se não fizer o gol. Pelo menos para discutir os pênaltis, né? Vem voltando aqui, dominou Zé Vitor, lançou, tentou Renato Kaiser, da dura zaga do Flamengo. Jorginho vem tomando, ganhou, trabalhou, foi derrubado, bola saiu. Último toque do Jorginho, juizão não deu falta. É manual pro Vitória, 52. Um minuto para acabar. Torcedor do Vitória vai explodir. A noite vai ser pequena aqui em Salvador. Vai virar carnaval a Bahia com a classificação do Vitória. O Vitória ganhando no no Flamengo por 2-0. Realizando o que parecia impossível. Ganhando no Flamengo, eliminando o mais querido do Brasil. Vem voltando o Cebolinha. Tentou, bola batendo contra o tiro de meta. Tem 20 segundos o Flamengo. Rossi lança. É pra corrida do Bruno Henrique. Ele contra o Luan Cândido. Dividiu o Luan Cândido, ganhou. Bola voltou pelo meio pra Léo Pereira. Divide, bola espirra. Tenta a bola, assim vai terminar. Terminou! Para o Flamengo, desde 2016, não terminava tão cedo, quando o Flamengo em 16 perdeu para o Fortaleza e caiu logo no começo, e agora, nessa quinta fase, a primeira que o Flamengo jogou, o Flamengo está eliminado da Copa do Brasil, vitória 2, Flamengo 0, Sidão Marinho.
1: Fim de papo e fim de Copa do Brasil para o Flamengo. O Vitória está classificado para as oitavas de final da Copa do Brasil. Festa do torcedor baiano, festa do torcedor do Vitória. 2 para o Vitória, 0 para o Flamengo. Em instantes, nós vamos acompanhar a entrevista coletiva com o técnico Leonardo Jardim. Está ali no meio do campo, manda os jogadores aplaudirem a torcida. Mas a verdade é que é vexatório. É vexatório um time com investimento que o Flamengo tem cair para o Vitória. É vexatório o que a gente presencia neste momento aqui em Salvador. Ah, gramado ruim, gramado alto. Todo respeito, que se foda o gramado, Jardim. Que se feche o gramado. Isso aqui é Flamengo. O Flamengo não pode jogar uma partida como jogou hoje. O Jardim subestimou o Vitória. O Jardim entrou em campo mais uma vez com uma articulação que estava muito claro que não daria certo. E o Flamengo sai de campo derrotado, sai de campo com a eliminação. Agora, resta Copa Libertadores da América e também o Campeonato Brasileiro para o Flamengo buscar dentro desta temporada. Com todo respeito, obrigação, senhor Jardim. Obrigação, Flamengo, levantar a Libertadores, o pentacampeonato, levantar o decacampeonato brasileiro. Você vai ter pela frente 2 meios de semana de oitavas, 2 meios de semana de quartas, 2 meios de semana de semi e ainda a final, que é no último jogo da temporada. Serão 7 datas para você descansar o elenco. Se não ganhar, é frouxo. Se não ganhar, é burro. Essa é a grande realidade. E hoje ele mexeu muito mal na equipe do Flamengo. Fez um trabalho pífio na equipe do Flamengo. O Flamengo não jogou nada. Não jogou nada na equipe rubro-negra hoje, dentro do Barradão. E aí a cena tem que ouvir eliminado do torcedor do Vitória. Que vexame, que vexame. A gente achava que a temporada era vexatória no início, mas o vexame tá aqui, ó. Vexame tá aqui nesse momento. Jardim falou que os objetivos até o meio do ano era a classificação nas Copas e chegar bem no Campeonato Brasileiro. Tô esperando a classificação. Vai ficar pra 2027. Flamengo eliminado. E você vai acompanhar já já a entrevista coletiva com o treinador rubro-negro. Permaneça na tela, fique conosco, que já já nós vamos acompanhar a entrevista coletiva com o Jardim. Você que tá na transmissão do jogo no YouTube, fique com a gente. Pode aparecer aí o botãozinho reproduzir agora. Você clica nele e vem com a gente para acompanhar todas as emoções e a explicação, né? Vamos ver se tem explicação para essa derrota do Jardim, que subestimou a explosão. Subestimou a Vitória, entrou em campo achando que ia vencer tranquilo e o Flamengo volta a perder. Eram 13 anos que o Flamengo não perdia aqui, voltou a perder. Tá aí, ó. Palmas, palmas pra você, Leonardo Jardim.
0: É, vai ter muito o que explicar. Ele mexeu mal no time. É, o gramado não é desculpa. O Flamengo ganhou todos os jogos aqui nos últimos tempos. Pesou a falta de competência para ganhar no Maracanã por 3 gols de diferença. Se ganha no Maracanã por 3 gols de diferença, perdia aqui e estava classificado. Não teve competência, né, para ganhar no Maracanã pela vantagem que precisava fazer. E agora o Flamengo está eliminado. Vitória sai com a classificação aqui do Barradão e segue vivo na Copa do Brasil o time do Vitória da Bahia. Agora o Flamengo vai ter que pensar em Libertadores, vai ter que pensar em Copa do Brasil. Vitória passa, 2 para o Vitória, 0 para o Flamengo. Faltou resolver no Maracanã e convenhamos, né, Marcelo Marinho, faltou muita coisa aqui. Um Flamengo que mexeu mal, que foi mal escalado e que amarga uma eliminação tão precoce dessa Copa do Brasil de 2026. Vitória 2, Flamengo 0. Já já o Leonardo Jardim vai dar as explicações. Vem aí um titular do meu timaço. Marcelo Marinho. Marcelo.
3: É, o torcedor do Vitória faz a festa. Extravasa a torcida do Vitória agora. Pra mim, liga o alerta muito claro, explosão, pra sequência da temporada do Flamengo, tá? Sobretudo pros jogos das Copas. No ano passado, Cruzeiro do técnico Leonardo Jardim, na hora do vamos ver, acabou tendo dificuldade naquela semifinal da Copa do Brasil. A Copa do Brasil é o segundo ano seguido que o Flamengo faz uma campanha bem abaixo da crítica. É que no ano passado vieram as duas principais taças da temporada. Mas a campanha é ridícula. É bem verdade que pegou o melhor time do Pote 2 de Vitória, mas o Vitória não tem o orçamento, não tem o elenco do Flamengo, tanto é que o torcedor extravasa de maneira extremamente justa no estádio do Barradão. Mas pra mim tá aceso um alerta pra temporada, explosão. Porque na Libertadores, o Flamengo vai enfrentar adversários muito semelhantes com o Vitória, como o Vitória se pôs hoje, se comportou hoje. E pra mim o Léo Jardim hoje lembrou os piores momentos do técnico Tite no comando do Flamengo da seleção brasileira. Sabe o que? Aquele treinador que no ponto de corridos vai bem, até consegue pontuar, sem pressão faz boas alterações, mas na hora da pressão faz tudo errado. Com todo respeito, explosão, com todo respeito, o que que o Wallace Yan ia fazer no jogo? O time não criava, o time só jogava pela beirada. O que que o Wallace Yan ia fazer no jogo? O que que o Wallace ia fazer no jogo? O que que o Varela foi fazer na lateral esquerda? Ele mexeu nas pontas, enfiou um monte de atacante e não botou.

0: Brasil já foi. Mas que liga um alerta para a sequência da temporada, liga, sobretudo, explosão, para a Copa Libertadores. Porque o Flamengo tem tudo para passar em primeiro do grupo, provavelmente vai passar em primeiro do grupo. Aí vai para outra fase, vai pegar um time que vai saber se defender bem e tá com o cara do filme repetido que aconteceu lá na temporada de 2024. Então, não adianta falar de A, de B, de C, de D, de E, de F ou G. A culpa é do Flamengo. Vitória foi melhor. Vitória foi melhor. Vitória foi mais competente. Ah, mas chuta, o Flamengo chutou não sei quantas vezes. Quantas dessas finalizações foram finalizações com qualidade? Tudo bem, goleiro Arcanjo brilhou. Tanto na ida, tanto na volta. Mas olha a bola que o menino do Vitória, o Eric, meteu na gaveta. Isso aí não tinha o que fazer. Isso aí foi indefensável. Não tem erro no Flamengo, pelo menos do meu ponto de vista, nessa. Mas para mim acende um alerta muito grande para a sequência da temporada, explosão.
1: É tudo isso que você falou, né? O torcedor do Vitória está em êxtase, Marcelo. Os jogadores comemoram aqui no gramado como se fosse a conquista de um título mundial. E para o Vitória é. Eliminar o Flamengo não é uma coisa qualquer. Eliminar o todo poderoso Flamengo não é uma coisa qualquer, muito pelo contrário. O Vitória mereceu, o Vitória foi competente no Maracanã, o Vitória foi competente hoje aqui, o Flamengo não foi competente. O Flamengo deixou de ganhar no Maracanã pela vantagem que precisava fazer. Se tivesse feito 3 gols no Maracanã, teria vindo para cá com absoluta tranquilidade para jogar e poderia até ter perdido por esses 2-0. Então o Flamengo começou a errar nessa disputa da Copa do Brasil, talvez imaginar que o 8-0 do ano passado pudesse repetir esse ano com tranquilidade. O Flamengo entrou achando que aqueles 8-0 do ano passado seriam repetidos a qualquer hora, a qualquer momento. E a gente sabe que o futebol não é assim, né? Cada jogo é um jogo, cada história é uma história. E o momento do Vitória é um momento muito bom. O Vitória está vivendo um momento extraordinário aqui no Barradão, jogando de forma competente, colhendo bons resultados e levando a sua torcida a esse êxtase, a essa euforia. Então, o Flamengo não acreditou nisso. O Flamengo não acreditou que o Vitória pudesse impor a dificuldade que o Vitória impôs. Então, a classificação é justa, é merecida. O Vitória se aproveitou das fragilidades do Flamengo e fica uma preocupação para as Copas. Fica uma preocupação, como você falou, para as Copas. Porque o Flamengo na Libertadores, ele está bem, mas ainda é o ponto corrido. Ainda é a fase de grupos da Copa Libertadores da América. Na hora do mata-mata, o Jardim mostra a sua fragilidade. Como é que ele pode imaginar que o Alacian vai resolver o jogo para o Flamengo? Só se ele não conhece a história desse menino, que até tem potencial, mas não vai resolver. Nunca deixou o De La Cruz no banco.
0: Com o dedo de explosão. Ou ele abriu mão da Copa do Brasil, ou ele é muito, não vou chamar de burro, mas lhe falta muita inteligência. Ou ele achou que a Copa do Brasil não era o objetivo da temporada e que podia ser eliminado, aí não tem problema, aí beleza. Aí ele é um cara inteligente, ele trocou a Copa do Brasil para ir bem na Libertadores no Brasileiro. Ou é um cara que não raciocina direito. Porque o Pedro tá em grande fase, ficando no banco de reservas até os 15 minutos. O Alaciano tá jogando nada. Entra para resolver no final. Ele não bota o meio armador, com todo respeito. Ou de uma ou outra explosão. Confesso que eu quero acreditar que ele realmente tem aberto mão da Copa do Brasil. Mas não foi, porque ele colocou o Jorginho, colocou uma série de jogadores dentro do gramado. Não foi isso. Ele escalou o time que achava que era o melhor para ganhar a Vitória e fez alterações tenebrosas. O Flamengo tem um elenco que, tudo bem, hoje não tem Arrascaeta, não tem Paquetá, mas tem um elenco para encontrar soluções para quando tem lesões. Tem um elenco para encontrar soluções quando tem lesões, explosão. Então, eu sinceramente, eu fico me perguntando o que, que o Leonardo Jardim achou significava a Copa do Brasil pro Flamengo. Será que ele entendeu que o Flamengo quer ser campeão de tudo? Será que ele entendeu isso ou ele achou que a Copa do Brasil era só um passeio? Desculpa me interromper, porque eu fico exatamente com essa sensação, porque ele não coloca o Pedro para jogar. Ele demora para colocar o time dentro do gramado, ele demora para fazer as alterações iniciais. E quando segue mexendo no time, mexe mal. Não dá para entender um time só, usando bola pela beirada, com pouca circulação no meio de campo, tentando uma bola ali na entrada da grande área, e frágil defensivamente nesses jogos decisivos, né? O Flamengo tem estado frágil defensivamente, e não é de agora a explosão. Foi no jogo contra o Vasco da Gama que o Flamengo esteve frágil defensivamente, o Flamengo cochilou. Falta um treinador que leia bem o jogo. Leonardo Jardim não está lendo bem o jogo.

0: Vasco da Gama e hoje foi eliminado para a equipe do Vitória com justiça. Com justiça, não foi aquela eliminação para a gente botar na conta do Lucas Arcanjo e pronto, ele fez boas defesas, é bem verdade. Mas o Vitória soube anular o Flamengo. O Flamengo está com justiça eliminado da Copa do Brasil. Explosão.
1: É, você tem toda a razão, né? O torcedor do Vitória está em êxtase, você sabe como é que é aqui a bancada no Barradão, né? O torcedor faz uma pressão, até porque a imprensa mais segmentada do Flamengo está gravando aqui, né? E a galera do Vitória faz uma festa, grita, comemora, está no direito dela, né? A galera do Vitória de protestar, tá? Enfim, comemorando até onde pode o torcedor do Vitória. Mas o Flamengo não podia abrir mão da Copa do Brasil. Se fez isso, na minha opinião, cometeu um erro. Porque essa é a quinta fase da Copa do Brasil. Paga muito bem. E o Flamengo abre mão de todo esse recurso, de todo esse dinheiro. Agora, o pior, Marcelo, não é ser eliminado. Porque se você olhar para a temporada, né, você tem, por exemplo, uma possibilidade de ter os meios de semana livres quando houver a data de Copa do Brasil. Então, o Flamengo terá vários meios de semana livres, né? O das oitavas, das quartas e das semifinais. São 6 meios de semana livres ao todo. E se ganhar a Libertadores, vai poder viajar tranquilo lá para jogar a Copa Mundial de Clubes.
0: Mas, ô, Explosão,
1: agora
0: Explosão,
1: virou obrigação.
0: Com todo respeito, Explosão, com todo respeito. É, em 19, quando o Flamengo caiu cedo na Copa do Brasil, foi campeão da Libertadores e do Campeonato Brasileiro, tinha um técnico que arregava na hora de mexer no time, na hora do vamos ver. O Jorge esfregar no mata-mata lá na final do Mundial. E não dá nem pra dizer que é eu que quero ver que o Liberal Gasqueta estava extenuado. Mas que mexia com exatidão no mata-mata. Que foi a última vez que o Flamengo caiu cedo na Copa do Brasil. E no ano passado, que é o cedo na Copa do Brasil, o Flamengo competiu demais na Copa Libertadores da América. Felipe Luiz lia bem o jogo. Acho que não foi por falta de treinadores que liam bem o jogo. O que me preocupa, eu confesso para você, me preocupa mais a dificuldade de leitura do Leonardo Jardim do que pode trazer. Eu não consigo ver esse copo meio cheio do meio de semana livre. Porque vai chegar na Libertadores, segundo semestre, espero que eu esteja errado, vai acontecer a mesma coisa, Explosão. Vai ser eliminado no detalhe, no goleiro adversário que brilhou. E no ano passado, falando, passou no detalhe. Essa que é a diferença. Parece uma linha tênue, mas não é, de leitura do treinador, de tomada de decisão, e das alterações que serão feitas. O Jardim me lembrou o Tite na Copa do Mundo, que não sabia mexer no momento de tensão, o Tite do Flamengo, que não sabia o que fazer no momento de tensão. O Jardim me lembrou o Tite hoje. Então, eu, Marcelo, não consigo. Me desculpa, pode ser no calor da eliminação do Flamengo, é verdade, mas eu não consigo olhar essa coisa do a semana cheia. Para mim, hoje, o Leonardo Jardim me mostrou que ele não é um treinador que lê bem o jogo nos momentos negativos, Explosão.
1: Ele não lê bem o jogo
0: nos momentos negativos. Eu já estava com essa sensação já há algum tempo. Porque no Bragantino, quando começou a tomar o vareio, ele não reagiu. O time não reage. O time dele não reage quando está mal. O time dele mantém às vezes vitórias quando está bem em campo. Mas ele não encontra soluções quando o time está mal em campo, Explosão.
1: Isso é impressionante, sabe, Marcelo? Porque o Leonardo Jardim, ele hoje teve a primeira prova de fogo dele, né? Afinal, contra o Fluminense, ele estava chegando. O time ainda tinha, né, toda o DNA do Felipe Luiz, né? Tinha todo o DNA do Felipe Luiz para desenvolver aquela partida contra o Fluminense. Mesmo assim, a decisão foi nos pênaltis. Então, o Leonardo Jardim, ele vai precisar se provar. Ele ainda não tem a confiança do torcedor do Flamengo. Ele não consegue ainda cair no agrado do torcedor do Flamengo. E as mudanças dele hoje foram extremamente ruins, né? Ele escalou mal o time e ele propôs as mudanças que não foram as mudanças mais corretas. Você morrer com uma alteração num jogo duro desse e você tirar o Nicolás de la Cruz, né, do banco para aquecer e não entrar, é um negócio maluco, é um negócio inexplicável. Então foi um Flamengo que não teve competência, essa é a maior realidade. Né? A história do copo meio cheio, né, de ter as datas da Libertadores, ela não é, eu estava completando o raciocínio, ela não é um atenuante para a eliminação. Ela transforma as outras competições numa obrigação. Né? O Flamengo agora tem por obrigação ganhar

0: a Libertadores, ou minimamente chegar na final da Libertadores e ganhar o Campeonato Brasileiro. Virou, como diz o torcedor, virou obrigação, porque não tem mais a Copa do Brasil. Não tem mais a desculpa do calendário. O Flamengo vai deixar de ter 7 jogos no calendário dele esse ano. Os 7 jogos da Copa do Brasil daqui para frente, o Flamengo não faz. Então, o time tem que estar inteiro, tem que estar descansado. Ah, mas o Arrascaeta e o Paquetá fizeram falta. Se o Flamengo, como elenco milionário que tem, não encontrar as alternativas para suprir a falta do Arrascaeta e do Lucas Paquetá, o Flamengo está roubado. Se não houver no Flamengo um treinador com inteligência suficiente para superar o momento negativo, o Flamengo está roubado. Né? E o seu BAP... Eu disse lá no início do ano, não sou viúva do Felipe Luiz, nem viúva do Jorge Jesus, mas o seu BAP tomou uma decisão que o colocou num risco extraordinário. Até agora estava tudo bem, estava dando certo. O Flamengo estava cumprindo seus objetivos, mas a cartada do BAP de mandar o Felipe Luiz vitorioso, coroado, tudo bem que tinha problemas do elenco, mas problemas se resolvem. Ele mandou o Felipe Luiz embora e arriscou num treinador mais ou menos campeão, teve passagens importantes do Mônaco, né? Teve passagens importantes do futebol da Europa, mas não é um suprassumo, não é um Carlo Ancelotti, não é um Guardiola, muito pelo contrário. Tem muita coisa errada no trabalho do Leonardo Jardim, isso ficava evidente em algumas mexidas dele. E posto à prova no momento de pressão, ele piorou, ele abriu o bico. O Flamengo não conseguiu suportar a pressão de um time, convenhamos, certinho, ajustadinho, muito bem treinado, que deu a vida hoje, mas é um time limitado. O Vitória, se bobear, sobra na próxima fase da Copa do Brasil. O Vitória vai terminar na parte de baixo da tabela do Campeonato Brasileiro. Ou alguém acha que vai ser diferente?
1: O Vitória está na... Os outros 16 times estão comemorando, né? Porque há a possibilidade de um título. Flamengo podia ser um dos... Eu falei isso no pré-jogo, que eu não conseguia colocar o Flamengo como favorito para a Copa do Brasil por conta da maneira como o time está levando a competição. Se alguém voltar aí logo no início da transmissão, falei isso, alertei, que era um jogo complicado. Não estou querendo jogar confete pro alto, não, mas estava na cara. É só assistir os jogos do Vitória. A dificuldade que o Vitória deu para as outras equipes qualificadíssimas nos últimos jogos, para reconhecer o grande trabalho que o Jair Ventura está fazendo, explosão. E talvez o Flamengo não tenha ido na profundidade da dificuldade do jogo. Acho que o Flamengo olhou só para a camisa e para o investimento, ignorou as outras coisas. E o Jair Ventura está fazendo um grande trabalho. O trabalho do Leonardo Jardim, no momento, é um trabalho muito ruim. Você tocou no ponto importante, explosão, que o BAP. Ele é muito vaidoso, é arrogante, é prepotente, é bem verdade. Então ele agora, ele sabe que ele vai ter que ir pro tudo ou nada. Porque senão, ele vai ficar conhecido como o cara que saiu do campeão da Libertadores da América de 25, brasileiro de 25, pro cara que não conseguiu ter sucesso na temporada de 2026. Ele tá entre a cruz e a espada, explosão. O brasileiro, eu acho que o Flamengo é favorito. Acho que o Flamengo vai ganhar o brasileiro, mas eu estou muito preocupado com a questão da Copa Libertadores da América, explosão.
0: É preocupante, preocupante mesmo. O BAP, ele tem uma rivalidade grande com o Landim. Eles eram do mesmo grupo, né? O Landim depois fez algumas coisas que o BAP não gostou, se afastou e depois veio candidato a presidente. Mas ele repetiu o mesmo erro do Landim com o Dorival, né? O Dorival trocou o campeão pelo vice-campeão, né? Trocou o Dorival pelo Vitor Pereira, né? Agora o Landim troca o Felipe Luiz pelo Leonardo Jardim, que foi eliminado da Copa Sul-Americana e foi eliminado na semifinal da Copa do Brasil, né? E nem chegou para brigar com o Flamengo, com o Palmeiras do Brasileiro. Então é uma troca que a gente entende a questão do DNA, mas na hora da derrota, isso tem que ser colocado, essa cobrança tem que ser feita. Ah, mas o Felipe Luiz perdeu o comando do grupo. O grupo estava uma bandalha, os jogadores não queriam mais o Felipe Luiz. Gente, chama. É um grupo campeão, vai ter problema.
1: O Boto,
0: chama
1: e resolve. Ah, o Boto é vaidoso. Porque muita gente acha que trabalho do dirigente é só contratar. Quem tem que zelar pelo clima do vestiário é o diretor, explosão.
0: Claro.
1: Quem tem que cobrar o técnico é o diretor. E o Boto não fez. O trabalho do Boto é muito ruim no Flamengo.
0: É muito ruim.
1: Eu tô falando das contratações, tô falando de gestão. Gestão.
0: Não.
1: A culpa nunca é dele, ele se exime de tudo.
0: As contratações são razoáveis, boas. Mas o Flamengo tem condição de muito mais. O Flamengo, por exemplo, podia ter o John Arias. Ah, o Arias não quis jogar. Meu amigo, dinheiro convence todo mundo. Bota o dinheirinho na mesa lá pro John Arias que ele vinha. Não ia pro Palmeiras. O Flamengo poderia ter reforçado o seu elenco de uma forma interessante. E a mudança do treinador me parece aquela coisa de que você está... Tudo bem, você foi campeão de tudo, mas você acha que tem que mudar alguma coisa. Ah, não. Minha mulher não é assim, não, graças a Deus. Mas é aquela mulher que olha para a sala e diz, ah, o móvel é bonito, né, os arranjos são bonitos, mas eu quero mudar isso aqui. Mude de lugar, bote para lá, bote para cá, só pelo prazer de mudar. E parece que o BAP foi nessa, só pelo prazer de mudar. E num momento desse de derrota, isso tem que ser lembrado, não é oportunismo, não. Isso tem que ser lembrado no momento de derrota, porque eu disse lá, em fevereiro, o seu BAP está botando dele na reta, está botando dele na seringa, porque se der certo, ótimo, ele é genial, mas se der errado, ele vai ser execrado. E começou a dar errado. O Flamengo ser eliminado pelo Vitória, Marcelo, agora eu posso falar com um pouco mais de calma, que tinha uma pressão aqui de uns 200 torcedores do Vitória no vidro da cabine, tem coisa que você não pode falar. Mas o Flamengo ser eliminado pelo Vitória é uma vergonha. É uma vergonha. O time do Vitória pode ser certinho, ajustadinho, mas é um time que não tem um décimo do investimento do Flamengo. E o Flamengo seria incompetente para ganhar de muito no Maracanã. Achou que ia repetir o 8-0 com facilidade. Fez só 2-1, trouxe para cá uma vantagem apertada. E todo mundo sabia que o Vitória ia jogar do jeito que jogou. Eu falava, você falava, o Sidão falava, se fizer um gol no início vai ser um salseiro. E aí o Eric achou um chutaço. Um chutaço no ângulo do Ross, mas deram liberdade para ele chutar. E depois o segundo gol foi juvenil o que o Flamengo fez no segundo gol. Eu estava sem um monitor aqui, mas você lembrou bem. Foi um chute fraco do Luan, a bola foi fraca, despretensiosa, parecia que não ia entrar. O Rossi aceitou e o Danilo, ao invés de cortar, quis fazer sei lá o quê para tirar aquela bola da linha do gol. Então tem hora que você tem que enfrentar o desafio com a seriedade que o desafio te impõe. Ser eliminado nessa quinta fase da Copa do Brasil não são nem as oitavas. O Flamengo está fora antes do que ficou no ano passado. Isso não acontecia desde 2016. Ser eliminado nessa fase pelo time certinho, ajustadinho, muito bem comandado pelo Jair Ventura, mas um time limitado, é uma vergonha para o Flamengo. O Flamengo vai ter que explicar, o seu Boto vai ter que explicar, o seu Papo vai ter que explicar. E claro, que o Leonardo Jardim, quem comanda o time na beira do campo, também vai ter que explicar. Mas o Flamengo sai daqui com uma derrota amarga, uma das mais amargas derrotas dessa história recente do Flamengo, por que não, De uma história até mais estendida do Flamengo. É um resultado muito ruim. O Vitória merece comemorar, porque foi competente, coisa que o Flamengo não foi. Foi interessado no jogo, coisa que o Flamengo não foi. E por isso o Vitória merece comemorar, como se tivesse ganho uma Copa do Mundo. Ganhar do Flamengo numa Copa do Brasil não é fácil. O Flamengo foi finalista em 22, finalista em 23, finalista em 24. Ganhou duas, perdeu uma. Ano passado o Flamengo abriu mão da competição. Ficou claro que abriu mão da competição. Mas agora, abrir mão da competição nessa fase, no mínimo é uma falta de inteligência. O Flamengo deveria lutar, se dedicar. Ah, o gramado ruim, não é desculpa. Ah, o Arrascaeta e o Paquetá fora, não é desculpa. Ah, o Plata fora, não é desculpa. O Flamengo foi desorganizado. E mesmo desorganizado, o Flamengo criou 5 ou 6 oportunidades. O Lucas Arcanjo estava lá para fazer o dele e fez com a competência que marcou esse time do Vitória. O Vitória, se tem uma marca que a gente pode estabelecer, é a competência e a superação. O Vitória é muito inferior ao Flamengo, lutou no Maracanã, se fechou no Maracanã, trouxe o resultado que precisava trazer e aqui foi competente para sair com a classificação. Lamento pelo Flamengo, parabéns pro Vitória, que conseguiu avançar na Copa do Brasil e segue vivo na competição. Marcelo.
1: Quero ouvir a opinião do torcedor, participando com a gente, deixando nos comentários, para a gente poder registrar a participação do torcedor aqui com a gente nesse pós-jogo. Vitória 2, Flamengo 0. Eu tô vendo aqui de novo o segundo gol, um negócio bizarro. Segundo gol, a bola passa por baixo da asa do Rossi. O Danilo tenta cortar, não consegue. Um gol assim que pode custar caro em outros momentos a temporada. Para mim, eu repito, o maior alerta é o fato do Leonardo Jardim não tá conseguindo ler bem o jogo nos momentos difíceis. Ele até no jogo contra o Santos conseguiu mexer no time no intervalo, conversar com o time no intervalo, o time virou. Mas ele vem de momentos, ou que o time tá muito bem no jogo e relaxa, ou então que o time tá mal e ele não consegue encontrar soluções dentro de campo. Segundo gol, o Rossi saiu, a bola bate no meio do Rossi do Alexandre. Nossa, mãe do céu, um negócio muito feio. O gol que o Flamengo tomou, o segundo gol, explosão. E o que mais me assustou, além de tudo, foi a desorganização que o time tava dentro do gramado no final do jogo, né? O time tava muito desorganizado no final do jogo, dentro do gramado. O time tava... Chegou o Leonardo Jardim, vamos lá ouvir o Leonardo Jardim. Vamos ouvir o treinador do Flamengo falando após o jogo de hoje. Conto com o like, conto com a participação do torcedor. Vamos lá para ouvir o Leonardo Jardim após essa eliminação rubro-negra no Manuel Barrado Barra. Vamos lá para ouvir o técnico Leonardo Jardim. Após o jogo de hoje, ele já está aí. Após, para conceder entrevista coletiva após Vitória 2, Flamengo 0. Os últimos ajustes do som.
2: Pode.
1: Vamos lá.
2: Boa noite, Jardim. Luiz Assada Globo. Você já falou, inclusive antes do jogo, que um time que não chuta não consegue fazer gol, mas o Flamengo é um time que finaliza muito e não consegue converter isso em chances. Já não é o primeiro jogo, hoje foi mais um, foram 26 finalizações. O jogo contra o Grêmio também foi um número alto de finalizações e só um gol marcado. De que maneira você pode... talvez melhorar isso, não sei se é uma questão de treinamento, de mental também. Enfim, de que maneira o Flamengo pode melhorar nesse quesito para conseguir ser mais letal nas partidas?
3: Boa noite, em primeiro lugar. Melhorar a eficácia é o gesto técnico, nós trabalhamos a finalização, mas também tem a ver um pouco com a confiança do jogador no último gesto. E hoje foi um jogo em que tivemos um domínio de posse, tivemos 26 finalizações ao gol e acabamos por não concretizar, não por falta de atitude e empenho, porque acho que os jogadores tiveram uma atitude e empenho. No gol sofrido, o segundo gol, o primeiro gol foi um grande gol, eles entraram no jogo já a ganhar. O segundo gol foi um erro de um escanteio, que temos de ter mais atenção, mas acabámos foi de perder aquilo que era um dos objetivos nesta primeira fase.
4: Boa noite, Jardim. Rodrigo Lima com o Lando Fla. Nesse momento, o Flamengo sofre muito com criatividade no meio de campo por conta dos desfalques que está tendo nessa posição. E assim como o Grêmio, hoje o De La Cruz entra no jogo contra o Grêmio, na reta final, e hoje o De La Cruz nem tem chance ali, oportunidade de jogar. Queria saber se tem algum motivo especial do De La Cruz não estar sendo aproveitado nesse momento, está faltando opções no meio de campo. Obrigado.
3: Não, as nossas opções, vocês viram que era um jogo muito, muito direto, muito de contacto. E com certeza que para esse tipo de jogo não é o De La Cruz a primeira opção. No jogo em casa já tinha acontecido um pouco, o De La Cruz iniciou o jogo, aos 45 minutos teve que trocar pelo Saúl, um pouco por esse jogo direto no meio campo, primeiras bolas, segundas bolas, o jogo praticado pelo Vitória. E por isso hoje não foi a opção mais para encher a área, porque tínhamos... capacidade de chegar com facilidade ao último terço pelos corredores e podíamos criar situações de cruzamento, e aí meti o Pedro, meti o Bruno já estava, meti o Wallace para a gente preencher melhor a área, porque neste tipo de estrutura é difícil o Sublinho, o De La Cruz, o próprio Araújo irem disputar lances naquele aglomerado que existia dentro da área.
5: Jardim de Vladimir, aqui da ESPN, boa noite. O presidente hoje falou a respeito da possibilidade do Flamengo conquistar a tríplice coroa, né? Conquistar os três principais títulos do futebol brasileiro. Hoje vocês foram eliminados. Eu queria que você falasse a respeito qual o impacto dessa eliminação para vocês e no restante da temporada.
3: Eu acho... Eu não ouvi o presidente falar, mas com certeza que todos os anos o Flamengo tem essa ambição. Mas é sempre difícil de realizar. Algum colega seu disse que nunca nenhuma equipa ganhou, por isso é uma situação que não é difícil de realizar, mas isso não justifica que não quiséssemos qualificar a equipa e não quiséssemos estar nas três competições na segunda fase. Falhámos. Temos que admitir que não fomos competentes o suficiente para passar esta eliminatória.
6: Jardim, canal do Mauro Santana, até complementando a pergunta do colega, o Flamengo é um clube tal que, pelo investimento feito, pela qualidade do elenco e pela pressão da torcida, tem sempre que estar disputando todos os títulos das competições que está participando. E qual o impacto com a eliminação na Copa do Brasil, agora nos dois campeonatos que restam, né, que são o Campeonato Brasileiro, o Flamengo está disputando a liderança, e a Libertadores da América, o Flamengo caminhando para classificação para o mata-mata, mas até que ponto essa eliminação pressiona por ter sucesso nessas duas competições?
3: Com certeza que o nosso objetivo de manter as três competições em aberto era importante. Neste momento acabamos por perder e aumenta a nossa pressão para tentarmos e conquistar as outras duas competições, mas a responsabilidade é a mesma. Dentro do grupo nós tínhamos essa responsabilidade já de estar nas três competições, por isso eu disse na análise do jogo. A atitude não faltou, os jogadores lutaram, tentaram fazer o seu melhor, mas com 26 finalizações não conseguimos fazer um gol. Às vezes as coisas tornam difíceis, há dias que não podemos sair de casa, que as coisas não acontecem. Por isso, estou a dizer aqui publicamente a vocês e disse aos jogadores que não foi por falta de atitude e empenho, porque eu senti lá dentro toda a gente tentou dar o seu melhor.
7: Jardim aqui, boa noite, Cidão Marinho da Litoral News. Flamengo não era eliminado antes das oitavas desde 2016. Naquela ocasião caiu para o Fortaleza, não jogou as oitavas final na Copa do Brasil. Pelo elenco que tem, pelo investimento que tem, na comparação com o adversário também, você acredita que é um vexame da sua equipe hoje? E você acredita que, de certa forma, o Flamengo subestimou o Vitória? Veio com uma vantagem de um gol apenas, dentro do jogo de hoje, até no clima antes do jogo, pode ter subestimado a equipe do Vitória?
3: Não subestimamos, porque nós sabíamos da dificuldade de jogar aqui, sabíamos para que é que vínhamos, entramos bem no jogo, por isso é que controlamos, temos 70% da posse de bola, rematamos 26 vezes, os jogadores tiveram atitude nos duelos, tiveram empenhados nessas situações, mas com certeza entramos no jogo aos 7 minutos, o adversário, sem chegar à nossa baliza, acaba por fazer um golo, um excelente golo, não é? Mas quase indefensável. E depois assumimos as despesas do jogo e falhamos e não conseguimos concretizar. E depois, como eu disse, o segundo lance no escanteio, a gente não teve o rigor na saída de pressão do escanteio e permitimos cruzamento, um erro nosso, mas que acabou por ditar o resultado e a vantagem do zero ao adversário. Nós tentamos até o fim, metendo jogadores mais ofensivos, preenchendo mais a área, criando mais situações, mas nunca tivemos arte nem engenho para conseguir finalizar. Não é vexame, não é vexame, mas é com certeza um resultado inesperado, porque o Flamengo, com todos os adversários, é sempre favorito.
8: Mano de Jardim, Juliano Franca, do Bahia.ba. Queria perguntar sobre as substituições. O Flamengo chegou no final do jogo com Pedro, Bruno Henrique e Wallacean, que recentemente estava afastado, três centroavantes em campo, jogando com muita ênfase nos cruzamentos. Você acha que essas opções prejudicaram a criação do time? O que você acha que dá para tirar do desempenho de hoje contra a defesa do Vitória em relação ao resto da temporada?
3: Em primeiro lugar, você é que estava a dizer que ele está castigado, o Wallace Young, do nosso lado, nunca houve a situação, ficou de fora de uma convocatória, que foi a última viagem da Colômbia e de Porto Alegre, entrou agora, ficaram outros de fora, porque o Pelata não pôde vir, estava magoado. Em relação ao jogo, nós colocamos aqueles que nós achávamos que para este tipo de jogo, de duelos, de pouco espaço, o Vitória estava a defender ali em 20 metros e estava difícil de entrar, não? Estava difícil de entrar e somente com alguma presença na área que a gente conseguia mudar as coisas. Vocês viram mesmo o Pedro, que tem alguma capacidade física, teve dificuldade, mesmo o Sovelenho, que tem alguma capacidade técnica, teve alguma dificuldade. porque para jogar com este tipo de equipas temos que aliar a técnica, alguma capacidade de agressividade e de duelos. Por isso que em todos os jogos destas características colocamos alguns jogadores com essas características para que o jogo seja também disputado pelo nosso lado. Eu acho que em termos finais o que peca foi a finalização, porque a atitude e empenho os jogadores tiveram.
9: Jardim, boa noite. É assim que você assume o Flamengo, você dá uma coletiva e você fala sobre o time ter um alto volume de posse de bola e essa posse de bola ser estéril. Você acabou de falar que o time deu 26 finalizações, porém todas estéreis, porque nenhuma entrou. Queria saber se, na sua opinião, o Flamengo hoje foi castigado por conta dessa posse de bola estéreo e por não conseguir aí fazer um gol. Eu acho que grande chance, teria apenas uma com 33 minutos no chute do Luiz Araújo, que o goleiro fez uma grande defesa. Queria saber a sua opinião, se o Flamengo hoje foi castigado por isso, por ter a posse de bola, por ter o domínio de jogo, mas essa posse ser estéreo. Obrigado.
3: Quando eu falo em posse estéreo, é uma posse que não cria situações de finalização. Eu acho que a nossa posse criou situações de finalização. Tivemos a do Araújo, tivemos uma do Carrascal de cabeça no segundo posto para encostar, tivemos uma do Pedro para finalizar, tivemos duas do Leo de cabeça na pequena área para finalizar. Eu já perdi um pedacinho a conta das situações que tivemos, mas creio que tivemos essa capacidade de criar. Não tivemos foi a capacidade de finalizar, porque normalmente um jogo com estas características iam cair duas ou três golos, que é o que a equipa tem feito sempre. A equipa tem finalizado, é dos melhores ataques da liga, mas hoje, mesmo criando talvez um dos maiores números de finalizações, não conseguimos fazer o gol.
10: Obrigado,
3: Jardim. Obrigado a vocês.
0: Bom, ouvimos o Leonardo Jardim, galera que está na coletiva, siga na tela para sequência da repercussão pós-jogo. Para a galera do Daio, a gente vai ficando por aqui. Para você que quiser acompanhar a repercussão, cola com a gente na Litoral News antes, explosão. Algo a acrescentar aí sobre a coletiva do Jardim? Só um ponto que, para mim, leu o jogo errado. Ele corroborou com aquilo que a gente estava falando. É da opção por colocar jogadores de beirado. O problema não foi esse, o problema foi jogador de meio. O Flamengo precisava de um jogador de meio para deixar o jogo um pouquinho mais criativo. Acho que ele entendeu que o caminho para conquistar o resultado era pelas beiradas e cruzamentos. O Vitória tem um volante de 2 metros, que é o Zé Vitor, que dificultou muito essa bola aérea da equipe do Flamengo. Então, a sensação que fiquei da coletiva é que o Leonardo Jardim leu o jogo errado, explosão.
11: Deu as lições do Maracanã, ele não jogou aqui contra o Vitória pelo Campeonato Brasileiro, talvez seja um sinal de que ele não está muito atento ao que está acontecendo no campeonato. O técnico tem que estar atento a tudo. Claro que você prioriza o teu próximo adversário, você não tem tempo de estudar profundamente todo mundo, mas é um absurdo você não conhecer o potencial de eventuais adversários, e o Vitória tinha que ser estudado. Não foi. Né? O Jardim faltou a aula. Que alguém deve ter mostrado para ele, que não é ele que vai olhar tudo. Tem alguém da comissão que faz isso, né? E quem mostrou talvez tenha mostrado errado, ou o Jardim talvez não tenha prestado atenção. Ele não anulou os pontos positivos do Vitória, nem no Maracanã, nem aqui. Talvez tenha ficado, essa pergunta do Sidão foi interessante, do ponto de vista assim do Flamengo ter achado que ia ganhar a qualquer momento. Talvez ele tenha lembrado do 8-0 do ano passado. Né? O 8-0 pode ter feito mal hoje. Na época foi ótimo. Foi maravilhoso, mas pode ter feito mal nesse duelo, porque talvez tenha condicionado um pouquinho o duelo. Ah, Vitória, ganhamos de 8, vamos passar fácil. Não é assim. Não é assim. O Vitória tem suas limitações, conhece suas limitações, aí supera e soube jogar contra o Flamengo. Chutou 26 vezes a gol, como disse o Leonardo Jardim. O goleiro está lá para isso. Né? O Cebolinha perdeu um gol feito no final. Antes o Léo Pereira de cabeça perdeu uma cabeçada feita no final. Então não foi só a competência do Arcanjo, aliás, para mim foi o craque do jogo, mas foi também a falta de competência do ataque do Flamengo. Então acho que isso tem que ser ponderado, tem que ser medido na análise do trabalho do Leonardo Jardim. O Flamengo errou, o Vitória se superou, o Vitória foi além, muito, muito, muito além do que podia ir. E de repente pega um embalo, né? Futebol é assim. Você consegue um resultado desse, você pega um embalo na temporada, ganha moral na temporada, embora a temporada vá parada aqui há 10, 15 dias, né? Tem jogo fim de semana, tem jogo mais 15 dias, em verdade. Para no dia 31, tem mais 5, 6 jogos. O Vitória não está nas competições internacionais. Vai jogar Brasileiro e Copa do Nordeste. Confesso que não recordo se o Vitória está, depois você me socorre, Marcelo. É, eu também não tenho olhado muito a Copa do Nordeste. É, semifinalista. Então, é um time competente, né, do Jair. O Jair é um técnico competente. Já passou por vários clubes grandes do futebol brasileiro. Então, Marcelo, fica a lição para o Flamengo. Às vezes uma derrota ensina muito mais do que uma vitória, mas ensina para quem quer aprender. Eu não percebi no Leonardo Jardim uma disposição muito grande de aprender com os erros. O próximo mata-mata é logo ali, em agosto, pela Copa Libertadores.
1: Ele estava muito convicto do que ele fez foi o certo. Esse é um ponto histórico. Diferente do jogo contra o Vasco, que ele reconheceu que fez besteira, hoje ele estava muito convicto que fez o caminho certo. Na visão dele, o Flamengo não passou porque a bola não entrou.
11: É, você não ter o Nicolás de la Cruz num jogo como esse é um absurdo, né? É um absurdo. Você, na abertura, você comparou esse jogo aqui com aquele duelo Flamengo e Atlético Paranaense de 22, quando o Flamengo empatou em 0-0 no Maracanã, chutou 40 bolas na direção do gol. A meta do Bento, que era o goleiro do Furacão, e chutou 24 bolas dentro do gol. O Bento fez chover no Maracanã. Pegou tudo. O Flamengo empatou em 0-0, levou um péssimo resultado para a Arena da Baixada, onde é muito difícil jogar. Mas lá, o Dorival teve a competência para o time jogar do jeito que jogou, e o Pedro resolveu com aquele gol de bicicleta, um jogo duríssimo que foi 1-0. Esse jogo aqui tinha uma característica muito semelhante com aquela. Só que aqui, talvez pelo gramado mais alto, o Flamengo não conseguiu acelerar o jogo. Foram raros os momentos de aceleração do jogo do Flamengo. O gramado é mais alto, desgasta mais o jogador, a bola prende mais, a bola não. O gramado mais alto não fica afeição para o Flamengo, mas o Vitória tem culpa do gramado mais alto? Não, é uma estratégia dele. É proposital um gramado mais alto, para facilitar o estilo de jogo. O gramado aqui sempre foi mais alto. Né? Então, o Flamengo não soube usar o caminho correto para ganhar do Vitória. Deixar o Nicolás de la Cruz no banco, deixar o Saúl no banco, tirar o Alexandre e botar o Varela torto pela esquerda, foi péssimo. O Varela, o Emerson Royal já estava péssimo. Né? As alterações foram pífias, foram alterações terríveis. O Carrascal era alguém que tentava criar, foi sacado do time para entrar o Cebolinha, né? Para entrar o Pedro no ataque. Ele tirou o Luiz Araújo, que pelo menos tentava pela direita. Ele mexeu mal demais no time. Deixar o Nico e deixar o Saúl no banco para botar o garoto Alacian, que já há muito tempo não resolve, hoje também não resolveu. É, foi um erro crasso do Leonardo Jardim. Ele se acha que fez tudo certo hoje e foi pouco bafejado pela sorte, ele está errado. A sorte bafeja quem tem competência. E o Leonardo Jardim hoje foi incompetente. Aliás, nos dois duelos do Flamengo contra o Vitória, o técnico do Flamengo foi incompetente ser eliminado tão precocemente da Copa do Brasil por um time que é mais fraco, mas... Hoje no Brasil, quem é mais forte que o Flamengo? Ninguém. É o Palmeiras se iguala, o Fluminense se aproxima e só. Os outros todos são mais fracos. Então é evidente que o Flamengo errou. É evidente que o Flamengo deixou de fazer o que devia fazer. Agora é aprender as lições, é lavar a roupa suja, é sacudir a poeira, é dar a volta por cima, até porque domingo tem um jogo difícil contra o Furacão. E é bom lembrar que o Flamengo não terá o Everton Araújo, e não terá o Jorginho, os dois estão suspensos. Será que ele vai botar o Alacian no meio do campo, como botou hoje? Talvez não, né? Provavelmente não. Quase que com certeza não. E aí isso prova, né, o que eu estou dizendo, o que o torcedor está dizendo. Deixar o Nico de la Cruz no banco, um cara que é genial, que é um talento, pode não estar na melhor fase da vida, mas tem muito mais condição de resolver do que o Alacian, do que o Cebolinha. Foi um erro de uma mexida individual. Mas não foi só isso. O Flamengo jogou errado hoje. O Flamengo fez uma das suas piores atuações e sai castigado. Merecidamente castigado, merecidamente. É uma pena dizer isso, mas é merecidamente, apesar dos 26 chutes a gol, que o Flamengo está eliminado da Copa do Brasil. Marcelo.
1: Bom, é isso. O Flamengo dá adeus à Copa do Brasil. Daqui a pouco o Sidão traz a Zona Mista aqui pra gente do canal da Litoral News. Então a gente convida você a se inscrever no canal. Galera da Ontes, galera da Manchete, você que nos acompanhou, vá lá na Litoral News no YouTube pra se inscrever no canal e daqui a pouco acompanhar a entrevista de jogadores. Pra galera do Dial, valeu, fiquem todos com Deus e até a próxima.

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1: Bom dia, bom dia, bom dia, Rio de Janeiro. Bom dia pra você que tá conectado com a gente, onde quer que você esteja, espalhado aí pelo mundo. Seja bem-vindo. Hoje, dia 15 de maio de 2026. E quero dizer pra você, desejo que o seu dia seja incrível. Agradeça a Deus por mais um dia que se inicia.

positivo. Seja positivo, traga para você aquela energia de luz. A gratidão, ela eleva, ela edifica e com certeza você vai ter um dia maravilhoso. Seja positivo sempre, sempre, sempre. E aqui na Manchete, é claro, quero que você venha tomar aquele café comigo, porque o galo já tá cantando. Você tem que acordar, porque ó, 6:05, já já, eu tenho certeza que você deve estar acordando aí agora.

bombeiros, funcionários públicos também. Então, muita gente já está aí na pista, está acompanhando aqui a nossa programação em 96.1. Motorista de táxi, motorista de aplicativo, motorista de ônibus, que já está aí na labuta, está na luta desde cedo, ou a madrugada inteira, ou a noite inteira. Seja bem-vindo e eu quero você participando aqui comigo. Claro, a gente tem aquele canal de contato com você, que é o 21995070525. Vem comigo, manda mensagem de áudio, ou você manda mensagem de texto, diz pra gente onde que você tá acompanhando a manchete. 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Então, o negócio tá avançado, gente. Tá avançado. Não precisa nem mais desse www. E por aqui a gente abre o Café da Manhã Bem Demais, iniciando a sequência com Romance Ideal, os Paralamas do Sucesso.

0: sequência aqui no Café da Manhã da Manchete pra você acordar. Os cegos dos... quase que não sai, hein? Os cegos do Castelo com Titãs. Teve Post Malone e Romance Ideal com Paralamas do Sucesso, abrindo bem demais aqui o Café da Manhã na Manchete. E aí, você tá gostando? Pois é. Ó, anota a hora aí pra você não se atrasar pro seu compromisso, hein? Rádio Manchete 6:19. E ele chegou.
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0: Tipo assim, você já chegou e eu já naquela coisa, né? Vamos falar de futebol? Vamos trocar o passe?
2: Tem certeza que você quer falar isso? Um ótimo dia pra você, ai, Priscila. Pra todos os nossos ouvintes ligados aqui no 96.1 na Rádio Manchete.
0: Sextamos,
2: mas eu acho que muita gente acordou com a cabeça coçando um pouco hoje.
0: É, né?
2: É.
0: Por quê? Conte-nos.
2: Então, vamos começar.
0: Me conte, porque eu fui dormir cedo ontem, então eu
2: pois
0: tô
2: é,
0: bem
2: eu
0: por
2: também
0: fora.
2: Dormi cedo, mas antes de dormir, eu tive muitas notícias que eu acho que foram ruins pra alguns torcedores. Vamos lá.
0: Então conte.
2: Vamos começar pelo Botafogo, que jogou ontem às 6 horas da tarde, naquele horário que eu te disse, né? Botafogo e Chapecoense pela quinta rodada. Pois era, a quinta rodada da Copa do Brasil. A Chapecoense até tentou passar o jogo um pouquinho mais pra tarde, mas não conseguiu.
0: Não conseguiu.
2: Mas eu acho que até deu sorte. Por quê? Chapecoense, Botafogo. Chapecoense ganhou o Botafogo por 2-0. Infelizmente, o Botafogo eliminado dessa quinta rodada da Copa do Brasil. Aí a Chapecoense garantindo vaga nas oitavas de final da competição, né? Os gols da partida foram marcados por Marcinho e Bolassi. O jogo começou muito intenso, né? Logo nos primeiros segundos, Botafogo já ameaçou o goleiro Anderson da Chapecoense e acabou rendendo um pouco depois, mas a primeira chance acabou saindo da própria Chapecoense aos 6 minutos. Danilo cruzou na área e Anderson também afastou de soco. No rebote, a bola voltou rasteira ali para Júnior Santos, mas o goleiro da Chapecoense ficou atento, né? Essa a chance do Botafogo. O Enio ali depois um pouquinho, alguns minutos depois, tocou pro Marcinho pela esquerda e aí o camisa 7 carregou essa intermediária, cortou ali pro meio, finalizou no ângulo e aí realmente ainda bateu a bola no travessão antes de entrar. Um gol muito, muito bonito da Chapecoense, realmente matando ali esse início de tempo do Botafogo. Aos 40 minutos chegou uma chance ali do Botafogo quase empatar, mas um primeiro tempo bem assim, aceitando essa pressão da Chapecoense. Foi um jogo bem, em relação à questão tática, bem complicado pro Botafogo. E ali já nos últimos minutos, né, a Chapecoense marcou, virou o placar agregado, né, porque o jogo foi 1-0 pro Botafogo, como eu falei pra você. Aquele placar de 1-0 é um placar totalmente ingrato, porque você acaba esperando, né?
0: E você também acaba não se empenhando. Porque muitos acontece disso, ficam acomodados.
2: É uma vantagem enganosa, porque você acha que você pode fazer aquele jogo mais carregado, mais tranquilo, com mais cera. E aí, meu filho, você leva um contra-ataque do adversário, faz 1-0, empata o jogo e, no mínimo, vai para os pênaltis. Mas a Chapecoense empatou o agregado e ainda virou. E no final do jogo, no finalzinho do jogo, chegou a marcar o terceiro gol, mas foi anulado, né, por conta de irregularidade. Ou seja, poderia ter sido até pior. Como eu falei, resultado suficiente para poder classificar a Chapecoense para a próxima rodada, para as oitavas de final da Copa do Brasil. E aí, né, essa fase muito complicada, difícil agora no institucional do Botafogo, para a torcida, para os jogadores. Essa eliminação bem precoce na Copa do Brasil, a gente lembra que os times cariocas, eles facilmente passam pelas oitavas. Então, realmente é um retrospecto bem ruim para os times cariocas no geral, né?
0: Com certeza.
2: Próximo confronto do Botafogo vai ser no domingo pelo Campeonato Brasileiro, enfrentando o Corinthians às 16h aqui no Nilton Santos, pelo menos utilizando aqui o espaço, né, do espaço carioca, né, da torcida carioca, a torcida do Botafogo,
0: para
2: poder
0: calor,
2: fazer aquela,
0: né,
2: pressão,
0: torcida.
2: Mas eu não sei se vai estar muito favorável por conta dessa eliminação precoce na Copa do Brasil, mas vamos ver.
0: Gente, será que a torcida não vai estar, bem, satisfeita? Não tá,
2: é, né? Pois
0: com toda
2: é.
0: Certeza.
2: A torcida que também não ficou muito satisfeita ontem foi a torcida do Flamengo. Porque...
0: Jura?
2: Pois é.
0: Então me conta.
2: Pois é. É, realmente, né, o barradão fez toda a diferença pro torcedor do Vitória, que trouxe realmente um espaço de muito acolhimento pros torcedores, porque realmente foi uma situação bem complicada pro Flamengo, se a gente for pensar assim.
0: Uhum.
2: O time do Vitória jogou bastante, atacou muito, começou o jogo atacando demais. É, finalizou ali praticamente todos os momentos possíveis do primeiro tempo e do segundo tempo também. É, o Vitória abriu o placar logo aos 6 minutos do primeiro tempo. Eric recebeu de direita, cortou pra dentro, bateu ali colocado. E, enfim, a gente sabe o que aconteceu. 2-0 pro Vitória.
0: O quê?
2: 2-0 pro Vitória.
0: 2-0 pro Vitória. Ih, então o Urubu, ele teve... Ontem ele ficou com a asa quebrada.
2: É, pois é. 2-0 pro Vitória. Eu sei que a gente tá com um tempo um pouquinho corrido.
0: Sim, sim.
2: Então acho que isso é até bom pro torcedor do Flamengo.
0: É
2: que eu não vou contar detalhe do jogo.
0: É, porque o flamenguista não vai querer ficar
2: ouvindo
0: falar muito, não. Já tá com a cabeça inchada, vai ficar mais ainda.
2: E é isso. Fim da invencibilidade do Flamengo. Perdeu essa invencibilidade de 10 partidas. 8 vitórias e 2 empates. E aí, sendo eliminado também precocemente, se a gente for falar de Flamengo, totalmente precoce essa eliminação.
0: Totalmente.
2: Na Copa do Brasil. Próximo jogo do Flamengo é contra o Atlético Paranaense lá, às 19h30, no domingo. E é isso, Fluminense joga no sábado contra o São Paulo às 19h, no sábado. E o Vasco joga no domingo contra o Internacional. Pela 16ª rodada do campeonato.
0: No sábado mais conhecido como amanhã?
2: No sábado mais conhecido como amanhã. Olha, gente, já estourei todos os tempos possíveis.
0: Todos.
2: Eu acho que os torcedores gostariam que eu falasse 30 segundos só de cada time. Enfim.
0: Ainda mais hoje, com esses resultados. Verdade. Agora 6h26. A gente vai faturar e já a gente volta.
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0: Bom dia, Luciana Paiva.
2: Bom dia, maravilhosa. Como é que você tá? Tudo bem?
0: Tudo bem.
2: Bom dia, Carlos Júnior.
3: Bom dia.
2: Bom dia pra todo mundo que tá acompanhando a nossa programação. É o Café da Manhã Manchete. Café quente e forte pra gente enfrentar o dia. Trazendo já a previsão do tempo para essa sexta-feira, Priscila.
0: Vai dar praia?
2: Vai ser de céu nublado. Previsão de chuva fraca e moderada em pontos isolados na cidade, segundo o sistema Alerta Rio. Isso é devido a áreas de instabilidade, baixos e médios níveis de atmosfera que influenciam o tempo ao longo do dia. Os ventos devem variar entre fracos e moderados. Temperatura prevista máxima hoje é de 28 graus. No centro, aqui no centro, nesse momento a gente tem céu parcialmente nublado e termômetros marcando 22 graus. Aquela passadinha rápida também, com as condições do trânsito, de acordo com o Centro de Operações Rio, uma faixa da pista central da Avenida Brasil está ocupada na altura de Cordovil, no sentido centro. Isso é porque tem um acidente lá envolvendo uma carreta e um carro, reflexo de congestionamento grande já na Avenida Brasil, para quem segue no sentido centro. Ainda falando de Avenida Brasil, na altura de Manguinhos, os motoristas também encontram congestionamento. Ponte Rio-Niterói, trânsito segue sem retenções, tempo de travessia no momento para o Rio de Janeiro é de aproximadamente 15 minutos. Os motoristas estão encontrando muito congestionamento na rodovia Presidente Dutra, desde a altura da Baixada Fluminense, no sentido centro do Rio. Continuo ligada no panorama da cidade, deixando ouvintes da Manchete muito bem informado, e eu volto já, Pri.
0: Valeu, Lu, até já. Agora eu vou com a Joyce Santos. Bom dia, Joyce.
4: Bom dia, Priscila Leal, para você e para os nossos ouvintes da Rádio Manchete. A criançada de São Gonçalo já tem programação garantida este final de semana. A caravana de arte e lazer vai passar pelos bairros São Miguel e Coelho com atividades gratuitas para toda a família. Neste sábado, a ação acontece na rua Eduardo Rodrigues, próximo ao número 30, em São Miguel. Já no domingo, será a vez da rua Diniz Rafete, número 12, no Coelho. Nos dois dias, a programação vai das 9 da manhã até 1 da tarde. Promovido pela Fundação de Artes, Esporte e Lazer de São Gonçalo, o projeto oferece cama elástica, brinquedos infláveis, jogos de tabuleiro, oficinas e brincadeiras com recreadores. Além das atividades para as crianças, o evento também irá contar com barraquinhas de lanches para o público que participar também. Volto com você, Priscila Leal.
0: Valeu, Joyce.
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0: Bom dia, Roberta Félix.
5: Bom dia, Priscila Leal. Bom dia, ouvintes da Rádio Manchete. Começando mais uma edição do Café Esotérico nesta sexta-feira, 15 de maio de 2026. A sexta-feira começa sob um céu intenso, emocionalmente carregado e marcado por contrastes importantes. Nas primeiras horas do dia, a Lua ainda transita pelo signo de Áries e forma aspectos tensos que aumentam a impulsividade, irritação e reações precipitadas. Muitas pessoas podem acordar mais impacientes, sensíveis a cobranças ou com dificuldades para lidar com frustrações e limites. Ao mesmo tempo, Marte se aproxima de Quíron nos últimos graus de Áries, trazendo à tona feridas emocionais ligadas a orgulho, rejeição, autoestima e necessidade de validação. O céu mostra que certas reações exageradas não nascem apenas do momento presente, mas de dores antigas que ainda não foram completamente processadas. Mais tarde, a Lua ingressa em Touro e isso muda gradualmente o clima do dia. A energia começa a desacelerar e o foco se desloca para a estabilidade, a segurança, o conforto e a organização da vida. Depois de uma sequência de dias mais movimentados, o céu favorece reconexão com o corpo, com o silêncio e com aquilo que transmite sensação de permanência. Outro destaque importante desta sexta é o bom aspecto entre Lua e Júpiter, que ajuda a trazer mais equilíbrio emocional, bom senso e capacidade de reconstrução emocional. Existe uma percepção mais clara de que nem tudo precisa ser resolvido através do confronto. Algumas situações amadurecem melhor quando deixam de ser alimentadas pela ansiedade. Esta sexta-feira pede menos reatividade e mais consciência sobre aquilo que realmente merece a nossa energia. E para a gente entender melhor como tudo isso pode nos impactar individualmente, então, olha, espera só mais um pouquinho, porque já já eu volto com as previsões para os 12 signos. Até já!
0: Até já, Roberta! 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

0: existe amor maior que eu aqui na Manchete 96,1. 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
3: É o café da manhã aqui na Manchete, você tomando aquele café pra lá de especial, assim como a Luciana fala, aquele café forte que o carioca gosta, café forte, quente, mas tem gente que gosta de café gelado.
4: É, mas hoje é dia de chá verde.
3: É dia de chá verde,
4: hoje é sexta-feira,
3: né?
4: Gente. Um chá verde a partir da hora do almoço.
3: É.
4: A partir do horário, se bem tem gente que já tá no chá verde.
3: Já tá. Já tá indo os preparativos já pro fim de que já tá aí batendo a porta.
4: Aí eu já não sei se é aconselhável fazer isso logo cedo.
3: Totalmente.
4: Dá uma maneirada, galera. Uma
3: verdade, maneira. Dá aquela maneirada. Manchete 6h45 e ele tá chegando.
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3: Bom dia, Anderson Ramos. Vem comigo.
5: Você também, Priscila. Muito bom dia para todo mundo sintonizado aqui na Manchete. Já tô de olho no Rio, conferindo tudo aqui para o nosso ouvinte que está se deslocando nesse exato momento em direção ao centro da cidade. Teve um acidente na Avenida Brasil, viu? Em direção ao centro do Rio, envolvendo uma carreta na altura de Cordovil. O motorista perde tempo e vai encontrando realmente retenções. Tem problemas, dificuldade na saída da Baixada Fluminense, pela saída pela Dutra. O trânsito apresenta retenções na altura de São João de Meriti e na chegada da Avenida Brasil. Trânsito lento também na saída da Washington Luiz, em direção à Avenida Brasil, hein? O motorista perde muito tempo na manhã desta sexta-feira. 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Eu volto já com outras informações aqui na Manchete.
3: Valeu, Anderson.
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3: Luciana Paiva.
6: Sim, Priscila, estou de volta agora falando sobre essa polêmica do fim da aceitação de dinheiro para pagar passagem nos ônibus do Rio. A prefeitura detalhou nesta quinta-feira como será a transição para o sistema sem dinheiro nos ônibus na cidade. Isso já começa a funcionar a partir do dia 30 de maio. Os passageiros não poderão mais pagar passagem em espécie ali diretamente com o motorista. Segundo a Secretaria Municipal de Transportes, atualmente, apenas 9% das viagens ainda são pagas em dinheiro. A prefeitura afirmou que a mudança vai trazer mais segurança, reduzir fraudes e também agilizar o embarque nos coletivos. E o novo modelo já começa a funcionar agora, viu? Vai haver teste na linha 634 a partir da segunda-feira. A linha 634 liga o bairro da Ilha do Governador, Bananal, à Praça Sãs Penha, na Tijuca, que vai ser a primeira linha que só vai aceitar Jaé, Rio Card ou o aplicativo do Jaé no telefone. Com a mudança, os motoristas deixam de vender passagem, dar troco. Para integrações entre ônibus municipais, será necessário utilizar o cartão preto do Jaé, que é vinculado ao CPF, ou ainda o aplicativo oficial do Jaé. A medida ainda divide opiniões entre passageiros e motoristas, principalmente devido às dificuldades enfrentadas por idosos e pessoas que têm pouca familiaridade com a tecnologia, né? Mas tá aí, a prefeitura tá bancando que a partir do dia 30 não tem mais dinheiro circulando nos ônibus. Priscila, volto então, com você.
3: Tá ótimo, Lu. Então vamos nos atentar aí, gente. Vamos nos precaver, porque Agora, dinheiro não mais nos ônibus aqui do Rio,
6: não,
3: né?
6: Não mais.
3: Não mais.
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3: Vem comigo, Roberta.
7: Oi, Priscila. Voltei agora com as previsões para Áries, Touro e Gêmeos. Ariano, as emoções continuam intensas e certas cobranças podem tocar feridas antigas ligadas a orgulho ou reconhecimento. O céu favorece atitudes mais conscientes e menos impulsivas. Touro, a entrada da lua no seu signo traz sensação de maior estabilidade emocional e necessidade de desacelerar. Questões financeiras e profissionais ganham mais clareza no decorrer do dia. Geminiano, o excesso de estímulos intelectuais pode gerar ansiedade e dificuldade para desacelerar os pensamentos. Algumas respostas importantes chegam quando existe menos pressa em tentar controlar tudo. Já já eu volto com as previsões para Câncer, Leão e Virgem. Até já.
3: Até já, Roberta. 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
3: gente,
4: é.
3: A gente quer
4: total,
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4: 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Isso, esses 3 dias, com a participação dos nossos comunicadores e toda a equipe da Rádio Manchete.
3: Hoje
4: vai
3: estarei lá,
4: prestigiar,
3: tá, gente?
4: Conhecer a gente, dar um beijo, tirar uma foto.
3: Isso aí. Vamos ficar instagramáveis?
4: Instagramáveis.
3: Acho que tem a área instagramável.
4: Tem. E tem um stand lindo, com a foto de todos os comunicadores pra vocês conhecerem. E, gente, só coisa boa.
3: Só coisa boa. E o que tá, também o que é coisa boa é o que tá chegando por aqui, que eu sei que você já fica esperando, que quando dá essa hora, você já sabe que é certo, né? Então só confirma na hora certa. 6h52, tá na hora.
2: Vai uma dose dupla aí? Café em dose dupla.
4: Em dose dupla.
3: Com essa banda que eu amo. Ó, Zequinha tá caprichando, hein? Cidade Negra. Firmamento é a primeira.

0: Que na manchete com Cidade Negra, falar a verdade, firmamento. Manchete 7 em ponto e tá vindo a linha do tempo com o Érico Barreto.
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2: Produtores negam uso de recursos de banqueiro Daniel Vorcaro em filme sobre Jair Bolsonaro.
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2: Sexta-feira, 15 de maio de 2026. O dia será de tempo instável no Rio, com previsão de céu nublado a parcialmente nublado e chuva fraca moderada isolada na tarde ou à noite. Temperatura em declínio, com máxima na casa dos 26 graus. Neste momento, Rio e Grande Rio com céu parcialmente nublado. Aqui no centro, 19 graus. O cantor MC Rian SP e o empresário Rafael Souza Oliveira, responsável pela página Choquei, foram soltos nesta quinta-feira após revogação das prisões preventivas determinadas pela Justiça Federal. A decisão foi tomada pelo Tribunal Regional Federal da Terceira Região. Os investigados haviam sido presos em abril durante a Operação Narcofluxo, deflagrada pela Polícia Federal para apurar um suposto esquema de lavagem de dinheiro envolvendo artistas, influenciadores digitais e empresários do setor de entretenimento. O cantor MC Pose do Rodo também foi libertado. A Confederação Brasileira de Futebol anunciou nesta quinta-feira a renovação do técnico da seleção brasileira, Carlo Ancelotti. O novo contrato do italiano é de mais 4 anos. Assim, o treinador deverá comandar o Brasil também na Copa de 2030. Multicampeão por clubes, a amarelinha é o primeiro desafio de Ancelotti à frente de uma seleção nacional. Em nota, a CBF afirma que a extensão do vínculo reforça a confiança no trabalho desenvolvido pelo técnico italiano desde a sua chegada em maio de 2025. Em declaração após a renovação, Ancelotti agradeceu à CBF e aos torcedores brasileiros pela recepção e destacou o objetivo de recolocar o Brasil no topo do futebol mundial. O deputado federal Mário Frias negou que o banqueiro Daniel Vorcaro tenha investido recursos no filme Dark Horse, produção inspirada na trajetória do ex-presidente Jair Bolsonaro. A declaração foi divulgada após reportagens apontarem que o empresário teria destinado cerca de 61 milhões de reais ao longa-metragem. A polêmica ganhou força depois que o senador Flávio Bolsonaro confirmou em vídeo nas redes sociais que pediu apoio financeiro ao empresário para viabilizar a produção. Segundo ele, havia um contrato de financiamento que deixou de ser cumprido após a interrupção dos pagamentos. Em nota, Mário Frias afirmou que não existe um único centavo de Daniel Vorcaro ou do Banco Master no projeto. O deputado também disse que Flávio Bolsonaro não possui participação societária no filme e atuou apenas na sessão de direitos de imagem da família Bolsonaro. A produtora Gulp Entertainment também negou o uso de verba pública e afirmou que o projeto foi financiado exclusivamente por capital privado. O filme terá o ator Jim Caviezel, conhecido por A Paixão de Cristo, no papel de Jair Bolsonaro. 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E segue o Café da Manhã Manchete com Priscila Leal.
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7h05, aquele bom dia pra lá de especial, pra você que tá sintonizado aqui na Manchete, ali no meio do seu dial, 96,1.

lugares. Ou seja, você consegue ouvir a gente onde quer que você esteja, sem desculpas, tá bom? Não vem com essa não, hein? Ai, porque eu não consigo ouvir pelo dial. Ué, não tem problema, gente. A gente tem internet. Antigamente não, mas hoje a gente tem. Eu sou do tempo que não tinha, né? Mas agora a gente tem. Então, ou seja, você consegue ouvir a nossa programação em qualquer canto do mundo. Eu quero também desejar aquele bom dia para os porteiros, para os vigilantes, ambulantes, os garis.

0: agora. Você que é profissional de segurança pública e pros médicos, enfermeiros, bombeiros, todo mundo que tá sintonizado e conectado aqui na Manchete. E hoje é dia 15 de maio de 2026. Faltam apenas aí 230 dias para 2027. Gente, o ano tá acabando.
1: Tá, daqui a pouco a gente vai falar que faltam 200 dias. Daqui a pouco faltam 230.
0: Daqui a pouco vai estar faltando um dia e aí a gente já vai estar Jingle bells.
1: Eu gosto muito desse período, confesso.
0: Ah, eu também gosto. Fica tudo iluminado. Eu amo as luzes de Natal.
1: Eu vou encher, porque agora é a primeira vez que eu tô morando sozinho. Então eu vou encher minha casa de pisca-pisca.
0: Vai ficar?
1: Quero ver sua conta de luz.
0: Mas, bota um de LED.
1: Vou colocar de LED.
0: Vou investir nisso. Alguns ouvintes que estão aqui acompanhando a gente já devem ter tido a oportunidade de ir, né? Natal Imperial, lá em Petrópolis.
1: É lindo, né?
0: Fica tudo iluminado. Ai, a coisa mais linda, Carlinhos.
1: Eu fico todo ano pra ir, eu nunca fui, né? Mas pelas fotos eu tenho certeza que é perfeito. Né?
0: Tendo oportunidade,
1: e aquele friozinho
0: à
1: noite, nossa, parece que você
0: é
1: tá
0: maravilhoso.
1: Como?
0: É, friozinho de Petrópolis. É, com toda certeza. Porque lá é independente, assim, gente, é verão, é outono, é primavera, Petrópolis sempre tem aquele friozinho, né?
1: Sempre tá frio, gente.
0: Então. Tem sempre aquele fresquinho. E aí daqui a pouco tá o Jingle Bells, como eu falei, e Mariah Carey. A música da Mariah Carey.
1: É que eu sou fã, né? Eu ouço em qualquer momento do ano.
0: Mas no Natal
1: ela fatura bilhões. Como que pode, né? Com uma música.
0: Muito. Hoje é dia internacional da família. Ô, gente, vamos agradecer aí pela nossa família, hein? Dia do Assistente Social, Dia Nacional do Controle das Infecções Hospitalares. E no ano de 1940, os irmãos Richard e Maurice McDonald iniciam um restaurante que daria origem ao McDonald's. E em 2010, o Rio de Janeiro recebia grandes ações culturais ligadas à revitalização da zona portuária.
1: E aí depois a gente teve esse período todo, né?
0: Sim.
1: De Copa do Mundo, de Olimpíadas em 2016. Olha que legado lindo que foram resultado dessas obras, né?
0: Verdade. Muita coisa boa, né? Rolando sempre, né? Então, ó, vamos que vamos. E assim, gente, porque isso aqui é rádio. Aí, então, de vez em quando a gente fica assim, opa, ok, vamos agora. Bora, então agora o que que a gente vai? A gente vai girar com a notícia.
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0: Luciana Paiva, vem comigo.
3: Sim, Priscila, tô de volta falando notícia de momento, tá? Agentes da Polícia Federal estão na casa, no condomínio onde mora o ex-governador do Rio, Cláudio Castro. De acordo com as primeiras informações, os agentes cumprem mandados de busca e apreensão na residência do ex-governador Cláudio Castro, ex-governador do Rio, que foi cassado pelo TSE, atual governador interino do Rio, Ricardo Couto. E isso acontece no meio dessa crise institucional que a gente está passando aqui no Rio de Janeiro, enquanto não se define os rumos políticos aqui do quem governa o Rio de Janeiro. Ricardo Couto é o governador de momento, Cláudio Castro, cassado, ex-governador, e os agentes da Polícia Federal estão na casa, estão no condomínio onde mora o ex-governador Cláudio Castro. Agora de manhã a gente segue apurando para entender melhor sobre essas diligências lá no condomínio dele, na Barra da Tijuca, zona sudoeste. Priscila, volto com você.
0: Tá ótimo, Lu. Aqui é assim, gente. A gente traz a notícia para você quentinha, na hora que tá acontecendo. Agora, 7h11, vamos de música. Tá chegando por aqui, Lobão, Corações Psicodélicos.

0: clássico da música nacional, Corações Psicodélicos, com o Lobão aqui na Manchete. 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
0: Vem comigo, Anderson Ramos. O que que você me conta? Quais são as atualizações que estão rolando aí do trânsito?
2: Oi, Priscila, tô de volta. Olha, o trânsito apresenta boa movimentação na chegada ao centro da cidade pela Avenida Presidente Vargas. Não observo maiores dificuldades. O motorista perde tempo ainda na saída da Dutra, onde há retenções, problemas, dificuldades no Trevo das Margaridas e na chegada à Avenida Brasil. Trânsito apresenta lentidão, tem problemas, tem retenções pelos lados da linha vermelha, pista sentido centro na cabeceira do Aeroporto Internacional. 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Eu volto já.
0: Até já, Anderson.
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0: Vem comigo, Roberta. Me atualiza quais são as próximas previsões agora?
3: Estou de volta agora com as previsões para Câncer, Leão e Virgem. Canceriano, a sexta-feira favorece reorganização emocional e aproximação de pessoas mais confiáveis. Existe maior percepção sobre as relações que oferecem mais acolhimento e estabilidade. Leão, as questões profissionais continuam no centro das suas atenções. O céu mostra a importância de saber separar orgulho ferido de decisões práticas e estratégicas. Virgem, a lua em touro ajuda você a colocar ordem em situações que vinham gerando desgaste mental ou preocupações excessivas. Assuntos ligados a trabalho, dinheiro e planejamento tendem a fluir melhor quando existe mais objetividade e menos perfeccionismo. Já já eu volto com as previsões para Libra, Escorpião e Sagitário. Até já.
0: Até já, Roberta. Anota a hora aí, hein, gente. Eu tô falando aqui a hora, que é pra você não chegar atrasado no seu compromisso, não perder a sua condução, porque eu vou te falar, o carioca, com o negócio de condução, Carlinhos, nós que o digamos, né?
4: E o trânsito também não coopera e fica complicado, né?
0: Verdade, por isso que aqui a gente atualiza de tudo, traz informação, tudo em tempo real, então...
4: Pra saber se você vai chegar a tempo ou não no trabalho.
0: É porque assim você já consegue se antecipar, você já avisa pro teu chefe, ó, a condição não passou não, o ônibus tá atrasado.
4: E se não passar, pelo menos você fica aqui ouvindo a Manchete.
0: Isso aí.
4: Pra tentar relaxar, né? Porque é difícil chegar atrasado no trabalho, você chega com a cabeça já fervendo.
0: É, a gente já chega como? 7h17, Olivia Dean.

0: som que o Carlinhos estava aqui cantando.
1: Ah, eu gosto.
0: Ah, Olivia Jean. Man, I need. É, ô Carlinhos, eu tô sabendo que você canta. Eu quero ver se até quando eu finalizar aqui as férias da Claudinha, se você vai cantar, se você vai me dar o prazer de ouvir você cantando.
1: Eu não, gente.
0: Gasparetti não vai... fala que você canta.
1: Falei pra ele que no final do ano a gente vai fazer um recital aqui de Natal.
0: Ah, eu quero participar.
1: É.
0: Só que venha, eu só vou ficar...
1: Apresente o recital de Natal.
0: É melhor. É porque, você sabe,
1: não,
0: eu
1: apresenta
0: canto
1: cantando,
0: demais.
1: Igual um musical mesmo, assim.
0: É porque eu canto muito mal.
1: Não.
0: Ah, rapaz, olha, nem quero ouvir.
1: Agora, aprende.
0: Por falar em cantar, o que tá mandando bem demais? Quem tá mandando bem demais, na verdade, gente? Porque eu acabei falando aqui errado. 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
0: 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Ó, anota a hora, hein? Manchete do 723.
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1: 7h27, você tá bem parado demais? Você tem 96,1, bem-vindo, essa é a Rádio Manchete, tá aqui no Rio, e você sabe, né? Aconteceu, virou manchete, claro, aconteceu, gente, espalha pra geral que a Rádio Manchete tá em 96,1, vem comigo. Siga as nossas redes sociais, o nosso Instagram, @ Rádio Manchete Rio. Vai lá pra você conhecer também como que é os nossos bastidores aqui no rádio, que eu sei que você gosta. E o que você gosta também é de saber como é que vai ser o seu dia, né?
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1: Vem comigo, Roberta.
2: Opa, tô de volta agora com as previsões para Libra, Escorpião e Sagitário. Libra, as tensões emocionais ainda podem surgir nos relacionamentos, principalmente quando expectativas silenciosas entram em choque com a realidade. O dia favorece mais honestidade nas parcerias. Escorpião, parcerias, relacionamentos e acordos passam por ajustes necessários. Existe maior necessidade de estabilidade, lealdade e reciprocidade nas trocas. Sagitário, a sexta-feira favorece reorganização da rotina e percepção mais clara sobre excessos físicos e emocionais. O corpo tende a responder rapidamente ao nível de estresse acumulado. Já eu volto com as previsões para Capricórnio, Aquário e Peixes. Até já.
1: Até já, Roberta.
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1: Vem comigo, Anderson Ramos.
3: Tô de volta aqui da Manchete. Olha, o trânsito apresenta lentidão, tem problemas, dificuldades para quem segue em direção ao Rio de Janeiro, saindo de Niterói e Itaboraí. Um carro quebrado na altura do vão central deixa o trânsito lento na altura da base naval da ilha de Mocanguê. O motorista vai encontrando trânsito bem intenso na chegada ao viaduto do Gasômetro em direção à Avenida Francisco Bicalho. São boas as condições de trânsito agora para quem segue pelo túnel Marcelo Alencar em direção ao Aeroporto Internacional, ou o Aeroporto Santos Dumont, perdão, Internacional, lá na ilha do Governador, tem boa movimentação também e não observa maiores dificuldades na entrada e saída da ilha. 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
1: Valeu, Anderson.
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1: Luciana Paiva.
4: Sim, Priscila, tô de volta falando dessa operação que tem agentes da Polícia Federal no condomínio do ex-governador do Rio, Cláudio Castro. É a operação intitulada Sem Refino, foi deflagrada pela Polícia Federal, investiga a atuação de um conglomerado do setor de combustíveis, suspeito de usar empresas, movimentações financeiras para ocultação de patrimônio, lavagem de dinheiro e envio ilegal de recursos ao exterior. Agentes da Polícia Federal estão no apartamento do ex-governador do Rio, Cláudio Castro, lá na Barra da Tijuca, zona sudoeste do Rio. A ação é para cumprir mandados de busca e apreensão. Essa operação, a Operação Sem Refino, cumpre 17 mandados de busca e apreensão e 7 medidas de afastamento de cargos públicos. As informações são da Polícia Federal. A determinação partiu do ministro Alexandre de Moraes, do Supremo Tribunal Federal. As ações acontecem aqui no Rio, mas também em São Paulo e no Distrito Federal. Priscila, volto com você.
1: Valeu, Lu.

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0: E hoje a gente vai conversar aqui com ele, que é, assim, é um espetáculo, gente. Biano de Souza. O humor brasileiro, ele tá ganhando aí uma homenagem muito especial no espetáculo Bianísio. Seu Chico Baixou em Mim, que celebra a trajetória e o legado de um dos maiores nomes da televisão nacional, Chico Anísio. No palco, o humorista Biano Souza mistura textos autorais, personagens, imitações e situações do cotidiano em um espetáculo que dialoga diretamente aí com a memória afetiva do público e com a influência que Chico Anísio teve sobre gerações de artistas brasileiros. A apresentação promete humor, nostalgia e também uma celebração da importância cultural de Chico para a história de comédia no país. E para falar sobre esse espetáculo, assim como eu já falei aqui, a gente vai conversar, vai bater esse papo com o humorista Biano Souza. Bom dia, Biano. Seja bem-vindo aqui à Rádio Manchete.
2: Obrigado, Priscila. Bom dia a todo mundo, bom dia a todos. É um prazer estar aqui com você.
0: Prazer é todo nosso em estar batendo esse papo aqui com você, estar falando com você. Biano, o espetáculo, ele é uma grande homenagem ao Chico Anísio, né? E como que surgiu essa ideia de transformar essa admiração em show?
2: Essa ideia veio de muito tempo já. Eu tenho essa ideia há muito, muito tempo, de prestar homenagem ao Chico. Digamos, desde que ele partiu, em 2002, mas fazia, sei lá, 10, 15, quase 15 anos, que ele já partiu, 10 anos que ele partiu. E eu quis fazer essa homenagem porque eu acho que o Brasil não tem memória, né? Os outros países, eles prestigiam muito seus ídolos, seus grandes nomes culturais. Por exemplo, os Estados Unidos sempre prestigiou o Jerry Lewis, nunca deixou a memória dele morrer. A Inglaterra, Chaplin. O México, Bolanhos, tem Chaves. E o Brasil não prestigia o nome do Chico, que é um ícone da cultura brasileira. Então a ideia é não deixar o nome dele, né, esvair com o tempo. Naturalmente acontece aqui no Brasil. A gente mata os nossos ídolos e com o Chico eu não quero que isso aconteça, até porque ele tem uma influência muito grande na minha vida, não só na minha, mas na vida de muitos artistas famosos, muita gente boa, muitos comediantes, muitos atores. Eles têm como influência direta ou indireta o Chico Anísio. E a minha ideia é levar o nome do Chico Anísio para essa nova geração que não o conhece e também trazer um pouco de nostalgia para a geração antiga, que conhece o Chico, que lembra do Chico Anísio e que sente muita saudade. Saudade da época em que a gente sentava na sala para assistir televisão, toda a família reunida com um prato de janta na mão.
0: Sim.
2: Saudade de trocar ideias na escola no dia seguinte, falar sobre aquele o que o personagem A falou, o personagem B falou e tal. E é trazer essa nostalgia, sabe? Os que têm 40 a mais vão lembrar, vão se emocionar, porque a homenagem está muito bonita, sabe? É uma linha de raciocínio, né? Que no meio da história os personagens aparecem, eles vão aparecendo. Eu faço um paralelo da minha vida também e
0: da
2: vida
0: do
2: Chico Anísio,
0: a influência
2: dele direta na minha vida.
0: Entendi. Biano, deixa eu te pedir uma gentileza. Aqui o retorno pra mim, eu não sei, você tá no fone?
2: Tô no fone.
0: Você pode tirar, por gentileza, porque tá saindo aqui bem abafado, eu não tô conseguindo ouvir muito perfeitamente você. Agora acho que melhorou, hein?
3: Melhorou.
0: Agora foi perfeito.
3: Então eu vou repetir. Ou não precisa?
0: Pode repetir. Pode sim, sem problema.
3: Então, eu vou resumir, fazer o resumo do resumo.
0: Porque então, eu consegui te ouvir, mas assim, eu tava bem assim, bem forçando bastante.
3: Não, entendo. Então, o que acontece? O Chico Anísio, ele sempre teve uma influência na minha vida. E não só na minha, mas na vida de muitos artistas famosos, inclusive são amigos meus hoje, que antes eram meus ídolos e agora são meus amigos, muitos famosos, e que me agradecem pelo fato de estar trazendo o Chico Anísio de volta. A ideia dessa homenagem é não deixar o nome dele se esvair, como acontece naturalmente no Brasil. Infelizmente, nós brasileiros temos a mania de enterrar os nossos ídolos e deixá-los morrer junto com as suas memórias, né? Você chega para uma pessoa de 30 anos, eles não sabem quem é Chico Anísio. Eles nunca ouviram falar de Chico Anísio. E isso é uma covardia, porque cada país tem o seu ídolo, tem os seus grandes humoristas, Chaplin na Inglaterra, Bolanhos no México, Jaurlheus nos Estados Unidos, e eles fazem questão de manter a memória deles acesa e sempre os trazer novamente, né, para a galera nova. E também trazer para a galera mais antiga, para o pessoal que tem 40 a mais, que vão relembrar daquela época em que sentavam na sala para assistir televisão com um prato de comida na mão e toda a família reunida.
0: Época boa,
3: aquela,
0: hein?
3: Coisa em que, época maravilhosa, em que a família conversava, não tinha esse individualismo de cada um assistir o seu programa. Se você quisesse assistir um outro programa que não fosse da sua família, tinha que ter outra televisão.
0: Sim.
3: Hoje não. Hoje você tem um celular, você bota no programa que você quiser. Então, a ausência dessa tecnologia ajudava a juntar a família, fazer com que o povo ficasse mais unido, né? A gente conversava muito. E era gostoso, no dia seguinte, depois de você assistir o Chico Anísio à noite, numa quarta-feira, você, na escola, falar e comentar sobre aquele personagem que falou sobre A, B e C. As nossas memórias eram muito mais ativas. Hoje, você, para lembrar de um endereço, você precisa do GPS. Antigamente, não. Antes, você lembrava de cor e solteado o telefone de todo mundo. Você sabia, fulano, telefone é XXX, tal, tal, tal.
0: Verdade.
3: Porque nós tínhamos uma memória melhor.
0: Com toda certeza.
3: Então, trazer Chico Anísio de volta

0: as pessoas têm me agradecido muito. Eu recebi uma mensagem outro dia de uma senhora dizendo muito obrigado pelo meu sorriso, o primeiro sorriso depois da partida da minha filha. Ou seja, pessoas têm sido, pelo menos, consoladas no coração, porque o humor, ele cura. E as pessoas têm me trazido esse retorno, esse feedback, né? As pessoas têm me trazido isso. Cara, muito obrigado, o show foi maravilhoso, me trouxe memórias maravilhosas, porque o show tem muitas mensagens também. Ele não é apenas um show de humor, ele é um monólogo com humor. Com humor, com nostalgia, com emoção, com tudo que tem direito.
1: Sim.
0: E convido a todos a assistirem esse espetáculo que está muito bonito. Esse espetáculo vai ser realizado no Barra Point amanhã, sábado, às 20 horas. E vai ser maravilhoso. Quem for, não vai se arrepender. Isso pode ter certeza.
1: Tenho certeza que não. E quais são os seus contatos? Suas redes sociais?
0: Sim. Podem entrar em contato comigo pelo Bianísio. Bianísio. Bianísio. Uhum. Arroba Bianísio com Y. Bianísio. N-Y. Bianísio. E vão me encontrar em qualquer plataforma. Todas as plataformas com o mesmo nome. Mesmo nome. Mesmo endereço eletrônico. E lá as pessoas vão ter a oportunidade de reencontrar os personagens do Chico Anísio. Sabe? Porque todo dia eu faço um personagem, pelo menos. Faço com que ele fale um assunto atual. Eu trago um assunto atual e dou voz ao personagem que ainda existe, porque os personagens não morrem, para que ele comente aquele, ao ponto de vista do personagem, de assuntos atuais.
1: Verdade.
0: E é muito interessante.
1: Muito bacana. Ó, agradeço demais. É porque aqui no rádio eu gostaria de ficar aqui batendo mais papo com você. Mas no rádio tudo é muito corrido, né?
0: Eu sei.
1: Então,
0: eu sei como é.
1: Agradeço demais aí a sua participação. Desejo muito sucesso aí no seu espetáculo. E que você volte mais vezes aqui para papear com a gente na Rádio Manchete. Sucesso, Bianísio.
0: Obrigado. E olha, manda um beijo para Claudinha Jones.
1: Pode deixar.
0: Beijo, Claudinha Jones, que é maravilhosa. Uma grande
1: ela
0: amiga.
1: É um espetáculo.
0: Obrigado. Obrigada. Obrigado, foi um prazer falar contigo, tá?
1: Prazer foi todo meu. Grande abraço pra vocês, sucesso, hein?
0: Muito obrigado. Tchau, tchau.
1: Valeu, Biano. Tchau, tchau. E a gente segue por aqui na Manchete, trazendo pra você aquele café da manhã saboroso, cheiroso, quentinho, ou daquele jeito que você gosta, seja carioca, seja o café forte, café expresso. Anota a hora aí, 7h42, e vamos faturar.
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0: Manchete, 7h45, anota a hora aí, hein? Corre, corre, corre, sim, pra você não perder a sua condução, não chegar atrasado do trabalho, gente, não chegar atrasado no compromisso, vai que você tem aquela reunião importante, é, aquele momento que você não pode se atrasar, gente, então corre, corre, e justamente pra falar de trânsito, ele tá de volta. Sim, vem comigo!
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0: Anderson Ramos, de volta.
2: Tô de volta, minha amiga. Olha, o trânsito não apresenta retenções por enquanto na saída da Barra da Tijuca. Tem boa movimentação pela Avenida Ayrton Senna. Lentidão somente na chegada ali, o trecho da Ayrton Senna no trecho já de Jacarepaguá em direção ao Fundão. As retenções na altura da Praça do Pedágio, aí sim, o motorista perde tempo e vai encontrando retenções em direção à Avenida Brasil. Excesso de veículos. Quem opta pela Grajaú Jacarepaguá vai encontrando boa movimentação na manhã desta sexta-feira, com boa visibilidade no Alto da Boa Vista. 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Volto já, Pri.
0: Valeu!
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0: Luciana Paiva de volta.
3: Sim, Priscila, tô de volta com atualizações sobre o caso, né? Agora de manhã, que é a presença de agentes da Polícia Federal no apartamento do ex-governador do Rio, Cláudio Castro. É a operação Sem Refino, deflagrada pela Polícia Federal. A operação foi determinada pelo ministro Alexandre de Moraes, do Supremo Tribunal Federal. Cumpre mandados de busca e apreensão na residência do ex-governador Cláudio Castro, no condomínio que ele mora, na Barra da Tijuca, zona sudoeste do Rio. Algumas informações que vão chegando, complementando esse caso, estão revelando o tamanho do impacto financeiro do esquema. A mesma operação determinou um bloqueio bilionário, o congelamento de 52 bilhões em ativos financeiros dos investigados. A Interpol também foi acionada, o empresário Ricardo Magro, dono da refinaria Refit, e um dos principais alvos, ele estaria nos Estados Unidos. O STF determinou a inclusão imediata na difusão vermelha da Interpol como foragido internacional. Além do confisco de bens, o ministro Alexandre de Moraes ordenou a paralisação total das atividades econômicas de todas as empresas envolvidas. Conforme relatórios técnicos fornecidos pela Receita Federal, o conglomerado movimentou mais de 70 bilhões em apenas um ano. O grupo declarava um volume de refino de combustíveis muito superior ao real para obter isenções fraudulentas de impostos. A Refit desponta como uma das maiores devedoras de ICMS no Brasil. A ofensiva ocorre menos de 2 meses após Cláudio Castro renunciar ao mandato. O Rio de Janeiro segue sob comando interino do presidente do Tribunal de Justiça, Ricardo Couto. Em nota à imprensa, agora de manhã, a defesa de Cláudio Castro declarou que acompanha as buscas, mas alegou que ainda não teve acesso aos autos dessa investigação. Priscila, são as informações atualizadas da Operação Sem Refino, que acontece aqui no Rio de Janeiro, mas também em São Paulo e no Distrito Federal. Volto com você.
0: Tá ótimo, Lu. Bem, agora comigo você volta só na segunda, às 6 da matina.
3: É, sextou com o toque-toque da Polícia Federal, né? A gente volta na segunda-feira, às 6 da matina, se Deus quiser.
0: Mas
3: bom fim de semana, querida.
0: Qualquer atualização você vai estar passando aqui pro
3: durante
0: nosso ouvinte,
3: toda,
0: né,
3: a programação.
0: Tá ótimo, então, Lu. Bom fim de semana.
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0: Vem comigo, Roberta.
4: Oi, Priscila, voltei agora com as últimas previsões do dia, começando pelos capricornianos. Capricórnio, as questões afetivas e emocionais ganham mais profundidade. O céu favorece reconexão com os prazeres simples, a estabilidade emocional e também com as relações mais consistentes. Aquário, assuntos familiares ou domésticos podem exigir mais presença e maturidade emocional. existe maior consciência sobre aquilo que precisa de estrutura e de estabilidade. Peixes, a comunicação ganha mais equilíbrio ao longo do dia. Conversas importantes tendem a acontecer de forma mais madura, objetiva e menos emocional.
0: Roberta, e como é que os nossos ouvintes entram em contato com você?
4: Então, Priscila, para entrar em contato comigo é muito fácil, é só dar uma passadinha lá no meu canal do YouTube, o Religare Astrologia. Na descrição de todos os vídeos tem um link que leva direto para o meu WhatsApp, caso haja interesse em um atendimento particular comigo. Posso te atender com tarô, com astrologia, com a numerologia, com a cabalá, aí é de acordo com a necessidade de cada um, tá certo? Bom, eu fico por aqui, desejo para você e para toda a equipe bom descanso, bom final de semana e a gente se fala de novo na segunda-feira a partir das 6 da manhã. Beijo!
0: Valeu, Roberta. Beijo. Bom fim de semana. Manchete. Você tá bem parado demais. É 96.1. E ó, se liga aqui. Que amanhã... Amanhã não, gente. Hoje. Tô meio perdida no tempo. Chega na sexta-feira, a gente fica assim. Daqui a pouquinho... Vai estar tendo um processo seletivo da Secretaria do Trabalho, tá? Então, para você que está buscando colocação, é uma boa, hein? Vai ter um processo seletivo com funções de conferente, repositor, operador de loja, operador de perecíveis, operador de câmera de segurança, assistente de logística noturno, auxiliar de contas a pagar, fiscal de prevenção de perdas, e são 25 vagas com experiência de 6 meses na carteira, de 1 a 3 salários. Vai ser lá no Núcleo de Apoio ao Deficiente, no NID, na Rua do Lavradio, número 42, no centro. Leve todos os documentos e o currículo. Você tem que chegar lá a partir de 9h30, munido de todos esses documentos. E o local de trabalho é no CEASA de Irajá. Então aproveita essa oportunidade, né? Você às vezes está aí buscando essa recolocação no mercado, está precisando de um trabalho, aproveita que a hora é agora. Agora 7h53, vamos de música. Tá chegando por aqui ele, Bruno Mars.

0: Just Might com Bruno Mars aqui na Manchete 96,1. 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
1: Pois
0: e a
1: é.
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0: Estaremos
1: nesse stand,
0: por lá.
1: Nesse stand maravilhoso.
0: E o que que a gente está esperando lá? Receber todos os nossos ouvintes, que a gente quer dar esse abraço presencialmente pros nossos ouvintes. Não é o Gasparetti. O
2: Gasparetti é um susto. Isso eu não falo, rapaz, depois desse momento.
0: Foi propositalmente.
2: Tudo bem?
0: Tudo ótimo, tudo bem, graças a Deus. Deixa eu te falar uma coisa, ele chegou aqui hoje todo assim, né?
2: Tô feliz.
0: Todo feliz. E a gente tá falando de casamento, a gente tá falando de Expo Noivos, e ele chegou aqui com aquele alianção lindo.
2: Isso, casei ontem no civil, tô espetacular. Segue aí, arroba André Gasparetti, já tô postando tudo.
3: Também
2: no TikTok, vai lá.
0: Vai lá pra conferir.
1: Casado.
0: Casadíssimo.
2: Já tô casado 31 anos, né?
1: Mas formalizado.
2: Agora formalizado.
0: Agora é formalizado.
2: Que
0: é lindo,
2: vou te falar, tá? Foi eu que briguei. Senão, vou te falar só, Jesus.
0: Senão, não tinha conseguido.
2: Deixa Deus. Um beijo, escândalo.
0: Bom trabalho pra você. Bom fim de. Gente, quem fez companhia pra gente aqui no Café da Manhã, obrigada demais aí pelo carinho da audiência, pela sintonia, pela conexão. Carlinhos, até
1: segunda-feira. Um beijo pro pessoal que vai ficar com o Gasparetti. Até daqui a pouco.
0: Até segunda só, né?
1: Até,
0: o
1: Gasparetti
0: tá vindo aí. E o que tá vindo também por aqui é a nossa linha do tempo com o Érico Barreto, porque são 8:00. Beijinho da Prifo e até segunda. Tchau, tchau.
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0: Polícia Federal investiga se recursos de Vorcaro bancaram Eduardo Bolsonaro em alto exílio nos Estados Unidos.
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0: Destaque agora, agora. Sexta-feira, 15 de maio de 2026. Neste momento, Rio e Grande Rio com céu parcialmente nublado. Aqui no centro, 19 graus. O prefeito de Niterói, Rodrigo Neves, recebeu nesta quinta-feira o ex-prefeito do Rio e pré-candidato ao governo do estado, Eduardo Paes. O encontro aconteceu no Museu de Arte Contemporânea, no bairro Boa Viagem. A reunião marcou mais um movimento de fortalecimento político em torno da pré-candidatura de Paes para as eleições de 2026. Eduardo Paes destacou a relação histórica de cooperação entre Rio e Niterói e que a troca de experiências entre as duas cidades ajudou no desenvolvimento de projetos urbanos, políticas públicas e ações voltadas à melhoria da qualidade de vida da população. Rodrigo Neves reforçou o apoio à pré-candidatura de Paes e que Paes é o nome mais preparado para conduzir um processo de reconstrução do Rio de Janeiro. O Ministério da Saúde reabriu nesta quinta-feira 42 leitos no Hospital Federal da Lagoa, na zona sul do Rio. A entrega amplia em 25% a capacidade de atendimento da unidade e faz parte da reconstrução da rede federal de saúde no estado. Do total de leitos reabertos, 26 fazem parte da ala de internação do hospital, que estava fechada havia 5 anos. Os novos espaços serão usados para atendimento pós-operatório e clínica médica. A unidade recebeu investimento de 20 milhões de reais do governo do Brasil. Os recursos também foram destinados a melhorias de infraestrutura, modernização do sistema elétrico, nova climatização e ações para reduzir filas do SUS. Polícia Federal investiga se recursos ligados ao banqueiro Daniel Vorcaro foram usados para custear despesas do ex-deputado Eduardo Bolsonaro, que vive atualmente nos Estados Unidos. Segundo os investigadores, a principal linha de apuração busca esclarecer se os valores foram realmente destinados à produção do filme Dark Horse ou se a justificativa teria sido usada apenas para viabilizar a transferência de dinheiro. A suspeita é de que parte dos recursos possa ter financiado a permanência de Eduardo Bolsonaro no exterior. A Polícia Federal trabalha com 3 hipóteses: uso legítimo no projeto audiovisual, desvio de finalidade ou aplicação dos valores em despesas pessoais e políticas ligadas ao parlamentar. Nos bastidores da investigação, surgiram ainda dúvidas sobre a participação do senador Flávio Bolsonaro em negociações envolvendo os repasses investigados. A Polícia Federal deve aprofundar agora a análise de documentos financeiros, contratos e transferências internacionais relacionadas ao caso. Linha do Tempo, atualizando o que é manchete. 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E vem aí, Escândalo, com André Gasparetti.
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2: Escândalo! Olha, tem tanta coisa boa para poder falar para você e essa aqui é uma. Nem sempre você vai entender o caminho, mas Deus já preparou cada detalhe. Enquanto você se preocupa com o amanhã, Deus já está lá cuidando do que você ainda nem viu. Confie no processo, confie no tempo de Deus, confie no cuidado dele sobre a sua vida. Reconhece-o em todos os teus caminhos e ele endireitará as tuas veredas. Provérbio 3:6. É isso. Você nesse momento está aqui, nessa hora pensando, meu Deus, será que tem jeito para isso, tem jeito para aquilo, tem jeito para tudo, só não tem jeito para a morte? Por isso que eu falo que a fé é nossa maior arma. Você tendo fé, pode até parecer para todos que vai ser impossível, mas nada para Deus é impossível. Você vai conseguir. Tudo está no ar. 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
2: É psicológico, coisinha. Mora mal. Eu sou a pitanga africana do Brasil.

Na Manchete FM 96,1, até às 10 da manhã com muita música, informação, tudo sobre o trânsito, tudo que acontece no Rio de Janeiro, você vai saber, tá certo? E é claro, você é o mais importante, porque sem você a gente não é nada, certo, escândalo? Dar ali é legal, dar ali é legal, dar ali é legal. E voltou fôlego, é diafragma. Olha, claro que o telefone mais gostoso do Rio de Janeiro você não pode perder. Vem comigo, vem, ó. 995-07-05-25. Mais uma vez. 995-07-05-25. Comigo, no inglês. 99-50. Não, peraí, calma. 995-07-05-25. É, certo, escândalo? Esse é o nosso WhatsApp e você pode estar nesse momento já mandando sua mensagem. Hoje não tem tema. Nós vamos falar, eu prometi falar uma coisa ontem, até segunda-feira, é sobre Copa do Mundo. A pergunta é, qual jogador polêmico você quer que vá para a Copa do Mundo? Pedro? Neymar? Tem tanta gente, eu quero saber de você, tá bom? Mas o mais importante, que você mande também seu recado de amor. Você pode mandar, sabe o quê? É um feliz aniversário legal. E uma língua fiada. Você pode escrachar ou sacanear alguém, se você quiser. Mandar um recado de amor pra sua família, Love Escândalo. Pra um amigo que você gosta. Hoje tem tradução maluca. Tem muita coisa boa, tá? Certo, Escândalo? Pra não perder tempo, daqui a pouco eu falo muito mais pra você. Vamos que interessa. Música? Música? Revelação! Deixa acontecer. Vai acontecer coisas maravilhosas na sua vida. Gente, o casal...

0: aí, hein? É a história. E agora vai ter esse turnê do Revelação junto com o Xande. É a vida. Escândalo! Hoje é sexta-feira, dia 15 de maio de 2026. Faltam 230 dias para 2027. Hoje é Dia Internacional da Família. Ô família, família Manchete, parabéns pra nós, pra você que tá aí com a sua família. Dia do assistente social, que resolve graças muitas coisas pra gente, né? Dia Nacional do Controle das Infecções Hospitalares. É, meu amor, hoje é seu dia também, é seu aniversário. Tá, mas é meu aniversário, aniversário da minha mãe e da minha tia. Manda pra cá, pelo 995070525. Hoje estou assim muito mais feliz, porque ontem eu casei no civil com a minha esposa Alessandra. Eu tô muito feliz, né? Assim, agradecer da toda a honra e glória ao Senhor Jesus para chegar aqui até agora com fé e com muito amor e respeito. Isso é tudo, né? Né, amor? A Lu também tem 30 anos casado. Chique, meu amor. Carlos já fez 16. Sim. Tô falando pelo futuro. Calma, daqui a pouco a gente fala. Porque tá na hora da gente saber, sabe do quê? Do trânsito.
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0: E é ele, é com ele que eu vou falar. Bom dia, Escândalo, Anderson Ramos.
2: Bom dia pra você também, Gasparete. Muito bom dia pra todo mundo sintonizado aqui na Manchete. Manhã de sexta-feira, chegou ela. Olha, meu amigo, mas chegou também uma frente fria, o céu tá meio nublado. Olha, mas não chove em boa parte do Rio de Janeiro. Previsão de chuva só no início da tarde de hoje. O trânsito apresenta lentidão, tem problemas na ponte Rio-Niterói. Foi retirado um carro que estava quebrado na altura do Mocanguê, na pista sentido Rio de Janeiro. O motorista perde tempo e vai encontrando retenções. A Polícia Civil está realizando uma operação para o cumprimento de mandatos de busca e apreensão e também de prisão lá pelos lados do Parque das Missões, em Duque de Caxias. Por enquanto, não há interrupções do trânsito na linha vermelha e o trânsito flui lentamente nesse trecho por conta do excesso de veículos. 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Escândalo.
0: Valeu, Anderson!
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0: Muita! Bom dia, good morning, minha amiga Luciana Paiva, nossa Rupi Gol, apertando, tudo bem?
3: Bom dia, Escândalo, agora, bom dia, um escândalo casado, oficialmente casado.
0: Sim, senhora,
3: entendeu?
0: Bem
3: lá no
0: casado.
3: Papel.
0: No papel.
3: Aliança, vi ali o vídeo, coisa linda.
0: Bonita, né?
3: Olha lá, gente,
0: deixa
3: olha isso.
0: Deixa olha que coisa linda.
3: Brilha de longe.
0: Psicológico. O que que temos, hein?
3: Ah, toque-toque, Polícia Federal, meu filho. É, sextou com toque-toque, a gente vai atualizando. A gente já vem informando aqui desde cedo sobre essa operação da Polícia Federal, mas vamos deixar os ouvintes do Escândalo também bem informados em relação a essa operação. É a operação Sem Refino, Gaspa, que investiga o esquema bilionário de fraudes fiscais, lavagem de dinheiro, evasão de divisa, envolvendo empresas do setor de combustíveis. A ação foi autorizada pelo ministro Alexandre de Moraes, do Supremo Tribunal Federal. E entre os alvos está o ex-governador do Rio, Cláudio Castro. Os agentes deixaram agora há pouco lá o condomínio dele, depois de mais de 2 horas no apartamento de Castro.
0: Caramba,
3: onde eles estiveram para cumprir mandados de busca e apreensão. Lá no condomínio, na Barra da Tijuca, Zona Sudoeste, os agentes saíram de lá com diversos malotes. Também são alvos dessa operação, Gaspa. A operação Sem Refino, o desembargador afastado do Rio, Guaraciviana, o procurador do Estado, Renan Saad, e o ex-secretário estadual de Fazenda do governo, Cláudio Castro, Juliano Pascoal. Outro alvo é o empresário Ricardo Magro, dono da refinaria Refit. Segundo as investigações, ele está nos Estados Unidos e aí teve o nome incluído na lista vermelha da Interpol, considerado foragido internacional até o momento. A justiça também determinou nessa operação o bloqueio de cerca de R$52 bilhões em ativos financeiros dos investigados e ordenou a suspensão das atividades econômicas das empresas envolvidas. Gaspa, são investigados crimes de sonegação fiscal, ocultação de patrimônio, lavagem de dinheiro. De acordo com a Receita Federal, esse conglomerado aí já teria movimentado mais de R$70 bilhões em apenas um ano, declarando volumes de refino de combustíveis acima da capacidade real para ter ali benefício fiscal fraudulento. A refinaria Refit aparece entre as maiores devedoras de ICMS do país. E essa operação da Polícia Federal cumpre aí ao todo 17 mandados de busca e apreensão e também medidas cautelares aqui no Rio, São Paulo e Distrito Federal. A defesa de Cláudio Castro disse em nota que acompanha, mas ainda não teve acesso completo aos autos da investigação. Meio compridinho, mas é para poder deixar o povo bem informado do que está rolando agora.
0: Mas é isso que a gente tem que passar. Certo. Maravilha, Lu.
3: Volto com você, querido.
0: Tá bom. É, olha, eu vou falar uma coisa para vocês. Não adianta. A conta chega. Bom dia, meu cantor Carlos Júnior.
4: Tudo bem? Um ótimo dia pra você, meu amigo Gasparetti, todos os nossos ouvintes da Rádio Manchete. Vamos falar de trânsito, a gente tava falando de trânsito, mas a gente sempre faz essa abertura falando ali da Ponte Rio-Niterói
0: que
4: e dos
0: acessos.
4: Vou começar falando do pessoal que tá vindo de São Gonçalo, Itaboraí, também Niterói. Olha, a Avenida do Contorno, todo esse acesso pra Ponte Rio-Niterói, a BR-101, nesse momento com trânsito mais tranquilo hoje na sexta-feira, por incrível que pareça.
0: É, né?
4: Retenções somente ali na altura do Buraco do Boi e também nos acessos pra Ponte Rio-Niterói. Então, um pouco mais tranquilo pra quem tá vindo da BR-101.
0: Sim.
4: Quem tá descendo a caixa d'água vindo de São Gonçalo, passando ali por Niterói, indo em direção à Ponte Rio-Niterói, vai encontrar pequenas retenções ali em toda a extensão da Alameda São Boaventura, na chegada ao Horto do Fonseca, que vai ter um pouquinho mais de retenção, e também já na subida da ponte, passando ali da João Brasil. Acesso à ponte tranquilo nesse momento, Ponte Rio-Niterói, 14 minutos de travessia no sentido Rio, quase tempo normal de travessia, pequenas
0: Sim.
4: retenções ali na chegada ao gasômetro, chegada fluxo ali, quem tá indo no sentido Niterói, 13 minutos de travessia. Chegada ao gasômetro, como eu falei, com pouquinho de retenção, mas quem já tá indo em direção a Francisco Bicalho, sem retenções, sexta-feira começando bem no trânsito ali pros acessos à Ponte Rio-Niterói.
0: É verdade, porque geralmente o tempo tá meio cinza, né?
4: É, pois é.
0: É, a gente tava esperando um sol, mas será? De repente abre, né?
4: Pois é, e a ponte, inclusive, de manhã tava com um pouquinho de visibilidade um pouco comprometida por conta dessa serração.
0: Sim, faz parte. Mas o mais importante, né, Carlos? A gente fala aqui, venha tranquilo, venha com paz. Você tá me Isso vendo pelo seu áudio, né? Ou no seu vídeo do carro. Mandar um beijo aqui pro Léo e pro André da Teciplast. Tô esperando a gente fazer parceria aqui pra ser patrocinador do programa, tá? Beijo pra todo mundo que tá aí me vendo, tá na loja. Um dia de trabalho maravilhoso pra vocês. Não sai daí não, volto rapidinho. Eu vou pro comercial, venho com música. Daqui a pouco beijos e abraços. Já mandando sua mensagem aqui, tá? Pra quem você quiser, mensagem de amor, sacaneando alguém. Tá afim de arranjar um namorado? Tem um paquera escândalo que a pouco eu explico, tá? Sai daí não, hein?
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0: Maravilhosa Isa, um escândalo. Música gostosa daqui, Caos e Sal. Antes também, I Love the Night Live. Maravilhosa Alicia Britney. Porque eu vou te falar, isso é um clássico, né? Escândalo. Coisinha, deixa eu falar uma coisa muito importante pra você. É, hoje não tem tema, né? Mas hoje você pode fazer, sabe o quê? Gasparete, eu tô separado, eu tô sozinho, eu quero arranjar uma namorada, um namorado. Você pode participar do Paquera Escândalo. O que é o Paquera Escândalo? Você fala assim, eu quero participar, quero arranjar uma pessoa. A gente liga pro seu telefone, você manda mensagem aqui pela rádio, pelo nosso WhatsApp, né? 995070525. Aí a gente bota você no ar, você fala suas características, as características da pessoa que você quer. Até agora, desde que eu estreiei o programa, não estreiei um paquera. Eu quero fazer alguém que cada morando e casar. Certo, escândalo? Você também pode mandar o Love Escândalo, recado de amor. Você pode mandar uma mensagem, sei lá, pra mim que fiz aniversário, que casei ontem, escândalo. Já tem gente mandando já os parabéns. Mas manda com o nome, tudo direitinho, um áudio bacana e o bairro, tá? Tá certo, escândalo? O língua afiada, você pode sacanear alguém que tá te devendo. Aquela brincadeira gostosa. Certo? Ó, rapidinho, daqui a pouco tem mais música, tem muito mais pra você aqui no Escândalo Show, mas informação tá em primeiro lugar.
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0: E a gente vai falar com ele, Anderson Ramos.
2: Gasparetti, eu tô de volta no pique, rapaz. Olha, o trânsito apresenta lentidão ao longo da Marechal Rondon, alguns sinais apagados, o motorista perde tempo e vai encontrando retenções. Quem segue pelo outro lado da linha do trem, saindo da Rua da Neri, vai encontrando melhores condições na manhã desta sexta-feira, de trânsito bem intenso pelos lados da rodovia Niterói-Manilha. Mais cedo teve um acidente na altura do Gradim, na pista sentido Ponte Rio-Niterói. Acidente desfeito, a tendência é que melhore a situação. 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Volta já!
0: Valeu, escândalo! Agora a gente tem música. Barão Vermelho, maior abandonado, bastante bons tempos aqui, né? Sabe como? Ó! Oh.
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0: Saudade e escândalo. Pra gente matar a saudade bem gostoso. Bom dia.
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0: coisa linda, Ana Vitória. E a participação de Matheus e Cauã, nome da música Fica. Toquei também Maior Abandonado com Barão Vermelho. Escândalo, daqui a pouco, logo depois do comercial, preste atenção. Eu vou mandar beijos e abraços. Já tem gente para botar no ar aqui participar do Paquera Escândalo. E é claro, continua mandando suas mensagens para quem você quiser. É. Deixa de. Ah, tá. Carlos me deu um susto. 995070525. Tá bem, Escândalo? Não esquece não, tá? Daqui a pouquinho tem um vídeo no ar. Você pode ligar, pode fazer participação, mandar sua mensagem, mas não esquece de mandar o nome e o bairro. Tá bem, Escândalo meu? Não sai daí não, que eu volto já já com muito, muito, muito Escândalo. Show! 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Deixa eu falar um detalhe muito básico. Coisinha, não é agora, tá? Você é depois. Deixar de é psicológico. Então, vamos nessa, porque tá na hora do comercial.
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0: Escândalo, estamos de volta. Deixa arder, é tudo com a gente. Escândalo do show. É, eu não sei onde está aqui esse babadão, mas tudo bem. O negócio tem que estar. Ah, tá num. Ah, um tá aqui. Eu vou falar com você. Deixa arder. Escândalo! Presta atenção, eu tenho umas coisas pra falar pra você aqui, que é assim, você, tem gente aqui, Gaspar, eu tô mandando mensagem, não precisa mandar só mensagem, você pode mandar, não só por escrito, mas também por áudio, é bacana. Certo, Escândalo? Presta só atenção no detalhe. Por exemplo, o Edson gostou de Copa Mirim, já quer participar do ar ao vivo. Pode ligar pra ele agora, se quiser. Tá bem? Vamos te ligar aí. Aí já tem gente aqui. Gasparetti, bom dia. Ah, o pessoal da Bela Cícia vai entrar em contato com você, tá bom, meu amor? E obrigado, Dignalva, de Magé, pelas bênçãos da minha vida aqui, meu casamento. Obrigado, tá?

0: Escândalo. Semana beijos, escândalos e vitaminadas aqui. Ontem foi maravilhoso, além do meu dia do casamento, foi um espetáculo. Quero mandar um beijo aqui pro Wagner Carneiro, pra Fran. Ontem nós estávamos juntos, junto com o Eduardo Loyola e a cozinheira Beatriz, né? Eduardo Loyola é um engenheiro também. A Beatriz, como com essa mulher, uma cozinheira de primeira mão, é chefe, né? Muito obrigado pelo carinho de vocês. Já falei do Wagner e a Fran, do Bosque Lounge. A gente vai estar fazendo a promoção aqui. Vocês vão saber tudo direitinho. E um beijo pro Vitor Fernandes, da Ateliê do Vim, que nos deu uma aula ontem. Foi um gentleman, foi um espetáculo. Muito obrigado pela sua atenção, tá? Meu filho Awan, que estava lá comigo, e minha esposa, Alessandra. Muito obrigado. Beijo para vocês, tá bom, escândalo? Ouvinte no ar, tá na hora de fazer o primeiro. Não, ainda não tá, não. Ah, tá aí, eu tô viajando, que fase. Deixa arder, vamos que volta. Tá na hora da Central do Trânsito, meu amor. Eu, hein?
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0: Tá na hora de falar com ele, falar comigo, escândalo, deixa eu ver ele aqui, isso. Fala comigo, Anderson Ramos.
2: Oi, escândalo, eu tô de volta no pique dessa sexta-feira aqui na Manchete, de trânsito bastante complicado ainda na rodovia Niterói-Manilha. Mais cedo teve um acidente na altura do Gradinho, na pista sentido Ponte Rio-Niterói. Polícia Rodoviária Federal falou que já tá liberado, tá? Trânsito tá liberado ali no local. O motorista que se desloca nesse exato momento em direção ao Rio de Janeiro, vai encontrando na ponte trânsito intenso na altura do vão central, chegada ao viaduto do gasômetro, com grande movimentação de carros. Saída da Zona Sul tá uma beleza pela Avenida Atlântica em direção Leme. Tem boa movimentação pelo Aterro do Flamengo nos dois sentidos. 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Eu volto já.
0: Valeu, escândalo! Vamos que interessa, Luciana Paiva, fala comigo, amiga.
3: Falo sem gaspa, tô de volta falando de uma operação que a Polícia Civil realiza lá na Baixada Fluminense e que já tem 3 suspeitos presos. Essa operação acontece no Parque das Missões. Na ação, 6 veículos roubados também foram recuperados. Houve apreensão de drogas e um artefato explosivo. A ação é mais uma fase da Operação Tourniquete, que combate roubos e furtos de cargas e veículos. É coordenada pela 59DP, a Delegacia de Duque de Caxias, mas tem o apoio do Departamento-Geral da Baixada e também das Delegacias de Repressão a Entorpecentes da Capital e Baixada Fluminense. Segundo as investigações, a comunidade Parque das Missões é utilizada como base logística da facção Comando Vermelho para esconder cargas e veículos roubados e também funcionar como pontos de vendas de drogas ali nos eixos da rodovia Washington Luiz e da linha vermelha. Essa operação segue em andamento e a gente acompanhando. Gaspa, volto com você.
0: Maravilha, amiga, vou te falar. Hoje, sexta-feira, começou complicado pra muita gente. O que tá escândalo é o teu óculos, tá?
3: Olha o detalhe.
0: É, o detalhe tá maravilhoso. Fazer o quê, né? Valeu, Lu, daqui a pouco ele volta. Aqui na rádio é mó barato, estúdio é muito bom. É coisa que vocês não veem. Às vezes você até vê pelo YouTube, mas é um clima gostoso. Escândalo! Vamos mandar o primeiro ouvinte no ar. É agora, olha, pela primeira vez, desde a época que eu comecei aqui o programa, é a primeira vez que a gente vai fazer um paquera escândalo aqui no Escândalo Show. Muito bom, né? Eu tô feliz. Vamos paquera, porque eu acho que o paquera não está aqui na Vietinha. Mas isso não é um problema. Vamos fazer uma coisa bem escândalo. Vamos botar aqui, já que é paquera escândalo, vou botar a música de fundo, mas deixa eu falar com ele já. Alô!
4: Hello!
0: Oi, tudo bem?
4: Beleza, Gaspa, bom dia, é um prazer enorme, tá? Estar falando com você de volta.
0: O prazer é todo meu.
4: Muito feliz de estar te ouvindo na Rádio Manchete. Acho que o Rio de Janeiro estava com saudade, tava com saudade aí de você. A gente está matando muito essa saudade de você no rádio, Gaspa.
0: Obrigado, eu fico feliz, meu amigo. O negócio é o seguinte, você tá sozinho e quer arranjar uma pessoa, não é isso?
4: Beleza, tô sozinho e tô à procura de rapazes.
0: Tá bom, não tem problema aqui, o detalhe não é esse. O detalhe você vai falar as suas características, tá bom? E as características da pessoa que você quer. Depois, no final de tudo, você fala o seu telefone, é a pessoa, o telefone não vai parar. Se prepara com isso, tá? Porque é um espetáculo.
4: Beleza, eu sei que o teu programa é um sucesso. Eu já participei nas outras emissoras e...
0: Pô, que legal!
4: Foi um escândalo mesmo, hein?
0: Pô, que bom, fico feliz. Então, vamos começar? Vamos lá, escândalo?
4: Bora.
0: Então, deixa eu preparar a musiquinha aqui bem bacana. Porque eu não estou conseguindo encontrar a mesma base. Ah, agora foi. Vamos nessa, escândalo. Vou botar uma coisa aqui.
4: Beleza, Gaspa.
0: Bem gostosa, peraí, só um minutinho.
4: Edson Cardoso, morador de Guapimirim, região serrana do Rio.
0: Fala devagar.
4: 1,80m.
0: Isso. Oi? Melhor você falar devagar, que você está um pouco ansioso. Tá certo?
4: É.
0: Vamos nessa.
4: Isso.
0: Então tá bom.
4: Edson Cardoso, morador de Guapimirim. Sou moreno claro, 1,80m, 80kg, cabelos e olhos castanhos escuros.
0: Maravilha.
4: E estou à procura de rapazes entre 27 a 40 anos para relacionamento sério. E tenho 39 anos.
0: Sim. Vou repetir. Vou perguntar. Seu tamanho?
4: 1,80m.
0: Seu cabelo?
4: Cabelo baixinho, assim, estilo militar.
0: Tá.
4: Bem sexy mesmo.
0: Sua cor? E bem sexy, ele arrasou.
4: Sou moreno claro, moreno claro.
0: Moreno claro. Quantos anos?
4: Tenho 39.
0: O corpo é o quê? É você é magro, gordo, sarado?
4: É, eu não sou nem magro nem gordo, tenho um corpo atlético.
0: Bom.
4: Sou gostosinho.
0: Mas deixa ter. Agora fala pra mim, qual é a característica da pessoa que você quer?
4: Olha, eu busco rapazes entre 27 a 40 anos, assim, do mesmo perfil. Acredito, assim, que... rola uma química.
0: Então tá bom. Agora você vai dar o seu celular no WhatsApp. Do seu celular não, né? O número do seu telefone. Aí quem estiver ouvindo interessado vai pegar e vai ligar. Tá certo, escândalo? Vamos lá.
4: O meu DDD, Gaspa, é o 22.
0: Ah, tá? Seu DDD 22.
4: 2019, daí então não mudei meu número, mas aí o número do Zap é o mesmo também.
0: Ok, DDD 22, celular?
4: Isso, 99253 2633.
0: 9, repete.
4: 99253 2633.
0: 99253
4: 2633.
0: 2633?
4: Isso, 2633.
0: Ah, então, gente, você que tá afim de anjar, ou paquerar, ou ficar com o nosso querido, ele tem o prefixo do telefone 2299253-2633. Você que tem interesse nele, ele que é um rapaz do estilo dele, você já pode começar a ligar, tá bem? Fica à vontade e daqui a pouco eu vou repetir de novo seu telefone no ar para as pessoas ligarem, tá bom?
4: Beleza, Gaspa, já tá tocando.
0: Tá já um tá sucesso. Tocando?
4: Posso mandar um beijo?
0: Hoje você vai fazer um bofe, você vai conseguir. Fala, manda um beijo, claro, meu amor.
4: Beleza, eu quero mandar um beijo para toda essa galera aqui de Guapimirim, que a audiência tá bombando.
0: Poxa, que
4: olha,
0: bom.
4: Onde a gente passa aqui... tá rolando, tem rádio manchete, tem rádio ligado em 96.1.
0: Pô, que maravilha.
4: Um grande abraço pro Rafael de França, que nos deu de presente a rádio manchete, que tá um escândalo, é uma novidade no dial, que a gente tava precisando disso no Rio.
0: Obrigado.
4: E os melhores locutores estão aí, com certeza.
0: Obrigado, um beijo pra toda a Guapimirim, tá um espetáculo. Te mandou um beijo, Rafael. O nosso ouvinte. É, ele acabou de mandar um beijo. Falei assim, obrigado por você colocar essa rádio maravilhosa no meio do dial. E a gente tá precisando. Tá bom, ele tá te mandando um abraço, manda um beijo pra ele. Ah, ele tá
5: Edson,
0: aqui, ó.
5: Edson, beijo, meu irmão.
4: Valeu, Rafael de França, a gente agradece a você, tá? Por essa sucesso que a Rádio Manchete tava faltando. É uma novidade no dial carioca, e a Rádio Manchete, ela tá um vício aqui em Guapimirim. Você não tem
5: coisa
4: noção.
5: Boa.
4: É muita gente curtindo, onde a gente passa a Rádio Manchete.
5: É por
4: Valeu,
5: vocês
4: obrigado,
5: isso tudo.
4: Gratidão. Vocês da Rádio Manchete são uns amores, toda uma equipe, um amor. Valeu.
5: Obrigado. E se você Valeu. Arrumar um amor, Edson, depois você manda foto aqui pra gente, tudo certinho.
0: Escreveu tudo.
5: Ô, Gaspar, aproveita e manda um alô. Você e o Edson, pro Luiz Carlos Pereira, taxista lá da Glória, da Rua do Rússio.
0: Agora.
5: Tá ouvindo a gente? Quando eu falei pra ele que você e o Pedro Augusto estavam aqui na Manchete, eu vim agora com ele, uhum. Falou, não acredito, ele tirou da outra, botou na Manchete, falou, não aguento mais, eu fiquei, ele gemete,
0: então,
5: aquela chatice.
0: Então, vou mandar um beijo assim, maravilhoso pra você, Luiz Carlos Pereira, taxista da Glória, um beijo na sua virilha do lado esquerdo, e eu sei que a sua, como é que é o nome seu? Como é que é o nome do negócio que passa a margem?
5: É, marcha.
0: A sua marcha é pequena.
5: Não, é grande, eu vi.
0: Ah, é,
5: Edson,
0: é,
5: um beijo. Se você arrumar um amor, está comprometido aqui.
0: Ele vai falar.
5: Que o jantar é por conta da Rádio Manchete.
0: Azul.
4: Eita, beleza. Posso mandar um abraço para esse taxista aí também?
5: Deve.
4: Olha só, Luiz Carlos, a opinião dele é a mesma. Eu também não estava aguentando. É muita mesmice lá, muita propaganda. É remédio, então eu mudei, vim pra melhor, é muito bom, tá? é gostoso.
5: Deixa eu ir lá que eu vou pular o muro.
0: É novidade, isso, é coisa e boa,
4: boa
0: sorte aí pro Boff, tá? Vai atender o telefone que já tá tocando.
4: Boa sorte pra nós.
0: Valeu. É, azul, gente, é isso, tá vendo? Eles não vão perder a vergonha, o telefone dele já tá tocando e a gente vai com tudo. Agora vamos matar a saudade do Ultraja Rigor. Inútil.
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Escândalo! Tá na hora da gente começar. Você ouviu aí só musicão, coisa linda. É, tá ali, tá aqui. Como é que eu faço? Abriu aqui, deu um babado, tá? Coisa linda. É, tá na hora da linha do tempo, escândalo meu. Deixa eu falar uma coisa pra você. Você viu que se a gente participou aqui no ar, vou continuar dando o telefone do nosso amigo. E se deu o telefone dele já tá tocando sem parar. E daqui a pouco a gente volta. Tá bom, escândalo meu? Ah, muita coisa ainda no Escândalo Show. Na segunda hora eu falo tudo. Agora tem a linha do tempo com o nosso... Érico Barreto.

0: Castro é alvo de buscas pela Polícia Federal.
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0: Sexta-feira, 15 de maio de 2026. Neste momento, Rio e Grande Rio com céu parcialmente nublado. Aqui no centro, 19 graus. O ex-deputado Eduardo Bolsonaro negou ter usado recursos ligados ao empresário Daniel Vorcaro para custear sua permanência nos Estados Unidos. A reação ocorre após reportagem apontar que a Polícia Federal investiga transferências para um fundo no Texas, ligado ao aliado do filho do ex-presidente Jair Bolsonaro. Eduardo classificou a suspeita como tosca e disse que sofre perseguição política. As transferências também estariam relacionadas ao financiamento do filme Dark Horse, inspirado na trajetória de Jair Bolsonaro. O senador Flávio Bolsonaro confirmou que recursos do filme passaram pelo fundo investigado, mas negou o uso do dinheiro para despesas pessoais do irmão. Levantamento realizado pela Secretaria Municipal de Saúde mostra que a gravidez na adolescência recuou 62% na última década no Rio de Janeiro. O número de mães entre 15 e 19 anos diminuiu, enquanto o de mães com mais de 25 anos aumentou. O levantamento mostra ainda que a gestação entre adolescentes recuaram de quase 12 mil em 2015 para pouco mais de 4.500 em 2025. Entre mulheres de 25 a 29 anos, houve um crescimento de 21% para 28% do total de nascimentos no período analisado. O ex-governador Cláudio Castro é alvo nesta sexta-feira da Operação Sem Refino, deflagrada pela Polícia Federal do Rio de Janeiro, que investiga possíveis fraudes fiscais pelo Refit, a antiga refinaria de Manguinhos. O empresário Ricardo Magro, dono da Refit, é outro alvo. A Polícia Federal solicitou a inclusão do nome dele na difusão vermelha da Interpol, a lista dos mais procurados do mundo. Segundo a Polícia Federal, a ação investiga a suspeita de que a Refit utilizou sua estrutura societária e financeira para ocultação patrimonial, dissimulação de bens e evasão de recursos ao exterior. Agentes foram para a casa de Castro em um condomínio de luxo na Barra da Tijuca, na zona sudoeste, a fim de cumprir um dos 17 mandados de busca e apreensão. A ordem partiu do ministro Alexandre de Moraes, do Supremo Tribunal Federal, no âmbito da DPF das favelas, relacionada à atuação de organizações criminosas e suas conexões com agentes públicos no Rio de Janeiro. Ainda são alvos de busca nesta manhã o desembargador afastado Guaraci Viana e o ex-procurador Renan Saad. 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E segue Escândalo Show com André Gasparetti.
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0: estamos de volta na segunda hora do Escândalo Show. Hoje é sexta-feira, dia 15 de maio de 2026. Faltam 230 dias para 2027. Hoje é Dia Internacional da Família. Bom dia, família. Feliz dia. Dia do Assistente Social. Parabéns. Dia Nacional do Controle das Infecções Hospitalares. Muita coisa boa aqui no nosso, no meu, no seu.
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0: É isso mesmo, Escândalo. Ó, daqui a pouco tem Tradução Maluca. Daqui a pouco tem Escândalo News. E já tem gente aqui me perguntando aqui, Gasparetti, qual o telefone mesmo do rapaz que pediu o namoro aí pra paquerar? O prefixo dele é 22 99253 2633. Ele tá procurando uma pessoa com as características dele. Já entrou no ao vivo. Se você também tá afim, Gasparetti, eu quero arranjar um gato, uma gata, um bofe, uma mona. Liga pra cá, pelo WhatsApp. Manda assim, ó. Liga pra mim que eu quero fazer ao vivo e arranjar uma pessoa. Você fala as características suas, da pessoa que você quer. Certo, Escândalo? E depois dá o seu telefone no ar. Vamos de informação, que é importante?
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0: Fala comigo, meu amigo Anderson Ramos.
2: Oi, Escândalo, eu tô de volta no pique dessa sexta-feira aqui na Manchete. De trânsito bastante complicado ainda na rodovia Niterói-Manilha. Mais cedo teve um acidente na altura do Gradim, na pista sentido Ponte Rio-Niterói. Polícia Rodoviária Federal falou que já tá liberado, tá? Trânsito tá liberado ali no local. O motorista que se desloca nesse exato momento em direção ao Rio de Janeiro vai encontrando na ponte trânsito intenso na altura do vão central, chegada ao viaduto do gasômetro com grande movimentação de carros. Saída da Zona Sul, tá uma beleza pela Avenida Atlântica em direção Leme. Tem boa movimentação pelo Aterro do Flamengo nos dois sentidos. 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Eu volto já.
0: Valeu, Anderson. Coisa linda, Escândalo. E a gente vem assim, ó, com música bem gostosa. Florida. Good feeling.

0: mandar um beijo pros meus meninos do Vidigal. A maioria deles eu vi tudo pequeno. Eu também fui do Nós do Morro, logo no comecinho. Guti Fraga, meu irmão, meu amor, beijo, beijo pro pessoal do Nós do Morro. E esses aí são os meninas, meninas do Melanina Carioca. Deixa se envolver.
1: Deixa se envolver. Eu te dar um prazer.
0: Hunt, good look, good feeling. Flórida.
1: Deixa se envolver.
0: Daqui a pouco tem a agenda do Gasparetti. Deixa eu mandar beijo e abraço pro pessoal que tá aqui ligadinho. Ahá! Vamos com tudo. Nesse clima, manda beijo pro Wagner, cinegrafista. Beijo pro meu Alberto Brizola. Beijo, meu irmão. O Gabriel Machado. Pro Everton Rocha. O Dadinho lá da Cruzada, meu irmão. Dadinho Xavier. Um beijo pra Rosária. Deixa eu mandar botar um beijezinho aqui pra ficar bem bacana. Beijo, escândalo pro Anselmo Nunes. Beijo, Anselmo! Beijo pra Eloadir, pro Luizinho Paz, pra minha tia Márcia Sobreira, que tá lá em São Gonçalo, meu filho. Tia, te amo. Meus amores, tia Magali, tia Isaías, tio Lelego, tia... E é tanta tia. Beijo, tia Marinês, tia Mauricéia. Beijo pro Helenilson Nicolau. Beijo pro Dulce Mar Silva, pro Escândalo. Beijo gostoso e vitaminado também pro Ali da Silva Cruz, o Emerson, o Pri Leal. Um beijo pro Luiz Antônio, Marcelo Santos, Edson Cardoso, William Arthur, José Daniel Silva, Zé Muvuca. Um beijo pra Denise Bispo, a Maria Pérez, o Jocelino Conceição, o Hugo Novaes, Luiz Antônio Filho e a Adriana Dias. Muita gente ligada aqui, graças a Deus, Rio de Janeiro todo. Certo, escândalo meu? E a gente não pode perder o tempo e não deixar de passar informações. Aqui é o tempo todo assim, tá bom? É, meu amor. Boletim de trânsito aqui é o tempo todo. Vamos nessa?
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0: É com ele, é com ele, que tá sempre na rua, vindo tudo. Anderson Ramos, fala comigo.
3: Oi, escândalo, eu tô de volta no pique nessa sexta-feira. De boa visibilidade na Grajaú Jacarepaguá, no Alto da Boa Vista. Já Teodoro da Silva e Vila Isabel tem retenções no trecho do Grajaú e até chegar na Barão de São Francisco. Quem opta pela Maxwell vai encontrando também lentidão, porque tem uma obra, rapaz, ali partida do Uruguai. O motorista perde tempo e vai encontrando retenções. Saída da Tijuca tá com boa movimentação pela Conde de Bonfim, no trecho da Praça Sãs Pena. Retenções a partir do Largo da Segunda-feira em direção ali o trecho da Avenida Paulo de Fronten. Aí sim, o motorista perde um pouquinho de tempo e vai encontrando retenções. Que havia Jarna vai voando, dá. Vai de turma em até 12 vezes no boleto pré-pago, sem comprovação de renda, sem análise de SPC Serasa. Vai voando, eu volto já.
0: Valeu, Anderson. Daqui a pouco a gente volta contigo. Escândalo meu.
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0: Ui.
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0: Luciana Paiva.
5: Tô de volta, Gaspa, falando que essa onda aí de querer emagrecer rapidinho com as canetas tá deixando todo mundo doido, viu?
0: Exatamente.
5: Ontem o médico Francisco Junqueira de Castro e da servidora pública Mônica Branco Lopes Vieira foram afastados dos cargos depois de uma ação do Ministério Público do Estado do Rio que investiga a venda e aplicação irregular de canetas emagrecedoras, isso tudo acontecendo dentro de uma UPA lá em Nova Iguaçu.
0: Um absurdo.
5: Lá na Baixada Fluminense. Pois é, a polícia começou as investigações, o Ministério Público, depois de uma denúncia anônima, e obteve gravação da conversa do médico com um dos pacientes, onde oferece livremente as aplicações semanais por R$150 por semana. E aí fizeram busca e apreensão, encontraram no carro dele diversas ampolas lá do medicamento, e o Ministério Público informou ainda que o produto era armazenado em ampolas e aplicado sem seringas, sem identificação e de origem e registro sanitário ou autorização da Anvisa. A gente lembra mais uma vez, tá todo mundo com pressa, quer ficar magrinho e tal, mas para ficar ligado, porque essas ampolas armazenadas de forma irregular pode causar muito mal para a saúde.
0: Exatamente.
5: A ideia, o que tem que ser feito? Procura um médico, e sob orientação médica profissional, faça aí o seu planejamento de emagrecimento, né,
0: exatamente,
5: Gaspar?
0: Até porque o caso do desespero, a vaidade acaba matando o ser humano. Temos que tomar cuidado. Agora vamos falar de Expo.
6: Bora, Gaspar, bora falar de Expo, porque começou hoje.
0: Começou,
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0: né?
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0: Começou a partir de que horas, Carlos?
6: Começa a partir do meio-dia. A partir do meio-dia
0: daqui
6: começa.
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0: Eu estarei amanhã. Eu estarei amanhã, depois que eu sair amanhã, que tem um Black Scândalo, o programa que eu faço de 1 da tarde às 3 com Black Jay. Eu vou sair daqui, chego lá por volta de 4, 4:30. Estou chegando lá, que tem um stand maravilhoso da Rádio Manchete. 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
6: Perfeito, é isso. 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
6: Só coisa boa.
0: Deixa de. Gente, não sai daí não, que eu volto já já com muito mais pra você aqui no Escândalo Show. Vai ali, vai rapidinho, tá bom?
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0: Vamos! Tô tentando imitar o Silvio Santos, não sei dar.
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0: Que fase!
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0: muito mais. Daqui a pouco tem Escândalo News. Ó, já vou dar minha agendinha aqui. Tá na hora da minha agenda. Vamos que vamos, rapidinho. Pão, pão, pão. Não esquece, não. Tem muita coisa boa pra você. Vamos de agenda.
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0: Escândalo! Olha! Amanhã estarei na Expo Noivas a partir das 4:30. 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Quando eu sair amanhã do programa do Black Escândalo, de 1 às 3, já vou pra lá, tá bom? Então, 4, 4:30, tô chegando lá, galera. Ó, aniversário de Itaboraí. 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Vamos de música? Mas quero mandar um beijo aqui pro pessoal da Rua Filomena Fragoso, lá na oficina do Sapinho. Tá todo mundo ouvindo lá em Oswaldo Cruz, Madureira. Galera da Filomena Fragoso inteira curtindo. Coisa linda, Gaspa! O programa tá maravilhoso, os quadros. Manda um beijo pro Ed Santana, Moreno, o Pedreiro, Sapinho da oficina. Tamo junto, gente! Agora tem um clássico maravilhoso no nosso quadro que eu amo.
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0: Tears for Fears. É um escândalo.

0: resumo da felicidade.
1: Você que é o resumo da felicidade.
0: Vai. Tears of Fears. And Offer Reels. Maravilhosa essa música. Fala sério, a programação tá maravilhosa, não tá? O café da manhã também tava maravilhoso, não é, Carlos?
2: A nossa amiga, né? Maravilhosa, nossa programação com a Priscila Leal.
0: A Priscila deu um show hoje, muita música gostosa. Café da manhã maravilhoso. O café da manhã começa às 6 da manhã, vem pra mim de 8 às 10. Aí daqui a pouco tem o Rafael de França, que é um absurdo também. Mas a programação da manchete tá uma coisa assim maravilhosa. Ah, deixa eu botar aqui, se o Edson vai ficar desesperado. Gacho, bota aí o... Ele gosta disso. Aí, Edson. Beijo pro Edson Rosa, sempre ligado. Beijo, irmão. Obrigado pelo carinho. Júlio César Xará. Obrigado pelo... Deu parabéns pelo meu casamento de ontem, né? Coisa linda. Bom dia, Gaspar. Manda um abraço pra mim aí. Eu sou o Léo de Campo Grande. Sou seu fã desde quando trabalhava com a Glaucia Araújo. Beijo, minha Glaucia, meu amor. Sigo você em todas as emissoras que tu passou. Me amarro. Olha quem... No quem está falando, o Fabiano. Foi muito boa a entrevista, né? Maravilhoso. Tamo junto, escândalo. Valeu. Beijo, Léo. Beijo pra toda a Big Field aí, Campo Grande, hein? Daqui a pouco tem beijo e abraço. Só que tá na hora da gente falar de quê? De futebol. Tá na hora do Manchete Bate um Bolão.
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0: E hoje, o nosso Gabriel está fora fazendo reportagem, cobrindo uma reportagem, e hoje quem vai fazer é ele, o Lanterna Verde.
2: Ah, eu gostei, hein? Lanterna Verde, Super Choque, eu acho
0: legal,
2: bom.
0: Super Choque também combina. Carlos Júnior, fica comigo. Futebol.
2: Vamos, Gaspa. Olha, não sei se vai estar muito favorável para os torcedores do Rio de Janeiro.
0: Eu não quero nem saber do meu Flamengo. Se quiser falar do meu Flamengo, porque ontem...
2: Tá, então eu pulo pro outro time.
0: O que aconteceu ontem virou manchete.
2: Pois é, então vamos começar aí. A começar pelo Botafogo, a gente já começa logo pelo Flamengo. Rapaz, que sensação lá no Barradão. O torcedor realmente lotou o estádio do Vitória e eu acho que isso também ajudou muito.
0: Ajudou, mas faltou um pouco mais de capacidade técnica do Flamengo. Ultimamente, o Flamengo tem perdido muitos gols. Então,
2: com toda certeza, dá pra ver que os gols do Vitória foram em falhas, em grandes falhas do Flamengo.
0: E
2: realmente.
0: O gol do Vitória que o cara fez, ele nunca mais vai fazer aquilo. Foi um golaço, mas ele nunca mais vai fazer isso.
2: Pois é, falando um pouquinho do jogo, o Vitória abriu o placar logo aos 6 minutos do primeiro tempo, quando o Eric recebeu ali na direita, cortou pra dentro, bateu ali colocado de canhota no ângulo, e aí, claro, o Rossi não conseguiu ir na bola o primeiro gol. Depois teve uma grande defesa do goleiro, o goleiro Arcanjo do Vitória. O Flamengo quase chegou ali no empate aos 4 minutos do segundo tempo, quando o Emerson Royal foi ali na linha de fundo.
0: Ah, nem me fala esse nome.
2: É, pois é, cruzou ali com o Carrascal e quase fez o gol de empate. Mas nesse intervalo, em escanteio curto, o Vitória fez o segundo. O Eric cruzou com o Rossi, deu um tapa ali pra afastar a bola.
0: Falha da zaga e do Rossi.
2: Pois é, falha total da zaga do Flamengo. Portanto, fim da invencibilidade, o Flamengo eliminado precocemente, porque a gente tá falando de Flamengo, a gente
0: Exatamente.
2: Tá falando de um time que facilmente estaria na final.
0: Deixa eu te falar uma coisa que é super importante. Hoje o flamenguista não tá muito preocupado com a Copa do Brasil, não, tá?
2: Tem várias outras competições, né? Tem muita
0: coisa. Gente tá preocupado em ser, pela quinta vez, ser campeão da Libertadores e brasileiro. O que vier, venham. Agora, esses dois aí, é o foco do flamenguista.
2: É isso que é importante. Tem muita competição, tem muita final pro Flamengo disputar.
0: Exatamente.
2: Então é só. É menos uma, mas tem muitas outras.
0: É isso aí.
2: Pois é, esse é o fim da invencibilidade do Flamengo, né? Que durou 10 partidas, 8 vitórias, 2 empates. Próximo jogo do Flamengo, vamos virar a chave agora. É o Campeonato Brasileiro, Atlético Paranaense. Joga nesse domingo às 19h30 lá. Jogo fora de casa. Vamos falar do Botafogo.
0: Vamos.
2: Mais uma eliminação também precoce. A Chapecoense recebeu o Botafogo nessa quinta-feira lá na Arena

0: nesse momento, o torcedor do Botafogo, que também se viu eliminado precocemente na Libertadores, agora tá na Sul-Americana. Exatamente, já realmente começa aí uma possível crise no Botafogo por conta disso. Virando a chave também, próximo jogo do Botafogo vai ser contra o Corinthians pelo Brasileiro, às 16h no estádio Nilton Santos, uma oportunidade aí para trazer um pouco de volta essa autoestima da torcida. Fluminense, próximo jogo do Fluminense, Fluminense e São Paulo, sábado no Maracanã, e o próximo jogo do Vasco vai ser contra o Internacional no domingo pelo Campeonato Brasileiro. Volta no sábado, na verdade. Vasco e Internacional no sábado pelo Campeonato Brasileiro.
1: É, o nosso Clark falou uma verdade. Quantas Copas do Brasil o Flamengo foi eliminado e depois foi campeão da Libertadores ou Libertadores, vice-versa?
0: Então tem até esse lado do simbolinho aí, ó. Bom pro torcedor já.
1: Não, eu não acredito nisso, não. O Flamengo vai melhorar. É bom quando o Flamengo é eliminado e perde, porque a gente lá na frente corrige. Aí é tudo festa.
0: Mas a gente também não tem como falar que o Flamengo tá com autoestima ruim, porque são 10 jogos sem perder.
1: Exatamente, tipo, tá bem, pô. Faz parte, acontece. Deixa eu falar, seu Fluminense.
0: Meu Fluminense joga no sábado contra o São Paulo no Maracanã, às 19h. E tem estreia do Hulk, né? Estreia entre aspas, porque por conta da janela de transferência só pode depois da Copa do Mundo. Mas estreia nas arquibancadas, vai ser apresentado pra torcida oficialmente.
1: Teve um amigo meu que falou que ele é tricolor e falou assim, como o Edson, né? Mas esse rapaz aí, o Roberto, ele falou assim, gato, pô, tô com medo de quê? O Fluminense não tá bem. Aí o cara chegou, Hulk. Aí não vai bem no jogo, pô, ele acaba virando xirra.
0: Tadinho.
1: Que fase.
0: A gente vai torcer pra dar
1: Hulk,
0: certo.
1: Seja bem-vindo ao Fluminense e faça a sua história aqui como você fez em todos os seus clubes. Tamo junto. Ó, amanhã não, né? Segunda-feira tem esporte. Amanhã tem um Black Scandal, 13h. Muito charme aqui pra você comigo e o DJ Black J. Valeu, Carlos. Escândalo, não sai daí não, que a gente volta já já. A última parte aqui do Escândalo Show.
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0: Vamos aqui. Eu já vou cair pra dentro, sabe de quê? Daqui a pouquinho tem um escândalo news. Daqui a pouco volta a segunda parte da agenda. Vamos mandar uns felizes aniversários, os aniversários de antes, de hoje. É, meu, tem muita gente fazendo aniversário hoje. Esses dias eu não dei os parabéns, né, aos aniversariantes, né? Eu tô meio assim, eu não sei porquê. Hoje é aniversário do Tino Marcos, jornalista brasileiro. A Mariana Neiva, atriz. Do Raí, jogador de futebol. Ontem foi do Stevie Wonder. Nós tocamos ele aqui, eu acabei não falando. Quem mais fez aniversário semana? Tanta gente. Caramba! Feliz aniversário para você que tá fazendo aniversário hoje, alguém da sua família. Muita paz, saúde, que Deus te proteja e te guarde. Do melhor dessa terra para você, tá bom? Realizações serão feitas. Daqui a pouco tem gente aí já mandar beijo e abraço? Não, já tem gente já mandar aqui mensagens, não? Ah, não, hoje também tem, hoje é aniversário, esses dias, né? Foi do ator Sérgio Guizé, jornalista da Mariana Godoy, Mark Zuckerberg, criador do Facebook, foi tudo ontem. Otaviano Costa, ator e apresentador de TV, muita gente fazendo aniversário esse mês, né? Coisa linda, escândalo. Daqui a pouco tem mensagem aqui? Tem, vamos lá. Deixa eu botar ela aqui. Fala aí, escândalo, manda sua mensagem gostosa.
1: Oi, bom dia, escândalo.
0: Bom dia.
1: É Dilma da Freguesia.
0: Oi, Dilma. Só,
1: amanhã eu vou ver se a Aline, minha filha, vai te ver lá no North Shopping. Ela te conheceu junto com a Cíntia e o Cadu do Weekend Dance. Sabe aonde? Lá no Sambola. Escândalo.
0: Ih, legal, quanto tempo tem isso,
1: hein? Beijo pra você, escândalo.
0: Beijo, gostosa. Então amanhã espero vocês lá. Quem vai lá, vai ver. Não vai só pra me ver, vai ver todo o time da Manchete que vai estar hoje, vai estar amanhã, vai estar domingo. Não é isso mesmo, Carlos?
2: Exatamente. 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
0: Coisa linda, escândalo. Aproveitar nesse clima, já vou fazer, sabe o quê? O nosso Escândalo News.
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0: Olha só, escândalo. Uma idosa colombiana viralizou nas redes sociais após revelar que conseguiu comprar duas casas com um negócio bastante curioso: vender fofocas à vizinha. Miriam, de 67 anos, contou que transformou a curiosidade dos moradores do bairro em fonte de renda. Segundo ela, as pessoas pagam para descobrir histórias sobre relacionamentos, brigas e acontecimentos da comunidade. Que isso? A idosa afirmou que anota tudo em cadernos e passa o dia observando a movimentação da rua para reunir informações dependendo da fofoca. O valor cobrado pode ser maior, especialmente quando envolve assuntos mais delicados. A história repercutiu rapidamente na internet e dividiu opiniões, enquanto alguns internautas tratam o caso como humor, outros criticam a exposição da vida alheia. Gente, que legal a visão dela, né? É muito bom, tá? Deixa eu aproveitar e já botar ele aqui pra gente não perder tempo, porque já tem notícia e a gente não pode deixar de falar, né, meu amor? Então, vamos falar com ele? Onde tá o babado? Cadê o babado do Anderson? O Anderson entra agora? É, né? Cadê o Anderson? Anderson! Ah, tá aqui. Não, não está aqui. Certo, escândalo? Ó, vamos tocar música, daqui a pouco a gente volta. Antes tem notícias aí importantíssimas. Vamos de música? Lady Gaga e o cara que o Carlos ama muito, Bruno Mars. Não é isso, Carlos? Canta aí.

0: assim a sua vida seja realçada com coisas boas. Que o Senhor Jesus possa te abençoar no dia de hoje. Pense positivo. Lembre-se, você pode tudo daquele que te fortalece, tá? Oba! Obrigado por todas as mensagens parabenizando meu casamento. Beijo aí pro amigo Vitor Coso. Obrigado pelo carinho. Tá chegando ele.
1: Parabéns, noivinho do ano.
0: Obrigado.
1: É, garota, hein?
0: Porque eu fico, tô muito feliz.
1: Tá feliz, eu vi que você chorou, se emocionou.
0: É, pô.
1: Mas é pra emocionar mesmo, né, irmão?
0: É mesmo, irmão.
1: E a sua esposa é uma santa, 30 anos te aturando?
0: É, vamos fazer agora, dia 17, 31
1: anos,
0: cara.
1: 31 anos, rapaz, é, meu irmão, é uma santa mesmo.
0: É uma vida, né?
1: É uma vida, é quase que eu tenho de idade.
0: Verdade. Né? Não, você tem mais.
1: Tem nada. Tem nada. A idade está da forma que a gente sente.
0: Ó, já tem ouvinte dizendo que vai estar... vendo a gente, vai estar amanhã. Tá,
1: eu vou hoje domingo, hein?
0: Eu vou amanhã.
1: Então, amanhã você me representa?
0: Claro.
1: Você vai escolher aquele buquê, bonito lá? É buquê que fala? Buquê, né?
0: Eu vou... Bom programa pra você. Gente, estou indo embora.
1: Sofia, minha filha, ontem viu a foto, né, da gente de noiva. Ela falou, pai... 8 anos, pai. Ridículo. Falei, mas eu gosto.
0: Valeu, gente. Beijo.
1: Até amanhã, Gaspita.
0: Tá chegando o show do Rafael de França.
1: É isso.
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4: Justiça bloqueia mais de 50 bilhões de reais em operação da Polícia Federal contra fraudes no setor de combustíveis.
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4: Sexta-feira, 15 de maio de 2026. Neste momento, Rio e Grande Rio com céu parcialmente nublado. Aqui no centro, 20 graus. O ministro do Supremo Tribunal Federal, André Mendonça, deve se reunir nesta sexta-feira com a equipe da Polícia Federal responsável pela Operação Complice Zero, que investiga supostas fraudes financeiras cometidas pelo Banco Master. Na quarta-feira, se tornaram públicas conversas entre o banqueiro e ex-dono do Master, Daniel Vorcaro, e o senador e pré-candidato à presidência da República, Flávio Bolsonaro. A reunião acontece no dia seguinte à apresentação por um aliado da família Bolsonaro, o deputado Hélio Lopes, de ofícios ao próprio Mendonça e ao Tribunal Superior Eleitoral para que sejam investigados vazamentos de informações sigilosas da investigação. A praia de Copacabana vai ganhar uma arena gratuita para a transmissão dos jogos da seleção brasileira da Copa do Mundo de 2026. O espaço será montado na altura da Avenida Princesa Isabel e terá programação com shows, DJs, ativações de marcas e atrações culturais ao longo do torneio. Batizada de Arena Copacabana, a estrutura terá mais de 6 mil metros quadrados e capacidade para receber até 10 mil pessoas. O espaço contará com 3 telões de alta definição, praça de alimentação, bares e áreas interativas voltadas ao público. A inauguração está marcada para o dia 13 de junho, data da estreia do Brasil na competição. A Operação Sem Refino resultou em um dos maiores bloqueios patrimoniais já determinados em investigações conduzidas pela Polícia Federal. Por determinação do Supremo Tribunal Federal, foram bloqueados cerca de 52 bilhões de reais em ativos financeiros dos investigados. As empresas ligadas ao grupo também tiveram as atividades econômicas suspensas. A ofensiva foca grandes proporções contra um conglomerado do setor de combustíveis suspeito de operar um esquema de ocultação patrimonial, dissimulação de bens e evasão de recursos ao exterior. Ao todo, agentes cumprem 17 mandados de busca e apreensão e 7 medidas de afastamento de função pública no Rio de Janeiro, em São Paulo e no Distrito Federal. Segundo a Polícia Federal, o grupo utilizava uma complexa estrutura empresarial e financeira para ocultar patrimônio e enviar recursos irregularmente ao exterior. A investigação também apura suspeitas de fraudes fiscais envolvendo uma refinaria ligada ao conglomerado. Um dos alvos é o empresário Ricardo Magro, controlador do grupo Refit, incluído na difusão vermelha da Interpol. A Polícia Federal também realizou buscas na residência do ex-governador Cláudio Castro, na Barra da Tijuca. 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

Vale que a manchete sempre, sempre, sempre, 10 horas e 6 minutos, 10 e 6. Alô, meu Rio, vambora, minha família, começou!

tudo bem, Clarquinho? Tá, né? Começamos bem, né? Deixa eu chamar o povo aqui. Vambora, vambora. Abre a porta e a janela. Venha ver o sol. Que sol? Não tem sol hoje não, né? Não, o sol já era, o sol tá com preguiça. A chuva que chegou, daqui a pouquinho ela tá por aí, distribuindo seus pingos aqui, acolá, alhures, como diria o saudoso Apolinho Washington Rodrigues. Aliás, hoje 2 anos, né? Que a gente perdeu o nosso velho Apolo. Ô, rapaz, hoje era dia do Apolo entrar no ar e falar: a perereca tomar leite de canudo, briga de cachorro grande. Fera, né? Mas tá lá no céu, com certeza, comemorando, celebrando a vida linda que ele deixou neste plano aqui. Vamos lá, família. Sextou, 15 de maio, 2026, Dia Internacional da Família, Dia do Assistente Social, a Lua Minguante, estação o Outono Brasileiro. Oi, minha amiga, outono na manchete. Não, essa não foi boa não, né? Tá bom. Minha amiga querida, beijo pra você. Obrigado pelo carinho, pela sintonia, pela amizade sincera, fiel, verdadeira, que eu sei que cada vez aumenta mais. Vozinha, beijos, sua bênção, minha avó. Aquele beijo nesse rosto macio, cheiroso, gostoso da avó. Meu irmão, trabalhador brasileiro, você tá bem? Tá firme, chapa? Então tá bom, vambora, né, rompendo. O que foi? Provérbios, é duros, página 71-1. Não é porque sextou que tu sextarás, né? Esse é o provérbio que estamos todos, amém, né, né, Carlinhos, né? Amém, amém, amém. Ô, vô, o senhor tá bem também, vô? Tá tudo certo com o senhor, meu vô? Então tá bom, vô. Quem tá querendo esse provérbio, o duros? Não, calma, vô, não é disso que eu tô falando, não, vô. Se comporta. Ô, Luiz Carlos, meu amigo taxista, Luiz Carlos Pereira, que me trouxe hoje aqui na Rádio Manchete. Você não tá nesse provérbio, né? Taxista ganha bem. Ah, não, você tá querendo outro duros? Alô, Luiz! Alô, turma do ponto do Táxi da Glória. Abraço pra vocês todos. Obrigado pela audiência. Mudaram, gostaram, ficaram, estão na manchete. Criançada, rapaziada, gatinhas e gatonas, minha família do rádio, a gente vai grudado, mixado, depois de André Gasparetti, até a chegada de Pedro.

E bom dia para a equipe Alto Astral do Rádio. Ele aqui do meu lado, firme e forte, senhor Ricardo Alexandre Simão. Bom dia para o nosso produtor de peito, Luiz Gustavo Águeda, The Boss. O meu sonoplasta hoje é Thiago Clark, o Clark Crente. No vídeo, Sherlon Xerene. Na informática, Ivo Laino. Adriana França toma conta da turma do jornalismo. Nos transmissores, o Charles, o Ivan, o Jairo, o João, a turma que manda o nosso som forte para todo o Brasil. E aí, do outro lado do rádio, tá você, que é o mais importante, o melhor, mais

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1: São 10 horas e 12 minutos, 10 e 12, a Manchete é música, esporte é notícia. Eu começo girando com Carlos Júnior, ele está ali prontinho para falar dos trens, barcas, metrô, aeroportos. Alô, Carlos Júnior, bom dia.
2: Alô, Rafael de França, um ótimo dia para você e para todos os nossos ouvintes sintonizados no 96.1 aqui na Rádio Manchete. Começo falando dos trens, até o momento sem ocorrências nos ramais da Supervia, segundo informações da concessionária. Trago o panorama também do metrô Rio, metrô com intervalos previstos ali entre 4 e 6 minutos, tudo normal nas linhas 1 e 2. Falo também do VLT, linha 1, terminal Gentileza Santos Dumont, intervalos de 8 minutos, linha 2, Praia Formosa e Praça 15, intervalos de 1 hora, linha 3, Santos Dumont Central, intervalos de 8 minutos, e linha 4, terminal Gentileza Praça 15, também intervalos de 8 minutos. Falo também das barcas, tudo normal, sem dificuldades nos deslocamentos para Cocotá, Praça 15, Araribóia, Charitas, Paquetá e também para quem está se deslocando entre Ilha Grande e Mangaratiba. Trago o panorama também do BRT. A Mob Rio informa que após a realização dos serviços de pintura, as estações Recanto das Garças, Guinharte e Dom Bosco já estão reabertas, funcionando para embarques e desembarques. Trago também o panorama dos aeroportos, aeroportos Internacional do Galeão e Nacional Santos Dumont, com operação normal. Rafael.
1: Muito obrigado pelas informações, querido Carlos Júnior. 10 horas e 13 no Rio.
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1: Luciana Paiva tá no plantão da redação, ela tá de olho em tudo o que acontece. Ela está amparada por Carlos Júnior e André Gasparetti. Tá tudo bem, Lução caindo aí também. Passou alguma coisa aqui no estúdio, porque o Luiz Gustavo quase caiu. A Luciana quase caiu. Segura todo mundo aí, pelo amor de Deus. Sai, obrigado.
3: Bom, eu, hein, né? Estou.
1: Passa reto. Bom trabalho, Lu.
3: Pra nós, Rafael, muito bom dia pra você, bom dia pra todo mundo que acompanha a nossa programação aqui na Rádio Manchete. A gente começa falando da operação Sem Refino da Polícia Federal. A polícia apreendeu agora há pouco, Rafael, mais de 500 mil reais em espécie numa caixa de sapato na casa de um policial que também é alvo da operação Sem Refino, a operação da Polícia Federal, que segue nas ruas e apura aí um esquema bilionário de fraudes fiscais, lavagem de dinheiro e evasão de divisas envolvendo empresas do setor de combustíveis. A ação foi autorizada pelo ministro Alexandre de Moraes, do Supremo Tribunal Federal. Entre os alvos, o ex-governador do Rio, Cláudio Castro, agentes da Polícia Federal, já deixaram um apartamento de Castro em um condomínio na Barra da Tijuca, na Zona Sudoeste, depois de mais de 2 horas de busca, Rafael. Os policiais saíram do local carregando diversos malotes que foram apreendidos. Também são alvos dessa investigação o desembargador afastado do Rio, Guaraci Viana, o ex-procurador do Estado, Renan Saad, que foi exonerado pelo governador interino, Ricardo Couto, e o ex-secretário estadual de Fazenda do governo Cláudio Castro, Juliano Pascoal. O empresário Ricardo Magro, dono da Refit, também da refinaria Refit, também é alvo. Segundo as investigações, Ricardo Magro está nos Estados Unidos e teve o nome incluído na lista vermelha da Interpol, sendo considerado foragido internacional. Ainda na operação, a justiça determinou o bloqueio de cerca de 52 bilhões de reais em ativos financeiros dos investigados. Os investigados podem responder por crimes de sonegação fiscal, ocultação de patrimônio e também lavagem de dinheiro. De acordo com a Receita Federal, o grupo teria movimentado mais de 70 bilhões de reais em apenas um ano, declarando volumes de refino de combustíveis acima da capacidade real para obter benefícios fiscais fraudulentos. A refinaria Refit aparece entre as maiores devedoras de ICMS do país. Ao todo, a Polícia Federal cumpre 17 mandados de busca e apreensão e medidas cautelares. aqui no Rio de Janeiro, em São Paulo e também no Distrito Federal. Rafael, volto com você.
1: Obrigado, Luciana Paiva. É triste, né, a gente ver o nosso Rio de Janeiro nas manchetes de todos os lugares, sempre com uma notícia negativa, sempre com operações policiais, investigações judiciais, envolvendo seus comandantes, envolvendo pessoas importantes, influentes. Mas essa situação envolvendo essa refinaria Refit não é nova. Infelizmente não é nova, é de amplo conhecimento, né? A dívida enorme da Refit com o nosso estado, e a Refit patrocinava simplesmente tudo feito pelo o estado, principalmente no último governo do Cláudio Castro. Desde carnaval a eventos de seminários e tudo mais, a Refit estava em todos os lugares. Então alguma coisa não estava cheirando muito bem. Se a dívida é enorme com o estado e você tem patrocínio em tudo, algo não está certo, essa conta não bate, essa conta não fecha. E aí operações em cima de operações contra o senhor Ricardo Magro, responsável pela Refit. Enquanto isso, continua a Refit lá estampada, continua a Refit, como diz o outro, unha e carne com o governo. Eu torço sempre para que seja um equívoco, torço sempre para que a investigação mostre que foi apenas uma suspeita infundada, mas infelizmente o nosso Rio de Janeiro está num caminho mais afundado do que infundado.
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1: Eu só sei que quando o toque-toque-toque da PF bateu lá no Península, meu irmão, que teve de gente se escondendo embaixo da cama, é uma festa. Uma festa, o que teve de celular jogado na privada. Hoje a loja da Apple, ali perto, naqueles shoppings famosos, perto do Península, vão ter falta de estoque de iPhone hoje, com certeza. Porra, federal na porta. Nossa senhora, a turma se borrou toda. Ô Anderson, vamos falar do trânsito, meu amigo. Bom, o Anderson tá meio triste hoje, né? Cabeça tá inchada, né? Tá meio bolada. Mas vamos lá, né, Anderson? Vitória sempre, bom dia.
4: Alô, Anderson. Oi, eu tô de volta no pique, rapaz. Uma informação importante pra quem segue pela Avenida Repelé. Mais cedo rolou um acidente envolvendo uma moto na altura do viaduto do Vodocose em direção à Praça da Bandeira. Quem segue pela Visconde de Niterói, Bartolomeu de Gusmão, Francisco Eugênio, vai encontrando melhores condições da manhã dessa sexta-feira. Tá aí a dica, viu? Quem se desloca em direção ao centro da cidade, saindo de Niterói, São Gonçalo e Itaboraí, vai encontrando agora melhores condições pela rodovia Niterói-Manilha. Mais cedo teve um acidente na altura da base na Valdelia de Mocanguê, na ponte, refletindo na altura do Barreto, e também teve acidente da BR-101, rodovia Niterói-Manilha, no trecho ali do Gradim, em direção à ponte, acidente também desfeito. 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
1: Olha, ele tá meio com dor de cabeça, né, Anderson Ramos? Acontece. Obrigado, seu Ramos. 10h20 no Rio, destaque do Gabriel Machado.
5: Prefeitura do Rio anuncia balanço da atuação da Força Municipal, com mais de 2.700 pessoas abordadas e 81 mil horas de filmagens.
1: O Gabriel Machado está acompanhando lá de pertinho, coletiva, neste momento, da Prefeitura do Rio de Janeiro, direto do Centro de Operações. Daqui a pouquinho ele volta ao nosso programa. Destaque de Adriana França.
6: Operação Caminhos Seguros contra Exploração Sexual Infantil prende mais de 100 pessoas no Rio de Janeiro.
1: 10h20, destaque. Ataque de Rodrigo Machado.
7: Eduardo Paes promete tirar do papel a linha 3 do metrô que vai ligar o Rio a Niterói, beneficiando moradores de São Gonçalo e Itaboraí também.
1: Tomara que cumpra, porque isso aí é mais prometido do que sexta-feira o marido dizer: amor, eu vou chegar cedo em casa.
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1: E no nosso site radiomanchete.com.br tá sempre tudo atualizadinho em cima do fato. Tá ou não tá, Luiz Gustavo Águeda? Bom dia.
8: E como tá, Rafael de França? Bom dia pra você, bom dia pros ouvintes da Rádio Manchete.
1: Tá tudo certinho, Gugu?
8: Tudo certinho.
1: Maravilha. Me diga o que é destaque no nosso site, Gustavo.
8: Cláudio Castro é alvo de operação da Polícia Federal. Agentes foram para a casa de Castro em um condomínio de luxo na Barra da Tijuca, na Zona Sudoeste, a fim de cumprir o mandado.
9: Mais um, Gugu.
8: Justiça bloqueia 52 bilhões de reais em operação da PF contra fraudes no setor de combustíveis. Ex-governador do Rio, dono da Refit, desembargador afastado, são alvos de buscas em investigação sobre fraudes fiscais.
9: É, sexta-feira movimentada, essa é a grande notícia desta sexta-feira. Infelizmente, né, a gente tem que ficar dando esse tipo de informação. Mais um ex-governador, mais um político importante nas garras da federal. Mais um destaque, Luiz Gustavo.
8: Mais uma operação, só que agora é da PM. Operação da PM mira atuação do tráfico no Complexo da Pedreira. A região é dominada pela facção Terceiro Comando Puro e costuma ser palco de disputas territoriais.
9: A turma de Costa Barros sofrendo mais uma vez, zona norte do Rio de Janeiro, mas a poliçada tá em cima. Mais um destaque, Gugu.
8: Polícia de novo. Polícia Federal aponta que Vorcaro pagava bônus para membros da turma. Milícia que intimidava, desafetos do Master. Investigação descreve estrutura paralela com policiais, ataques cibernéticos, ameaças e repasses de informações sigilosas em favor do banqueiro.
9: Vocês viram que um hacker podia ganhar 75 mil reais do Vorcaro? Pô, acho que eu tô na profissão errada.
8: Eu acho que também.
9: Aproveite, acesse nosso site e veja nossa revista Rádio Manchete, nova edição. A saudade acabou. Tá ali, volta na capa, Sherlon, por favor. A saudade acabou. Manchete estreia em 96,1 FM com seleção de comunicadores. Turismo impulsiona ocupação hoteleira no interior. Tô olhando a capa ainda, filho. Você pode deixar aí, obrigado. É, hoje vocês estão acelerados e depois o mala sou eu. Da telinha para o rádio, Hubert, Beto Silva e Cláudio Manoel viraram manchete. E a nossa entrevista é com o ministro da Saúde, Alexandre Padilha. Quem quiser ver a nossa revista, tá lá no site radiomanchete.com.br, edição física. 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Previsão do tempo. Para hoje no Rio e Grande Rio, segundo o Instituto Nacional de Meteorologia, é de céu nublado, encoberto, com chuva fraca moderada no início da tarde e também à noite. Temperatura máxima 28, mínima 19 graus. Neste momento, aqui no centro do Rio de Janeiro, os termômetros da manchete estão na marcação dos 26 graus.

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2: É a nossa pesquisa do dia de hoje, minha família. 10h27. A americana Susan Young, de 108 anos. A dona Young tem 108 anos. Ainda começa os dias com ginástica, passeios de carro, que ela mesma dirige. Inclusive, a habilitação dela tem validade até 2033. Ela afirma que a atividade física sempre foi parte essencial da vida dela. E por isso eu quero saber de você, da família Manchete. Você acha que ela é exceção ou nós, seres humanos, vivemos pouco? A tendência é que as gerações mais novas vivam mais? Ou tá bom aí, 108 anos é muito, 80, 90 ali tá no clima? Eu quero saber a sua opinião, eu tenho um par de ingressos pro trenzinho do Corcovado e o zap zap da Manchete é esse.

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0: 10h29, 10h29, Ricardo Alexandre Simão, bom dia para você.
1: Bom dia para você também, Rafael de França.
0: Alguns dos temas que nós vamos debater a partir das 10h30, 11 horas aqui na Manchete.
1: Essa vale para você quando vai ao restaurante. Ajudar o garçom a limpar a mesa no restaurante revela bom caráter.
0: Ah, é?
1: É. Sim. Aquele negócio, né? Você junta os pratos, talheres.
0: Uhum, é, não, isso eu faço, isso eu faço. Eu junto ali, evito ficar jogando restinho de comida no prato e tudo mais, hein?
1: Se possível, serve também a mesa.
0: Não, prato, tá? Não, Ricardo, não. Dá mais um, Ricardo.
1: Quanto mais cara for a festa de casamento, mais divórcios acontecem.
0: Aí, Shalom Xerene, hashtag fica a dica, hein? Quem vai estar com a gente no debate de hoje, Ricardo?
1: Carlos Alberto Oliveira, o K.O., professor diretor do IFFHT da UERJ, Marco Aurélio Lizan, jornalista, e o jornalista também, Ricardo Machado.
0: Essa turma com a gente nos debates populares a partir das 11. Mas ele já chegou, ele já está, tá aí bem atrás do Ivo, ele tá sentindo a presença dele, ele está entre nós.
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0: Na verdade, eu tô ouvindo um barulho. Seria o ar-condicionado, Ricardo Alexandre?
1: Peraí. Não, não é o ar, não. É o mestre Simão. Ele tá dormindo no outro estúdio.
0: Que absurdo.
1: Ele diz que dorme pra entender os sons.
0: Ah, entendi. Então acorda, mestre Simão, chifrudão velho, pelo amor de Deus. Vamos lá. Acorda pra trabalhar, que hoje a gente tem uma consulta do Felipe. Tá lá de bom sucesso.
1: Felipão?
0: Não. O Felipe Pino, Ricardo.
1: Ah, sim, conheço muito.
0: Tá,
1: conheço muito.
0: Acorda o Simão aí, acorda. Tá, o Simão.
1: Ele tá acordando. Ele diz que se o ouvinte pode... Ele também pode sonhar. O que é que o Felipe Pino deseja?
0: O Felipe Pino quer interpretação de sonho, tá? Ele diz que tem sonhado com frutas e verduras. Você gosta de verdura, Ricardo?
1: Muito, claro.
0: Ah, que bom. Ele deseja saber o que que isso significa.
1: Mestre Simão disse que isso é muito bom.
0: Ah.
1: É, sonhar com frutas e verduras é sempre um bom sinal.
0: Ah, que bom. Sonhar com fruta e verdura, então é bom pro Felipe Pino?
1: Muito, muito. Ele não disse isso não, hein? Ele disse que frutas e verduras no café da manhã dele é muito bom pra dieta dele.
0: Meu Deus, esse mestre Simão, não sei não, Ricardo. Não tô querendo saber dele. Tô querendo saber da resposta pro ouvinte, pro Felipe Pino. Pode falar nisso, Ricardo?
1: Não precisa gritar não, ele já ouviu. Ele já ouviu. E agora tá colocando os números no papel.
0: Aí, tá que nem meu querido amigo professor Alexandre Oliveira, trabalha com numerologia.
1: O mestre Simão não é assim não. Ele tá somando pra ver o quanto ele tá devendo.
0: Meu Deus do céu. Afinal de contas, você tá parecendo o Ivo lá aí, né, mestre Simão? Quanto mais eu peço, mais a gente coloca a culpa na informa. Afinal de contas, como é que fica o sonho do Felipe Pino?
1: Bom, o mestre Simão, na escuridão da psicologia, afirma que é melhor ele abrir um comércio de hortifruti.
0: Olha que bom, então o Felipe Pino vai virar um grande empresário?
1: Não é bem isso. É que o ouvinte vai ter muito pepino pra resolver e abacaxi pra descascar.
0: Nossa, meu Deus do céu, melhor ir pra frase, Ricardo.
1: Bom, então vamos lá. Quem mais anda, mais caminha.
0: Repita.
1: Quem mais anda, mais caminha.
0: E você?
1: Eu ando.
0: Né? E você, Gugu, só caminha? Só, né? Valeu, mestre Simão!
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1: Já ao meu lado, querido Dr. Luiz Aimbinder, em A Luz da Psicologia. Como vai, Dr. Luiz Aimbinder?
2: Muito bem, Rafael.
1: Você tá bem, né? Tô bem. Acelerado, já viu, né? Que eu já fui atropelando.
2: Fique no momento presente.
1: A nossa ouvinte, a Gilda, diz que parece que sofre um karma na vida dela. Muitas das coisas que ela planeja não acontecem, ou quando acontecem, dão errado. Ela pergunta, doutor Aimbinder, será mesmo um karma?
2: Karma com essa história.
1: Que karma, karma.
2: Todo mundo quer coisa boa, Rafael. Dinheiro, saúde, respeito, amor. E temos o medo de perder essas coisas. Mas a vida nem sempre nos dá aquilo que nós queremos. Faz parte. Você não tem tudo que quer, ninguém tem tudo que quer, né? Você pode trabalhar para ter dinheiro, você pode se cuidar para ter saúde, mas você não garante ter dinheiro ou ter saúde. Por mais que você se esforce, você não controla o resultado. Você só controla o processo das coisas. Eu vou fazer ginástica, vou me alimentar direitinho, papapá, mas não garante a saúde. Uhum. Aumenta a chance, mas não garante. É assim a vida. Você está sempre buscando coisas que estão fora do seu controle. E com isso você vai ficar ansiosa ou deprimida. Não é uma resignação que eu estou recomendando. É uma atitude ativa. Tudo que acontece, seja um fracasso ou uma vitória, é uma lição, uma experiência. Você não perde, você ou ganha ou você aprende. Se entender isso, já te ajuda bastante. A vida, a comparação que eu gosto de fazer, não é igual um restaurante aquilo. Você vai no restaurante aquilo, você vai lá e escolhe o que você gosta. A vida não é um restaurante aquilo, é um PF, aquele prato feito de que já comeu.
1: Sim, é uma delícia.
2: Isso, mas você vai ter que comer o que está no prato.
1: Exatamente. Gostei da comparação, gostei da comparação. Se vier com ovo em cima, então a gente vai ficar feliz com a vida, aquele ovinho, aquele zoiudo, como diz lá em Minas.
2: Você fica feliz da vida porque você aceita a realidade tal como ela se apresenta. Seja no PF ou no restaurante aquilo.
1: Frase do dia de hoje, doutor Aimbinder.
2: Não espere que os acontecimentos aconteçam como você deseja. Acolha esses acontecimentos da maneira como eles acontecem. Esse é o caminho para a paz.
1: Repita!
2: Não espere que os acontecimentos aconteçam como você deseja. Acolha os acontecimentos da forma que eles acontecem. E esse é o caminho para a paz.
1: Dr. Luiz Aimbinder, o homem de A Luz da Psicologia, aqui na Manchete. Até a próxima.
2: Até a próxima.
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1: França. São 10h38, gente querida do Rio e de todo o Brasil. Vamos à informação com Luciana Paiva.
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1: Alô, Luciana.
2: Rafael, a Polícia Militar faz uma operação no Complexo da Pedreira, na Zona Norte do Rio, e busca criminosos que estariam envolvidos na morte do sargento Hildo Monteiro dos Santos, de 58 anos. Ele foi assassinado ontem, quinta-feira, durante uma tentativa de assalto no bairro Colégio. Além de localizar e prender os criminosos, agentes do Batalhão de Irajá também combatem o tráfico de drogas na região. A operação tem apoio de helicópteros e veículos blindados. Traficantes colocaram barricadas em chamas nas vias da comunidade. O PM Hildo Monteiro havia acabado de sair do trabalho nesta quinta-feira quando presenciou o roubo de um celular e reagiu. Dois bandidos em uma motocicleta efetuaram os disparos contra o sargento, que morreu na hora. O caso é investigado pela Delegacia de Homicídios da capital. Volto com você, Rafael.
1: Obrigado pelas informações, Luciana. Faltando 21 minutos para as 11 no Rio.
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1: Na primeira, não quer falar de futebol? Tá bom, Anderson, não vamos falar de futebol, não. Vamos falar de trânsito, garoto.
3: É, cabeça quente. Não quer falar de futebol, não, tá, Rafa?
1: Tá bom, tá bom.
3: Não falar de futebol, não.
1: Tá bom.
3: Vamos falar agora do trânsito, né? Só pra falar do trânsito, do transporte.
1: Melhor.
3: E boa visibilidade.
1: Vai lá.
3: Petrópolis, Teresópolis, Serra das Araras e na Grajaú, Jacarepaguá e no Alto da Boa Vista também. Vamos falar do trânsito. Teodoro da Silva com trânsito intenso na altura ali da Barão de São Francisco, retenções, problemas, tem dificuldade para o motorista que se desloca em direção ao centro da cidade pela Teodoro da Silva e pela Maxwell também. Eu vou explicar, na Maxwell tem uma obra a partir da Uruguai, o trânsito está complicado em direção a Pereira Nunes. Quem segue aí de Vila Isabel, vale a pena inclusive seguir em direção a Tijuca. Conde de Bonfim está uma beleza, o trânsito apresenta retenções a partir do Largo da Segunda-feira até a chegada à Avenida Paulo de Fronten. O motorista perde tempo e vai se encontrando retenções. 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Eu volto já.

0: antigo, uma demanda antiga da população para facilitar a ligação entre Rio, Niterói, São Gonçalo e Itaboraí.
1: E vou fazer a linha 3 do metrô.
2: Essa seria minha pergunta.
1: Você pode ter certeza, porque é o seguinte, eu me lembro, em 2018, quando eu fui candidato a governador, um belo dia me ligou o Ronaldo César Coelho. Você, Eduardo, por que você não promete a linha 3 do metrô? Eu falei, Ronaldo, ninguém vai acreditar, né? Essa coisa tão lenta no Rio de Janeiro, ninguém vai acreditar. Aí ele virou para mim e falou, Eduardo, você fez 9 quilômetros de túnel debaixo d'água ali no Porto Maravilha. A ligação, e eu não sabia disso quando ele me disse, a ligação do Rio com Niterói do metrô é de 3 quilômetros. 3 quilômetros. Né? E não chega a ser um túnel igual de carro. Então é possível. Agora, a gente precisa ter projeto, planejamento, ter capacidade de captar recursos. Né? Esse vai ser um grande investimento para Niterói, para São Gonçalo, para Itaboraí, enfim, para toda a região aqui que a gente vai falar.
0: Paz destacou que a relação histórica de cooperação entre Rio e Niterói ao longo dos anos tem servido como exemplo de integração administrativa entre municípios da região metropolitana. Segundo o ex-prefeito Carioca, a troca de experiências entre as duas cidades ajudou no desenvolvimento de projetos urbanos, políticas públicas e ações voltadas à melhoria da qualidade de vida da população. O pré-candidato ao governo também comentou os desafios enfrentados pelo Estado nas áreas de segurança pública, educação e gestão financeira. Segundo Eduardo Paes, a recuperação do Rio de Janeiro exige planejamento de longo prazo, diálogo institucional e propostas concretas, e não soluções imediatistas. Segue com você, Rafael de França.
3: Obrigado pelas informações, querido amigo Rodrigo Machado. Rodrigo volta às 5 no Panorama Manchete.
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3: 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Minha família, câncer é sempre uma grande preocupação, câncer é sempre um assunto importante da gente falar. E a gente, quando fala de câncer na mulher, geralmente fala-se só do câncer do colo do útero ou do câncer de mama, mas tem outros tipos de câncer que podem afetar a saúde das nossas queridas amigas mulheres. Vamos conversar sobre esses assuntos, a importância da prevenção, com a querida doutora Adriane Mata, médica, ginecologista e obstetra. Bom dia, bem-vindo ao nosso programa mais uma vez, doutora Adriane.
6: Oi, Rafael, bom dia a você, a todos os seus ouvintes, aos seus colaboradores aí. Vamos falar um pouquinho sobre o câncer, né?
3: Isso.
6: Eu acho que hoje uma das doenças que são silenciosas, por isso ela é maligna, e que acho que acomete a todos nós, mulheres, homens, o ser humano em si, o medo do câncer, né, Rafael?
3: Exatamente. Exatamente. Doutora Adriane Mata, importância da detecção precoce do câncer.
6: É importante a gente dizer, Rafa, primeiro, é que a gente pode evitar a doença tendo hábitos bons, né? A doença é nada mais, nada menos do que uma célula modificada, doente, intoxicada, de elementos que a gente põe dentro do nosso corpo, né? Então, alimentação, atividade física, evitar o cigarro, o alcoolismo moderado, o protetor solar, são coisas que a gente já faz uma bela prevenção. Mas, quando a gente não consegue seguir um ritual de saúde, nas mulheres, Rafael, principalmente, a gente tem entre 40 anos a gente começa a fazer os altos exames. Essa mulher já teve filhos, então tem que olhar essa mama, começa a mamografia, ultrassom. E é importante dizer para os seus ouvintes e para todos que estão escutando que mulheres que têm histórico de câncer na família, mãe, irmã, tia, avó, existe um exame chamado BRCA2, BRCA1 e BRCA2. É um rastreamento câncer de mama, possibilidade a nível sanguíneo, viu, Rafael?
3: Uhum.
6: Então, isso é interessante para as mulheres procurarem. O colo de útero, que você já falou, a gente já vem falando aqui de uma certa maneira, de uma rotina, que é a avaliação através do preventivo, avaliação neste preventivo de fazer o estudo se tem ou não HPV, isso começa na atividade

0: Ele é anual, dependendo do histórico, chega a ser semestral por causa da frequência, de repente, deste laudo do HPV e das vacinas. Outra coisa, Rafael, importante é o intestino. A gente teve histórias de pessoas muito conhecidas e queridas nossas, artistas, que tiveram câncer de intestino.
1: Uhum.
0: Então, hoje houve uma avaliação em que 45, 50 anos, a gente começa a fazer tanto a endoscopia quanto a colonoscopia, a não ser que haja uma queixa antes disso. Após 75 anos, acaba todos os procedimentos sendo individualizados, viu, Rafael?
1: E a gente sabe, não é, doutora Adriane Mata, que muita gente acaba tendo medo do diagnóstico, acaba tendo medo de ir ao médico, porque, eu vou descobrir alguma coisa. E é justamente esse o papel fundamental, né? É o primeiro passo para a gente conseguir vencer o câncer. A prevenção, detectar de maneira precoce, sabendo desde o comecinho, logo cedo, a chance, a taxa de cura é muito maior, né?
0: Nossa, Rafa, eu falo muito no consultório. O fato de você não sentir é que não tenha alguma célula funcionando de maneira errada. E a gente tem que ir lá para ver para que você possa ficar com uma longevidade saudável. Porque quando você pega qualquer tipo de câncer, de próstata, de pulmão, né? Essas pessoas que fumam muito, as pessoas que acabam tendo uma vida desregrada, como também o câncer de pele, né? As pessoas que ficam muito expostas ao parte solar, boca, aumentou muito o câncer de boca por causa do HPV, por incrível que pareça. Então, assim, ir ao dentista, fazer uma higiene, dar uma olhada em todos os riscos que a gente possa evitar. Não é que a gente está fazendo exame que não vai ter, a gente está fazendo exame para detectar no início e poder ficar curado com mais facilidade. Isso é fundamental, Rafael.
1: O médico não é inimigo, não é, doutora Adriane? Muito pelo contrário, não tem que ter medo do médico. Outro dia a gente até falou aqui do jaleco branco, da síndrome do jaleco branco. A gente não tem que ter medo, o médico é nosso melhor amigo, ele só quer o nosso bem, né?
0: Sim, a gente está ali para cuidar, para amparar, para orientar, para seguir junto, Rafa. E assim, eu tenho visto muitos pacientes chegando hoje no consultório, vai medir a pressão, fica a pressão alta, está no consultório e fala, gente, aqui é o melhor lugar, aqui é o lugar seguro, é o inverso da história. Aí fora, as coisas estão acontecendo aqui dentro, é para elas serem resolvidas. Então, para todos os ouvintes, vão se cuidar. Que respeitam. Essa coisa de dizer que eu não tenho tempo, amanhã eu vou, amanhã pode ser tarde. Procure um profissional, faça seu preventivo, faça seu autoexame, vai fazer a partezinha da próstata, olha sua boca, olha seu pulmão, tenha hábitos saudáveis. Isso cura e faz com que a gente tenha uma longevidade, Rafa. É o fundamental.
1: Perfeito. Querida doutora Adriane Mata, médica ginecologista obstetra, obrigado pela participação no nosso programa. Um beijo e até a próxima.
0: Um beijo grande para você, todos os seus ouvintes, sua maravilhosa equipe.
1: Beijo, tchau, tchau. Um beijo. Obrigado.
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0: Buona serata.
1: Saudade, minha família, ouvindo

0: garoto, cantando muito estranho. Cuida bem de mim.
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2: De volta de França, de olho no Rio, contando tudo aqui na Manchete. A rodovia Presidente Dutra melhorou bastante a movimentação no trecho de Nova Iguaçu. Ainda há retenções e problemas no trecho de São João de Meriti. Pista lateral, pequeno trecho ali do acesso da linha vermelha por conta de obras. Quem segue pela Via Light, saindo de Nova Iguaçu, vai encontrando boa movimentação. Tá saindo de Caxias, faça a opção do acesso aí pela antiga Kennedy em direção a Bulhões Marcial. Tem melhores condições nesse caminho, viu? É uma boa opção na pista em direção ao centro da cidade. 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E volto já.
0: Valeu, obrigado, querido amigo Anderson Ramos.

Olha, meu povão, hoje é o Dia Internacional da Família. Essa data foi instituída pela ONU em 1993 com o objetivo de lembrar a todo mundo a importância do núcleo familiar na formação da nossa sociedade. É na família que nascem os primeiros ensinamentos, os valores mais profundos e os vínculos que nos acompanham a vida inteira. Família não é apenas reunião de pessoas com o mesmo tipo sanguíneo. Família é abrigo, é cuidado, é presença nos momentos difíceis e, claro, também celebração nas horas felizes. A gente sabe que nem sempre família é perfeita ou sem conflitos, mas é nela que aprendemos sobre amor, respeito, limites, sobre perdão. E existem os mais diversos tipos de família. Não tem uma fórmula, não tem. Tem as famílias grandes, pequenas, as tradicionais, as formadas pelo afeto, as escolhidas pela vida. Toda e qualquer família merece o nosso respeito, toda família merece dignidade, toda família merece aplausos. Em tempo de tanta correria, violência, intolerância, valorizar a família é fortalecer os laços humanos e cultivar a solidariedade. Quando a ONU criou essa data, há 33 anos, ela queria chamar a atenção de todos para a necessidade de proteger as nossas famílias, de dar melhor condições de vida às pessoas, de apoio a todos, no mundo inteiro, indistintamente. E é dentro dessa filosofia que a gente homenageia as famílias. E nunca, nunca falte diálogo, união, compreensão, amor, nunca falte família dentro do seu lar, porque tem muitas casas onde, às vezes, moram várias pessoas, mas não reside o principal, o espírito de amor familiar, seja no lar mais rico ou no mais humilde. Família é o que nós temos de mais importante. Eu sempre digo que família é o porto seguro. Sem família eu não sou nada, sem família eu não sou ninguém. Não à toa, vocês que me acompanham há tanto tempo pelo rádio, desde pequenininho, sabem que eu sou Família Futebol Clube. E o vovô França sempre levou o nome Família para o rádio. O programa dele era o verdadeiro programa da família brasileira. E a gente segue esse espírito de ser família. Não só aqui nos microfones, mas pelos corredores, na casa da gente. Família é tudo. E a Manchete é uma família que te abraça, que te ama, que te respeita. É uma família que agradece muito por fazer parte aí da sua família. Por isso, a cada um que preserva as famílias, que valorizam a família de verdade, eu envio hoje essa lembrança do amigo Rafael de França.

dado certo, né? Tudo bem? Então tá bom. Tem mais uma hora de programa ainda pra gente ficar juntinho, grudadinho, mixado aqui pela Rádio Manchete do Rio de Janeiro. Vem aí as notícias, o Érico Barreto com o Jornal da Manchete, a Linha do Tempo, e logo depois os debates da Rádio de Verdade, com o professor Carlos Alberto Oliveira, o K.O., com o Ricardo Machado, jornalista, e com também jornalista, meu amigo Marco Aurélio Lizan. E o debate hoje está quentíssimo! 11 em ponto! Eu volto já.

0: Ação da Receita no Rio apreende mais de 1 milhão em drogas que seriam enviadas pelos Correios.
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0: Sexta-feira, 15 de maio de 2026. Neste momento, Rio e Grande Rio, céu parcialmente nublado. Aqui no centro, 23 graus. A Câmara Municipal no Rio vai discutir, em audiência pública, o fim do pagamento em dinheiro nos ônibus municipais e as mudanças no sistema de integração tarifária da cidade. O debate acontece no próximo dia 19, no plenário do Palácio Pedro Ernesto, na Cinelândia. A reunião deve reunir representantes da prefeitura, empresários do setor e integrantes da sociedade civil. O objetivo é esclarecer dúvidas sobre as mudanças anunciadas pela prefeitura que passam a valer a partir do dia 30 de maio e vão mexer diretamente na rotina de milhares de passageiros do transporte público carioca. O sonho da casa própria ficou mais próximo para 300 famílias de Nova Iguaçu. Em um clima de emoção e expectativa, moradores participaram do sorteio que definiu a prioridade na escolha dos apartamentos do condomínio Rio Grande do Norte, no residencial Vila Provence, localizado na estrada do bairro Ipiranga. Realizado pela Prefeitura de Nova Iguaçu, na Vila Olímpica, o evento marcou mais uma etapa do programa Minha Casa Minha Vida. A relação dos contemplados foi divulgada pela Subsecretaria de Habitação, ligada à Secretaria Municipal de Infraestrutura e publicada em Diário Oficial. Uma operação de fiscalização da Receita Federal em um centro de distribuição dos Correios do Rio de Janeiro, realizada nesta quinta-feira, apreendeu encomendas contendo drogas e itens ilegais. O material seria enviado para vários estados do país, incluindo Minas Gerais, Maranhão, São Paulo, Goiás, Pernambuco e Paraíba. O valor total estimado das apreensões é de R$1.250.000. Entre os materiais apreendidos pelos policiais estão êxtase, skunk de haxixe tipo ICE e MDMA. Também foram apreendidos 2 quilos de insumos para produção de cocaína, cerca de 20 celulares de origem ilícita e cédulas falsas. Havia ainda 60 ampolas de medicamentos emagrecedores acompanhadas de seringas e uma cartela de medicamento de uso abortivo, enviada do Rio Grande do Sul para o Rio de Janeiro. Todo o material será encaminhado às autoridades policiais para investigação e os envolvidos poderão responder por crimes como tráfico de drogas, falsificação de moeda e receptação. 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E segue o show do Rafael de França.
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0: São 11 horas e 4 minutos, 11:04, programa Alegria, programa que a família compartilha com você até o meio-dia. Meio-dia tem show do Pedro Augusto, o homem alegria do rádio.

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1: Começando agora com você pela Manchete, mais um debate com muita opinião para compartilhar. Recebendo hoje três feras, os grisalhos estão à solta hoje. Professor Carlos Alberto Oliveira, o K.O., presidente do IFHT da UERJ, o Ricardo Machado, jornalista, e o Marco Aurélio Lizan. Eu também posso me considerar, estou na linha dos grisalhos, estou grisalhando também, não me incomoda. Seria grisalhando mesmo a palavra certa? Professor Ricardo Machado, bom dia.
2: Bom dia, Rafa, bom dia, amigos de mesa aqui. Olha, Rafa, não sei não, mas...
1: Pode inventar, né? Grisalhando, os fios brancos.
2: É um idioma bacana, né? É um idioma melódico, a gente pode inventar.
1: Tá tudo certo, meu irmão? Bem-vindo mais uma vez.
2: Obrigado, tudo certo. Prazer estar aqui com vocês.
1: Prazer é todo nosso. Professor Carlos Alberto Oliveira, o K.O. O K.O. corta o cabelo, não tem?
2: Não é K.O.
1: Não é K.O., mas ele corta os cabelos.
3: Você está nevando.
1: Estou nevando. Tem umas fotos que às vezes eu tiro aqui no estúdio com essas luzes mais frias que me assustam.
3: Ah, meu Deus, por quê?
1: Mas eu gosto dos cabelos assim. Acho um charme.
3: Eu também acho.
1: Elas gostam.
3: É acomodado.
1: Elas gostam.
3: É confortável.
1: K.O., já começou
3: então,
1: ele.
3: Deixa eu te falar, cara, que semana. Eu tenho que voltar mais vezes aqui, ó.
1: É.
3: Porque o Brasil tem se superado, né? Em uma semana, quando você pensa assim, não, agora vai dar uma folga, né? O governador desembargador vai ficar um tempo, a gente vai ter menos crise ali, Caraca, moleque, aí tu passa uma semana em que você tem o Ciro, aquele que não
1: o Nogueira.
3: É o Ciro, é isso, aquele que não é o Gomes.
1: Nem meu amigo Neves.
3: Neves, exatamente. O Ciro... quase foi preso, né? Quase. Ficou assim, sabe, na ponta do pirata?
1: Uhum.
3: Na prancha.
1: Eu nunca fiquei na ponta do pirata.
3: Na prancha? Tu nunca ficou, não?
1: Nunca. Já foi, cara.
3: Não, o pirata vem com a espada assim.
1: Isso. Já foi lisando a ponta do pirata?
4: Não, eu desconheço essa.
1: Desconhece, né?
3: Lisando. Todo mundo já sabe o que é a ponta do pirata. Aí, dois dias depois você diz assim, agora vai dar uma refrescada. Não, o filme mais caro da história. Veja bem. Não, é o filme Dark Horse.
1: Ah, a história do filme do Bolsonaro.
3: Agora vem cá, cara. O que é mais engraçado é que você recebe um dinheiro que ninguém sabe quanto chegou. Um diz que passou 2 milhões, outro diz que não sei o quê, mas foram 63. Sabe que o cara diz assim, mas eu busquei mais 10 financiadores. Eu quero saber o nome dos outros 10. Não é? Me interessa saber o nome dos outros 10 e o total.
1: Eu tô querendo saber se tem, Marco Aurélio Lizan, algum amigo que possa financiar um filme nosso aqui.
3: Ou pelo menos, no mínimo, financiar a nossa Manchete pra ela ter um alcance mundial.
1: Vamos fazer o filme dos três grisalhos, então. Pronto. Bom dia, Marco Aurélio Lizan.
4: Bom dia, Rafa. E o meu destaque seria justamente esse. Rapaz, sexta-feira, dia... Sextou!
1: Sextou, bebê, mas não é porque sextou que tu sextarás.
4: Exatamente. E aí todo mundo pensando em tomar aquela cerveja, aquele geló no final do dia. Tem gente que vai mais sofisticado, vai pra teatro, vai pra cinema, enfim. Começa o final de semana e a cultura é o que a gente busca, né? E aí nessa semana tão movimentada, como disse o professor K.O., eu fiquei imaginando assim, sempre a gente tem uma ideia de fazer um filme, né? Às vezes falta um bom financiador, né? De privado pra privado, né? Parece mais de privada pra privada.
1: Sim.
4: Mas é de privado pra privado, né? Ah, Rafael, arruma um amigo seu aí pra gente gravar um filme, filmar,
1: não
4: rodar
1: tenho.
4: Um filme.
1: Não tenho. Um amigo tão bondoso assim, eu não tenho.
3: Agora você tem mais um problema hoje, Odisa. Hoje a gente ainda tem... aquela farra na península, rapaz.
1: Sim.
3: Você sabe que eu sou vizinho pobre, eu moro na Vila do Pan. Então eu comecei a ouvir muito helicóptero. Eu disse, gente, o que será? Deve ser um problema.
1: Você sabe que hoje eu falei aqui na abertura do programa que as lojas da Apple ali no Barra Shopping, tudo, hoje vão bombar, porque é um península, é um grande condomínio, né? Acho que 99,9% das pessoas são de bem, mas moram pessoas que têm, assim, alguma... questão com os carros pretos, de sirene, de giroscópio. Muita gente jogou celular da janela, jogou na privada, se escondeu.
3: Eu sei que teve muita gente passando a correr junto com o jacaré.
1: Meu foram Deus.
3: Todos
1: vamos começar com esse assunto então, Cauã, porque hoje o ex-governador do Rio, Cláudio Castro, do PL, foi alvo de uma operação da Polícia Federal que apura suspeitas de fraude no setor de combustíveis. A ação também mira o empresário Ricardo Magro, que comanda o grupo Refit. A Refit é a maior devedora de impostos do Estado, mas também é uma das maiores patrocinadoras do Estado. Sempre se usou a justificativa de que é a isenção fiscal e aí vai abatendo valor e tudo mais. Não é de hoje que o senhor Ricardo Magro sofre investigações, tem ali algumas relações meio escusas e tal e coisa e tal. Marco Aurélio Lizan, hoje acordamos com toque, toque, toque, polícia na casa do ex-governador Cláudio Castro. A informação que nós recebemos é que o governador estava lá com a esposa e o advogado, já esperando a Polícia Federal. Teria vazado essa operação? Não teria? Tem alguma ligação, será, na sua opinião, do Ricardo Magro, a ponto de ter que investigar o ex-governador e pré-candidato ao Senado, Cláudio Castro? É coisa de política? Quero ouvir vocês.
4: Olha, a ligação que eu consigo fazer imediatamente é que independe de classe social. Tanto vaza a operação no Alemão. Cadê o Doca?
1: Sim.
4: Lembra que a operação era pra prender o Doca? A gente tem a memória curta. Até porque o Rio de Janeiro é melhor que um filme, né? É melhor que um filme de privado pra privado. Parece privada pra privada, né? Então a operação de outubro, que matou 121 pessoas, foi pra prender o Doca. E o Doca não foi preso. Teria vazado. Essa operação de hoje, no Península, pelo menos o cara pode ser rico, milionário, vaza dos dois lados. Rafa, Ricardo Magro é um personagem do Rio de Janeiro conhecido há muitos anos, né? A Refit não é a maior devedora de impostos do Estado. A Refit é a maior devedora de impostos do país. Então precisa se investigar muito, porque quando ocorre essa sonegação de impostos, a gente perde o dinheiro para a saúde, para a educação, para a melhoria da vida do povo fluminense, que só consegue ver, eleger e ver que o político que ele elegeu vai preso. Vai preso. Então tá na hora de tentar se investigar a fundo e, principalmente, em outubro, modificar essa realidade. Eu espero estar vivo muitos anos para não ter que ver governador do Rio de Janeiro sendo preso, Rafael.
1: Ricardo Machado, e aí? Mais um governador ou mais um político importante, mais um comandante sendo, no mínimo, investigado? Complicado o que a gente tem vivido no Rio de Janeiro nos últimos anos, hein?
2: É complicado, Rafa, e acho que a gente está aqui chegando no próximo, cada vez mais próximo das eleições, né? Daqui a pouco tem início as campanhas e tudo. E a gente
4: daqui
2: precisa...
4: a pouco não, perdão, elas já começaram.
2: Sim, não, mas esquentar a história com o debate, extraoficialmente, inclusive, já começaram faz tempo.
4: Sim.
2: Mas a gente tem que pensar o seguinte, nenhum desses políticos ocupa o cargo que ocupa de forma usurpada, roubada. Eles estão lá legitimamente. Quem os coloca lá? Nós, eleitores. Então a gente precisa começar a olhar para a oportunidade do voto com um pouco mais de responsabilidade, acabar com aquele negócio de voto de protesto. Voto é de protesto contra quem? Contra você que vota de protesto. Porque se você abre mão de votar, alguém escolhe por você. Se você vota errado, não acreditando, porque quer protestar, a urna não é lugar para protestar, é lugar de exercer um direito cidadão, de fazer a escolha correta. Então essas pessoas existem há muito tempo na vida política do país. E quando tem um novo nome, é possível hoje, com todos os recursos que a gente tem, investigar quem é essa pessoa e fazer a melhor escolha. Então, é preciso que a gente tenha mais responsabilidade, porque cada um desses políticos corruptos, ladrões e que são presos, e o Rio de Janeiro é um exemplo muito ruim para o país todo e para o mundo todo, que olha para o Rio, que é uma cidade de repercussão internacional, e fala, todos os últimos governadores foram presos. Mas quem que os colocou lá? Quem que colocou esses caras lá? O voto, eles estão lá legitimamente. Isso é muito sério. Isso é o pior. Porque não tem arma maior da cidadania do que o direito de escolher o seu governante. E quando a gente abre mão de fazer isso com responsabilidade, a gente está avalizando, a gente está autorizando. Então, cada pessoa que elegeu um político desse sabidamente ladrão é responsável pelas consequências dessa escolha.
4: E você falou em arma, Ricardo, não tem arma pior do que a caneta. Não é o fuzil, é a caneta do governante que põe
2: autoriza,
4: o fuzil na rua,
2: autoriza
4: o fuzil, exatamente.
1: Professor Carlos Alberto Oliveira, o caote, deixei por último, mas não menos importante. É um pente fino, é política, as relações precisam ser investigadas sim. Queria te ouvir.
5: Não, eu acho que é simples, a gente tem que levantar quem é o magro. Né? Ele surge na roubalheira, no Rio de Janeiro, lá atrás com Eduardo Cunha. A vida dele começa, ele é filhote do Eduardo Cunha. Eduardo Cunha, aquele que foi caçado, presidente da Câmara dos Deputados, que foi caçado, e que agora quer voltar como deputado por São Paulo.
4: Por Minas Gerais.
5: Por Minas.
4: Mas não conseguiu legenda.
5: É, mas a filha tá aí. A filha tá aí. E aí, esse senhor é que inventou o magro. O magro, ele tem uma refinaria que não refina. Você que tá aí em casa, imagina que você tem um fogão. Não é? Você tem o fogão, você tem um forno, aí você tem que fazer um bolo. Mas aí você prefere comprar o bolo pronto ali embaixo, tendo que o teu bolo deveria ser melhor.
1: Mas você usa o fogão...
5: O fogão da vizinha.
1: Não, mas você usa o seu fogão pra fazer outras coisas dizendo que tá fazendo fogão.
5: Qualquer coisa, entendi, né? É assim que funciona a refit. A refit é um negócio que é um retrofit, né? Ele não produz nenhum refino. Ele importa tudo já pronto e aí ele distribui. Ele distribui com isenção fiscal. E aí a gente tem que chegar mais próximo do que aconteceu. Todo mundo vai lembrar que já faz tempo que o governador, o ex-governador, tem que explicar as relações do Estado do Rio de Janeiro com as isenções, mas também com a falta de força para cobrar do senhor Ricardo Magro, das suas empresas, o que ele deve. É tão vergonhosa a situação que ele é um fugitivo, mais um fugitivo que está nos Estados Unidos, é mais um, né? Eles podiam criar uma cidade, viu, Lisa? Assim, Count of Thieves from Brazil, né?
4: Não
5: então,
4: é,
5: podiam ficar todos ali, porque eles vão todos para Miami, vão todos para Flórida, vão todos para os Estados Unidos. E ele está lá, vivendo bem as pampas e roubando dinheiro do Rio de Janeiro. E cabe ao governador, sim, o ex-governador, explicar por que ele exonerou o secretário de Fazenda, que agora voltou a ser o secretário de Fazenda, o procurador-geral do Estado, que agora voltou a ser procurador-geral do Estado, e que ele queria cobrar o que sempre foi devido pela Refit. Então, essa história não é um fato de hoje. A Península não foi visitada hoje. Tem um tic-tac, como você fez, mas, né,
1: tem o toque-toque, né?
5: É, o meu é o tic-tac. Eu acho que tem pessoas no Brasil que devem estar dormindo muito tensas, porque o relógio está começando a fazer muito tic-tac. E vai ter mais tic-tac. Eu tô preocupado, eu tenho que vir aqui 2 vezes por semana, porque uma semana entre uma e outra não dá, Lisan.
1: Ô, Lisan, você acha que tem muito a ver com a campanha política que se avizinha, como disse o Ricardo Machado, ou estão encontrando muitas ligações e tem que partir para cima, tem que apurar?
4: Tem que apurar, né, Rafael? É onde a fumaça há fogo. Tem que se apurar para todo lado. Então, essa questão do Master é o maior escândalo financeiro. E quando o senador Flávio Bolsonaro fala assim, eu era um filho pedindo dinheiro privado para um filme privado. O dinheiro não é do Vorcaro. As pessoas precisam entender que o dinheiro do Master não era do Vorcaro. Era dinheiro da Previdência do Rio, era dinheiro da Previdência de Macapá, era dinheiro até da Bahia, que é um governo petista, era dinheiro público. Então ele se locupletava dessas relações, meu irmão, e aí irmão, estou e estarei contigo. Não tem meia conversa entre nós, isso foi na véspera do cara ser preso. Como é que você vai dizer que você tem uma relação com uma pessoa assim? Mas eu não sabia, quando eu pedi o dinheiro pro filme, eu não sabia, não se sabia ainda dessas irregularidades. Se a gente for pensar que todas as investigações são questões de política, então para o país, para tudo. né? Deixa a bunda lelê, como na minha época a bunda lelê.
2: Mas desde então, 2024 já existiam ações apontando para as irregularidades.
4: Presta atenção. Tudo começou com start do COAF, né?
6: Uhum.
4: Que é o centro de
6: finanças, né?
4: E tal. O primeiro alerta foi em 2017. O Vorkaro era dono do banco chamado Máxima. Ele adquiriu um banco chamado Máxima em 2017. Foi o primeiro alerta do COAF, da Receita. Ó, tem alguma coisa errada. 2018, 2019, 2020, 2021. Todo o governo Bolsonaro tinha alerta. E ele engrossou patrimônio e começou a ter relação com, por exemplo, o BRB, que ele ia comprar o BRB, em 2021, 2022. Então, pelo amor de Deus, né? Não tem nenhuma criança.
6: É magro, é master, é... Sobra alguém, Ricardo Machado? Cuidado que você tem um M aí também.
2: O Machado tá... É um Machado bacana. Sobra, Rafa. Acho que sobra, sim. A gente precisa tomar cuidado com essa percepção de que nada dá certo. É porque o errado, ele aparece, com certeza... muito mais, e é importante, porque ele sai da curva comum, mas a gente tem boas opções, é preciso que a população pare para estudar e com consciência e responsabilidade com o papel que ela tem de eleger um político. O político não nasce de chocadeira. Nenhum deles está numa estufa esperando sendo gestado e vai eclodir dentro de um ovo, não. Quem coloca ele lá somos nós. Então tem gente boa assim, tem que investigar, tem que parar de brincar com o voto. Eu acho que isso é... Eu vou bater muito nessa mensagem, porque é através do voto que a gente legitima quem a gente quer. E a gente legitima também, quando escolhe errado, legitima o ladrão, legitima o corrupto. Eles estão legitimados por cada pessoa que o escolheu.
6: É importante a gente falar, eu acho, Caó, que muito se critica, às vezes, a isenção fiscal, né? Ou o incentivo fiscal, como é o caso da Refit. Só que... diversos órgãos, diversas grandes empresas usam a lei de incentivo fiscal, de ICMS, tudo, acho que é uma grande maioria, de maneira correta. E é uma forma de estimular a cultura, é uma forma de estimular parceria público-privadas. Essa turma que usa errada acaba manchando uma outra, né, parte. Bem como usa-se, fala-se muito da lei Rouanet, e como se fosse só uma coisa, como se fosse uma coisa ruim, como se fosse um problema, e não é.
3: É, se tivesse a lei Rouanet, se tivesse a lei Rouanet nesse treco aí, o tal de Dark, não sei das quantas, Dark Ross, a gente saberia exatamente o custo, porque para você se candidatar,
6: tudo discriminado, né?
3: Para você se candidatar a ter o uso da lei Rouanet, você tem que ter todo a receita que você precisa e quanto você vai captar para poder fazer o filme. Quando você faz um negócio subterrâneo e você faz nos Estados Unidos, olha que coisa interessante, você quer incentivar a cultura, aí você contrata atores americanos. Atores americanos e não atores brasileiros. Por quê? Será que não tem nenhum ator brasileiro que tenha vontade de interpretar o Bozo? Deve ter.
4: Eu acho que o Juliano Casarré deve estar enfurecido.
6: Meu Deus.
3: Por que não ele?
6: Por que o Mário Frias, que é o produtor, não foi o ator,
3: gente,
6: também? Ele não é um grande ator?
3: Mário Frias como produtor. Então, essa é uma parte. Agora, eu vou dizer, concordo com o Ricardo, a gente precisa votar certo, a gente precisa se orientar. Sabe assim, quem é que você votou para deputado estadual há 4 anos atrás?
6: Eu lembro.
3: O seu deputado estadual entrou, o que que ele fez? O que que o seu deputado federal fez? Aquele senador que tu escolheu, que lá você em 22, você só escolheu um, agora vai escolher dois. Esse que você escolheu em 22, tá fazendo o quê além de ir a Paris e tirar foto na primeira classe da Air France? O que ele te fez durante 4 anos? Essa é a pergunta que você tem que fazer. Se você não sabe nem o que ele fez, significa que ele não teve menor importância. Ele só ganhou salário, pago por você com teu imposto. Então não seja otário. Não eleja aquele que não vai defender os teus interesses. E é assim que se vota. Assim como é o Vorkaro, ele vai votar em quem? Em quem atende os interesses dele. Agora, só que nós somos majoritários.
6: Uma coisa, a gente, antes de eu ir pro Anderson Ramos, aí é uma opinião pessoal. Uma coisa o Vorkaro soube fazer, com certeza. Soube agradar gregos e troiano.
5: Ele...
6: Pra não falar direita, esquerda, centro, não, em cima, embaixo, puxa e vai.
5: Mas isso daí não, ele
2: em
5: não...
2: Em todo segmento você tem pessoas corretas e pessoas que são...
5: Ele não inovou.
2: Corruptos.
5: Ele não inovou. Vamos combinar?
6: Mas deixa eu perguntar pra você, Carl. Se você fosse fazer um filme sobre a sua vida, qual seria o título?
5: Com caô não tem caô.
6: E você, Ricardo Machado?
2: Rapaz, cada pergunta que o Rafinha traz pra gente.
6: Não, você falou que seu machado, o machado está afiado.
2: Pode ser.
6: E você, Lizan?
5: Lá vem.
6: O debate da manhã.
4: E você, Lizan, alisando, o filme cresce.
5: Meu Deus!
6: Isso daí serve pra filme da OnlyFans. Eu faria mais simples, alisando o Lizan. Qual o nome? O Rafinha tá ali sentado? É o Rafinha que tá sentado ali? Rafinha, se você fosse fazer um filme sobre a sua vida, alguém fosse financiar, qual seria o nome do filme?
7: Se cuida bem. Se cuida de dia, se cuida de noite, se cuida de madrugada.
6: Eu volto já já, 11h26.
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6: Ai, meu Deus, a gente tem que levar, tem que ir com leveza.
5: Vai do modo sério,
6: tem que ser.
5: No mesmo bloco.
6: Tem que ser, sextou. Anderson Ramos, sextemos.
8: Oi, Rafa, tô de volta. Acidente na Avenida Brasil, na altura da Vila Militar, sentido centro da cidade. A vista parcialmente interditada. O motorista vai encontrando o trânsito lento, complicado. Para quem segue de Realengo, a estrada da Água Branca é a opção para o motorista fugir desse engarrafamento na Avenida Brasil. Os bombeiros estão no local. O motorista perde tempo e vai sim encontrando retenções por conta do excesso de veículos. A linha vermelha também apresenta lentidão e problemas, mas aí é por conta da movimentação intensa em direção ao Caju. 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
6: Obrigado, querido Anderson Ramos, homem da vitória. O que aconteceu ontem com o Flamengo, né, gente? Puxa vida, acho que foi por isso que eu não dormi bem. Meio triste, um pouco triste. Com o Vasco também, né? Botafogo, né? Ah, meu Deus do céu. Não, o Vasco passou, né? Botafogo que se lascou também. Ah, Jesus. 11. É, tá bom, vamos em frente. Ô, Gabriel Machado acompanhou ainda há pouco coletiva de imprensa sobre a Força Municipal de Segurança, um balanço até agora, direto do Centro de Operações. Gabriel Machado, bom dia.
9: Bom dia, Rafael. Bom dia também para os nossos ouvintes. A Prefeitura do Rio apresentou nesta sexta-feira o balanço dos primeiros 60 dias de atuação da Força Municipal, a divisão de elite da Guarda Municipal, voltada para ações de policiamento ostensivo e preventivo. Durante o anúncio, também foi oficializada a adesão do município ao programa Município Mais Seguro, iniciativa do Ministério da Justiça e Segurança Pública para fortalecer as guardas municipais e ampliar políticas de prevenção à violência. Segundo os dados divulgados, mais de 2.700 pessoas foram abordadas pela Força Municipal durante esse período, além de 370 veículos consultados e cerca de 500 prisões e detenções realizadas. A operação também contabilizou mais de 81 mil horas de gravações feitas pelas câmeras corporais utilizadas pelos agentes. A Prefeitura destacou ainda que durante todos os 60 dias de atuação da Força Municipal, nenhum disparo de arma de fogo foi efetuado. Durante o evento, o prefeito Eduardo Cavalieri elogiou a postura dos guardas municipais e afirmou que a população tem se impressionado com a atuação da equipe. Segundo ele, algumas pessoas chegam a comentar que parece inteligência artificial pela abordagem segura, educada e pelo uso das câmeras corporais, que ajudam a proteger tanto os agentes quanto a população. O secretário nacional de Segurança Pública, Francisco Lucas Costa Veloso, afirmou que o modelo adotado no Rio pode servir de exemplo para o restante do país. Segundo ele, o combate à violência deve acontecer com inteligência e estratégia, e não com mais violência. Já o secretário municipal de Segurança Urbana, Breno Carnevale, destacou que o retorno da população tem sido positivo e ressaltou que a participação dos moradores é fundamental para o sucesso das ações.
10: A gente tem um retorno muito positivo. O policiamento ostensivo, ele tem uma característica de se colocar para a população de uma forma muito visível. Isso já impacta, né, na sensação de segurança e inibir comportamentos criminosos, mas a gente tem tido muitas ocorrências que são resolvidas pela Força Municipal através do acionamento das pessoas, né, dos populares. Então, eu posso aqui dizer que várias prisões em flagrante no centro foram fruto de acionamento por motoristas de ônibus que circulam na Presidente Vargas. Né, a gente teve no Leblon a prisão de um indivíduo com atuação especializada em furto no interior de condomínio, que as equipes da Força Municipal foram acionadas por um porteiro da região. Então, esse acionamento ele demonstra de forma muito clara, né, que as pessoas estão conhecendo a Força Municipal, estão confiando na Força Municipal, e isso é motivo de maior responsabilidade para os nossos agentes, né? Não de empolgação, não de emoção, mas pelo contrário, de muita técnica, muito trabalho, postura na rua, atenção, né? Prestar atenção nos comportamentos suspeitos, se colocar à disposição da população para que essas prisões sejam feitas e as pessoas tenham segurança para ir vir.
9: A Prefeitura também anunciou a expansão da operação. A partir do próximo domingo, dia 24, a Força Municipal passa a atuar em Bangu. Além disso, outras 22 localidades já foram mapeadas para futuras ampliações do programa. Volto com você, Rafael.
1: Obrigado pelas informações, querido Gabriel Machado.
11: Rafael de França, tomando conta da cidade.
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1: De volta aqui com as nossas feras, ainda bem que os microfones não captam o que é falado fora do ar. Você gosta de passarinho?
5: Eles ficam nos vendo ali.
1: Você gosta de passarinho, Carlos? Chega mais pra cá, Lisa, também pra você aparecer.
4: Sabe quem? Os microfones não captam, mas isso aqui, ó, celular.
1: Ouve tudo, é. Você gosta de passarinho? Você cria passarinho, Carlos?
5: Não. Ah, você sabe que na minha varanda todo dia chega passarinho.
1: Chega passarinho, né?
5: Você sabe. E é uma quantidade de passarinho. Passarinho, vem
1: porque
5: outro passarinho.
1: Porque outro dia eu tava almoçando com o meu amigo William Chaves e a gente tava, me contou, né, que assim, tem um amigo dele que dava muito alpiste pra passarinho e que tava sempre falido por causa disso. Você é passarinho ou dá alpiste pra passarinho, Rafinha?
7: Olha, você sabe que eu crio um quero-quero, né?
1: Cria um quero-quero?
7: Eu tenho um quero-quero em casa.
1: Tem?
7: Aí, de repente, chegou lá um pica-pau.
1: Ah!
7: Aí você sabe qual é o cruzamento de um quero-quero com pica-pau?
1: Qual é, Caô?
5: Sei lá, fala aí, ó.
1: Também não sei, pode ser um tucano.
7: É isso aí.
5: É quero-pau.
1: Para vocês, meu Deus do céu.
5: Que coisa,
1: quanta,
5: né?
1: Quanto diz, como diz o Pedro Augusto, quanta violência, meu Deus. Eu tô perguntando de passarinho, essas coisas aqui, porque um levantamento do aplicativo de desenvolvimento pessoal, Rise Guide, nos Estados Unidos, indica uma mudança de comportamento entre jovens da geração Z. Segundo ele, 39% dos entrevistados preferem as redes sociais ao sexo. Um em cada 8 jovens declarou considerar a navegação nas redes sociais mais prazerosas do que o vucu-vucu. Já 23 não percebem diferença significativa entre navegar na internet e transar. Ricardo Machado, tem explicação para essa geração? Tá tudo perdido? Ou eu que tô implicante demais?
2: Não, eu acho que tem várias explicações, não é uma explicação só, né? A gente tem a gente teve 3 anos aí de pandemia que colocou todos nós num outro circuito de vida. Agora, você imagina a garotada nova que estava no auge de explosão de tudo, trancado dentro de casa, e a solução que tinha era só intensificar o uso de redes sociais. Por outro lado, a gente tem...
5: Eu pensei que ele ia contar o que eles intensificaram.
1: Não,
5: o São Pedro, não! São Paulo!
1: São Pedro, São Cega, K.O.
2: E depois você tem as estratégias cada vez mais cruéis de captação de atenção. E aí, num universo em que as pessoas são cada vez mais voltadas para si, com dificuldade de relacionamento, com dificuldade... É muito mais fácil, temos que concordar, que é muito mais fácil uma relação virtual do que uma relação presencial, não é verdade?
1: Sim.
2: No virtual, você encheu o saco, você desliga. No presencial, o que você faz? Separa. Separa quando? Manda embora? Faz o quê? Muda de casa? Desligar o computador, você mudou de casa. Uhum. Então, existe um conformismo e o que me preocupa muito é uma incapacidade muito grande que eu acho que todos nós, de modo geral, mas principalmente as gerações mais novas, porque não tiveram experiência anterior a isso, é que a gente está perdendo a capacidade de relacionamento ao vivo, de convivência.
1: É verdade. Mas, a pesquisa não especifica aqui se esses jovens, né, essa geração Z aqui, se eles preferem o sexo
6: Eles preferem a rede social, mas se é sexo virtual, como sim. existe hoje,
5: né? Eu acho que é sexo virtual também. É porque, na verdade, essa pesquisa deve ter um recorte para ver o que que eles... Um recorte é bonito, né?
6: Bonito,
5: um recorte,
6: né?
5: Significa o seguinte: na pesquisa, que é para saber se você prefere rede social ou pessoal, ou sexo ao vivo... Deve ter lá perguntando assim: o que que você faz na rede social?
6: Mas como é que eu esse negócio que de sexo buscam? Visual? Faz o quê?
5: Meu conexão irmão, a cabo? Tu vê a sacanagem, como é que você fazia quando tu era criança? Como é que a gente fazia?
2: Uma coisa, um paralelo. Antigamente, o que existia? Não tinha um mundo virtual.
5: Revistinha.
2: Você comprava revistinha. Se você quisesse uma experiência mais, né, concreta, você tinha que ir pra vida real. Encontrar alguém. Agora, pra você encontrar alguém, você abre a câmera.
5: Mas
2: aí você não tem o toque físico.
5: Deixa eu te explicar.
6: E se a conexão for Wi-Fi?
5: Deixa eu te explicar, meu filho. Quando era na minha, lá atrás, eu sabia que minha mãe tinha uma revistinha de sacanagem. Sabe onde minha mãe guardava a revistinha de sacanagem que ela, como meu pai, trazia pra casa? Do Zéfiro. Ela guardava debaixo do colchão. Eu que sou um demoninho, o que eu fazia? Descobri onde estava. Aí eu comecei a ver Zéfiro. Depois foram as outras revistas que estão na banca. Você lembra aquelas que vinham um saquinho, vinha assim, proibida a venda para menores? Todo mundo pegava aquela. Agora, hoje em dia, tu abre lá.
6: Hoje em dia, a revista de sacanagem seria uma Veja, por exemplo?
5: Pode ser. Mas eu te digo o seguinte: quem quiser, hoje tem sites de encontros.
6: Entendi.
5: Você tem sites de sacanagem. Se você é gay, tem o OnlyFans gay. Se você é mulher, tem OnlyFans mulher.
6: O que que vem depois do X?
5: Do X? O Y.
6: Ah, tá. Porque tem gente que acha que é o V. X vídeos, não sei. Lizan! Entendi. Ô, Lizan, você que é de uma geração que não é a Z, o que você acha desse recorte aqui dessa pesquisa? Que estão preferindo navegar pelas redes sociais, estão preferindo ir pro Instagram, Facebook, do que fazer devidamente as atividades presenciais?
4: Eu sou totalmente adaptado à modernidade. O meu medo é a Polícia Federal pegar o meu WhatsApp.
5: Meu Deus!
4: Por causa de irregularidades criminosas. Mas vai que pelas... a minha vida é...
5: Você gente, é daquele tipo. Ele é bonito, vazou, né? Ele é bonito. Eu queria ter esse cabelo que ele tem.
6: É, né?
5: Aí, olha só, isso aqui, ó. São duas
4: horas. Isso aqui chamava Pega Rapaz quando eu era jovem, não é isso?
5: Porra, isso aqui são duas horas.
6: Só pra arrumar. Mas vamos, eu quero voltar pro relacionamento aqui pra perguntar. Lisa, você leva o celular, você leva o seu celular pra consertar diante disso tudo?
4: Tudo bloqueado.
6: Não, mas você leva na loja aqui do Infocenter ou no urologista? No ginecologista?
4: Não, tem que apagar um monte de
6: entendi. Mas vamos lá, o comportamento.
4: Então, eu acho que o Ricardo já explicou brilhantemente, né? Essa questão de gerações. Hoje você tem um acesso, você trepa com todo mundo pelo celular, né?
2: O que você tem a parte boa, né? Você não tem a parte ruim.
4: Exatamente.
2: Tem o prazer,
4: exatamente.
2: Mas não tem.
4: Tu não sente o mau hálito, tu não sente se tem ali um problema higiênico nas partes baixas.
5: Meu Deus.
4: Tu não sente nada. Se a pessoa, né, soltou um pum lá na hora, tu não sente nada, porque ali não tem cheiro. Né? E eu acho que muito do sexo é a fantasia. E você idealiza na tela o que você quiser idealizar. A verdade é o que menos importa. Hoje chama-se cybersex, ou sexo virtual, sexting, a prática de enviar mensagem, foto, vídeo, conteúdo erótico. Eu acho que vale tudo. Repito, desde que não haja pedofilia.
6: Sim.
4: Crianças, vale tudo a partir de duas pessoas
6: não,
4: adultas.
6: Não sejam vazamentos, seja consentido,
4: exatamente,
6: né?
4: E a partir de, justamente, pessoas adultas que estão se relacionando ali naquele momento.
5: Mais ou menos na questão do consentimento. Porque você pode consentir e a pessoa que está do outro lado consentir, mas pode ser que vaze.
6: Então, você não pode compartilhar
5: exatamente.
6: Também.
5: Exatamente. Então, acho que a gente tem que ter muito cuidado. Você sabe que tu já mandou nude, não já?
6: Não. Eu já te mandei sacanagem. Já te mandei boleto?
5: Não, mas tu já me mandou nude.
6: Eu recebo sacanagem o dia inteiro.
5: Tu me mandou nude.
6: Mandei?
5: Agora, mandou, sim. Aí,
6: e
5: o que que
6: no celular? Mandou?
5: É verdade, sim. Se você confia em mim, mandou. Então, assim... O que
6: coube no celular ou teve que usar o Zoom?
5: Hein? Não.
6: Ah lá, viu? Ô, Caô, já vou falar com vocês.
5: Mas o negócio é o seguinte... cuidado com a rede, cuidado Sim. com o que você veicula, porque isso vai ficar o resto da sua vida. Então faça brincadeira, faça tudo isso, câmera desligada.
6: E não usa IA, porque senão na hora do vamos ver, vão descobrir a verdade, né? Tem muito disso.
4: É falsificação ideológica.
2: Pode acreditar, nada substitui o contato humano.
6: Ah, com certeza.
2: A gente poderia estar todo mundo online. Poderíamos entrar aqui
6: Sim,
2: online.
6: Sim, como fizemos debate durante a pandemia.
2: Né? Mas é tão bom estar aqui, ó. Isso aqui.
6: Sim,
2: isso,
6: contato isso. próximo é importante. Eu já vou continuar falando de geração Z, mas antes deixa eu chamar o Anderson Ramos. Pode ir direto, preciso, Clark. Né? Eu tenho informações direto do nosso centro de operações, o centro de trânsito. Anderson Ramos.
8: Alô, Oi, Rafa, tô de volta no pique. Meu amigo, o trânsito continua complicado na Avenida Brasil nessa sexta-feira, no trecho da Vila Militar, em direção ao Caju, por conta de um acidente grave que teve mais cedo. Quem segue pela Vila Militar, saindo no acesso ali a Guadalupe, vai encontrando melhores condições na Voluntários da Pátria, uma obra emergencial da Light, deixa o trânsito um pouco mais intenso na chegada à Praia de Botafogo. Quem segue pela Mena Barreto, Visconde Silva, vai encontrando melhores condições. Pare de usar duas fraldas, contém a dupla camada de absorção, garante mais segurança e menos trocas. Pena, eu volto já.
6: Obrigado, meu querido amigo Anderson Ramos. Ricardo Machado, Marco Aurélio Lizan e Carlos Alberto Oliveira, o K.O. Cada vez mais mulheres da geração Z, para esclarecer, geração Z, são os nascidos a partir de 1995, preferem se relacionar com homens mais velhos. Segundo elas, não se trata de questão financeira, mas de estabilidade emocional e relação mais duradoura. Essas mulheres relatam que parceiros mais velhos demonstram mais maturidade em

0: proletário para uma relação dificulta, né, a questão da conversa, do que se vai falar e tal. Agora, homem, mulheres mais novas são mais maduras do que homens mais novos. A gente sabe disso, né?
1: Sempre pela ciência. Assim.
0: Sempre foi assim. E às vezes essa mulher mais nova, quando ela vê um garotão mais novo, ela fala, imagina, um garoto em geral mais bobo, né, e tal. Então, assim, o atrativo por... Sempre foi o fetiche, né, feminino, o atrativo por homens mais velhos. E que bom que isso continua, apesar de toda a modernidade, do que a gente tá falando aí de sexo virtual e tal. É, eu dou maior força. Eu acho que todo mundo pode se relacionar com todo mundo. A gente vive aí a questão do etarismo. Muita gente sofre essa dificuldade de se relacionar em todos os âmbitos a partir de 40 e tantos, 50 anos. Mas eu dou maior força. E eu entendo por que as mulheres preferem. Porque são homens mais calejados, que já viveram determinadas situações, inclusive outros relacionamentos, e em teoria, teoricamente, já tem mais maturidade emocional para lidar com elas próprias.
2: Ricardo Machado.
1: Eu acho que o Lisão falou tudo. Primeiro, essa questão, a mulher, é fato, amadurece muito mais rápido do que o homem. As mulheres sempre preferiram. Eu fui um cara que sempre preferia muito mais novo. Agora não. Agora acho que eu sou mais velho do que eu sou. Mas antes eu preferia que eu era muito mais novo do que eu era. E sofri um pouco com isso. Porque eu sempre fui um cara maduro, assim. Mas as meninas queriam o outro que parecia mais velho, né? Isso sempre foi desse jeito. E acho que tem esse fator. Claro, as mulheres amadurecem mais cedo que os homens. Agora, qual o casal ideal? O casal ideal, para mim, é aquilo que o Lisão falou, é aquele onde há um encontro de interesses e que seja legítimo para os dois e que haja respeito e que tá tudo bem. É o mais velho com a mais nova com o mais velho, é o que a gente quer, uma relação sexual boa, o que eu quero é desenvolver a vida para o futuro, é combinar, o combinado não sai caro.
2: Tem aquela coisa até que dizem, Caó, que se você tá sozinho, não se preocupe, o amor da sua vida pode nem ter nascido ainda.
3: Pode acontecer isso. Pra mim, essa coisa da idade tem pouca relevância.
2: Uhum.
3: Agora, o Lisão tá certo. É impossível você pensar que você vai ter uma noite conversando no restaurante, indo até assistir uma peça, depois conversar com a pessoa num jantar. Com uma pessoa completamente sem vivência, né, nenhuma. Você não tem o que compartilhar. Acho que a Suzana Vieira tava certíssima, Lisão. Se quer transar, e você quer uma pessoa mais viril, mais, né, mais cheia de gás, aí tu pega lá o garoto, ou pega lá a menina, e depois, meu irmão, é só pra aquilo. Agora, se você quer relações que sejam mais maduras, é preciso pessoas que tenham um gramado. Eu gosto de usar esse verbo, gramar. Se você não gramou, o que que significa isso? Você não viveu, né? Se você não conseguiu viver ainda, se você não tem experiências, como é que você vai trocar com o outro, né? Então, se você quer conversar sobre viagens, a pessoa nunca saiu ali do, sei lá, de Tribobó e nunca saiu do Tribobó. Uhum. Como é que eu vou conversar sobre sem ser ofensivo?
2: Mas também tem pessoas que não saíram de lugar nenhum e tem uma cultura, sabem conversar, sabem dialogar.
3: Aí, mas você tem que modular o que você quer conversar com aquela pessoa, porque senão você tá humilhando a outra pessoa quando você expõe a sua realidade.
2: Você prefere, Carl, mais novos? Mais novas, mais novos ou mais velhos?
3: Mais velhos. A minha... Depende. Pra fazer coisa de sexta-feira, eu prefiro...
2: O que seria creche. Coisa de sexta-feira?
3: Coisa de sexta-feira é fuk-fuk. Então, assim...
2: O que seria fuk-fuk, Lisão? Me ajuda, você que é um grande comunicador também.
0: Ah, meu amigo, deixa eu tentar traduzir. É... Fá! Na horizontal. Dois corpos na horizontal se movimentando. Ou
3: na vertical.
2: Às vezes... Ah, já entendi o que é. Então, aqui também a gente não precisa... Serem só dois?
3: Nem. Pode ser vários.
2: Ô, Luciana Paiva, me explica, você que é um pouco mais experiente que eu no rádio, pouca coisa, o que seria fuk-fuk?
4: Ah, várias interpretações.
2: É? Por exemplo? Tá bom, acho que eu já entendi.
3: Você tá demorando hoje pra pegar.
2: Então, hoje eu tô
3: que
2: com
3: você tomou de remédio?
2: Hoje eu tô com processamento meio lento, né? A coisa não tá... Nossa, Cris Almeida está ouvindo a gente, Lisan, Ricardo Machado
0: um beijo,
2: e Caó. A Cris está me explicando aqui. Fuk-fuk é aquilo que você não faz há muito tempo, companheiro.
3: Caraca.
2: Tomei. De graça.
3: E que é amiga e ouvinte.
2: Amiga e ouvinte e comadre. Meu Deus, eu vou...

0: escapar esse assunto, vou até para as notícias, que é melhor, né, né, Lisa?
1: É melhor,
0: né? Às vezes é melhor a gente escapar pela tangente. 11:47 no Rio.
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0: Luciana Fuc Fuc Paiva.
3: Eu lembrei do Fuc Fuc Nheco Nheco, assistindo até uma música. Fuc Fuc Nheco Nheco. Nheco Nheco,
0: ah, nheco, nheco, eu já sei o que, que é. Ah. A minha cadeira hoje tá fazendo Nheco Nheco. É, Nheco Nheco, chique chique balanceio. Vamos lá, Luciana.
3: É, a gente volta a falar do toque toque, né? Da Polícia Federal hoje de manhã, Rafael. A Polícia Federal identificou como Maxuel Moraes Fernandes, o policial civil, alvo da operação Sem Refino, que mantinha cerca de 500 mil reais em dinheiro vivo guardados em caixas de sapato dentro de casa. A operação investiga um esquema de fraudes fiscais, lavagem de dinheiro e ocultação de patrimônio ligada a Refit, antiga refinaria de Manguinhos, e apontada como um dos grupos mais devedores de impostos do país. Em nota sobre o policial, a Polícia Civil informou que está colaborando com a operação da Polícia Federal. O ex-governador Cláudio Castro também foi alvo da ação e a defesa afirmou que foi surpreendida pela operação e disse que Castro está à disposição da justiça para prestar esclarecimentos. Outro alvo é o empresário Ricardo Magro, dono da Refit, que teve a inclusão do nome na lista vermelha da Interpol. Também são investigados o ex-desembargador, desembargador afastado, Guaraci Viana, o ex-procurador do Estado, Renan Saad, e o ex-secretário estadual de Fazenda do governo Cláudio Castro, Juliano Pascoal. Ao todo, a Polícia Federal cumpre 17 mandados de busca e apreensão no Rio de Janeiro, São Paulo e Distrito Federal. Volto com você, Rafael.
0: Muito obrigado, Luciana Paiva. Toque, toque pelas informações. Vamos subir?
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0: O pessoal fala, vamos subir, não tem mais helicóptero, não é isso, é porque a sala de controle da Manchete, a central de trânsito, fica no topo do prédio, que assim os sinais chegam melhor e tudo mais. 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Tudo pra disfarçar que eu chamei errado, né? Anderson Ramos, diga!
4: Oi, Rafa, tô de volta, rapaz. Olha, acidente de desfeito na Avenida Brasil, na altura da Vila Militar, na pista sentido centro, mas ainda tem engarrafamento, dificuldade no local. Uma sexta-feira de trânsito bem tenso para o motorista que se desloca pela rodovia Presidente Dutra, em obras na altura de São João de Meriti, na pista lateral em direção à Avenida Brasil. A Via Light, para quem segue de Nova Iguaçu, vai encontrando melhores condições nessa sexta-feira, que promete chuva para parte da tarde, no finalzinho da tarde, viu? 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
0: Obrigado, Anderson Ramos. Agora desocupa a moita para Deisizinha chegar, porque o Leãozinho ainda tá de férias, coisa boa. Gente, operação Caminhos Seguros contra a Exploração Sexual Infantil prende mais de 100 pessoas no Rio. Adriana França, bom dia.
5: Bom dia, Rafael e ouvintes da Rádio Manchete. A Secretaria de Segurança Pública do Rio realizou nesta semana o dia D da Operação Caminhos Seguros, mobilização nacional de combate à exploração sexual infantil. Somente no estado do Rio, 100 criminosos foram presos, a maioria por estupro de vulnerável. Drogas e armas também foram apreendidas. Entre os casos que mais chocaram os investigadores está o de uma mulher presa em Maricá, na região metropolitana, Jennifer Soaleiro, de 36 anos, que é suspeita de submeter o próprio filho, um bebê de apenas 8 meses, a situações de violência sexual e abandono. A criança está internada em estado gravíssimo, com sinais de asfixia e ferimentos na cabeça. Segundo a Polícia Civil, a investigada deixava o bebê sozinho enquanto recebia homens em casa e também abandonava a criança em bocas de fumo. Outra prisão importante foi de Márcia Xavier da Silva, apontado como uma das líderes de uma organização criminosa envolvida na exploração sexual de menores. Ela foi capturada no bairro do Jacaré, na zona norte do Rio. O secretário de Segurança Pública, Vitor dos Santos, destacou a importância da participação da população nas denúncias e reforçou o uso do Disque 100. Durante todo o mês de maio, as forças de segurança seguirão com operações, mandados de prisão e ações de conscientização em escolas sobre exploração sexual infantil. Segue com você, Rafael.
0: Muito obrigado pelas informações, Adriana França.
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0: Pesquisa do dia de hoje, minha família. Estamos falando sobre longevidade. Nome da americana, Susan Young. Ela tem 108 anos.
3: De Young ela não tem
0: nada. Não tem nada. Né? Mas ela começa os dias com ginástica, passeio de carro, que ela mesmo dirige, tá? Inclusive a habilitação dela tá válida até 2033. E ela diz que a atividade física sempre foi o essencial para a vida dela e pretende viver ainda muito mais. Professor Carlos Alberto Oliveira, ela, com 108 anos, é uma exceção? Ou você acha que ser humano que vive pouco?
3: É uma exceção chegar aos 108 anos com essa capacidade. É uma exceção mesmo. Agora, não tem menor dúvida que a atividade física permanente, ela é essencial. Particularmente para quem chega na melhor idade, né? Melhor idade para quem não tem, né? Então, para quem tem mais anos de vida, a atividade física, Rafael, é fundamental. É fundamental para uma queda, você não se quebrar todo, você tem uma musculatura que aguenta mais as suas atividades, o seu dia a dia, você tem uma bunda que se segura para você não ter quedas. Então, tudo isso faz parte. E a alimentação correta também, né? A alimentação com menos superprocessados. Ou seja, ela fez o caminho certo. Ela é uma exceção do ponto de vista de ser humano neste momento. Eu acredito que cada vez mais nós vamos viver mais. Mas ela hoje, no ano de 2026, com 108 anos, é um prodígio. Sem qualquer traço de senilidade mental, ou seja, tá começando a perder memória. Ela continua com todas as atividades. É uma exceção.
0: Será que tá fazendo o fuk-fuk?
3: Claro.
0: Já que vocês falaram, né?
3: Claro, eu tenho uma canadense, há muito, deve ter morrido. Ela resolveu estudar e ela fez doutorado depois de aposentada. Sabe o que que era o doutorado dela?
0: O quê?
3: Sexologia. E ela tinha um cartãozinho dela, dizia assim: Retired but inspired, ou seja, aposentada mas inspirada.
0: Marco Aurélio Lizan, você se preocupa em viver mais ou em viver bem, Lizan?
6: Viver mais e bem, mas é isso que o professor Caó falou. A vida tem que ser um pouquinho regrada, né? Mas a gente tem essa presunção de que a gente controla tudo. Não controla, a gente não controla, né? A gente sempre está exposto a qualquer interação, tanto do outro quanto, né, uma doença que vai pegar você, e aí, enfim, ela pode acabar também a qualquer momento. Mas eu acho que a gente precisa ajudar a permanecermos vivos. E aí a atividade física é sensacional mesmo, né? Se pra ela é bom passear de carro, eu acho que cada um tem que encontrar a sua onda, né? E tudo na vida em excesso é ruim, né? Mas é óbvio, 108, eu pensei igual o Rafael, o professor Carol tava falando, será que ela faz fuk-fuk? Se não fizer...
7: Talvez ela faça nheco-nheco.
6: Pronto, é isso.
0: Pronto. E aí, Ricardo Machado, chique-chique balancê?
7: Sempre, ô Rafa.
0: Não falar que ela é exceção, a gente vive pouco, o ser humano vive pouco.
7: Não, o ser humano está vivendo cada vez mais e a ciência já se debruça em cima de algo que eles chamam de os super idosos. Que são esses idosos que vão chegar ou que já chegaram aos 100 ou mais anos. Uhum. Isso é uma realidade que vai ser cada vez mais frequente. A gente tem três fatores muito importantes que ajudam nisso. Vocês sabem quais são? Fala um, vocês vão falar, não é. Lavar as mãos, principalmente num ambiente de saúde. Por quê? Você evita a transmissão de doença.
0: É verdade.
7: O outro, água potável.
0: Sim.
7: Parar de ingerir, paramos de ingerir com água potável. E o outro é a vacinação, que fez com que a gente parasse de morrer muito cedo de doenças que podem ser prevenidas. Meningite, por exemplo, hepatite. Então, todas essas doenças que hoje estão controladas, e aí hoje já se descobriu, inclusive tem umas matérias ontem, hoje na mídia, falando tem uma revista Veja Saúde, que fez uma matéria muito interessante sobre eventos adversos, efeitos colaterais, aquilo que pode vir da vacina que você não espera, que são os eventos positivos. Por exemplo, você sabe que quando você tem uma doença infecciosa, seu corpo todo inflama. O risco de você ter um problema cardíaco por conta dessa doença infecciosa, dessa infecção, é muito maior. Então, quando você elimina esses riscos, vai reduzindo, quanto menos você se infecta e se inflama, mais isso está ajudando para que você viva mais.
0: Você espera então, viver até quantos anos?
7: Olha, cara, a minha meta é 110 com qualidade.
0: Bom.
7: E aí a gente tem que pensar numa coisa. Atividade física a gente já falou aqui, que não é novidade pra ninguém. Mas tem que ter musculação. Por quê? Sim. Porque, pensa comigo, um fator muito relevante é a sua capacidade de funcionalidade. Um idoso sem função, ele fica em casa, ele entristece e ele fica deprimido. Se você não consegue subir num ônibus, se você não consegue caminhar, sua vida social vai deteriorando. E isso mata.
8: É o Ricardo.
7: Porque leva para isolamento.
8: Ricardo tá certíssimo nisso, hein? Não é, se a gente for perguntar assim, para um idoso, a atividade aeróbica é mais importante que a musculatura, a musculação? Não. A musculação é mais importante do que andar, do que correr. Por quê?
7: Tem que andar. Porque tem que também movimentar.
8: Mas o importante é
0: reforçar a musculatura.
8: Tem
0: né?
8: que reforçar a musculatura.
0: Seus músculos estão em dia, Carl?
8: Todos os meus músculos andam muito bem.
0: Seus também, Lisa?
6: Músculos e nervos.
0: Olha! Ô, Gugu, você conseguiria viver 100 anos?
7: Eu queria responder essa também.
0: Ah, seus estão em dia?
7: Perfeitamente. Por favor, deixa eu fazer minha propaganda.
8: Ah, é, todo mundo.
7: Todo mundo fez a propaganda.
8: E
7: aqui,
8: eu tô
7: sou
8: no
7: eu,
8: arroba K-O-E-D-U-C disponível.
0: Ô, Gugu, consegue viver 100 anos?
9: Consigo.
0: Consegue, né? Então tá bom, vai viver sem ser feliz, então. Me diga quem tá levando o par de convite pro trem do Corcovado.
9: Ai, meu Deus do céu, Rafael. Vamos lá, é o Jorge Batista de Alcântara, São Gonçalo, que comentou. Ô, Rafa, olha só. Acho que hoje em dia o ser humano vive pouco pela correria e pelo estresse. Eu me preocupo em viver bem do que viver muito.
0: Muito bem. Querido Marco Aurélio Lizan, beijo, abraço, até semana que vem, se Deus quiser.
6: Queria aproveitar o finalzinho do programa, Rafa, te agradecer mais uma vez e mandar um beijo pro Marco Dantas, meu amigo, comemorando mais um aniversário. Hoje tem chopada lá na Rua do Senado, logo mais, vamos lá.
0: Tem bocão. Ricardo Machado, até a próxima, tô com saudade, não demore tanto tempo a voltar, hein?
7: Só chamar que eu venho aqui, é um prazer sempre estar com vocês. Um abraço grande, um ótimo final de semana pra todo mundo e vou mandar um beijo pra minha mãe, que
0: Sim.
7: completou 87 anos subindo em muro.
0: Como é que é o nome da sua mãe mesmo?
7: Ione.
0: Dona Ione, beijo! Carlzinho, até semana que vem, sem emoções, hein?
8: Mas eu tô sempre aqui. É. Agora, veja bem, eu volto aqui na terça-feira porque vai ter mais coisa.
0: Será?
8: Será?
0: Aguarde. Vem aí o show do Pedro Augusto. Eu volto segunda às 10, mas a gente se vê na Rio Expo Noivas. Infelizmente não estarei de noiva, tá? Pra tristeza de todos vocês, mas estaremos lá juntinhos no estacionamento do Norte Shopping. Pedrão, segura que é contigo.
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delícia! 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

0: Maurício, pode parar. Tira esse hino daí, por gentileza. Vocês não sabem o que está acontecendo, não. Eu tive uma conversa ontem com o BAP, antes de começar o jogo, não é? Eu falei pra ele, ô BAP, que tal a gente perder o jogo hoje? Né? Porque nós temos aí uma Libertadores pela frente, né? Nós temos um Brasileirão, né? Nós não podemos cansar os jogadores que já estão muito cansadinhos, não é verdade? E o que que o BAP respondeu? Ele falou, você tem razão. Eu disse o seguinte, fala com o Léo Jardim que pode perder o jogo hoje. E o Léo Jardim, atendendo ao nosso pedido, perdeu o jogo ontem. Mas não fiquem tristes, viu? Porque a vida é assim, né? Mas só que no Flamengo tudo é combinado, cara. A gente, né, tem que poupar os jogadores para um campeonato maravilhoso como o Brasileirão e depois a Copa, a Taça Libertadores. E outra coisa, nós vamos disputar o Mundial depois da Liberta. E o Flamengo, cara, pode ter certeza, eu estou olhando aqui na minha bola de cristal. Flamengo vai ganhar os três campeonatos, o Brasileirão, a Liberta e depois vai ser campeão mundial. Copa do Brasil é pro Vasco, pro Fluminense, né? Copa do Brasil é pro Botafogo, né? Por isso eu peço a nação, não fique triste não, porque ontem foi só um... Foi só uma derrota. Você quer tirar essa marcha nupcial daí, ó?
1: É marcha fúnebre, Pedro.
0: Ah, é marcha fúnebre. Muito bem. Seu carquei, o pé na cova. Não há

0: bem. Ai, que delícia. Ainda mais uma tarde como essa, né? Nublada, o céu nuviado. O que você acha de eu carcar o pé na cova? O quê? Que coisa horrível. Hoje eu consegui almoçar, graças a Deus. Que nem todo dia eu consigo almoçar com esse horário de programa, de meio-dia às três, né? Eu não consigo almoçar. Às vezes só um lanchinho, né, Rafa?
1: Nem me chamou, né, Pedro?
0: Você hoje, você estava ocupado aqui
1: você
0: na rádio.
1: Almoçou sozinho?
0: Não, eu não almocei sozinho. Eu almocei com o Gugu e com o Paulo Eduardo.
1: Ainda levou os meninos e não me levou, Pedro!
0: Não fica assim. É até depois do fim, tá bom? Tá não bom. Fica assim.
1: Tá bom, mas eu tô com fome. Eu como o que agora?
0: Você, depois eu te digo o que você vai comer.
1: Tá bom.
0: Tá bom,
1: você
0: bicho?
1: Vai me dar pra comer?
0: Não! Quer parar?
1: Pedro, que dia é hoje?
0: Hoje assim, como direi, acho que hoje é dia 15 de maio de 2026.
1: Que dia das

0: Mas que dia é hoje mesmo, cara?
1: Hoje é sexta-feira.
0: Não.
1: Traga mais cerveja.
0: Olha, cara, eu tô até vendo aquele copo de cerveja, né, suando frio, né, cara? E aquele colarinho, porque eu gosto de cerveja com colarinho. Ou então aquele chope que vai descendo assim na borda do copo. Ô, bicho, você gostou da borda?
1: Ovo.

0: pior de tudo, cara, é você beber para esquecer das dívidas, né, das contas a pagar. O pior é o outro dia que você acorda com uma dor de cabeça desgraçada e quando você vai olhar assim a tua conta, você não pagou ainda e nem tem dinheiro para pagar. Como é que faz? Aí é um merdelê do caçarolê, nego velho.
1: Aliás, Pedro, eu tô me mudando.
0: Ah, é?
1: É, desfiz todas as minhas coisas.
0: Vendeu o sofá?
1: Vendi o sofá.
0: A cama?
1: A cama.
0: Nossa!
1: Vendi a geladeira.
0: A geladeira?
1: Vendi o fogão, Pedro.
0: O quê? Vendeu o fogão?
1: Vendi. Estão dizendo aí que a marca Daco é bom. Eu tô querendo comprar. Pedro, Daco é bom?
0: É bom. A essa, como é que é o nome da marca?
1: Daco.
0: Daco?
1: Daco é bom.
0: Ah, é bom. É ótimo. Essa marca aí é sensacional. Não é? Então você vendeu o teu fogão?
1: Vende. Então você... Daco é bom, Pedro?
0: Essa marca aí, como é que é?
1: Daco.
0: Daco.
1: Daco é bom?
0: É ótimo, é maravilhoso. É maravilhoso, cara. Essa marca Daco aí é boa. Né, cara? Tá bom? Então quer dizer que você tá se mudando.
1: Tô me mudando, vou lá pra sua casa.
0: Vendeu os móveis todos, né? E agora tá comprando um fogão a gás.
1: Isso.
0: Da marca Daco.
1: Isso,
0: tá bom. É ótimo, ótimo. Vou parar com essa sacanagem, cara. Quer parar com isso? Pelo amor de Deus. E daqui a pouquinho no confessionário do Pedrão, um amigo que está assim, o rapaz mandou aqui uma mensagem dizendo que o amigo dele está pegando o pai dele, olha isso. E ele não sabe o que fazer. Já, né, eu vou convocar todos vocês para participarem aqui no nosso zap. Olha o zap, hein, ó. 21, que é o DDD, tá bom? Não é? Não é detergente IP, não, hein? Tá todo mundo tomando o detergente IP e soltando bolinhas de sabão pelo bumbum. Ai! Então, atenção, bicho. DDD, olha aí o zap do Pedrão. 21 995 07 05 25. Manda um zap pra mim, viu? Cadê o coralzinho do Pedrão? 995 07 05 25. Ai, que lindo! Que fofinho, né? 995 07 05 25. Tchan. Hã? Então, cara, daqui a pouquinho no confessionário do Pedrão, um rapaz que está muito triste porque ele tem uma turma de amigos, né? E um dos amigos pega muitos gays, sabe? Então ele já ganhou moto, uma moto linda, maravilhosa, já ganhou relógio, né? Ele ganha perfumes caríssimos porque ele sai com um cara que é gay. E o cara é casado. O cara é casado, chefe de família. Acontece que... Bicho, acabei falando, né? Falei. É o confessionário do Pedrão. Então, cara, ele conversando com os amigos, numa roda de amigos, ele estava lá, batendo um papo. Eis que este cara que costuma sair com vários gays, ele falou, cara, eu tô saindo com coroa, maravilhoso, o cara já me deu uma moto. Porra, esse relógio aqui, ó, ele quem me deu, cara. Pô, tá vendo essa camisa do Flamengo aqui? Ele quem me deu, cara. Ele já me deu tudo. Bicho, ele resolveu. Ele falou, vou mostrar a foto dele pra vocês. De repente, ele mostrou a foto do coroa, do qual ele está saindo já há muito tempo, há cerca de 2 anos. Quando o rapaz olhou para a foto no celular, ele falou, meu Deus, o que é isso? Hã? Era o pai dele. Olha só. Pedro Augusto, eu preciso me desabafar. Uma coisa que tá me tirando do sono. Olha, pelo amor de Deus, não fala o meu nome aí no programa, não. Eu tenho um grupo de amigos que sai para beber, jogar conversa fora, essas coisas. E nesse grupo tem um cara que todo mundo conhece como pegador de viado. Acontece que... ele mesmo... fala isso rindo e diz que só sai com um homem mais velho, só com coroa, casado e com dinheiro, e que os caras bancam a vida dele. Eu nunca levei muito a sério isso, não, sabe, Pedro? Eu achava que era papo de boteco, papo de bar, Só que um dia ele começou a me contar que estava saindo com um homem que dava tudo pra ele. Tá vendo essa moto aí? Eu ganhei dele. Esse relógio aqui, ele também me deu. Perfumes caríssimos, roupas caríssimas. Pedro Augusto, ele pagava tudo pra este rapaz, né? Comprava presentes, enfim, dava de tudo pra ele. E ele falava todo orgulhoso que o cara era casado, tinha filhos e pagava de homem exemplar pra família. Do nada, ele pegou o celular e mostrou, olha ele aqui, ó, olha ele aqui. Quando ele mostrou a foto do homem, Pedro Augusto, eu perdi o meu chão, eu perdi o meu chão. A foto que estava no celular dele, a foto era do meu pai. A foto era do meu pai. Naquele momento eu perdi o chão. Fiquei sem palavras. Mas não tive coragem de falar nada, absolutamente nada. Eu fiquei pasmo. Pedro Augusto, quase tive um troço. Meu pai é casado há mais de 30 anos com a minha mãe. Meu Deus! E agora? E agora, Pedro Augusto? Eu tô carregando esse segredo sozinho. Eu não sei o que fazer. Meu Deus! Por favor, me dê uma luz. Será que eu devo contar para minha mãe? Ah, meu Deus, se a minha mãe souber disso, minha nossa, eu não sei o que ela vai fazer. Se eu converso com meu pai primeiro, será que eu devo falar com meu pai? Ou será que eu devo falar com este meu amigo que aquele homem que ele está saindo é o meu pai? Pedro Augusto, eu estou perdido, eu não sei o que fazer. Por que, Pedro Augusto? Por que tinha que acontecer isso comigo? Qualquer decisão que eu tomar pode destruir a minha família, Pedro Augusto. Pelo amor de Deus, é por isso que eu resolvi mandar este zap para o confessionário. Me ajudem, pelo amor de Deus. Olha, é de arrepiar até o saco do bode, hein? Que notícia essa, hein? Você imagina, um rapaz sai com outro cara, mostra a foto no celular e você descobre que é o teu pai. Meu Deus do céu! Oh, meu Deus do céu! O rapaz está sem chão, sem saber o que fazer. Então, mande aqui uma mensagem para mim. Pode ser uma mensagem de áudio, pode ser um zap mesmo. 21 995 07 0525. Este é o confessionário do Pedrão. 995 07 0525. E atenção, hein? Tem repórter chamando, girando pelo Brasil. Gira, repórter. Vamos direto para a

0: leva a coice e morre em seguida. Socorro, Pedro Augusto!
1: Homem tentou estuprar uma vaca, levou um coice e morreu. Ele morreu! Que um homem de 45 anos foi encontrado morto em uma fazenda na região de Laje da Jiboia, em Samambaia. Preste atenção, hein, ó. Preste atenção. Na noite de quarta-feira, o homem que não teve o nome revelado passou o dia todo bebendo com um amigo, um colega de trabalho. Acontece que... já na madrugada, por volta das 5 da manhã, o homem teria se levantado para fazer ordenha das vacas da propriedade. Ele ainda levou o leite para o patrão e tomou o café da manhã normalmente. Mas depois voltou para o curral. Ele voltou lá. E depois não retornou para a casa do patrão. A demora começou a chamar a atenção dos colegas, que decidiram ir até o local. Foi aí que veio a cena que deixou todos em choque. Enquanto eles estavam naquela casa, o homem tentou transar, tentou estuprar a vaca. Minha mimosinha, ah, minha gostosinha, minha mimosinha gostosinha, ah, o papai tá doidinho por você. Bicho, a mimosa deu um coice certeiro na cabeça do cara. O cara foi encontrado caído ao lado das vacas, né? Desacordado, pelado e, bicho, infelizmente, sem vida. Ele estava morto. O SAMU foi acionado. Uau, uau, uau, uau, uau, uau. O SAMU foi acionado, tentou reanimar a vítima por cerca de uma hora, mas o óbito foi confirmado no local. A Polícia Civil investiga as circunstâncias do caso e aguarda resultados periciais para esclarecer o que realmente aconteceu. Mas tudo indica, já que ele estava ali pelado, né? E a pobre da vaca, tadinha, ela não tem culpa de nada. O cara tentou fazer uma maldade, a vaca não gostou, meteu-lhe um coice na cabeça. E o cara morreu ali mesmo, cara, pra deixar de ser babaca. Pois isso não se faz com animal algum, não se faz com ninguém. Nem com ser humano, nem com animal. Tem gente que faz isso com gato, cachorro, né? Até com a galinha. Até com a galinha. Então, esse aí pagou pra ver e já deve estar no inferno, né? Porque quem faz uma maldade dessas com animal só pode estar no inferno, né? Responda, o Pedro Augusto quer saber. Pedro Augusto quer saber. Tem a vinhetinha aí, ô. Bota a vinheta no ar, cara.
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1: Manda um zap pra mim. Pode ser um áudio. 21 995 07 0525. Mande um áudio ou então pode ser um zap. O Pedro Augusto quer saber o seguinte, olha aqui, ó. O rapaz mandou aqui pra mim um zap dizendo que o pai dele, né, está transando com um dos amigos dele, bicho. Já deu moto pro rapaz, relógio, tudo de melhor, roupas com etiquetas famosas. Quando o rapaz foi mostrar a foto do coroa no celular, ele perdeu o chão. Ele perdeu o chão. Era o pai dele. Ele não podia falar nada. Era o pai dele, o próprio pai, com quem o rapaz costuma sair. O rapaz está desesperado. Pedro Augusto, o que, que eu devo fazer? Eu conto para minha mãe? Ou então eu converso com meu pai? Falo com meu pai sobre tudo que está acontecendo? Falo com este meu amigo? Pois ele não sabe que este homem é meu pai. O que, que eu faço, pelo amor de Deus, Pedro Augusto? Socorro! Socorro, Pedro Augusto! Eu preciso de você, Pedro Augusto! É, olha, muito triste, hein? Que situação, hein, Rafinha?
3: É verdade, é uma situação delicada que ele não sabe se fala com o pai, ou se fala com a mãe, ou se fala com um amigo, Pedro Augusto.
1: O que que você faria nessa situação, se fosse o teu pai?
3: Ah, eu acho que eu falaria, eu conversaria com meu pai primeiro.
1: Com ele?
3: Pai.
1: O que você diria?
3: Vamos pai,
1: lá. Olha... Eu vou fazer o papel de pai e você é o meu filho.
3: Tá, você lá. É meu pai e eu sou seu filho.
1: Eu estou em casa lendo o jornal. Com os pés em cima de uma cadeira, sentado no sofá.
3: Isso.
1: Vamos lá, e você chega, abre a porta.
3: Deixa eu abrir aqui a porta.
1: Abra a porta aí, ô animal. Isso. A porta tá enferrujada pra cacete. Tá parecendo a porta do estúdio aqui no, da rádio. Deixa eu botar um óleozinho aqui. Vamos lá, e aí? Vamos lá.
3: Pai.
1: Ô filho, tudo bem?
3: Tudo bem, vem aqui conversar comigo rapidinho.
1: Não, senta aqui do meu lado.
3: Não,
1: vem cá.
3: É particular, hein, você?
1: Ah, é?
3: É, o assunto é grave.
1: Aconteceu alguma coisa?
3: Aconteceu.
1: O quê, filho?
3: O assunto é muito grave, eu tô nervoso, sou desesperado, eu preciso conversar. Eu preciso
1: calma,
3: ouvir
1: filho.
3: Da sua boca.
1: Calma, filho.
3: Vem aqui, pai.
1: Filho, você matou alguém?
3: Não, pai, é mais grave que isso.
1: Filho, você engravidou alguma
3: não,
1: menina?
3: Não, pai, é mais grave ainda, pai.
1: Filho, você é gay?
3: Não, pai, é mais grave ainda.
1: Então conta, pai. Diz o que aconteceu.
3: Pai, que situação, que constrangimento que eu passei na frente dos meus amigos, pai. E por sua culpa, papai.
1: Por minha culpa?
3: Por sua culpa, papai.
1: O que houve?
3: Papai, que revelação bombástica. O amigo meu amigo do peito.
1: Sim, o que houve?
3: Ele falou que estava saindo com o rapaz. É. E esse rapaz dava tudo pra ele.
1: É mesmo?
3: Carro, moto,
1: olha,
3: relógio. Anel.
1: Até ele, o anel?
3: Dava o anel pra ele.
1: O cara, esse cara dá o anel pra ele?
3: Há 2 anos que esse cara dá o anel pra ele.
1: Não,
3: papai.
1: Acredito.
3: E de repente.
1: Mas o cara é bonzinho, né?
3: Não mais,

0: é um equívoco. Não,
1: meu chão caiu, desabou na hora. Eu não sabia o que fazer se filho, eu chorava.
0: Filho, não fica assim. Eu vou explicar, papai. Filho. Eu vou explicar pra você, filho.
1: Não, você não. Logo você, eu não podia ser você, papai.
0: Olha, bicho. O que que esse rapaz deve fazer? Ele deve contar para o pai, né? Deve contar para a mãe ou deve falar com um amigo dele sobre este coroa que ele anda saindo, que na verdade é o pai dele. Mande agora um zap para mim. 21 995 07 0525. Tem gente aí, Rafinha?
2: Boa tarde, Pedro Augusto. Aqui é o Luiz de Ramos. Eu acho que ele deve pegar, falar com o pai dele que tá sabendo de tudo, né? E depois ver o que o pai vai dizer pra ele. Chama o pai e diz pro pai que tá por dentro de toda a história, ponto. E depois ver o que vai dar, o que o pai vai falar, entendeu? Ele tem que falar com o pai dele. E isso que ele tem que fazer, pô.
0: Tá bom, bicho, já falou, né? Então, ele tem que falar, o cara tá dizendo que o pai, ele tem que falar com o pai dele, com o pai primeiro, né? Mande um zap, você também pode ser um áudio, 21 995 07 0525.
3: Pedrão, boa tarde, aqui é o Wallace da Central. Ô Pedro, esse homem aí do confessionário de hoje, ele tá sendo feliz, ele tá fazendo o que ele gosta. Então ele tá dando o que é dele. E é isso aí. Vai ser feliz, vai curtir a vida é única. Ele não tem que dar satisfação a filho, a mulher, a ninguém. Vai ser feliz, amigão. Feliz sexta-feira. Pedro, aqui no ponto, manda um alô pro nosso amigo, o Macarrão, taxista Macarrão Calcinha. Aqui também tem um calcinha. Um abraço a todos aí, bom final de semana.
0: Tá aí, um abraço pro taxista de nome Macarrão, não é? Que é aquele que entra mole e sai pingando, não é isso? Como é que é?
4: Entra duro e sai mole.
0: Ah, é, entra duro e sai mole pingando. Que é o Macarrão, que é taxista, que está na paquera do programa. E o outro cara que ele disse, o Wallace, né? E outra coisa, você que acabou de participar, acho que você não prestou atenção em porra nenhuma. Porque você não falou nada com nada. Tu é um babaca, nojento. Liga aqui pra rádio pra fazer média comigo, cara. Vai morder uma fronha. Eu não sei não, mas eu acho que tu gosta de farfanhar o Rubinotti.
5: Uma bicha foi detectada.
0: Eu não tenho dúvida. O Dudu Oliveira tá dizendo: oi Pedro, aqui é o Eduardo de Ricardo de Albuquerque. Sou pedreiro, estou aqui trabalhando, te ouvindo e estou vendo você também pela internet. Ah, que lindo. Sou seu fã, tu é o cara, te amo. É, bofe, gato, miau, miau, miau. Olha, as bichas estão se revelando por todos os lados, por todos os cantos, né? Tem mais gente aí, Rafinha? Bota no ar.
6: Olá, Pedro Augusto. Boa tarde. Boa tarde a todos aí da Rádio Manchete. Grande abraço. Ô Pedro, é o seguinte, ó, esse caso aí, ó. O amigo, mais com o almoço na sua casa aí, né? E chama seu amigo aí e vê a reação que acontece. É o jeito, entendeu? Porque você contar pra sua mãe vai dar encrenca. Seu pai também vai dar encrenca. Então, arma esse flagrante aí. Marca um almoço aí, alguma coisa na sua casa aí. Chama o seu amigo e vê a reação que acontece. Aí você vai ver o que vai acontecer. Daí pra frente, deixa rolar. Beleza? Essa é a minha opinião. Vamos terminar tudo aí. Bom sábado, bom domingo aí. E até mais. Fique com Deus.
0: Esse aí tem a voz daquele cara do Caneta Azul. É o Manuel Gomes, né? Caneta Azul, Azul Caneta. O Lúcio Matheus, boa tarde, Pedro Augusto. Manda um alô pra mim. É, sou de Campo Grande, o som da Raida está ótimo. Eu estou almoçando agora. Eu também, graças a Deus, almocei, estou com a barriguinha cheia. O Luiz está dizendo aqui, o Flamengo se fufu. Ô Luiz, vai morder uma fronha, rapaz. Vai ver se eu tô lá na esquina, cara. O Hoffman Barreto Gutenberg, Pedro Augusto, seu Flamengo ontem se ferrou. Olha o outro babaca aí, ó. Olha o outro nojento aí. Hã? Todo mundo me sacaneando com o Flamengo. Carlos Alberto, manda um beijo para os meus primos de Vassouras, o João, o Marquinhos, o Renan e a Suzane. Tem mais gente aí, ô Rafinha?
7: Ô Olá, Pedro Augusto, boa tarde para todos. Eu sou o Alex de Petrópolis. O que eu tenho a dizer é que pessoas assim vai tudo lamber o fogo do inferno.
0: Olha o cara aí. Ele é de onde? De Petrópolis. Qual o nome dele? Qual? Alex de Petrópolis está dizendo que esse povo que faz isso vai tudo pro fogo do inferno, não é isso? Eu concordo com ele. Que o mundo tá tão brabo, bicho. Minha nossa senhora, o que é isso? O que está acontecendo com a humanidade? Jesus, Maria José! O Jorge Luiz está dizendo bom dia a todos, o Pedro Augusto, todo esse pessoal maravilhoso da produção. O programa está bombando. Isso aí é suspeito em falar, porque é meu irmão, né, cara? Tá lá em São Paulo, Ribeirão Preto, mas ele é fã do programa, né? É meu mano velho, né, cara? Tem que mandar um beijo pra ele. Na verdade, hoje eu não tenho, eu sou um caçula da família, eu sou o caçulinha. Então eu tenho que abraçar os meus irmãos. Esse aí, por exemplo, é como se fosse meu papai, né? É chato pra cacete, né? Mas eu amo ele assim mesmo, né? Ô, mano, eu te amo, viu, velho? Tu é chato para cacete, mas eu te amo. I love you tonight, forever, viu? Tá chique, vai pros Estados Unidos no mês que vem, né? Vai passear, vai ver o Mickey Mouse, o Pateta, né? A Minnie, né, bicho? Então, um beijo pra você, mano. Qualquer dia desse eu baixo por aí pra gente tomar aquele goró no Pinguim, tá bom? Por sua conta, hein? É? Por sua conta, porque eu tô duro que nem um coco, tá bom? Tem mais aí? Manda bala.
8: Tem mensagem de texto, Pedro Gabriel de Jacarepaguá. Esse rapaz aí deveria se vingar e pegar o pai do outro rapaz também.
0: Como é que é o negócio?
8: Exatamente isso que ele falou, Pedro. Esse rapaz deveria se vingar e pegar o pai do outro rapaz também.
0: Esse rapaz deveria se vingar e pegar o pai do rapaz que pegou o pai dele. Mas não é bem assim que a banda toca. Não é todo pai que é boiola, né? Não é todo pai que gosta de uma guemba. Certo, bicho? Mas o que tem de casamento por aí, bicho, que é só fachada, não é brincadeira. Cadeira. O Paulo Eduardo conhece, né, Paulo?
8: É, inclusive eu queria fazer um confessionário aqui também, que meu tio, que mora lá no Ceará, no Graça, Ceará, ele recentemente revelou que é gay.
0: Ué, e daí? Qual aí, o problema? A minha... Ele é casado?
8: Era casado com a minha tia e revelou que era gay, a família toda ficou assim meio surpresa. Quem pegou foi minha prima, que pegou as conversas no WhatsApp e aí ele resolveu
0: a sair. A prima, no caso, a tua prima que é casada com ele?
8: Não, a minha prima, filha dele, pegou as conversas no WhatsApp e aí não teve como ele esconder.
0: Ele tava conversando com outro homem.
8: Com outro homem. Aí se separou da minha tia e hoje em dia eles vivem juntos.
0: Oh, que coisa mais. Que coisa mais fofa. Lindo, né, cara? Isso é muito lindo, né? Quem mais aqui, ó? De Campo Grande, manda um abraço pra Zana do Silvestre. Hoje é aniversário do melhor genro dela, o Júnior. Feliz aniversário pro Juninho. Pedro Augusto, ela vai fazer uma rabada. Mais tarde vai ter rabada. Eu adoro uma rabada. Como eu gosto de uma rabada e um cuscuz, viu? Ô, Gugu, tem gente aí, Gugu?
9: Tem sim, Pedro. Paulinho Ferreira de Mesquita botou: olha, Pedro, eu ri de nervoso com esse relato. Imagina um amigo mostrando a foto, todo apaixonado, e o filho quase engasgando com a cerveja. Mas agora é sério, ele precisa conversar com o pai antes que essa história exploda do pior jeito possível.
0: É muito triste, cara. Eu não consigo imaginar. Por exemplo, imagina, um amigo chega pra mim e fala: ô, Pedrão, dá uma olhada aqui, ó. Ó. Sabe esse cara aqui? Sabe essa moto que você tá vendo aí? Aquela BMW, moto linda, né? Então, foi esse cara aqui que me deu. Aí ele mostra a foto do cara. Aí você vê a foto, é o teu pai. Jesus e Maria José! O que é isso? O Martins, o André Martins, Pedrão, você é o melhor. Na hora do almoço, a comida desce e passa rápido a hora. Estou na manchete. Eu também virei manchete. Tá aí o André, André Martins, que está na paquera do programa. Ô André, aquele abraço. Aqui a comida desce, bicho, porque o programa é tão legal que passa rápido, né? A hora passa rápida. Tem mais alguém aí? Vamos lá.
10: Boa tarde, Pedro Augusto. Aqui é o Landim de Niterói. Ô, Pedro Augusto, olha só, eu acho que esse amigo devia chegar pra ele e falar, olha, para de comer o meu pai, come eu.
0: Repete esse cara aí, por favor. Pode, bota no ar de novo.
10: Boa tarde, Pedro Augusto. Aqui é o Landim de Niterói. Ô, Pedro Augusto, olha só, eu acho que esse amigo devia chegar pra ele e falar, olha, para de comer o meu pai, come eu.
0: Já imaginou se o filho também fosse viado? Olha, por que que ao invés de você comer o meu pai, por que que você não me come? A vida tá uma loucura, né, cara? Meu Deus do céu. Vou dar um abraço aqui também pro Gabriel. Pedrão, é verdade. A hora passa rápido ouvindo você. Olha que bom, né? Jorge Evangelista. Pedrão, você é muito bom. Ô, bicho, bom é Deus. Bom é nosso Senhor Jesus Cristo. Eu não sou nada, eu sou apenas um instrumento de Deus para alegrar vocês, não é? Nós estamos aqui como instrumentos de Deus, um para agradar o outro. Depende de como você agrada. Tem uns que gostam de agradar de uma forma e outros agradam de outra. Não, pelo amor de Deus. Quanta viadagem, quanta violência. Meu Deus!

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0: também amo vocês, seus morcegos velho. E as morceguinhas também. Cadê as minhas cabritinhas lindas, maravilhosas? Minhas gostosas. O Pedro Augusto da Manchete é a maior audiência do Brasil, não é? Pedro Augusto da Manchete é o maior felômbalo do rádio, não é? Ah, que saudade das minhas cabritinhas lá na fazenda. Eu adorava as minhas cabritinhas. Eu cuidava das galinhas do meu pai, sabe? Vem com o papai. Né? E o Loló? Meu Loló, meu Loló tão bonitinho. Meu Loló é peludinho. O papai vai raspar o Loló. Calma. O papai não vai mais raspar o Loló, viu? Lindo do papai. Dá leitinho pra ele, Rafa, por favor.
1: Eu vou dar leitinho aqui pro Loló. Toma leitinho, toma.
0: Senão ele vai ficar miando até o final da tarde. O Gabriel Martins está dizendo: você está incomodando a concorrência, hein, Pedrão? Bicho, eu não incomodo ninguém, né, cara? Que é isso? Eu só faço o meu trabalho, né? Essa coisa de incomodar, eu não incomodo ninguém. Os caras que às vezes enchem o saco, eu sou obrigado a subir alguns pontinhos no Ibope e dizer ao mundo o que, que eu estou fazendo aqui. É ou não é? O professor Avelar, sou seu fã de longa data. Você alegra a tarde desse povo tão sofrido com tanta violência nesta cidade. Sou de Niterói City, professor de história e filosofia. Professor de história, né? Gosta de contar uma historinha, né?
2: Aê, viado!
0: Viado é o teu pai que te abandonou na curva, seu estúpido, seu animal. A Maria da Glória, eu adoro, é as

0: Exato, né, Rafinha?
1: Se você puder, evite aquela região ali de São João de Meritissídio, porque tem fogos todo dia. Eu nunca vi tanto fogos, Pedro.
0: É mesmo?
1: É, não para.
0: Mas por que será que soltam tantos fogos?
1: Não sei.
0: Será que eles já estão antecipando São João e Santo Antônio?
1: Estão comemorando o ano todo então, né?
0: Que coisa horrorosa! Atenção, menina de 12 anos denuncia estupro coletivo em Campo Grande. Alô, alô! Direto do jornalismo, Gabriel Machado. Alô, Gabriel.
2: Alô, Pedro Augusto. Uma criança de 12 anos afirmou ter sido vítima de violência sexual cometida por um grupo de 8 menores de idade na última quarta-feira em Campo Grande, zona oeste do Rio. O boletim de ocorrência foi registrado pela mãe da vítima na Delegacia de Atendimento à Mulher em Campo Grande na noite do mesmo dia. Logo após a denúncia, a delegacia deu início imediato às investigações. Segundo a corporação, todos os 8 suspeitos já foram identificados pelas autoridades. A polícia encaminhou à justiça um pedido de busca e apreensão dos adolescentes envolvidos. A polícia ainda investiga o caso, Pedro.
0: Ô, bicho, o detalhe é o seguinte. Ô, tio, eu sou de menor, né? Então tá na hora de mudar. Este país precisa mudar, né? Vejam só, 8 garotos estupraram uma menina de 12 anos. A menina denunciou o estupro coletivo. Isso aconteceu em Campo Grande. Maioridade penal. Ô, Gabriel, qual a idade desses garotos? Você tem aí, é o quê, 14, 15 anos, é isso?
2: Pedro, a idade ainda não foi divulgada pela polícia, a gente sabe que são menores de idade, eles já estão aí investigando isso, eles não divulgaram a idade, nem os nomes, né, desses menores de idade, mas a gente sabe que são menores.
0: Ok, já falou tudo, são de menores, né? Ô tio, eu sou de menor, o senhor me prende hoje, amanhã eu tô de volta, tio. Essa aqui é a verdade. E esses vagabundos estão tirando onda com a cara da polícia. O policial não pode fazer nada. O policial está com as mãos amarradas. Não é? Por quê? Porque é de menor. Então tá na hora. Você que é deputado federal, né, que está aí em Brasília, faça alguma coisa, pelo amor de Deus. Qual outro dia o cara fez aí preparou um projeto para que a CBF aceitasse o Neymar na Copa. Vai fazer, vai procurar o que fazer, bicho. Foi o Hélio Lopes. Não tem porra nenhuma para fazer. Cria uma lei da maioridade penal de 13, aliás, 14 anos, daí para cima, e bota esses vagabundos em cana. Ah, Pedro Augusto, mas os direitos, como é que é? Os direitos humanos. Que direitos humanos, um escambau? Você tá com dó dessa raça? Leva pra tua casa, neném. Cuida desses bandidos. Olha aí, ó. 8 garotos que estupraram a menina de 12 anos. Tem que dar um cacete nesses vagabundos e botar em cana. Eu sou a favor da prisão agrícola. Ó, nós temos a Amazônia. A Amazônia é linda, não é? Cria um presídio só para menores infratores lá no centro da Amazônia. No centro da Amazônia. E esses vagabundos vão ter que plantar para comer. Vão ter que trabalhar para comer. Dinheiro não pode sair do bolso do brasileiro para sustentar bandido. Ensina uma profissão para esses caras lá na selva amazônica. Vai ter que se virar. Assim, olha, você não ia ver um bandido perdido pelo centro do Rio de Janeiro. A bandidagem ia desaparecer. Né? Nós precisamos de leis mais rígidas, mais sérias. Certo? Maioridade penal, na sua opinião, tinha que ser quantos anos, ó, Rafa?
1: Na minha opinião, deveria ser 16 anos, Pedro.
0: 16 anos. Por que 16?
1: Porque 16 anos já comete crime, já é.
0: Não, peraí, você tá enganado. 14, 13 anos, também já comete crimes e estupros.
1: Sim, mas pra mudar pra 16 já é sufoco, ninguém muda, imagina pra 14.
0: Ô, Paulo Eduardo, maioridade penal, quantos anos?
3: 14 anos, Pedro Augusto.
0: 14 anos. Ô, Luiz Águeda, o Luiz Gustavo, maioridade penal?
4: 14 anos, Pedro.
0: 14 anos, né, bicho? Lá nos Estados Unidos, se um moleque de 8 anos, fizer uma merda, ele pega até uma prisão perpétua. Isso lá nos Estados Unidos da América. Certo, bicho? Lá na Arábia Saudita, o cara roubou, corta a mão. Estuprou, corta o pinto.

0: aí vai. Fez outra merda, prisão perpétua ou então pena de morte. É isso que precisa acontecer neste país. Não é deputado criando o projeto para jogador de futebol, pro Neymar e pra Copa. Onde já se viu isso, cara? Só vergonha, só brincadeira. Pelo amor de Deus. Quem doer, seja lá quem for, eu estou aqui, pode ser o presidente, pode ser o governador, aliás, o ex-governador, hoje a Polícia Federal baixou lá na casa do ex-governador Cláudio Castro, hein? O pau tá comendo, hein, ó? Olha aí, ó, o bicho tá pegando, hein, ó? Tem mais gente aí, ó, Rafinha?
1: Olá, Pedro Augusto, boa tarde, sextou, hein? Então, eu acho que um amigo deveria entrar no jogo também e pegar a bicha e ganhar presente, ganhar carro, ganhar tudo, porque hoje em dia isso tudo é normal, né, Pedrão? Beijo, o mundo é gay, Pedro, aceita.
0: Ô bicho, vai morder uma fronha pra lá, rapaz. O mundo é gay, o teu mundo é gay.
2: Uma bicha foi detectada.
0: Agora, o teu mundo é gay? Isso não significa que todo mundo tem que ser gay também. Né? Senão, já todo mundo vai achar que pode ser. O cara aparece e fala, eu sou bandido. Aí outro também quer ser bandido. Né? Agora, gay pode tudo, né? Em qualquer família. Já que hoje, por exemplo, é o Dia Internacional da Família. Então as famílias têm que aceitar os gays da melhor forma possível. Porque o gay é uma pessoa igual para mim, como eu, como você, como teu irmão. O gay é tão bom como eu, como você, como teu irmão, como teu tio, como teu cunhado, como todo mundo, cara. É, ouço teu programa desde quando eu tinha 13 anos, Pedrão. Hoje estou com 33. Porra, bicho, estou ficando velho, hein? Obrigado aí, ô Gabriel. Cacete, o cara tinha 3 anos. Hoje ele tá com 33. Porra, tô ficando velho mesmo, cara. Tem mais ouvinte aí, bota no ar.
3: Boa tarde, Pedrão. Aqui é o Dina Luz de Niterói. Eu acho que esse filho deve conversar com o pai primeiro, né? Ver o que realmente o pai dele está pretendendo da vida. E depois falar com a mãe. Porque a mãe não pode ficar também sendo enganada, né? Aí ver o que ele quer para ele resolver a vida dele logo. Ou fica com a mãe ou fica com o amigo dele. Boa tarde para você. Beijo.
0: Tá, outro beijo para você. Tá aí, essa amiga dizendo que o rapaz tem que contar para a mãe dele, é isso? Ele tem que contar pra mãe?
4: Isso, tem que contar logo pra mãe ficar sabendo o que o pai dele tá fazendo, o marido dela. Pedro?
0: Sim.
4: Você é bom de matemática?
0: Se eu sou bom de matemática, razoavelmente, sim.
4: 50 pintos mais 51 pintos, quanto dá?
0: 50 pintos mais 51 pintos?
4: Isso.
0: 101 pinto.
4: Isso
0: é 101 pinto.
4: Exatamente.
0: Ô bicho, agora que eu entendi. Seu nojento. 50 mais 50. 50 pintos mais 51 pintos. 101 pinto. Seu nojento. Essas bobagens do programa, cara. Professora Velar, Pedro, a sua família te aceitou bem quando você saiu do armário? Olha aqui, professor, graças a Deus, né? A minha família me aceita como eu sou, tá? Só que eu não precisei sair do armário e jamais, lá em casa nem armário tem, tá bom, bicho? Os caras estão. Vocês estão entrando na minha intimidade, né? E eu entrando na intimidade de vocês. E é exatamente isso que eu quero, né? O que o Pedro Augusto tem que fazer? O que um comunicador de rádio tem que fazer? Eu quero que vocês façam parte desta família aqui, que é a família Manchete. Vocês podem brincar à vontade, eu também vou brincar com vocês. Evidentemente que não pode falar bobagem aqui, por exemplo, um palavrão. Né? Tem que segurar a onda. Às vezes o cara acha que pode falar qualquer palavrão aqui, aí não é legal, tá bom? Bastidores DM oficial. O que, que é isso, hein, cara? Bastidores da mídia. Bastidores da mídia. Boa tarde, Pedrão. Você está muito feliz agora na manchete, hein? Mas, graças a Deus, né, cara? Eu tô feliz. Você tá soltando a franga, porra nenhuma. Ninguém aqui tá soltando a franga, não, cara. Dora Santana, Pedro Augusto, eu te amo. Eu moro na favela da Rocinha. Eu amo esse povo da Rocinha, onde, exclusive, eu já fiz até um show lá na Rocinha, cara. Que delícia que é estar na Rocinha, no Vidigal, no Alemão. É na Cidade de Deus, Maré. Eu adoro estar no meio de vocês, viu? Comendo aquelas feijoadas. É uma, tomando uma cervejinha. Na Baixada. Como eu amo a Baixada Fluminense. Meu povo do estado do Rio de Janeiro. Como eu amo vocês. Ô, Rafinha, se você fizer mais alguma gracinha comigo aqui no programa, você está demitido. Tá bom?
4: Pedro.
0: O quê?
4: No culto tinha 12 pessoas.
0: No culto... Deixa eu prestar atenção. Vocês aí em casa...
4: Presta bem atenção.
0: Vocês todos que estão ouvindo a rádio, prestem atenção, porque é aula de matemática no rádio, vai. Já falei sobre os pintos, não é?
4: Isso.
0: Né? 50 pintos mais 51 pintos, 101 pintos. Né? Agora mais uma aulinha de matemática. Vamos lá.
4: Vamos lá. No culto tinha 12 pessoas.
0: No culto tinha 12 pessoas, hein?
4: Saíram 5.
0: Saíram 5.
4: Voltaram 2.
0: Voltaram 2 pessoas.
4: Quantas pessoas no cu tinha?
0: Eu quero entender. Explica de novo, por favor.
4: Olha só, de novo. No culto tinham 12 pessoas. Saíram 5 e voltaram 2. Quantas pessoas no culto tinha?
0: No culto, 7 pessoas. 7 pessoas.
4: Tudo isso, Pedro.
0: Ô, bicho, para! Para com essa palhaçada no programa. Por favor. Isso é culpa do Ivo, tá bom? Ora, vou te contar uma coisa, hein? A Dora Santana tem que ir lá no Mirante da Rocinha, ver que lindo que está, né? Qualquer dia eu vou lá, viu? Ô Dora, vou no Mirante da Rocinha tomar um goró com você e com toda a sua família, viu? É só chamar que eu vou. Maria de Lourdes, boa tarde, Pedro Augusto, tenha um ótimo final de semana. Sou do Jardim América. Olha o beijinho nas bochechas, ó.
5: Que beijo gostoso!
0: Ai, que delícia! E quem pegou o bonde andando hoje no confessionário do Pedrão? Eu contei a história de um rapaz que estava em meio a uma roda de amigos, né? E nessa roda de amigos tem um cara que sai com um monte de gays, certo? Aí ele resolveu mostrar a foto de um dos coroas que ele costuma sair. O cara já deu uma moto pra ele, deu um relógio à prova d'água, né? Deu um anel de ouro, enfim. Aí ele resolveu mostrar a foto do cara. Quando ele mostrou a foto do cara no celular, este rapaz que mandou aqui pra mim a mensagem falou: Pedro Augusto, eu não acredito, era o meu pai. A foto do celular era o meu pai. Ou seja, o meu amigo está saindo com o meu pai. E o pai dele é casado há 30 anos, tem 3 filhos, é muito bem casado. Que situação, hein? Qual é a sua opinião? O Pedro Augusto quer saber, bota no ar.
6: Ô Pedrão, boa tarde aí a todos da rádio. Aqui é o Luiz, aqui de Niterói. Eu acho que esse rapaz aí, cara, não tem que falar com ninguém não, cara. Pô, não tem que falar com ninguém. A vida é do pai dele, cara. Ele dá o que é dele. Pô, se não tiver prejudicando a família dele, beleza, cada um com sua vida. Cada um dá o que é seu, vamos ser felizes. Sextou, Pedrão?
0: Esse aí é o Luiz de Niterói. Ele tá dizendo, ah, deixa o pai dele em paz. Ô, cara, como é que eu vou viver debaixo do mesmo teto, sabendo que meu pai sai com o meu melhor amigo e a minha mãe, eu vou estar traindo a minha mãe, vou estar traindo os meus irmãos, né? Eu acho que uma boa conversa ele tem que ter com o pai dele, né, ô Rafinha?
4: É verdade. Primeira coisa é conversar com o pai, explicar tudo o que tá acontecendo, a surpresa, o chão dele que desabou, e aí depois tomar uma atitude. Se o pai dele não resolver continuar na sacanagem, aí sim deve contar pra mãe, Pedro.
0: Ok. O Rodolfo Pereira, boa tarde, Pedrão. Desejo a você uma ótima sexta-feira, cheia de vitórias. Muito obrigado. A recíproca é verdadeira. Pra você também, viu? Osvaldo Roseira, Pedrão, manda um abraço pro meu amigo Boquinha de Leite, de Braz. Os caras são tudo canalha, né? Boquinha de Leite, de Braz de Pina. Alô, Boquinha de Leite! Aquele abraço. O David, salve, salve, ele tá dizendo aqui: Pepe, eu fiquei sabendo que você estava dodói. Você tem que pegar e se cuidar mais, viu, Pepe? Eu não estava dodói, porra nenhuma. Isso é alguém que falou que eu estava dodói aqui, ó.
4: É, mas se você tiver dodói, Pepe, você tem que se cuidar realmente. Tem que se cuidar de manhã, se cuidar de dia, se cuidar de noite, se cuidar de madrugada.
0: Que é isso? Que é pau?
4: Pedro, posso te pegar de novo?
0: Como assim?
4: Posso te pegar outra vez aqui no programa?
0: Como? Vamos lá.
4: Estamos no avião, eu e você.
0: Estamos no avião.
4: Imagina a cena.
0: Eu e você no avião.
4: Só nós dois.
0: Só nós dois.
4: Aí o avião tá caindo, Pepe.
0: Ai, o avião tá caindo.
4: Só tem um paraquedas no avião.
0: Ah, Jesus!
4: Se eu botar em você, você pula.
0: Como assim? Se você...
4: Eu botar em você, você pula?
0: Que é isso? Pelo amor de Deus! Eu prefiro pular sem o paraquedas. Eu prefiro pular do avião sem paraquedas. A Lilian Barbosa, manda um abraço para o meu irmão Otoniel, que é seu fã. Alô, Otoniel, aquele abraço, seu cara de pastel. Quem mais aqui? Rodolfo Pereira. É tanta gente, bicho. Ataliba, Mauro Ataliba dos Santos, Maria da Glória, pediram para participar do vídeo. Não tem como vocês participarem do vídeo aqui, cara, né? Senão vai virar bagunça. Hiper Natanael, segura essa, Pedrão. Abraço, galera. Obrigado aí pelo carinho, vocês que estão me acompanhando. Ô, bicho, vamos seguir o enterro aí. Tem mais gente aí, não? Bota no ar aí. Vamos lá, tem recadinhos? Manda.
7: Fala, Pedro Augusto, boa tarde. Aqui é Marcelinho de São Gonçalo. Pedro Augusto, esse filho aí tem que fazer um churrasco, reunir o pai e o amiguinho dele e dar linguiça por dois pra ver quem vai se revelar, Pedro Augusto.
0: Ah, quer dizer que tem que fazer um churrasco, né? Convidar todo mundo, inclusive o pai do rapaz, a mãe, todo mundo, né? Repete pra mim, eu não entendi.
7: Fala, Pedro Augusto, boa tarde. Aqui é Marcelinho de São Gonçalo. Pedro Augusto, esse filho aí tem que fazer um churrasco, reunir o pai e o amiguinho dele e dar linguiça por dois pra ver quem vai se revelar, Pedro Augusto.
0: Ah, que loucura, cara. Imagina se o filho também resolve comer uma linguiça. Resolve partir pro linguição, hein? Aí a família toda vai se divertir com a linguiça. A Natanael e Luciana de Visconde de Mauá. Muito obrigado aí pela audiência. Tem mais gente aí, ô Gugu?
8: Vamos tem lá,
0: Gugu.
8: Sim, Pedro. Rodolfo Pereira. Boa tarde, Pedrão. Desejo a você uma sexta-feira cheia de vitórias. Pedrão, manda um abraço pro Guilherme da Modec, que é meu amigo.
0: Ok, vamos lá.
8: Vamos lá, tem a Elaine Souza.
0: Qual
8: de Campo
0: do cara, Guilherme?
8: Guilherme, isso.
0: Ô Guilherme, um abraço pra você, ô morcego.
8: Tem também a Elaine Souza de Campo Grande. Pedrão, esse rapaz não pode descontar a raiva do amigo. Pelo que ele contou, o cara nem sabe que o homem é casado com a mãe dele. Nem é o pai da criança. O problema maior é o pai estar levando uma vida dupla.
0: Ok, bicho, é muito complicado esse assunto, não? Rod Matarazzo tá dizendo, esse Pedrão é muita resenha, kkkkk, abraços. Maria da Glória tá pedindo um beijo na bochecha. Olha que bochecha rosada, bicho, olha que bochechuda que ela é. Olha o beijinho, ó.
5: Que beijo gostoso!
0: Ai, que delícia! E agora nós vamos para o jornal, né, bicho? O departamento de jornalismo está chamando e daqui a pouquinho eu volto com mais resenha no programa.

0: Operação Municipal do Rio completa 60 dias com quase 500 prisões e 100 disparos de arma de fogo.
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0: Sexta-feira, 15 de maio de 2026. Neste momento, Rio e Grande Rio com céu parcialmente nublado. Aqui no centro, 24 graus. A decisão do ministro do STF, André Mendonça, que autorizou a sexta fase da Operação Complice Zero, revelou novos detalhes sobre a suposta estrutura clandestina ligada ao banqueiro Daniel Vorcaro. Segundo a Polícia Federal, o empresário teria financiado grupos responsáveis por ameaças, espionagem ilegal e ataques cibernéticos. A investigação aponta que dois núcleos atuavam no esquema, um voltado para intimidações, levantamentos clandestinos e outro para invasões de sistemas e monitoramento ilegal. De acordo com a Polícia Federal, a estrutura funcionaria para atender interesses do banqueiro que está preso. O Detran RJ realiza, neste sábado, dia 16, um atendimento especial voltado a idosos com 60 anos ou mais e pessoas com deficiência para a emissão da nova Carteira de Identidade Nacional. A ação ocorrerá em postos de identificação civil em diferentes municípios do Rio de Janeiro e exigirá agendamento prévio. O agendamento poderá ser feito pelo site do Detran RJ ou pela central telefônica do órgão. Nos números 21-3460-4040 e finais 41 e 42. O atendimento ocorrerá na maior parte dos postos entre 8 da manhã e meio-dia. A Prefeitura do Rio apresentou nesta sexta-feira o balanço dos primeiros 60 dias de atuação da Força Municipal, divisão de elite da Guarda Municipal. Durante o evento, o município também oficializou a adesão do programa Município Mais Seguro do Ministério da Justiça. Segundo a Prefeitura, mais de 2.700 pessoas abordadas no período, além de 370 veículos consultados e cerca de 500 prisões e detenções realizadas. Os agentes também registraram mais de 81 mil horas de imagens com câmeras corporais. Outro dado destacado foi que, durante todo o período, nenhum disparo de arma de fogo foi efetuado pela equipe. O prefeito Eduardo Cavalieri afirmou que a população tem elogiado a atuação dos agentes pela postura segura e educada. Já o secretário nacional de Segurança Pública, o Francisco Veloso, disse que o modelo do Rio pode servir de exemplo para outras cidades do país. A prefeitura anunciou ainda a expansão da Força Municipal para Bangu a partir deste domingo. 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
0: Galvão tá dizendo aqui, boa tarde Pedrão, Gugu, o Paulo Eduardo, Rafinha, que Deus abençoe vocês, um dia de bênçãos e vitórias a vocês, família Manchete. Eu sou o Wagner, isso é uma mala sem alça. Wagner Galvão, um abraço pra você, ó, seu nojento. Todo mundo na paquera do programa, né? Fico muito feliz. O Raí, boa tarde Pedro, sou o Raí de Carnaval no Ceará, olha que legal, hein? Alô, Raí do Ceará, muito obrigado pelo carinho, pela audiência. Rubens, Pedro Augusto, homem alegria do rádio. Enfim, o Wagner tá aqui. Eu te I love you tonight. Eu também te I love you tonight, cara. A gente tá aqui brincando. Vocês não me levem a mal, por favor. Às vezes eu faço as minhas brincadeiras, mas é aquilo que eu costumo dizer: só brinca quem tem intimidade para poder brincar. É por isso que eu dou liberdade para vocês brincarem comigo, né? Para eu poder brincar com vocês também da melhor forma, para poder animar um pouco a vida de vocês. Porque tá tudo muito chato, a vida tá chata e eu não quero ser um chato na vida de vocês. Eu quero poder agradar a vocês da melhor forma possível, tá? É por isso que Deus me deu o dom de trabalhar no rádio, né? Eu podia ter nascido um médico, um advogado, não, um sei lá o que, um juiz, né? Enfim, mas Deus me deu o dom de poder estar aqui neste microfone. É o que eu mais gosto de fazer, é o que eu sei fazer, é rádio. Desde os 12 anos na Fazenda Santa Teresa, lá nos Cafundós do Judas, lá na Fazenda Santa Teresa, no interior de São Paulo.
2: Olha que mensagem bacana, Pedro. Eu não sei se eu almoço ou se eu morro de rir com vocês. José Carlos de Macapá, no Amapá, de frente pro Rio Amazonas.
0: Alô, Zé Carlos, imagina, o cara tá lá em frente ao Rio Amazonas. Você tá longe para cacete, amigo. Tomara que você tenha um final de semana sensacional, né? Aí às margens do Rio Amazonas. Cuidado para não ser engolido aí por um dinossauro, hein? Pelo amor de Deus. Aí no Rio Amazonas costuma ter aquelas cobras enormes, né? Aquelas sucuri braba, velho, de guerra, né? Maria da Glória, vem neném gostoso. Olha, olha o que a Maria Glória falou. Vem, vem neném gostoso. Ah, a X-Flor. Ótima tarde, vocês são ótimos. Muito obrigado pela parte que me toca, né, cara? Bicho, nós estamos entrando na segunda hora do programa. Tem muita gente almoçando e nesta hora, né, bicho? Que tal um almoço com música? Faz bem. Almoço com música, notícia e mais um monte de sacanagem aqui.
2: Antes da música, eu posso te pegar de novo? Olha, Pedro, vamos montar um negócio.
0: Qual negócio?
2: Um negócio de vender antenas.
0: Um negócio de vender antenas? Será que dá dinheiro?
2: Ah, eu acho que dá. Um amigo meu falou que é o negócio do momento agora. Vamos montar, eu e você?
0: Vamos, vamos sim.
2: Então vamos fazer o seguinte. É um negócio de vender antenas. Você vende 4 e eu te dou uma montada.
0: Olha aqui, bicho, quer parar de sacanagem comigo? Tu vai tomar porrada agora. Tapa na cara, dedo nos olhos, chute no saco, bolada nas costas, bolada no céu da boca. Toma! Pra deixar de ser idiota, nojento. Carol, Pedro, homem de preto, beijos, eu estou te ouvindo em São Francisco Xavier. Ela me chamou de homem de preto, que ela disse que eu gosto de usar só camisa preta, né? Um beijo pra você, Carol. Eu te I love you tonight.
2: Olha, né? Pedro, nossa audiência não tem fronteiras. Tá lá na Europa, olha.
0: Qual lugar da Europa?
2: Da Itália, que você conhece muito bem.
0: Exato, a Itália. Eu só tenho sangue de italiano, né?
2: E sabe quem tá ouvindo a gente?
0: É.
2: Giuseppe Cadura.
0: Ah, é?
2: Olha, da família Cadura.
0: Da família Cadura?
2: Isso, lá da Itália. Manda um abraço pro José Picadura.
0: Abraço, meu povo da Itália. Eu amo vocês, viu? A Vivian Millet, que é psicóloga, sorrir é a melhor terapia, tá dizendo ela aqui. Bicho, é hora de tocar music, né? Está no ar a Parada das Paradas. A Parada das Paradas e o quinto lugar. Cadê a música, bicho?
2: Deu, Pedro.
0: Deu, oi, sim.
2: Travou tudo.
0: Não tem problema.
2: Calma, né? Calma. Eu não posso ficar nervoso nesse momento. O programa é ao vivo. A gente tem que dar o melhor pra eles, pra quem tá ouvindo.

0: Pedro, não, mas isso, tudo. Mas
1: olha aqui, é normal. Escorta o microfone aí, teu microfone. Isso acontece nos melhores lugares, cara. Né? Por exemplo, o show do Roberto Carlos já deu um problema lá com, na guitarra do cara, e o Roberto mandou parar o show. Ele falou, bicho, para esta merda. Esta guitarra não está funcionando, porque a guitarra não estava ligada. Certo? Aconteceu, bicho. Isso é normal. A rádio estreou faz um mês, né? Nós estreamos aqui no dia 13. Se não tiver nenhum problema, isso não é normal. Tem que ter problema para resolver, né? Porque aí, bicho, a gente vai fazendo da rádio uma rádio mais forte a cada dia, né?
0: Então, enquanto não destrava, posso te pegar de novo?
1: Pode.
0: Olha, Pedro, se eu te der uma laranja, você faz uma laranjada?
1: Claro que sim, cara.
0: Pedro, se eu te der um limão, você faz uma limonada?
1: Claro que sim, adoro limonada.
0: Pedro, e se eu te der uma mão, você dá uma mamada?
1: Você quer parar, cara? Você tá me deixando envergonhado? Sou nojento. Para com isso, Pombas. Aí, Pedro Augusto, vem conhecer a Serra da Ibiapaba, uma região verde e linda no Ceará. Aqui tem cobras enormes. Aí, o povo tá tudo de sacanagem já, né? O programa já virou uma sacanagem.
0: Aí só falam de cobra, só falam de picadura. Que loucura, Pedro.
1: Não, picadura é de mosquito, né? Você já levou uma picadura, por exemplo, de marimbondo?
0: Já, inclusive, quando eu fui lá no Amazonas.
1: Ai!
0: Tem muita picadura.
1: Olha!
0: Agora tem que tomar cuidado com os índios, tá?
1: Lá tem cada abelha gigantesca. Se você tomar uma picadura de um índio, porque tem aquelas... olha só. Não, tem uma tribo. É uma tribo lá no Amazonas que tem muitas abelhas, porque eles cultivam o mel, né, os índios.
0: Você foi lá conhecer, Pedro?
1: Eu fui conhecer. Os caras tudo pelado, as índias também tudo peladas, sabe? Eu dormi 2 noites na tribo.
0: Que isso?
1: E dormi com 3 índias. As 3 índias cuidando de mim a noite inteira. Ó, me deram até de mamar. E tinha uma abelha, cara. Se você tomar uma picadura de uma abelha daquelas, você tá ferrado.
0: O que que acontece,
1: você,
0: Pedro?
1: Pode até morrer. É horrível. E atenção, atenção. Tem repórter chamando. Girando pelo Brasil. Gira, repórter. Vamos direto para Goiânia, Goiás. Alô, alô. Luiz Gustavo, eu quero ouvir a sua voz. Alô, Gustavo.
2: Alô, Pedro Augusto. Homem deixa filho trancado no carro para fumar maconha. Socorro, Pedro Augusto.
1: É, isso é um pai desnaturado, isso é uma besta humana, né, cara? Como é que pode um homem de 29 anos que não teve a identidade revelada deixou o filho de 3 aninhos preso dentro do carro por cerca de 4 horas para fumar maconha? A criança de 3 anos ficou presa dentro do carro para o pai fumar maconha. A Polícia Rodoviária Federal encontrou o homem durante uma ronda. Acontece que, ao se aproximar, os agentes encontraram a criança no banco da frente do veículo, brincando com um canivete. Por volta de 10 minutos depois da abordagem, o pai apareceu, né? O pai apareceu com aquela cara de fumador de maconha, né? Vagabundo. Ele alegou, a princípio, que iria usar o banheiro, né? Ele queria fazer as suas necessidades no mato. Não havia nenhum lugar próximo, então ele foi um pouquinho distante para fazer as suas necessidades. Depois de uma longa conversa com os policiais, ele disse ser usuário de drogas e teria deixado a criança no carro para fumar um baseado. Olha só, ele foi preso e vai responder por abandono de incapaz. A criança foi levada para o distrito policial, né? E entregue à sua mãe. Quer dizer, um cara que não tem, né? Como é que isso não tem alma de pai? Isso é uma besta humana, imbecil, estúpido de uma figa. Como é que a criança podia ter morrido ali? A criança ficou durante 4 horas presa dentro do veículo enquanto esse desgraçado estava fumando maconha no meio do mato. Né? O que tem que fazer com um cara desse? Pelo amor de Deus, isso não é um pai, isso é uma besta humana, cara. Tudo pronto para a paradinha de hoje? Bota no ar a paradinha, vamos lá.

0: essa mulher tem uma voz maravilhosa, né? A Beyoncé. Como eu amo essa mulher, hein, Rafinha?
1: É verdade. Linda, maravilhosa, diva. Canta e dança muito, Pedro.

0: Agora vocês podem mandar recadinhos aqui no WhatsApp do Pedrão. 21 é o DDD 995070525. Você pode mandar alô para quem você quiser, tá bom? E eu vou lendo devagarinho os textos que nós vamos recebendo. Eu sei que vocês gostam de ouvir as mensagens que vocês mandam e eu vou falar com muito carinho. Mande agora para mim. 21 é o DDD 995070525. Parece que tem um taxista que estava ouvindo o programa, que ele ouve o nosso programa todo santo dia, que hoje esteve com o Rafinha. Quem é o cara, hein?
1: É o Luiz Carlos Pereira, taxista lá do Táxi da Glória.
0: Alô, Luiz Carlos Pereira, aí do Táxi da Glória, tá na paquera do programa. Muito obrigado. Ele disse: encontrei o Pedrão. Que legal. Dá um abraço aqui para todos vocês aí do aplicativo Uber e também para os taxistas que estão na paquera do programa.

0: Beyoncé, que maravilhosa que é a Beyoncé. Eu amo a Beyoncé, né? Você gosta da Beyoncé ou Paulo Eduardo?
1: Com toda certeza, Pedro Augusto. E eu acho que ano que vem ela vai vir aqui pro Rio de Janeiro e eu vou lá assistir em Copacabana o show dela, hein?
0: Tá certo. A X Flor. Estou te vendo aqui na Urca, olha, tá me vendo e me ouvindo na Urca, muito obrigado. André Aguiar, Pedrão, eu te amo. Quem mais aqui? Tem tanta gente. Wagner Galvão, Gugu já almoçou, né? Oh, quem mais aqui? Enfim, tem muita gente participando e você também pode participar. 21 99507 0526.

0: Rafinha, tem mais recadinhos aí, Rafinha?
1: Tem, aqui é a Rosângela de Nilópolis. Pedro, hoje o seu programa tá demais. Olha, você tá muito engraçadinho hoje, hein, Pedro? O Murilo de Brás de Pina. Alô, Rafinha, pergunta ao Pedrão se acarajé que o Menguinho comeu ontem na Bahia estava salgado e com pimenta.
0: Olha aqui, eu não te chamei na conversa, tá? Sou bobão, nojento. O Flamengo é um time que só ganha, ganha, ganha e às vezes até enche o saco de tanto ganhar. Não é só porque perdeu ontem. Eu achei até bom que perdeu.
1: A gente perdeu só pra ter graça, né?
0: Só pra ter graça, tá bom, cara?
2: Menina, fica à vontade, entre e faça a festa. Me liga mais tarde, vou adorar, vão nessa casa. Me liga mais tarde.
0: Olá, Rafinha, mais alguém aí, Rafa?
1: Aqui o Rodolfo de Nilópolis. Pedro, tô adorando o seu programa hoje, tá muito bom. Manda um abraço aqui pra toda a minha família. Boa tarde, Pedro Augusto, me chamo Eduardo, 34 anos, moro no bairro do Saco, em Magé. E eu estou te ouvindo pelo aplicativo.
0: Olha que legal, aí no bairro do Saco, em Magé. Alô, bairro do Saco!

0: Quando eu digo que nós estamos no final dos tempos, tem gente que não acredita. Olha essa daqui, o homem foi preso depois de fazer tatuagem num bebezinho. Imaginem vocês, hein? O bebezinho, um jovem de 20 anos, ele foi condenado a 3 anos de cadeia por ter feito uma tatuagem num bebê. O rapaz tatuou a letra A na bundinha da criança, olha isso. O bebê é filho de um vizinho que deixou a criança com o jovem para ir trabalhar. O rapaz disse que não fez a tatuagem por maldade, e sim porque ele achou bonitinho o desenho no bumbum do bebê. Isso tem merda de galinha na cabeça, um cara que faz isso, né? O Paulo Eduardo está chamando. Alô, Paulo!
1: Alô, Pedro Augusto, a Polícia Federal fez hoje a operação contra o ex-governador do Rio de Janeiro, Cláudio Castro, e bloqueia 52 bilhões de reais da empresa Refit, que está envolvida aí num grande escândalo de combustíveis no Rio de Janeiro. O ex-governador do Rio, Cláudio Castro, foi alvo nessa manhã de hoje pela Polícia Federal. Os agentes estiveram lá na Barra da Tijuca, onde mora o ex-governador. A ação faz parte da chamada Operação Sem Refino, que investiga suspeitas de fraudes fiscais, ocultação patrimonial e envio ilegal de recursos para o exterior, envolvendo empresas do setor de combustíveis. Ao todo, Pedro Augusto, a operação cumpriu 17 mandatos de busca e apreensão. O Superior Tribunal Federal também determinou o bloqueio de cerca de 52 bilhões com letra B de bilhões de reais em ativos financeiros das empresas investigadas. Além disso, houve uma determinação para suspender as atividades econômicas de companhias envolvidas no esquema.
0: É, bicho, que esquemão, hein, ô? Hein, ô, ex-governador Cláudio Castro, que esquemão, hein? Pois é, a Polícia Federal baixou lá na casa dele, na Barra da Tijuca. E tem muito nego grande, tem muito peixe grande envolvido nessa brincadeirinha aí. Os caras devem estar desesperados, né? Já tem nego até se mandando, fugindo do Brasil. Que coisa, que ponto que nós chegamos na nossa cidade maravilhosa. Deixa eu mandar um beijo aqui para Rosemary. Ela mora em São Gonçalo, do outro lado da banda de lá da ponte. Um beijo para você, minha amiga, querida ouvinte, Rosemary de São Gonçalo. Quem mais aí, Rafinha?
2: Boa tarde, Pedro. Me chamo Suelen de Irajá. Manda um beijo para minha mãe, Gina. Ela tá trabalhando em Copacabana. Pedro, mas ela...
0: Qual o nome dela?
2: A mãe dela?
0: É.
2: Gina.
0: Ô,

0: aí, deixa eu mandar um abraço aqui também pro Gustavo, que está em São Francisco, na Califórnia, ouvindo o nosso programa. Alô, Gustavo, aí de São Francisco, na Califórnia. Aquele abraço. Ô, cara, um dia eu ainda vou conhecer São Francisco, na Califórnia. Outro lugar que eu gostaria muito de conhecer é o Texas, né? Dallas, deve ser um lugar assim fantástico. Ô, Rafinha, que tal conhecer assim, Massachusetts?
1: Ai, seria lindo, Pedro. Sabe o lugar que eu queria ir contigo?
0: É,
1: para Las Vegas.
2: Las Vegas!
1: É, lá aqueles cassinos, ai, gigantescos.
0: Verdade.
1: É.
0: E tem aqueles desertos, né?
1: Isso, tem um deserto lá de Vegas, tem o Texas. É muito bonito o interior dos Estados Unidos, Pedro.
0: E lá na Holanda, Amsterdã, por exemplo.
1: Ai, lá eu fui, é lindo.
0: Você foi em Amsterdã?
1: Eu fui, Pedro, lá.
0: Lá tudo é liberado.
1: Tudo liberado nas ruas, na praça. Tem assim a vitrine. Você escolhe o que você quiser,
0: Pedro. É verdade que as mulheres, elas ficam completamente nuas nas vitrines lá de Amsterdã?
1: É ficar só com um negocinho assim, tapando assim.
0: Só tapando isso, a perereca.
1: É, mas mostra o corpo todo.
0: Mostra o corpo todinho.
1: E aí ficou na vitrine.
0: Aí elas ficam na vitrine?
1: Igual manequim.
0: Que coisa. E é verdade que lá em Amsterdã, os caras passam assim, fumando maconha na rua?
1: Fumando adoidado. Até o guarda de trânsito tá lá, apitando, fumando. Então é uma loucura, Amsterdã.
0: Então quer dizer que Amsterdã é uma zona generalizada. É isso?
1: Isso aí.
0: É. E tem até homem com homem lá.
1: Também, Pedro.
0: Que coisa.
1: Até mulher com mulher.
0: Gente! Quem mais aí, Rafinha?
1: Olha só, Pedro. Boa tarde, eu tô ligado aqui. É o Flávio de Cachoeiro de Itapemirim. Você conhece Cachoeiro de Itapemirim?
0: Conheço Cachoeiro de Itapemirim, que é a terra do Roberto Carlos.
1: É, ele falou que tá te ouvindo. O Murilo de Brás de Pina também tá te ouvindo aqui. Boa tarde, Pedro. Eu sou Eduardo. Tô ligado em São João de Meriti, tô te ouvindo no aplicativo. Tem muita gente mandando áudio aqui, Gugu, mas eu não sei se é ainda falando sobre o confessionário ou se é pedindo alô.
0: O confessionário acabou. Já rendeu.
1: Quero...
0: É, já deu o que tinha que dar. Vai.
1: Conseguimos ajudar ele, Pedro?
0: Bicho, vambora, segue o enterro.
1: Vambora. Terezinha de Jesus te ouve todos os dias. Ela é de Jacarepaguá e tá te ouvindo no YouTube, Pedro.
0: Olha que legal. Legal, obrigado. É Virgínia, né?
1: Não, Virgínia é outra situação. É Terezinha de Jesus.
0: Alô, Terezinha. Um beijo pra você, meu amor. Tem mais musiquinha?
1: Tem.
0: Bota a music no ar. Vai, bicho. Vamos lá. A parada das paradas. E o

0: Marques, que esteve aqui no Rio de Janeiro, né? Ele ficou apaixonado pelo povo carioca. Aliás, quem é que não, né, que não fica apaixonado pelas coisas do Rio de Janeiro, né, Rafinha?
1: É verdade, o Bruno Mars adora o Rio de Janeiro, o Brasil como um todo. Ele falou que quer passar mais tempo aqui, Pedro.

0: quero todo mundo participando aqui no meu Instagram. Entra aí, @PedroAugustoShow. Aliás, eu quero que vocês me ajudem a chegar a 1 milhão de seguidores, né, cara? Eu comecei há muito pouco tempo no Instagram, né? Até então eu não tava nem aí pro Instagram. Depois eu comecei a gostar, né? É aquele negócio, né? Você começa a gostar, aí a galera começa a participar, né? Como é que chama? Qual é o nome que se dá isso?
1: Fazer vídeos, fazer lives, fazer reels.
0: Isso dá engajamento, né?
1: Engajamento.
0: Então, galera, me ajuda a aumentar o número de seguidores aqui no meu Instagram, tá bom? Me ajuda, @PedroAugustoShow. Tem mais recadinhos aí, ô Rafinha?
1: Tem aqui o Felipe de Magé, Santo Aleixo. Um forte abraço, meu amigão Pedro Augusto, homem alegria do rádio. O Flávio Costa, que falou com a gente ainda há pouco, de Cachoeiro de Itapemirim, tá pedindo pra colocar o nome dele na oração e de toda a sua família. O Murilo de Brás de Pina, o Rafael de Vassouras, tá ligado e sintonizado na Manchete, falou agora: Pedrão, agora eu virei Manchete, mudei por você. Aí, ó, o pessoal mudando.
0: Claro, o povo tá, como é que se diz? Tá migrando pra Manchete, né? Quem tava lá, agora tá aqui. E devagarinho vem a tribo toda, é ou não?
1: Tá logo no meio do dial, né,
0: Pedro? Isso, você gosta no meio, não?
1: Ai, no meio é mais gostoso.
0: Então bota no meio aí, olha aí, ó.

Olha como tem gente que não vale o que come, né, cara? Um cara foi preso depois de estuprar uma vovó de 75 anos. Um tarado de 35 anos foi preso, acusado de estuprar uma vovó de 75 anos com problemas mentais lá em Mundaí, Santa Catarina. Augusto César estuprou a pobre da vovó ao menos umas 3 vezes. De acordo com a polícia, a vovó não sabe ler nem escrever, é doente mental. Moradores da região tentaram linchar esse desgraçado. Eu sou a favor da castração. Eu já disse e repito aqui no programa, eu sou a favor da castração química. Mas esse aí merece a castração. Passa o serrote no sarrafo dele. Passa o serrote no sarrafo desse vagabundo aí. Isso. Grita, seu vagabundo nojento de uma figa. Carmen Machado, um beijo pra você. Pedrão, saudades. Moro em Jacarepaguá, Colônia Juliano Moreira, na Taquara. Muito obrigado pelo carinho que você tem pelos ouvintes. Claro, a gente está aqui exatamente para isso, né? Para dar carinho, atenção para todos vocês. Tem music aí?

0: Aí, obrigado a galera que está invadindo aqui o meu Instagram. Eu agradeço, hein? Todo mundo aqui entrando de com força no meu Instagram, arroba Pedro Augusto Show. Pode entrar de cabeça, nego velho. Sem vaselina. Vambora. Vambora. Rafinha, muita gente aí, Rafinha.
1: Olha que mensagem legal, Pedro. Direto de João Pessoa, na Paraíba. Eu te ouvi na outra e tava perdido. Te descobri na manchete, agora fiquei. Tô te acompanhando pelo YouTube. Ele, Pedro Augusto, é de João Pessoa, na Paraíba. É o Luiz.
0: Alô, Luiz, aí de João Pessoa.

0: tem repórter chamando, girando pelo Brasil. Gira, repórter. Aqui de Pilares, no Rio de Janeiro. Alô, alô. Gabriel Machado, alô Gabriel.
1: Alô Pedro Augusto, mãe esconde o corpo da filha morta para receber o Bolsa Família. Socorro, Pedro Augusto.
0: É o final dos tempos, o mundo acabou e ninguém me avisou. É o apocalipse. Uma mulher de 25 anos, identificada como Maria Raíssa da Silva, foi presa no Morro do Urubu após a descoberta do corpo da própria filha dentro da residência onde as duas moravam. A criança de apenas 6 anos tinha deficiência e não era vista pelos vizinhos há algum tempo. A ausência da menina começou a despertar uma certa desconfiança nos vizinhos, né, nos moradores da comunidade. E foi nesse momento

0: Investigação, hein? Maria Raíssa segue presa enquanto a polícia tenta esclarecer todos os detalhes desse caso. Cada situação, como é que as pessoas são maldosas, né? A própria mãe escondendo, ocultando o corpo da filha para receber o Bolsa Família em nome da filha que já estava morta. É, tem que em cana, tem que pagar pelo crime que cometeu. Tem que ver o sol nascer quadrado, bicho. Atenção, bicho. Ô, Gugu tem recadinhos aí. Fala, Gugu.
1: Tem sim, Pedro. Pâmela Cristina Alves, de Itaguaí, disse que o programa tá nota mil. A Rosana Gomes, de Cabo Frio, também tá ligadinha. Marcos Paulo Silva, de São Gonçalo. Pedrão, manda um abraço pra todos os porteiros.
0: Todos os porteiros que estão aí acompanhando o programa, os porteiros das empresas, dos prédios, todos vocês, muito obrigado. Aquele abraço.
1: A Márcia Regina Costa, de Nilópolis. Rafaela Soares, de Duque de Caxias. Pedrão, essa sua carequinha tá tão linda, deixa eu dar um beijinho na sua carequinha.
0: É, pode beijar, fazer o que vocês quiserem com a minha careca, tá? Eu sou de vocês, tá certo? A minha careca é de vocês, tá bom? Você gosta da minha careca?
1: Eu gosto.
0: Ô, Rafinha, você gosta da minha careca?
2: Adoro.
0: Então, precisa dar uma lustradinha na minha careca.
2: Aliás, né? Pedro, você tá na hora já de levar uma pintada.
0: Como
2: assim? Ó, já tá com o cabelo já branco já, Pedro.
0: Ah, é, tem que pintar.
2: Vai lá no seu barbeiro.
0: Eu vou no barbeiro na segunda-feira, né, pra dar uma pintada na minha cabeça, né, cara? O Dodô manda um abraço para todos os pintores automotivos, todo mundo na paquera do Pedrão. Newton dos Santos, Pedro, seja bem-vindo em minha humilde casa, né? Ele está dizendo, porque a rádio está entrando, o som está lá na casa dele. A Eliane Bernardino, aqui Eliane de Guaratiba, obrigado pela audiência, pelo carinho. Esta

0: Lugar, que rufem os tambores, a campeoníssima de hoje.
1: Sucesso!
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0: Inventaram o sucesso e olha só o que deu.
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0: Sucesso!

do Mundo Novo. Pedrão, você está arrebentando geral. Obrigado, Flávio, pelo carinho, pela audiência. Minha netinha Lívia, ela te ama. Um beijo, aqui é André Aguiar. Patrícia Francelino, Pedro, você é o melhor. Ó, cara, assim eu vou começar a chorar. Vocês ficam só me elogiando, né, cara?

0: Fala, Gugu.
1: Sheila Dantas de Cordovil disse que tá no trabalho dançando ao som da paradinha do show do Pedro Augusto. O Luiz Lima Costa de Realengo disse que amanhã vai pra Expo Noiva vestido de noivo. Só pra pedir o Pedro Augusto em casamento.
0: Aí já começou a viadagem, né? É melhor parar com essa viadagem, pelo amor de Deus. Lembrando que amanhã eu vou estar com o Rafinha na Expo Noivas, lá no Norte Shopping, a partir das 14h. Quem quiser chegar lá, né, pra receber um abraço, um autógrafo, um beijo na bochecha,

0: só chegar pra tirar uma fotografia comigo. É ou não é? Vai ser o maior prazer, viu?
1: É, você vai segurar, eu vou segurar o buquê e você vai dar o anel.
0: É, já. Eu vou perder minha paciência contigo já, viu?

0: Adriano Marçal, ele tá dizendo, cadê a dancinha com a música tocando, Pedrão? A Maria da Glória, misericórdia, né? São os ouvintes da nossa manchete que estão chegando, invadindo aqui o meu Instagram, @ Pedro Augusto Show, e também no YouTube da rádio. Qual é o YouTube da manchete, hein, ô Rafinha?
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0: Isso aí. E esse aí é o Kelvin Harris, Feel So Close.
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com as fofocas dos bastidores da televisão brasileira. É ou não é? Vamos falar sobre um monte de artistas, cada uma, bicho, parece que o Vini Júnior. Eu vou contar uma do Vini Júnior com a Virgínia. Meu Deus, eu não posso acreditar. Já, já eu volto, hein?

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0: Terezinha, como vai a sua buzininha? Alô, seu Juvenal, aperta o nariz que sai mingau. Alô, dona Antonieta, devolva a minha corneta. Alô, foca, foca, foca.
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0: Ô, teu animal, o seu microfone tava desligado aí, viu?
2: Tava não.
0: Tava sim.
2: Você que não ouviu.
0: Ora, a Neia tá dizendo aqui, Pedrão gostosão. Bom, isso eu já sei, já nasci gostoso. E agora depois, lembra que eu completei meus 63 anos no dia 8 agora.
2: Ficou aí mais gostoso ainda.
0: Tô mais gostoso ainda, certo? É isso aí. E o que as mulheres mais gostam em mim é... O quê? O quê? A minha careca. Olha, atenção, hein? Está no ar o Foca na Fofoca. Virgínia, aquela menina que era casada com o Zé, né? Que é aquele cantor que é filho do Leonardo, certo? Teve filhos com ele. Teve três filhos, não foi? Teve três filhos com o Zé. A Virgínia Fonseca anuncia o fim do namoro com o Vini Júnior. É, a influenciadora Virgínia Fonseca anunciou hoje pela manhã o término do relacionamento com o Vini Júnior. Em um texto publicado nas redes sociais, Virgínia afirmou que sempre irá se permitir viver intensamente e destacou que prefere encerrar ciclos com carinho quando algo deixa de fazer sentido. No desabafo, a influenciadora disse que ela e o Vini Júnior decidiram seguir caminhos diferentes, mas mantendo o respeito e o carinho um pelo outro. O que você acha, hein, Rafinha?
2: Eu te avisei há uma semana atrás que eles estavam separados.
0: Você falou há uma semana atrás,
2: viu?
0: Que os dois estavam se separando.
2: Eu,
0: né,
2: dei o furo, né? A primeira vez você ouviu aqui.
0: É, adorei o furo que você deu.
2: Agora, né, eu quero saber o seguinte, Pedro. Será que o Vini Júnior vai entrar em depressão ou ele vai arrebentar, jogar muito e ganhar a Copa?
0: Ô, bicho, o Vini Júnior agora tem que se dedicar à Copa do Mundo. Esquece a Virgínia. Ah, a Virgínia estava ali apenas pelo nome do Vini. O Vini é conhecido no mundo inteiro. E ela também estava aproveitando essa barca, né, para fazer o nome mundialmente. Ela de boba, ela não tem nada, cara.
2: Pedro, tem duas coisas para te falar sobre esse relacionamento.
0: Conta.
2: O primeiro é que o Vini Júnior traiu a Virgínia.
0: Ah, é?
2: Ela descobriu.
0: Ela descobriu o quê?
2: Ela descobriu a traição, aí fez esse textão, aí acabou. Não tem mais volta.
0: Ah, então o Vini traiu a Virgínia.
2: Isso. E a segunda coisa que eu tenho para te falar é que todo mundo tá invadindo as redes da Virgínia pedindo pra ela voltar pro Zé Felipe.
0: É, eu também acho que ela deveria voltar pro Zé Felipe, porque eu tenho pena das crianças, né? As crianças não têm culpa em nada. E o Zé Felipe parece que tá muito triste, né, coitadinho?
3: Tá triste não, Pedro. Ao contrário, ele já até se declarou pra Virgínia dois dias antes de a Virgínia terminar. Ele publicou uma foto da família, né, dos três filhos dele, da Virgínia, falando: que saudade que eu tenho da minha família. E preste atenção, hoje é dia o quê? Dia Internacional da Família e Virgínia se separou do Vini Júnior. Ou seja, pode apostar, Pedro, ela vai voltar pro Zé Felipe.
0: Mas depois de ter... Será que ela foi pra cama com o Vini Júnior? Claro que foi, né, cara?
2: Várias vezes na Espanha e no Brasil.
0: Você aceitaria ter a sua mulher de volta sabendo que ela dormiu com o Vini Júnior?
2: Olha, depende, né? Eu ia encontrar ela diferente. Ela não seria mais a mesma. Da que eu conheci, da que eu vivi, da que eu convivi.
0: É.
2: Agora, sabe uma coisa engraçada se acontecer, Pedro?
0: É.
2: O Vini Júnior pegar a Ana Castela.
0: Ah, é?
2: É, porque quando a Virgínia separou com o do Zé Felipe, pegou o Vini Júnior. E o Zé Felipe pegou a Ana Castela.
0: É, mas parece que a Ana Castela não quer saber do Zé, não, viu?
2: Não, já terminaram. Então, já.
0: Olha outra aqui, ó. Padre Fábio de Melo afirma que tem vida sexual. Ué, bicho, se ele é padre, ele tem vida sexual, padre?
2: Hein? É vida sexual individual,
0: Pedro. Olha aqui, ó, o padre Fábio de Mello voltou a repercutir nas redes sociais após falar sobre celibato e vida afetiva durante a entrevista. Segundo o padre, o fato de seguir o celibato não significa ausência de sexualidade. Ele explicou que pessoas religiosas continuam tendo sentimentos, desejos, ereções, né? É claro que um padre pode ter ereção, ele é um homem, como outro qualquer, como eu, como você, como teu irmão, como teu tio, como teu cunhado, como teu sogro, como todo mundo, cara. Né? Ele tem emoções humanas, não é isso? O Fábio de Mello também destacou que o celibato representa uma escolha ligada à vocação religiosa. Bicho, o padre, não é porque ele é padre, né? O cara é um ser humano como outro qualquer, não? Ele tem seus sentimentos, até desejos sexuais ele tem. Ele é um ser humano, bicho. Tá pensando que o padre é o quê? Uma máquina? Um robô? Ele tem sentimentos como outro qualquer. Ora, bolas. E daqui a pouquinho, atenção, hein? Já que eu estou falando aqui do padre Fábio de Mello, já já, a maior corrente de fé do rádio brasileiro. A oração de Nossa Senhora Aparecida, a padroeira do Brasil.

0: Polícia Federal encontra 500 mil reais em caixas de sapato na casa de policial alvo de operação contra refite.
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0: Sexta-feira, 15 de maio de 2026. Neste momento, Rio e Grande Rio com céu nublado. Aqui no centro, 23 graus. Nesta semana, a IP começou a solicitar a confirmação da chave Pix de consumidores que solicitaram o reembolso de produtos afetados pela suspensão determinada pela Anvisa. A medida foi mantida por decisão unânime do órgão regular nesta sexta-feira. Para solicitar o reembolso, é necessário preencher um formulário no site da empresa com dados como nome completo, CPF, telefone, e-mail, chave Pix, endereço e informações do produto. O envio de fotos da nota fiscal e do lote afetado aparece como opcional, embora a IP informa que os documentos poderiam acelerar a análise do pedido. O principal cartão postal dos brasileiros terá um nome especial neste sábado. O Monumento ao Cristo Redentor será iluminado na cor laranja, às 8:30 da noite. A ação celebra o Dia do Gari e o aniversário de 51 anos da Colurbe. O evento contará com uma missa solene no Santuário Arquidiocesano Cristo Redentor. Além da celebração, a instituição organizou uma visita guiada para um grupo de funcionários da companhia. Os trabalhadores representam diversos setores da limpeza urbana do Rio de Janeiro. A Polícia Federal apreendeu cerca de 500 mil reais em dinheiro vivo na residência de um policial civil investigado na Operação Sem Refino, deflagrada nesta sexta-feira. A ação apura suspeitas de fraudes fiscais, ocultação patrimonial e evasão de recursos envolvendo o Refite, antiga refinaria de Manguinhos. O dinheiro foi encontrado em caixas de sapato durante buscas realizadas na casa do agente no Rio de Janeiro. O policial está entre os alvos da ofensiva autorizada pelo ministro Alexandre de Moraes, do STF, no âmbito da ADPF 635, conhecida como ADPF das Favelas. Ao todo, a Polícia Federal cumpre 17 mandados de busca e apreensão e 7 medidas de afastamento de função pública nos estados do Rio de Janeiro, São Paulo e Distrito Federal. 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

aumenta o volume do rádio. Vamos ouvir os sinos da maior basílica do mundo. Os sinos estão anunciando que chegou a hora da graça. Chegou a hora do milagre. Pela intercessão de Nossa Senhora Aparecida, a padroeira do Brasil.

Viva a Santa Milagrosa, a Santa Mãe de Deus e de todos os brasileiros. Viva Nossa Senhora da Conceição Aparecida! Viva!

0: cheia de graça, o Senhor é convosco. Bendita sois vós entre as mulheres. Bendito é o fruto do vosso ventre, Jesus. Santa Maria, Mãe de Deus, rogai por nós, pecadores, agora e na hora de nossa morte. Amém.
1: Maria, Mãe de Jesus.
2: Viva Maria!
3: Viva!
2: Viva Nossa Senhora!
3: Viva!
2: Viva Pedro Augusto, o Romeiro de Aparecida!
1: Viva!
0: Vamos colocar um copo com água sobre a mesa, gente. E nesta água será depositada uma gotinha de luz, uma gotinha do amor de Nossa Senhora. Muita paz, saúde e prosperidade para você e para toda a sua família. E disse o Senhor Jesus: aquele que beber da água que eu lhe der, nunca mais terá sede. Porém, a água que eu lhe der se fará nele uma fonte que vai jorrar para a vida eterna. E viva Jesus Cristo!
1: Viva!
0: Viva Nossa Senhora Aparecida!
1: Viva!
0: E vamos dar um viva à família, já que hoje é o Dia Internacional da Família. Viva a família do Brasil e do mundo inteiro!
1: Viva!
0: Todas as famílias, não é? Que Deus abençoe em nome do Pai, do Filho e do Espírito Santo. Amém. Jesus, Jesus, Jesus, Ele é o Príncipe da Paz. Ele é o Senhor do Universo. Ele veio para salvar todas as criaturas da Terra. Ele veio para perdoar os nossos pecados. Ele é o médico dos médicos, Jesus de Nazaré. Ele veio para curar todas as doenças, todos os males. Ele está no meio de nós. E logo após esta oração, todos deverão beber desta água. Não quebre esta corrente. Somente no finalzinho da oração que você deverá beber desta água. E o milagre vai acontecer em nome de Jesus, em nome da Virgem Maria.

E agora, num gesto de amor, num gesto de muita fé e devoção à nossa mãezinha do céu, vamos colocar a mão sobre o rádio, como se todos nós estivéssemos de mãos dadas com Nossa Senhora Aparecida, com Jesus de Nazaré. Vamos, vamos.

todos vocês que acompanham esta corrente de fé, gente de todos os lugares, no YouTube, quanta gente, no Instagram do Pedro Augusto, arroba Pedro Augusto Show, quanta gente, centenas e milhares de pessoas que participam do nosso Instagram. Quero agradecer do fundo da minha alma, do fundo do meu coração, a todos a paz de Cristo e o amor de Maria. O amor de Cristo nos uniu.

és, Senhor, o meu pastor. Repita, Tu és, Senhor. Hoje é o Dia Internacional da Família, né? E esta oração eu dedico inteiramente a todas as famílias do mundo. Viu, gente? A sua família também, tá bom? A família Manchete. Tu és, Senhor, o meu pastor. E nada

0: gente acompanhando, né? Esta corrente de fé, a Márcia, oração pela alma do Leandro Melo. Ela pede aqui pela alma do Leandro Melo. Peço orações pela alma do filho Anderson ou Adresson, dos Santos Dantas. Quero pedir aqui também, quanta gente na nossa live. O Jorge, boa tarde, Pedro Augusto, peço pela minha família. A Vivian Millet, peço pela minha família, pelas vistas do meu marido. Pedro Augusto, hoje estive na loja Padroeira, do show do Pedro Augusto, né? Eu comprei a vela azul perfumada de Nossa Senhora, já está acesa a vela, olha que bacana, né? É importante que você também vá até a loja Padroeira e adquira a vela azul perfumada e acenda a vela na sua casa. A vela de 7 dias, viu, pessoal? Isso mesmo. Então é importante, vá até a loja Padroeira, lá em Madureira, Rua Dagmar da Fonseca, 45, ao lado do Shopping dos Peixinhos. Faça como a Vivian Millet, adquira a vela azul perfumada de Nossa Senhora. Tem mais gente aí, Gugu?
1: Tem sim, Pedro Augusto. A Mariana Cristina Souza de Irajá, pedindo oração pela filha dela, a Maria Vitória. O Ricardo Henrique de Niterói. Jéssica Lima, da Barra do Piraí. Rosângela Moura, de Nova Friburgo. Andréia Cristina Alves, de Maricá. Luciana Ferreira, de João Pessoa, na Paraíba.
0: O Alto Bronze, Rio de Janeiro. Ele está dizendo, Pedro Augusto, coloca o nome da minha mãezinha na oração. Maria Teodósio, de Nova Holanda. Né?
1: O Paulo César Moura, de Duque de Caxias. Renata Soares, de Itaguaí, pedindo oração pro sobrinho Kaique, que está internado. Roberto Nunes, de Curitiba, no Paraná. Sheila Moura, de Queimados. Marcela dos Reis, de Macaé. Alexandre Ferreira, de Bangu. Rafael Augusto Lima, de Belo Horizonte, Minas Gerais, Pedro Augusto.
0: Olha quanta gente participando. O César Paulo, né, pede pela sua família. O César está lá em São Paulo, capital, acompanhando esse programa. Neia, eu amo esse momento da oração de Nossa Senhora Aparecida, né? Muita gente de vários lugares, de várias comunidades do Rio de Janeiro. Ô Rafinha, tem alguém aí, Rafinha?
2: Pedro, Flávio José da Costa tá pedindo oração para ele e também para toda a sua família. Valéria, Jô, Pablo, Milena e Dilza, somos todos de Maricá. Pode colocar os nossos nomes, por favor, na oração. E olha que mensagem interessante, Pedro. Jonas e Marilza de Bangu. Somos casados, evangélicos e gostamos de ouvir a sua oração, Pedro.
0: Que bacana, né? Eu fico tão feliz, agradecido a Deus, porque aqui nós amamos todas as pessoas, independente de religião. Eu amo os evangélicos, os espíritas, né? Eu sou católico apostólico romano, fui batizado na nossa igreja católica, mas a nossa direção é o mesmo Deus, tanto na igreja evangélica, como também na espírita, na católica. As pessoas têm que se amar mais, têm que se respeitar mais, deixar a hipocrisia, a ignorância de lado e respeitar o seu próximo, independente de religião. Como esse casal aí, qual é o nome do casal, Rafinha, por favor?
2: Jonas e Marilza de Bangu, que são evangélicos e gostam de ouvir a oração da Ave Maria, né, todos os dias aqui às 2 horas.
0: Muito obrigado, Jonas e Marilza. Que Deus abençoe vocês, viu? Parabéns. É um casal evangélico, mas que acompanha a nossa corrente de fé. Que bênção, que bênção. Que Deus abençoe vocês, viu? Jorge Luiz pede aqui oração para a dona Luzia Andrade Martins. Ela tem 77 anos, está muito doentinha e acredita num milagre de Nossa Senhora. A dona Luzia também pede orações pelos filhos e por toda a família, principalmente pela Ana Paula Martins, a sua filha que está envolvida com o mundo das drogas. Eles são de Ribeirão Preto, no interior de São Paulo, terra onde eu nasci. né, a cidade de Ribeirão Preto. Então nós estamos pedindo aqui por todas as famílias e peço pela Ana Paula, né, Ana Paula Martins, que ela saia das drogas, que Deus abençoe, viu?
2: Você falou aí, Pedro, a Suelen de Irajá acabou de mandar um WhatsApp aqui pra gente, mandou a foto, tá vendo aqui, ó, Pedro, peço oração pelo meu irmão Leonardo Jonas da Silva, usuário de drogas, ele fica pelas ruas da cidade, é muito triste, Pedro.
0: É muito triste mesmo ter alguém da família ou um amigo envolvido com as drogas. Jesus, Jesus, coloca a tua mão sobre estes seres humanos, são seus filhos, Jesus, né? Homens, mulheres, jovens de todos os lugares do mundo inteiro envolvidos com as drogas. Senhor, tu és o médico dos médicos, salva, cura estas pessoas, Senhor, socorre estas almas perdidas por aí, né? Filhos e filhas perdidos pelas ruas de grandes cidades e pelo mundo afora, envolvidos com drogas, Senhor. E você que está numa penitenciária neste momento, hein? Se você é temente a Deus, coloque os teus joelhos aí no chão da cela onde você está. Ah, Pedro Augusto, será que Deus vai ouvir a tua voz? Deus não só ouve a minha voz, como Ele atende também o teu clamor. Você é um filho querido e amado por Jesus, né? É só você escolher o caminho de volta para a tua casa e que Deus vai te perdoar. Ele já te perdoou. Então coloque os seus joelhos aí, né, no chão, na cela onde você está, e peça perdão a Jesus. Peça perdão à Virgem Maria Santíssima. Jesus vai te perdoar. O milagre vai acontecer e você vai sair daí. Só depende de você. Só depende de você. Tenha fé, se entregue nos braços de Jesus. De coração, de corpo e alma. E o milagre vai acontecer na sua vida. A sua família não merece estar passando o momento que a família está enfrentando, principalmente hoje, o Dia Internacional da Família, né? A família quer um filho de volta, um marido, a esposa está lá, né, chorando lágrimas de sangue, querendo o marido de volta, o marido está preso. Peça, meu filho, entregue o teu coração a Jesus. E você que está aí nas comunidades, envolvido com as drogas, você que vive aí com a arma na mão, um fuzil, algo parecido, meu filho, entregue o teu coração para Jesus e sai do mundo do crime. Ainda há tempo de você sair das drogas, sair do mundo do crime. É maravilhoso, Ele é só bondade. E você vai ver, a partir do momento que você tomar esta iniciativa, os caminhos começam a se abrir para você. Deus vai te salvar, só depende de você, meu filho. E eu peço aqui por Carmen Lúcia dos Santos Castro, de Cordovil, Maria dos Santos Cardoso, de Nilópolis. Peço por todas as santas almas benditas, pela alma de Cândida Machado Souza, Maria Auxiliadora Martins, que todas as santas almas benditas descansem em paz.
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0: Vamos abrir a porta para Nossa Senhora, vamos. Abra a porta para nossa mãezinha do céu e repita comigo estas palavras. Vem, Nossa Senhora, vem, Santa Milagrosa. Pode entrar, que esta casa é sua, Nossa Senhora. A minha casa é tão simples, tão modesta. Minha casa é pequenina, é de madeira. Mas este é o meu castelo, Nossa Senhora. Cubra o meu lar com o seu manto azul sagrado. Abençoe a minha família. Vem cuidar de mim, Nossa

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Na oração e consagração, a Nossa Senhora Aparecida, a padroeira do Brasil. Ó Maria Santíssima, que em vossa imagem milagrosa de Aparecida, espalhais inúmeros benefícios sobre todo o Brasil. Eu, embora indigno de pertencer ao número dos vossos servos, mas cheio do desejo de participar dos benefícios de vossa misericórdia, prostrado a vossos pés, consagro-vos o meu entendimento, para que sempre pense no amor que mereceis. Consagro-vos minha língua, para que sempre vos louve e propague a vossa devoção. Consagro-vos o meu coração, para que depois de Deus vos ame sobre todas as coisas. Recebei-nos, ó Rainha incomparável, padroeira do Brasil, no ditoso número de vossos servos. Acolhei-nos debaixo de vossa proteção. Socorrei-nos em todas as nossas necessidades, espirituais e temporais. Sobretudo, minha mãezinha querida, na hora da nossa morte. Amém. Abençoai-nos, ó Mãe Celestial, ó Santa Milagrosa, Mãe de Deus e de todos os brasileiros. Com vossa poderosa intercessão, fortalecei-nos em nossa fraqueza, a fim de que, servindo-vos fielmente nesta vida, possamos louvar-vos, amar-vos e dar-vos graças no céu por toda a eternidade. Assim seja, assim aconteça, Nossa Senhora, com a bênção do Deus Todo-Poderoso, o Pai, Filho e Espírito Santo. Amém.

estarei vestido e armado com as armas de São Jorge, para que meus inimigos, tendo pés, não me alcancem, tendo mãos, não me peguem, tendo olhos, não me vejam, e nem pensamentos eles possam me fazer mal. Armas de fogo o meu corpo não alcançarão. Facas e lanças se quebrem sem o meu corpo tocar. Cordas e correntes se arrebentem sem o meu corpo amarrar. Ó glorioso São Jorge, em nome de Deus, estenda-me o seu escudo e as suas poderosas armas, defendendo-me com a sua força, com a sua grandeza, e que debaixo das patas do seu fiel cavalo, meus inimigos fiquem mansos, humildes e submissos a vós. Com o poder de Deus, de Jesus e do Espírito Santo,

0: o que que acontece se a gente colocar a nossa fé em ação?
1: Tudo certo.
0: E olha, gente, hoje, como é o Dia Internacional da Família, uma oração maravilhosa da família, a oração da Sagrada Família. Jesus, Maria e José, em vós contemplamos o esplendor do verdadeiro amor. Confiantes a vós, nos consagramos, Sagrada Família de Nazaré. Tornai também as nossas famílias lugares de comunhão e cenáculos de oração, autênticas escolas do Evangelho e pequenas igrejas domésticas. Sagrada Família de Nazaré, que nunca mais haja nas famílias episódios de violência, de fechamento e divisão, e quem tiver sido ferido ou escandalizado, seja rapidamente consolado e curado. Sagrada Família de Nazaré, fazei que todos nos tornemos conscientes do caráter sagrado e inviolável da família, a sua beleza no projeto de Deus. Jesus, Maria e José, ouvi-nos e acolhei-nos, acolhei a nossa súplica. Amém. Que Deus abençoe as famílias do mundo inteiro, a minha família e

2:33, gente. Esta é a rádio de Nossa Senhora, é a rádio do Pedro Augusto, é a nova rádio do Pedrão, não é? É a Manchete. Espalha para todo mundo, conta para todo mundo. Tá todo mundo descobrindo o Pedro Augusto aqui na Manchete. Eu tô muito feliz. Nunca estive tão feliz neste momento, né, na minha vida, como eu estou agora, viu, gente? Então, muito obrigado da forma com que vocês me acolheram, me receberam aqui na rádio. E cada vez mais os ouvintes estão descobrindo, né, e estão migrando aqui para a rádio, né? E agora, a oração da vela azul perfumada de Nossa Senhora. Se você não acendeu ainda a vela azul de Nossa Senhora, vai até a loja padroeira e adquira rapidinho a vela azul perfumada de Nossa Senhora, viu, pessoal? Rua da Guimar da Fonseca, 45, em Madureira. Fale com a Tamires, com a Luísa, que vão receber vocês lá, viu? Minha Nossa Senhora da Conceição, Aparecida, Mãe de Jesus, ó Virgem Imaculada, ao acender esta vela azul perfumada, eu creio firmemente no milagre que já aconteceu. Obrigado, minha mãezinha do céu. Com a minha fé inabalável, eu tenho certeza que o fogo que vai queimar esta vela estará queimando todo o mal que quiserem me fazer. Repita comigo: todo e qualquer tipo de doença queimará. O pecado, a inveja, o olho grande, o mal olhado, a preguiça, a mentira, a falsidade, a violência desta cidade, a traição, a perseguição, a ingratidão, o desemprego queimará. Todos os problemas que me afligem terão solução urgente, pela intercessão do vosso Filho Jesus Cristo. No prazo de 7 dias, esta vela azul com o perfume das flores queimará. E o milagre urgente

O milagre vai acontecer. Vamos todos juntos beber desta água. Água da fonte, água milagrosa, que o Senhor Jesus abençoou. E ao beber desta água, agradeça, meu Pai, meu amigo, meu bom Jesus dos perdões. Tu és o médico dos médicos. Opera em meu corpo este grande milagre. Perdoa as minhas falhas, Senhor. Me ensina a amar de verdade o meu próximo. Abençoe os quatro cantos da minha casa. Abençoe a minha família. Eu bebo desta água, pois eu creio ser este o remédio que vai me curar agora. Em teu nome, Jesus. Em nome da Virgem Maria Santíssima. Amém, amém, amém. Divino Pai Eterno, muito obrigado, pois todos os dias, sob todos os pontos de vista, bebendo desta água, vou

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3: 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Deise de Assis, alô Deise.
4: Alô Pedro Augusto, uma ótima tarde para você, para todos os ouvintes da Manchete FM. Eu começo destacando nesse momento a Avenida Paulo de Fronten, para você que segue em direção à Lagoa. Mais cedo tinha um acidente envolvendo carro e moto, esse acidente já foi desfeito. Nesse momento a movimentação é apenas intensa. Você que vai optando pelo elevado da Avenida Paulo de Fronten também vai encontrando boa movimentação nesse momento. Observo retenções apenas na chegada à Lagoa pelo viaduto Sanilé e também na Avenida Borges Medeiros, ali na passagem pelo Hospital da Lagoa. Já você que vai em direção ao Rio Comprido, aí sim vai encontrando dificuldades pela Avenida Borges Medeiros e também pela Avenida Epitácio Pessoa, mesmo panorama no túnel Rebouças. Está saindo da Zona Sul, vai para o centro, túnel Santa Bárbara, 31 de março, com melhores condições. 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Daqui a pouco eu volto aqui na Manchete FM.

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Bem, gente, hoje é um dia muito especial. Pra você, vó, pro vovô também, não é? Pra todas as famílias, já que hoje é o Dia Internacional da Família. E eu quero dar um abraço carinhoso pra todas as vovós, pra todos os vovôs. E dizer a vocês o quanto eu te amo, vó. O quanto eu te amo, vó. Tô preparando aqui, neste café, já que hoje é o Dia Internacional da Família, e dizer a você, vó, este café de hoje, hein, é dedicado a todas as famílias do mundo. A família que a senhora constituiu, e você também, vó. Vocês são responsáveis.

0: por esses filhos lindos, netos, bisnetos. E o cafezinho, bota o cafezinho aí, por favor, Rafa. Um café pra vó, um café pro vô também. Isso. Uma gotinha, bota uma gotinha aí, uma gotinha pra vovó. Duas gotinhas, três gotinhas e pro vô também. Uma, duas, três, o vô tá pedindo quatro. Pronto, pronto, pronto. E agora prova desse café, vó. Prova desse café, ó, ó. Que delícia, que café gostoso, maravilhoso, né, vó? Vó, eu quero dizer uma coisa para a senhora e para o senhor também, vó. Hoje é dia de falar de uma coisa que não tem preço, que é a família. Dia 15 de maio é celebrado o Dia Internacional da Família. Essa data foi criada pela ONU para lembrar a importância da família e dos desafios que as famílias enfrentam no dia a dia. E olha, vó, não tá fácil para ninguém, sabe? Muita gente precisa trabalhar o dia inteiro, tem família lutando contra o desemprego, contra a fome. Outras enfrentam a distância, a doença, a solidão e até a falta de tempo para sentar na mesa e conversar com os filhos, até mesmo com a senhora, vó. Vovó não serve de enfeite para ficar somente no cantinho da sala fazendo crochê. E o vovô também não serve só para ficar lendo jornal. Às vezes falta aquele bate-papo, até mesmo um beijo, porque sai todo mundo correndo na pressa para trabalhar e acaba esquecendo de te dar aquele abraço tão importante que toda vovó merece, que todo vovô merece. E quem é que não merece um abraço? Quem é que não merece ouvir eu te amo? Eu te amo tanto, vó. Eu te amo tanto, vó. E aí que entra um desafio importante, vó. Manter a família unida num mundo tão corrido, de uma velocidade disparada. Hoje, muitos avós viraram verdadeiras, muitas vovós, né, viraram verdadeiras heroínas dentro de suas casas. Ajudam a criar os netos, os bisnetos, dão conselhos, ensinam respeito e carregam a experiência que muita gente nova ainda não tem. E vó, a sua presença faz a diferença. Uma palavra de carinho, de incentivo, pode curar um dia difícil. Um abraço pode trazer paz para uma casa inteira. Os especialistas dizem que o que sustenta um lar continua sendo a união, o diálogo e o apoio entre as pessoas. Então, vó, mesmo com as diferenças, é importante conversar mais, desligar um pouquinho o celular, ouvir mais as pessoas, ter paciência com os mais novos e também com os mais velhos. Porque família é casa que tem que ter amor, mesmo nos dias mais difíceis. E para você que está ouvindo agora o Pedro Augusto aqui na Manchete, fica esse lembrete importante. Valorize quem está do seu lado. Ligue para sua mãe. Alô, mãe. Hoje é dia da família, mãe. Eu quero dizer que você é tudo para mim. Eu te amo, mãe. Um beijo para você, minha mãe linda, maravilhosa. Liga para o teu pai e diz para ele: pai, hoje é dia da família, me perdoe por alguma coisa que tenha te chateado. Um beijo, pai, eu te amo. Liga para tua avó, liga para o teu avô e diz: vó, eu te amo, vó. Vô, eu te amo, vô. Me perdoe pela falta de atenção, de carinho, vô. E você também, vó. Valorize quem está do seu lado. Ligue para as pessoas que você ama. Perdoe. Perdoe quem você ama. Porque o tempo passa. faça depressa demais. Porque no final das contas, a maior riqueza da vida não cabe no banco, cabe dentro de casa. E uma família unida, vó, continua sendo o melhor remédio contra a solidão do mundo inteiro. É isso, vó. Um feliz Dia Internacional da Família para a senhora e para o senhor também, vó. E agora um abraço apertado, né? Aquele abraço assim de quase quebrar os ossinhos, né? Tanto que eu te amo, vó. E você também, vó. Que coisa gostosa. A bênção, vovó.
1: Deus te abençoe, meu neto.
0: A bênção, meu vovô querido.
2: Deus te abençoe, meu neto.
0: E coisa boa poder abraçar a vocês e dizer o quanto eu amo toda essa terceira idade maravilhosa. E o quanto eu amo esta cidade maravilhosa e este meu país tropical. Que rima com Wilson Simonal. Meu país tropical. Vai! Assim mesmo, vó. Eu quero você dançando em casa. Vai.

há tempo para homenagear os aniversariantes? E eles disseram que sim. Então vamos homenagear os aniversariantes. Hoje é aniversário do seu Avelino, que é o pai do Beto do Caminhão, lá em Petrópolis. Parabéns, seu Avelino. Alô, Beto do Caminhão em Petrópolis. Alô! Aquele abraço. Parabéns, seu Avelino. A Marta Guimarães Azevedo, de Bangu. A Fernanda do Nascimento, de Cascadura. Márcio Ferreira, de Benfica. A Patrícia Lemos, de Jacarepaguá. Para todos os aniversariantes,

0: Olha, com essa música linda da Marrom, eu quero me despedir de vocês com um abraço bem apertado. Querido Deus, obrigado por mais uma semana maravilhosa. Será um final de semana lindo para todos nós. Tá chegando o Alberto Brizola, hein, ó. Amores do Rádio.
1: Líder de audiência.
0: Amores do Pedro Augusto.
2: Pedro Augusto, tchau, tchau.
0: Bye, bye. Tá chegando o Alberto Brizola. Ele já chegou campeoníssimo de audiência. Pra todos, eu te I love you tonight. Bye bye, tchau!

0: Polícia Federal diz que Cláudio Castro atuou para blindar Refit.
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1: Sexta-feira, 15 de maio de 2026. Neste momento, Rio e Grande Rio com céu nublado. Aqui no centro, 25 graus. Por unanimidade, o Supremo Tribunal Federal reconheceu a constitucionalidade da Lei de Igualdade Salarial entre Homens e Mulheres. Ações que questionavam dispositivos da legislação foram julgadas pela Corte. Conhecida como Lei de Igualdade Salarial, a norma estabelece a obrigatoriedade de paridade e de critérios remuneratórios entre homens e mulheres que exerçam funções equivalentes. A lei também prevê que empresas com 100 ou mais funcionários devem fornecer relatórios semestrais de transparência salarial e de critérios remuneratórios. A Polícia Civil do Estado do Rio de Janeiro prendeu 3 suspeitos e recuperou 6 veículos roubados nesta sexta-feira, durante operação na Baixada Fluminense. A investida, realizada na comunidade Parque das Missões, em Duque de Caxias, desarticulou uma base logística do Comando Vermelho. Além dos automóveis, os agentes apreenderam drogas e um artefato explosivo de fabricação caseira. A investida é parte da Operação Torniquete, uma ação focada em asfixiar o braço financeiro das facções. O objetivo principal é combater roubos, furtos e receptação de cargas e veículos de grande porte. A Polícia Federal afirmou em relatório encaminhado ao STF que o ex-governador do Rio de Janeiro, Cláudio Castro, teria atuado diretamente para proteger os interesses do Grupo Refit, ligado ao empresário Ricardo Magro. Ambos foram alvos da Operação Sem Refino, deflagrada nesta sexta-feira. A ação investiga um esquema de fraudes bilionárias, lavagem de dinheiro e corrupção no setor de combustíveis. Segundo a Polícia Federal, a gestão estadual promoveu uma série de medidas políticas, administrativas e jurídicas que favoreceram o conglomerado empresarial, mesmo diante de suspeitas de irregularidades e de dívidas bilionárias com o Estado. Castro foi alvo de mandados de busca e apreensão, enquanto Magro teve a prisão decretada. No relatório, os investigadores afirmam que o então governador teria conduzido mudanças estratégicas no alto escalão do governo fluminense para beneficiar a Refit. Entre elas, a exoneração do então secretário de Fazenda, Leonardo Lobo, que teria alertado sobre o esquema envolvendo a empresa. Linha do Tempo, atualizando o que é manchete. 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E vem aí, Recordações Manchete, com Alberto Brizola.
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1: 3:05 no Rio de Janeiro, tivemos até agora o campeoníssimo de audiência, Pedro Augusto, que volta na segunda-feira, às 3 da tarde, com mais um show do Pedro Augusto. Aliás, ele volta hoje às 6 horas, nessa corrente de fé da Rádio Manchete. Vem aí, Recordações Manchete.

Muito boa tarde, gente amiga. Ontem já era, hoje é o dia e o amanhã poderá não mais chegar. Está começando o Recordações Manchete nesta sexta-feira, dia 15. 15 do mês. Qual é o mês que a gente está mesmo? Você acredita que passa tudo tão depressa? Já estamos em maio, quem diria? Dia 15 de maio de 2026. Vamos juntos com você até as 5 horas da tarde, até as 5 horas da tarde, levando a você música, alegria, informação e muito romantismo. Daqui a pouquinho tem informação sobre o trânsito, tem notícia, tem a linha do tempo. Já já nós teremos Mandando a Letra, poesia no Clube do Amor, Abrindo o Coração. Tem ainda uma belíssima tradução para você e a sua participação através do nosso zap 21 99507 0525. Você pode pedir a sua música, oferecer para alguém que toca o seu sentimento, o seu coração. Você pode também pedir a música que marcou a sua vida. Todo mundo tem uma música que marcou a sua vida, não tem? Então, muita emoção no ar a partir de agora. Vamos dar uma relaxada, vamos pensar positivamente que muitas coisas boas vão acontecer para você.

São 3:11, agora 3:12 no Rio de Janeiro. Abrimos o Recordações Manchete de hoje com Samantha Sang e Bee Gees cantando Emotion. Muita emoção no ar. São 3:12 agora. Essa é para você pensar com Pepe Mujica. Não há liberdade sem tempo para viver. E essa é para você pensar. Enquanto você pensa, Zizi Posse aparece por aqui e traz uma belíssima recordação da parada passada para você. Você se lembra de Asa Morena? Vamos ouvir então.

horas e 16 minutos no Rio de Janeiro. Hoje é uma sexta-feira, o dia está nublado, mas os dias nublados são tão belos quanto os dias de sol. Hoje, dia 15, se comemora, dia 15 de maio de 2026, se comemora o dia do armamentista, dia do assistente social, dia nacional do controle das infecções hospitalares e dia internacional da latinidade.

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1: 3:19. Esse foi o Roger Daltrey com Without Your Love. Que bom saber que nesse momento você está ouvindo a gente. Essa é a Rádio Manchete 96,1 no seu rádio. 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Agora são 3:20 e aqui, ouvindo a Rádio Manchete, você fica sabendo as informações sobre o trânsito. Vamos direto à Central de Trânsito Manchete com a Deise de Assis. Olá, Deise, boa tarde.

0: ouvintes da Manchete FM. Eu começo o panorama do trânsito falando da Avenida Brasil. Você que segue no sentido do centro vai enfrentando dificuldades nesse momento no trecho de Deodoro, depois melhora e volta a ficar intenso na passagem por Bom Sucesso e também no trecho de Manguinhos. Você que segue em direção à Zona Oeste nesse momento também vai encontrando movimentação mais intensa, principalmente na altura da Maré e no trecho de Vigário Geral. Mas para você que vai em direção à Baixada, a Avenida Brasil é a melhor alternativa nesse momento, já que tem dificuldade pela linha vermelha a partir da Ilha do Fundão no sentido Baixada. 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Daqui a pouco eu volto aqui na Manchete FM.
1: Obrigado, Deise. Agora são 3:21. Já tem uma parábola muito especial para você. Fique ligado aqui na Manchete.

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5: São 3:24. Certo dia, uma moça estava à espera de um voo na sala de embarque de um aeroporto. E como ela deveria esperar por muitas horas, resolveu comprar um livro para passar o tempo. Comprou também um pacote de biscoitos e se dirigiu a uma poltrona numa parte reservada do aeroporto para que pudesse descansar e ler em paz. Ao lado dela sentou-se um homem. E quando ela pegou o primeiro biscoito, ele também pegou um. A moça sentiu-se indignada, mas não disse nada e apenas pensou: mas que sujeito abusado. Se eu estivesse mais disposta, tiraria satisfações com ele. Ah, como tiraria! A cada biscoito que ela pegava, o homem também pegava um. Aquilo deixou a mulher indignada, mas tão indignada que ela não conseguiu reagir. Restava apenas um biscoito e ela pensou: o que será que ele vai fazer agora? Então, o homem dividiu o biscoito ao meio, deixando a outra metade para ela. Aquilo a deixou irada e bufando de raiva. Ela pegou o livro, as suas outras coisas e dirigiu-se ao embarque. Quando se sentou confortavelmente no assento, para surpresa dela, o seu pacote de biscoitos ainda estava intacto, dentro da bolsa. A mulher sentiu-se envergonhada, pois na verdade era ela quem estava errada, já que não havia mais tempo para pedir desculpas. O homem havia dividido os biscoitos dele sem se sentir indignado, enquanto ela tinha ficado completamente transtornada.

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1: Essa foi a Ângela Rorô cantando Amor, Meu Grande Amor. Antes você ouviu Berlim com Take My Breath Away. E a gente abriu esse bloco musical trazendo para você o Toquinho cantando Aquarela. São 3:38 agora no Rio de Janeiro. Que bom saber que nesse momento você está aqui na Manchete em 96,1, no meio do rádio, no coração do Rio de Janeiro. Uma excelente sexta-feira para você. E vamos agora direto à central de trânsito com a Deise de Assis. É com você, Deise.
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2: Oi, Alberto Brizola. Dificuldades nesse momento pela Avenida Rio Branco. Teve um atropelamento mais cedo ali próximo à Rua 7 de Setembro. Ainda tem faixa ocupada, já tem reflexo desde o acesso pela Avenida Presidente Vargas. A alternativa nesse momento para você que segue em direção ao centro é a Avenida Passos, mas também tem dificuldade nesse momento desde o acesso pela Avenida Presidente Vargas. A gente lembra que tem obra acontecendo ali na Rua da Carioca nesse momento, então é preciso redobrar a atenção. O trânsito melhora logo depois da chegada no acesso à Avenida Nilo Peçanha. 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Daqui a pouco eu volto aqui na Manchete FM.
1: Ok, obrigado, Deise. São 3:39 e é hora de você ficar muito bem informado. Patrícia Lima, boa tarde para você.
3: Boa tarde, Alberto Brizola. Notícia boa, hein?
1: Que bom, estamos precisando de notícia boa mesmo, Patrícia.
3: É, principalmente aqui no Rio de Janeiro, né?
1: Nem fala.
3: A Secretaria Municipal de Esportes lança neste sábado, no Clube Municipal na Tijuca, o curso profissionalizante de massoterapia esportiva. Ao todo, são 300 vagas gratuitas para o curso de especialização. A formação dura 4 e as aulas acontecem na sede da Academia Brasileira de Saúde, no centro, nos turnos da manhã e ou noite. Os interessados devem realizar o cadastro online no site da Secretaria e comparecer ao lançamento do programa levando documento de identidade. O Clube Municipal fica na Doc Lobo 359, na Tijuca. Segue com você, Brizola.
1: Obrigado, Patrícia Lima. Ô, Thiago Clark, imagina uma massagem agora, hein, pra dar uma relaxada.
4: Era tudo que eu precisava, Brizola.
1: É, nós precisávamos. Uma ótima tarde pra você, Thiago. Vamos agora, então, rapidamente aqui a um intervalo comercial, trazendo para você as vinhetas maravilhosas da Rádio Manchete. Fique prestando atenção, porque vale a pena. O nosso intervalo aqui vale ouro, viu? Daqui a pouquinho tem Mandando a Letra também. Hoje, na letra, a gente vai trazer para você o Alceu Valença cantando Tu Vens, daqui a pouquinho, tá? E não esqueça que o nosso telefone já está liberado. Qual é o zap aí, Thiago? 21 99 507 0525. Até já.

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1: Muito bem, agora então anunciamos literalmente o Mandando a Letra com a canção chamada Anunciação, do Alceu Valença. 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
1: A gente mandou a letra de Alceu Valença cantando Tu Vens e logo em seguida você ouviu a Kate Bush cantando Wuthering Heights. Agora são 3 horas e 52 minutos. Daqui a pouquinho tem Abrindo o Coração. E você pode mandar o seu zap para 2199-507-0525, pedir e oferecer a sua música e dizer qual a música que marcou a sua vida.

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1: Esse foi o Cassiano cantando Coleção. São 4 horas e 56 minutos. Quero mandar um abraço aqui muito especial, mas muito especial mesmo, para o meu querido amigo Tony Maneiro. Ele está hospitalizado, mas brevemente vai sair do hospital, se Deus quiser. Vai aqui o nosso abraço a todos aqueles que estão no hospital nesse momento, precisando de muita fé, de esperança e de amor, precisando de cura também, não é? Então eu espero que você se recupere rápido, meu amigo. Ele te manda um abraço aqui, viu, Thiago?
2: Um abração para ele, que ele possa estar de pronta recuperação logo, juntinho com a família, com aquelas pessoas que ele ama, né?
1: É verdade, é isso mesmo. E aí, como é que tá aí, Thiago Clark?
2: Olha, Alberto Brizola, muitas mensagens aqui, muita gente mandando alô, né? Boa tarde, Alberto Brizola. Queria qualquer música do Rubens, eu nunca ouvi falar, hein, Brizola? Você deve conhecer.
1: Rubenstein? Não, esse eu não conheço, não.
2: Todas as músicas dele me faz lembrar numa pessoa em especial. Paulo Sérgio dos Santos, de Lins Vasconcelos.
1: Lins, mas não seria Rubel, não, que ele pediu?
2: Não sei. O Paulo Sérgio, manda pra gente aí, pra gente poder entender aqui melhor.
1: É o nome do cantor direitinho, não é?
2: É. Tem a mensagem aqui também da nossa amiga Raquel. Oi, Alberto Brizola, estou ligada no seu programa. Gostaria de pedir uma música... Love by Grace, da Lara Fabian, e oferecer a todos os ouvintes um forte abraço para você.
1: Ah, ela é uma querida, vai um abraço para você e muito obrigado também pela sua participação. Você tá ouvindo todos os dias, eu sei disso, uma honra para mim, tá?
2: É verdade. E tem mais mensagens aqui, ó. Boa tarde, Brizola, no trânsito, ligado no seu programa. Márcio de Juiz de Fora, Minas Gerais, se puder, toca a música Mike Pineira, Good Night My Love. Ontem eu pedi ela. Coloca aí na sequência. Tocou muito no programa Participação Mundial. Valeu, um grande abraço. Tá arrebentando aí, meu amigo.
1: Valeu, querido. Um abração pra você também.
2: Temos mais mensagem aqui também do Valderlino, de Barueri, São Paulo. Também temos aqui um áudio. Vamos ouvir?
1: Vamos ouvir, então. Alô?
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1: Esse quer ser locutor, hein?
3: Interessantíssimo.
2: Rapaz, aconteceu, virou manchete. Temos mais um áudio aqui, vamos ouvir?
1: Vamos ouvir. Alô?
4: Boa tarde, família Manchete.
1: Boa tarde.
4: Estou desejando aí pra minha família dia abençoado, uma tarde abençoada, uma noite abençoada, porque hoje é o dia da família, né?
1: É verdade.
4: Um abraço aí pra todos aí.
1: Valeu.
4: Principalmente pra minha família Manaia, minha esposa Giovana e minha filha Júlia.
1: Valeu, queridão.
4: Hoje é o dia da família.
1: É isso aí.
4: A família que nós temos. Um abraço aí, fica com Deus.
1: Muito obrigado em nome de toda a família Manchete. Vamos de música então, Thiago?
2: Vamos sim, temos aqui na sequência Sweet Love, da Anitta Baker.
1: Não, vamos tocar Adriana, o que você acha? I Love You Baby.
2: Vamos
1: depois
2: tocar.
1: A gente toca Anitta Baker. Vamos tocar Adriana, I Love You Baby. Essa música marcou a vida de muita gente também. Só eu tenho certeza que você vai viajar agora e vai recordar uma canção que foi feita para um amor difícil. Mas não existem amores fáceis, não é? Espero que você esteja amando também. Se não tiver, que você encontre um amor verdadeiro. Ou então que você ame-se a si próprio.

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2: São 4:02. Depois da Adriana cantar I Love You Baby, vamos agora ficar muito bem informados. É hora da linha do tempo. Vamos agora com Érico Barreto. É com você, Érico.
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4: OMS estima mais de 22 milhões de mortes durante a pandemia da Covid-19, número muito maior que números oficiais.
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1: Atualizando o que é destaque agora. 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
4: Sexta-feira, 15 de maio de 2026. Rio com tarde e noite de céu nublado a encoberto e há previsão de chuva fraca em áreas isoladas no período. Para este sábado, áreas de instabilidade mantêm o tempo instável, com previsão de céu nublado e chuvisco a qualquer momento do dia. Neste momento, Rio e Grande Rio com céu nublado. Aqui no centro, 25 graus. O ministro Alexandre de Moraes do Supremo Tribunal Federal autorizou que a Polícia Federal utilize a força para arrombar portas e cofres, caso necessário durante o cumprimento dos mandados da Operação Sem Refino, realizada nesta sexta-feira. A decisão permite buscas pessoais nos presentes locais das diligências, em caso de suspeita de quem esteja com objetos ou documentos de interesse da investigação. O despacho também autorizou o uso de força estritamente necessária para superar obstáculos durante a exceção das ordens judiciais. Entre os investigados da operação estão o ex-governador do Rio de Janeiro, Cláudio Castro, e o empresário Ricardo Magro, proprietário da empresa Refit. O Centro de Operações e Resiliência da Prefeitura do Rio já começou uma campanha em painéis digitais de mídia externa durante o mês de maio, por um trânsito mais seguro. A campanha, no âmbito do Maio Amarelo de Segurança no Trânsito, será vinculada em mais de 16 mil equipamentos das empresas de totens e painéis espalhados pela cidade. Com o tema No Trânsito, Enxergar o Outro é Salvar Vidas, a campanha Maio Amarelo 2026 terá uma série de ações de conscientização e de prevenção de acidentes no trânsito voltadas a motoristas, motociclistas e pedestres em pontos estratégicos da cidade do Rio de Janeiro. O novo relatório da Organização Mundial da Saúde aponta que a pandemia de Covid-19 teve associada a cerca de 22 milhões de mortes entre os anos de 20 e 23. O número é mais de 3 vezes maior do que os aproximadamente 7 milhões de óbitos oficialmente registrados no período. Segundo o estudo, para cada morte por Covid contabilizada oficialmente, outras 2 ocorreram em excesso durante a pandemia. Os pesquisadores afirmam que isso revela tanto a subnotificação causada por falhas nos sistemas de diagnóstico, quanto os impactos indiretos da crise sanitária, como interrupção de tratamentos médicos e sobrecarga nos hospitais. O relatório Estatísticas Mundiais da Saúde 2026 mostra que o pico ocorreu em 2021, com cerca de 10 milhões e 400 mil mortes acima do esperado, impulsionadas principalmente pela variante Delta e pela pressão sobre os sistemas de saúde. A OMS destaca ainda que a ampliação da vacinação global contribuiu para reduzir esse número em 2023, quando o excesso de mortalidade caiu para cerca de 3 milhões e 300 mil casos. 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Essas e outras notícias você acompanha em radiomanchete.com.br e segue Recordações Manchete com Alberto Brizola.
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4:08 no Rio de Janeiro, você está aqui na Manchete. 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
1: Hoje em dia é assim. Quebrou, joga fora. Errou, troca a pessoa. Vocês desaprenderam a arte de consertar. Criaram um mundo onde tudo é descartável. Até o amor. Mas deixa eu te contar um segredo de quem já viveu alguma coisa e já viu muita coisa quebrar. O que é novo é bonito, sim. É perfeito. Mas só o que foi consertado tem história. Uma cicatriz não é defeito. É a prova de que aquilo ali sobreviveu e ficou mais forte. Não desista de alguém só porque apareceu um defeito. Ninguém vem pronto da loja. E tenha paciência com você também. Você não está quebrado. Você só está em reforma. O remendo, se for feito com amor, dura mais que o tecido original. Não jogue fora o que só precisa de um pouco de cuidado.

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1: São 4:21 no Rio. Essa aí foi a nossa Natalie Imbruglia. Calma. Natalie Imbruglia com Thorn. Antes, a gente tocou pra você Tribalistas cantando Velha Infância e o Bruno Mars com Talking to the Moon. Agora são 4:21 no Rio de Janeiro. 4:21, a gente vai direto à Central de Trânsito, a Central Manchete de Trânsito, com a Deise de Assis. Com você, Deise.
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2: Oi, Alberto Brizola, tô de volta. E foi liberada a faixa da linha amarela que estava ocupada ali no trecho de Bom Sucesso. Para você que segue em direção à Barra da Tijuca, mas a movimentação ainda tá lenta. Observa dificuldades também no trecho de Del Castilho. No sentido Fundão, tem retenções agora no trecho da Freguesia e também na passagem pelo pedágio. Autoestrada Grajaú-Jacarepaguá, tô observando melhores condições em ambos os sentidos. É uma opção para você, motorista. Falando também da zona sudoeste da cidade, dificuldade na Avenida Ayrton Senna, para você que segue em direção à linha amarela, do acesso pela Avenida das Américas até a altura da Vila do Pan. No sentido Orla, tô observando melhores condições. 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Daqui a pouco eu volto aqui na Manchete FM.
1: Ok, obrigado, Deise. Falando em trânsito também, quero mandar um abração aqui para um dos maiores operadores do Brasil, o Treme, ele que é o operador do Rafael de França, campeão de audiência. Obrigado, Treme, pela audiência. Ele está agora subindo a serra, está no engarrafamento lá na Rio Teresópolis e está ouvindo a gente. Honra muito grande, viu, Treme? Beijo no seu coração. E agora vamos ficar muito bem informados com a Patrícia Lima. É com você, Patrícia.
3: Salve, Brizola. Nesse fim de semana, o Centro Educacional Anísio Teixeira promove a 18ª edição da Festa Literária de Santa Teresa, do Centro Cultural Municipal Parque Glória Maria. Com a entrada franca, o evento acontece das 9h30 às 19h no sábado e das 10 às 18h no domingo. A programação envolve literatura, música, teatro, dança, gastronomia, exposições e encontro com autores. Essa edição homenageia o cantor e compositor João Bosco e os escritores Marcelo Rubens Paiva e Rosiana Murray. Segue com você, Brizola.
1: Obrigado, Patrícia. Você volta daqui a pouco, não é isso? Daqui a pouco no programa do Rafael de França. Não. Volta no Rodrigo Machado, no Panorama Manchete, daqui a pouquinho. O Panorama Manchete com Rodrigo Machado começa às 5h aqui na Manchete. Já tem tradução para você. Não saia daí, hein?

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1: E chegou um momento muito especial, o momento da tradução. Ahá, Cry in the Rain, traduzida na íntegra para você. Chorando na chuva. Aumente o volume do seu rádio e acompanhe comigo essa tradução.

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0: Espero que tenham gostado. Todos os dias de segunda a sexta, uma tradução muito especial. Se você tiver alguma sugestão, peça e a gente toca para você.
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1: São 4 horas e 39 minutos. Você ouviu a Anitta Baker cantando Sweet Love. Nosso muito obrigado a você que está com o seu rádio ligado aqui na Manchete, ouvindo Recordações Manchete, o programa musical das suas tardes. Onde quer que você esteja, receba aqui o nosso abraço muito especial e muito obrigado pela sua audiência. Lembrando a você que às 5 horas da tarde, nós teremos aqui o nosso querido Rodrigo Machado com o Panorama Manchete. Às 6 horas tem a maior corrente de oração, a maior corrente de fé do seu rádio com o nosso querido Pedro Augusto, um campeão de audiência. Ele que apresenta o show do Pedro Augusto, um show de programa aqui de 12h às 15h, logo depois do show do Rafael de França. 4 horas e 40 minutos, daqui a pouquinho tem Clube do Amor, faltam 5 minutos para as 5. E vamos agora à Central Manchete de Trânsito com a Deise de Assis.
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2: De volta, Alberto Brizola, e segue complicada a movimentação pela linha amarela para você que segue em direção ao Fundão, ali no trecho da Freguesia. Depois o fluxo melhora, volta a ficar complicado apenas no trecho do pedágio. Você que vai em direção à Barra da Tijuca também está encontrando dificuldades nesse momento no trecho de Bom Sucesso e também na passagem por Del Castilho. Falando da movimentação pela zona sudoeste, nesse momento você que está pela Avenida das Américas vai encontrando dificuldade nesse momento no sentido Recreio. Ali próximo à estação do BRT Golfe Olímpico tem dificuldade para ali, principalmente na pista central, mas também tem dificuldade pela pista lateral. Nesse momento, melhores condições pela Avenida Lúcio Costa para você que segue em direção ao Recreio. 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Daqui a pouco eu volto aqui na Manchete FM.

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Clube do Amor. Clube do Amor. São 4:43 agora. O Clube do Amor vai com todo o amor e carinho de alguém que está trabalhando agora e que não quer revelar o seu nome, mas está apaixonada por alguém do seu trabalho. Vai também do Roberto para a Elídia, da Sônia para o Carlos, da Glória, do Everaldo, da Lavínia de São Gonçalo, da Rosa do Lins para o Celso e de alguém para alguém. E agora no clube, um dos poemas mais bonitos do Gonçalves Dias, Canção do Exílio. 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Nosso céu tem mais estrelas, nossas várzeas têm mais flores, nossos bosques têm mais vida, nossa vida mais amores. 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
1: Essa foi a Debbie Boone cantando You Light Up My Life. Você iluminou minha vida com suas canções. Que coisa bonita, não é? Antes foi o Roupa Nova, Seguindo no Trem Azul. Que você tá achando da programação da Manchete, hein? Pode dar sua nota. Não esqueça, se você gostar, avise aos amigos. Se não gostar, avise aos inimigos. São 4 horas e 53 minutos. Agora, Thiago Clark, como estão as participações dos ouvintes pelo nosso zap 2199-507-0525?
2: Olha, Alberto Brizola, como sempre, muitas mensagens aqui, ó. Boa tarde, Alberto Brizola e toda a equipe. Tô aqui curtindo a programação. Tô triste porque não poderei ir na Expo Noivas esse fim de semana.
1: Puxa vida.
2: Quem sabe eu possa lhe dar um abraço em outra oportunidade.
1: Não vai faltar oportunidade.
2: É verdade. Né? E aí, a nossa ouvinte, ela falou assim, eu escolho qualquer música do Roupa Nova ou Simple Red para incluir na programação que eu vou amar. Com certeza. Obrigado. Aí, o que a gente toca? Roupa Nova, Roupa seguindo Nova. O Trem Azul.
1: Pois é, não existem coincidências, não é?
2: É verdade. A nossa ouvinte, Rose Gomes, que mandou essa mensagem.
1: Obrigado, Rose. O Roupa Nova foi pra você, então, tá?
2: É, aí mandou aqui também o Valderlânio, de Barueri, São Paulo, mandando mensagem aqui, dizendo que tá ligado aqui no programa pelo aplicativo da Rádio Manchete. E ainda tem também aqui outras mensagens, ó. Boa tarde, me chamo Aldina Luz. Vocês estão de parabéns, programa maravilhoso, tradução maravilhosa. Alberto Brizola, com essa voz maravilhosa, alegra os nossos dias.
1: Muito bem, muito obrigado, querida Aldina.
2: E aí, ó, tem uma mensagem aqui de áudio, vamos ouvir?
1: Vamos.
3: Alô? Ô, Thiago, manda um alô aí pra mim e pra minha esposa. Estamos subindo na linha vermelha aqui, tudo parado, tô escutando vocês aí. Ellen e Marquinho.
1: Valeu, querido. Obrigado. Aliás,
2: esse foi o nosso querido Marco Aurélio Treme.
1: Marco Aurélio Treme?
2: Mandou áudio.
1: Ah, não brinca.
2: Ele mandou áudio aqui,
1: poxa
2: agora,
1: vida.
2: Ele.
1: E eu nem prestei atenção que era ele, poxa. Então, muito obrigado, Treme. E um abraço pra você e também pro Thiago Costa, não é?
2: É, o Thiago Castro.
1: Castro, perdão. Thiago Castro. Desculpe, Thiago. É, ele também falou que a Roupa Nova é pra ele. Então... Valeu, muito obrigado. Valeu, Thiago.
2: Ainda tem mais mensagens aqui, ó. Boa tarde, já na escuta do programa, aqui em Calçoene, Amapá, o nosso amigo Narciso Martins, que ele é um agente de saúde lá no Amapá, combatendo a dengue.
1: Isso é muito importante. Parabéns aos profissionais de saúde que estão sempre firmes e fortes, combatendo as pandemias por aí.
2: E aí mandou também uma mensagem aqui o nosso amigo, o Paulo Sérgio dos Santos, de Lins de Vasconcelos, que a gente não conseguiu entender a música que ele queria.
1: Ah, qual
2: era
1: a música?
2: Rod Stewart.
1: Ah, Rod
2: que a gente
1: Stewart.
2: Vai tocar em outras oportunidades para ele poder
1: com
2: curtir
1: certeza.
2: Aqui no Recordações Manchete.
1: Ô, Thiago Clark, tem mais gente ainda aí?
2: É, tem aqui o Éder Caruso mandando aqui um abraço e um beijo, dizendo também que tá na escuta do programa.
1: Maravilha. E a gente também lembra que as músicas que a gente não tocar hoje, porque não dá tempo de tocar tanta música que o pessoal pediu, a gente toca nos próximos programas. É só você ficar ligado aí, tá bom? Thiago, obrigado. Vamos encerrar então com música?
2: Vamos encerrar da melhor forma possível.
1: Com chave de ouro, porque daqui a pouquinho vem o Rodrigo Machado com o Panorama Manchete. Um show de comunicação e informação no seu rádio. Então, para encerrar o programa de ouro, a gente traz para você... Hoje a canção
2: Me Liga, Paralamas do Sucesso.
1: Paralamas do Sucesso. E você não pode deixar de ligar pra gente, tá bom? 995070525. Aproveito para dizer também que hoje à noite tem Love Times de 10 à meia-noite e aos sábados de 9 à meia-noite aqui na Manchete FM em 96,1 no seu rádio. Agora a saideira de hoje então, vamos curtir juntos essa canção que marcou época e que marcou a vida de muita gente também. Quem é que não gosta dos Paralamas do Sucesso, não é? Com Herbert Viana cantando

0: Agora 4 horas e 59 minutos e meio, estamos chegando então ao final do programa de hoje com os Paralamas do Sucesso cantando Me Liga. Já está aqui nos nossos estúdios a equipe e o nosso querido Rodrigo Machado com toda a sua equipe para apresentar o Panorama Manchete. Bom final de semana para todo mundo. Eu volto hoje à noite às 10 horas com o Love Times. Vem por aí, Rodrigo Machado e o Panorama Manchete. Tchau, tchau, tchau, tchau. Até a próxima.
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0: 5 e 4. Hoje, em Manchete. Polícia Federal aponta a atuação de Cláudio Castro para blindar uma das empresas mais devedoras de impostos do Brasil. Lula já havia pedido ajuda a Trump para extraditar dono da Refit. Polícia Federal encontra mais de R$1 milhão em casa de investigado e R$500 mil em caixas de sapato na casa de policial alvo da operação. Moraes vota para tornar réus delegados e policiais acusados de obstrução nas investigações do caso Marielle. Governo interino do Rio fecha a semana com 356 exonerações. Adriana França pede passagem.
1: Relatório da OMS aponta impacto da Covid muito maior do que números oficiais.
0: Médico de UPA é flagrado ao negociar preço de caneta emagrecedora com paciente. Pacote de mais de R$2 bilhões do governo federal amplia tratamento contra o câncer no SUS. 42 leitos no Hospital Federal da Lagoa são reabertos. Levantamento aponta que a gravidez da adolescência recuou 62% na última década na cidade do Rio. Ouça Luciana Paiva.
2: Agência Nacional de Vigilância Sanitária decide por unanimidade manter suspensão de produtos IP. Empresa inicia processo de reembolso de consumidores.
0: Menina de 12 anos denuncia ter sido estuprada por grupo de adolescentes na zona oeste do Rio. Suspeito de matar namorada com bife de fígado envenenado é preso na zona norte. É a vez de Gabriel Machado.
3: Prefeitura do Rio anuncia balanço da atuação da Força Municipal com mais de 2.700 pessoas abordadas e 81 mil horas de filmagens.
0: Polícia Civil prende foragidos do Distrito Federal em comunidades do Rio e da Baixada Fluminense. Panorama pelo Mundo, Patrícia Lima.
4: Primeiro-ministro de Israel diz que controla 60% da faixa de Gaza após avanço militar.
0: Tudo isso e muito mais a partir de agora no seu Panorama Manchete, que está só começando. E juntos iremos até às 7 da noite pela Manchete. 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Mancheteiros, mancheteiras, hoje é sexta-feira, 15 de maio de 2026. Boa tarde!

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1: É a primeira vez que você se conecta à nossa manchete do Rio de Janeiro. Seja muito bem-vindo, muito bem-vinda. Se você ainda não me conhece, deixa eu me apresentar olhando nos seus olhos. Muito prazer, eu sou Rodrigo Machado. Mas se esquecer meu nome, pode me chamar de carinho ou me chame com carinho.
2: Com

0: 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Nos acessos à ponte viaduto do gasômetro no sentido Avenida Brasil, o trânsito segue lento desde o terminal Gentileza. Linha Vermelha apresenta trânsito intenso com trechos de retenção desde a altura da linha amarela no sentido centro. Em direção à Baixada Fluminense, o trânsito está lento desde a saída da ponte Rio-Niterói até o Parque das Missões. Na Avenida Brasil, no sentido centro, o motorista encontra retenções desde o Parque União em Ramos até o acesso a ponte. Em direção à Zona Oeste, a lentidão até a Baixa do Sapateiro no Complexo da Maré. E na linha amarela, a via está liberada na altura de Bom Sucesso, onde uma faixa da via estava ocupada na altura da Passarela 7, sentido Barra da Tijuca. Então agora está totalmente liberada após a retirada do utilitário que estava enguiçado no local. O trânsito permanece com retenções desde o acesso pela linha vermelha. 5:10 e hoje é o Dia Internacional das Famílias, instituído pela ONU para promover a reflexão sobre a importância do núcleo familiar na sociedade e celebrar a diversidade de suas configurações. Por isso, nós estamos perguntando no Panorama Manchete, quem é a pessoa da sua família mais próxima de você? Na sua família, tem alguém que você pode contar para tudo? E quem é a pessoa mais legal e o mais mala da sua família, hein? Mande a sua mensagem pro zap zap da nossa Manchete.
1: 995070525.
0: 21 99 507 0525 é o zap zap da nossa Manchete. E a partir de agora também o zap zap está liberado para o seu pedido de oração. Porque 6 em ponto. Pedro Augusto, o Romeiro de Aparecida, estará entre nós, aqui no Panorama Manchete, formando a maior corrente de fé do rádio brasileiro. 6 em ponto, aqui no Panorama Manchete.
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0: Na Central Manchete de Trânsito, Deise de Assis. Alô, Deise, boa tarde.
3: Oi, Rodrigo, uma ótima tarde pra você. Tô de volta. E ainda tem dificuldades pela BR-101 no sentido do Rio, ali no trecho do Gradim. Teve acidente mais cedo. Trânsito tá bem complicado por ali. Tem dificuldade também pra você que segue em direção a Itaboraí, a partir da Ilha da Conceição até a chegada ao Porto Novo. A alternativa nesse momento é a RJ-104, melhores condições, mas tem retenções no trecho de Alcântara e também de Tribobó. Você que tá pela ponte Rio-Niterói, vai em direção a Niterói, vai precisar de paciência, dificuldades nesse momento, quase 40 minutos. É o tempo de travessia. Você que utiliza o transporte público, dê preferência pelas barcas. Já você que segue em direção ao rio, vai encontrando trânsito bom. 13 minutos, o tempo de travessia. 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Daqui a pouco eu volto aqui na Manchete FM.
0: Ok, obrigado, Deise. Olha, já estamos ao vivo no nosso YouTube, Manchete 96,1 FM, né? Já estamos ao vivo neste momento. Tivemos um probleminha aqui no início, mas agora sim, ao vivo para todo o planeta Terra. Manchete 96,1 FM no YouTube, 5:12.

0: Castro, num condomínio de luxo na Barra da Tijuca, foi um dos alvos nesta sexta-feira da Operação Sem Refino, deflagrada pela Polícia Federal do Rio de Janeiro. E a corporação investiga possíveis fraudes fiscais da Refit, a antiga refinaria de Manguinhos, uma das maiores devedoras de impostos do Brasil. O esquema bilionário de sonegação e lavagem de dinheiro no setor de combustíveis resultou no bloqueio de 52 bilhões de reais em ativos do grupo. Um notebook e um celular de Cláudio Castro foram apreendidos para ajudar na investigação. Um relatório encaminhado pela Polícia Federal ao Supremo Tribunal Federal diz que o ex-governador do Rio de Janeiro teria atuado diretamente para proteger os interesses do grupo Refit, ligado ao empresário Ricardo Magro. A ação investiga um esquema de fraudes bilionárias, lavagem de dinheiro e corrupção no setor de combustíveis. Segundo a Polícia Federal, a gestão estadual promoveu uma série de medidas políticas, administrativas e jurídicas que favoreceram o conglomerado empresarial, mesmo diante de suspeitas de irregularidades e de dívidas bilionárias com o Estado. O advogado de Cláudio Castro, Carlo Luccioni, afirmou que a defesa foi surpreendida com a operação da Polícia Federal.
1: Ele recebeu os policiais com serenidade e a busca ocorreu sem qualquer contratempo, sem qualquer anormalidade. Ele colaborou com os policiais, eles já saíram e agora nós estamos buscando a decisão para entender melhor o que aconteceu. De relevante apenas o celular e o laptop.
2: Doutor, vocês ficaram surpresos com essa ação?
1: Ah, isso foi uma surpresa, né? Não se esperava essa busca e apreensão.
0: Em nota, os advogados disseram que Cláudio Castro está à disposição da justiça para dar todas as explicações e afirmou que o ex-governador está convicto de sua lisura. Segundo a defesa, todos os procedimentos adotados durante a gestão seguiram critérios técnicos e legais previstos na legislação vigente, incluindo medidas relacionadas à política de incentivos fiscais do Estado. Os advogados também afirmaram que a gestão de Cláudio Castro foi a única a conseguir que a Refit pagasse dívidas com o Estado. De acordo com a nota, foram garantidos pagamentos em parcelas que somam cerca de R$1 bilhão. A defesa acrescentou que o parcelamento está atualmente suspenso por decisão do Tribunal de Justiça do Rio de Janeiro em um agravo de instrumento. Ainda segundo a nota, a Procuradoria-Geral do Estado moveu diversas ações contra a empresa ao longo da gestão, o que, segundo os advogados, demonstraria que o governo atuou para cobrar os valores devidos pela refinaria. A defesa de Cláudio Castro informou que o ex-governador, a ex-primeira-dama Annaline Castro e os dois filhos do casal estavam em casa quando os agentes chegaram. Segundo o advogado Carlo Luccioni, foi Castro quem abriu a porta para os agentes. Castro foi alvo de mandados de busca e apreensão, enquanto Magro teve a prisão decretada. No relatório, os investigadores afirmaram que o então governador teria conduzido mudanças estratégicas no alto escalão do governo fluminense para beneficiar a Refit, entre elas a exoneração do então secretário de Fazenda, Leonardo Lobo, que teria alertado sobre o esquema envolvendo a empresa. E o ministro Alexandre de Moraes, do STF, autorizou que a Polícia Federal utilize a força para arrombar portas e cofres, caso necessário, durante o cumprimento dos mandados da Operação Sem Refino, realizada nesta sexta-feira. A decisão permite buscas pessoais nos presentes locais das diligências em caso de suspeita de que estejam com objetos ou documentos de interesse da investigação. O despacho também autorizou o uso da força estritamente necessária para superar obstáculos durante a execução das ordens judiciais. A operação da Polícia Federal contra Cláudio Castro aumentou a pressão dentro do PL, o partido dele, para que o ex-governador fique de fora do palanque da direita no Rio de Janeiro. Na cúpula do partido, a avaliação é que a situação jurídica do ex-governador pode inviabilizar de vez sua candidatura ao Senado. O principal temor é que Cláudio Castro transfira desgaste para a campanha de Flávio Bolsonaro, que deve liderar o palanque bolsonarista no estado do Rio de Janeiro. Agora 5h17 e a Polícia Federal apreendeu R$1.100.000 em moeda estrangeira e 2 carros de luxo da marca Jaguar no apartamento de Álvaro Baixa Cardoso, na Lagoa, durante Operação Refino. Ele é apontado como operador intermediário no pagamento de propinas do esquema. Segundo a investigação, Álvaro Baixa teria atuado como articulador com forte trânsito dentro da Secretaria de Fazenda do Estado, mantendo relações próximas com auditores fiscais, subsecretários e até com o então secretário estadual. Os investigadores afirmam que ele teria atuado para influenciar processos administrativos, antecipar decisões internas e interferir em temas de interesse do grupo empresarial ligado ao empresário Ricardo Magro, controlador da Refit. Já na residência de um policial civil também investigado, foram apreendidos cerca de R$500.000 em dinheiro vivo. O dinheiro foi encontrado em caixas de sapato. O policial está entre os alvos da ofensiva autorizada pelo ministro Alexandre de Moraes, do STF, no âmbito da DPF 635, conhecida como a DPF das favelas. Ao todo, a Polícia Federal cumpriu 17 mandados de busca e apreensão e 7 medidas de afastamento de função pública nos estados do Rio de Janeiro, São Paulo e Distrito Federal. Em fevereiro, o presidente da República, Luiz Inácio Lula da Silva, afirmou que Ricardo Magro é o maior devedor do país. O presidente da República disse que mandou para o presidente dos Estados Unidos, Donald Trump, a fotografia da casa dele, o nome e dele, pedindo a extradição. Durante um evento oficial, Lula confirmou o pedido de ajuda. Na fala, o petista afirma ter entregue ao líder americano nomes e endereços de brasileiros investigados que vivem nos Estados Unidos, classificando Magro como um dos chefes do andar de cima do crime organizado. Vamos ouvir o que disse naquela oportunidade o presidente Lula.
3: Da mesma forma que eu liguei para o presidente Trump, dizendo para ele que se ele quiser enfrentar o crime organizado, nós estamos à disposição. E mandei para ele, no mesmo dia, a proposta do que nós queremos fazer. Disse para ele, inclusive, que um dos grandes chefes do crime organizado brasileiro, que é o maior devedor deste país, que é importador de combustível fácil, mora em Miami. Então, se quiser ajudar, vamos ajudar, prendendo logo esse aí. Porque a Receita Federal pegou 5 navios dele aqui nos mares brasileiros.
0: A Polícia Federal afirma que investigados da Operação Sem Refino utilizam telefones celulares registrados em nome de pessoas mortas para dificultar o rastreamento das comunicações e ocultar a identidade dos usuários reais. Segundo a decisão do ministro Alexandre de Moraes, do Supremo Tribunal Federal, a investigação encontrou uma conta de WhatsApp ligada a um número de telefone com código do Rio de Janeiro. A apuração concluiu que o aparelho era operado pelos escrivães da Polícia Federal, Márcio Pereira Pinto e Márcio Cordeiro Gonçalves, que trabalhavam na delegacia de Nova Iguaçu. Agora 5h21 no Rio.
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0: notícias do Mengão. Mengão ontem deu mole, tá eliminado da Copa do Brasil. Quais são as novidades do rubro-negro, Gabriel Machado?
1: Rodrigo, vamos falar do Flamengo, que entrou como favorito para a partida de ontem na Copa do Brasil e entrou na competição como favorito ao título. Junto do Palmeiras, Flamengo e Palmeiras eram os favoritos ao título da Copa do Brasil. E o rubro-negro foi eliminado ontem na Bahia. Começou o jogo com a vantagem de 2-1 por causa da partida de ida, tomou 2-0 do Vitória e está fora da competição. O técnico Leonardo Jardim falou que não é um vexame, mas sim um resultado inesperado, já que contra qualquer adversário o Flamengo é favorito. Mas vale a gente trazer aqui algumas coisas desse jogo, viu, Rodrigo? Primeiro, é a pior campanha do Flamengo em uma Copa do Brasil desde 2016. 10 anos que o Flamengo não fazia uma campanha tão ruim na Copa do Brasil. Outra informação relevante, Rodrigo, nos últimos 2 jogos, o Flamengo finalizou 46 vezes e fez apenas 1 gol. Ontem, uma partida muito ruim de Emerson Royal, Samuel Lino, Luiz Araújo, Bruno Henrique tentando, criando, mas também tecnicamente muito abaixo. Jorginho, que é um dos líderes dessa equipe, tanto tecnicamente quanto realmente ali na questão anímica, não fez um grande jogo. E o Alexandre, jogador de seleção brasileira, que deve estar na convocação de Carlo Ancelotti, também muito mal. O Flamengo volta a campo nesse domingo contra o Atlético Paranaense às 19h30 e precisa virar a chavinha. Porque nesse final de semana é jogo de Campeonato Brasileiro e o Flamengo continua perseguindo o líder Palmeiras. Jorginho e Everton Araújo estão fora da partida por causa do cartão amarelo, terceiro cartão, estão suspensos do jogo. A expectativa é pela volta de Pulgar e Lucas Paquetá. Volto com você, Rodrigo.
0: Valeu, obrigado, Gabriel Machado. Olha, no túnel Rebouças tem um ônibus enguiçado no sentido centro, uma faixa da vista ocupada na altura da primeira galeria em função desse ônibus enguiçado no sentido centro, repito. Equipes da Sete Rio atuam no local, trânsito lento desde a Lagoa é reflexos na Avenida Borges de Medeiros. Na Avenida Brasil tem um utilitário enguiçado na altura da Maré em direção ao centro, ocupando uma faixa da pista central da via na altura da Fiocruz. Equipes da Sete Rio também estão no local. O trânsito é lento desde até São Cristóvão. Agora 5h26.
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0: É a Deise de Assis.
4: Oi, Rodrigo, tô de volta. Falando da movimentação pela zona sul da cidade, dificuldades nesse momento pela Avenida Borges de Medeiros, a partir do acesso pela rua Mário Ribeiro. Você que vai optando pela Avenida Epitácio Pessoa também está encontrando dificuldades agora a partir do Parque da Catacumba. Isso para você que segue em direção ao Rio Comprido, tem dificuldades também no túnel Rebouças. Você que segue no sentido contrário, está ainda em direção à Zona Sul, está indo em direção à Lagoa, vai encontrando boa movimentação também no acesso à Lagoa pelo viaduto Sanilé. A opção para você que sai da Zona Sul, vai em direção ao centro, é o túnel Santa Bárbara, 31 de março, com melhores condições. 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Daqui a pouco eu volto aqui na Manchete FM.
0: Ok, Deise, agora 5h28.
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0: O senador Flávio Bolsonaro falou nesta sexta-feira sobre as relações com o banqueiro preso Daniel Vorcaro e disse que não tem motivo para se justificar com ninguém. Na quarta-feira, a reportagem do Intercept Brasil mostrou áudios e mensagens de texto em que Flávio trata Bolsonaro, Vorcaro, dono do Banco Master, como irmão e pede dinheiro para financiar o filme sobre a trajetória política do ex-presidente Jair Bolsonaro. Vorcaro teria pago 61 milhões de reais a Flávio. A Polícia Federal investiga se os valores foram usados para bancar Eduardo Bolsonaro, outro filho de Jair, nos Estados Unidos. E o ex-deputado Eduardo Bolsonaro negou ter usado recursos ligados ao empresário Daniel Vorcaro para custear sua permanência nos Estados Unidos. A reação ocorre após a reportagem apontar que a Polícia Federal investiga transferências para um fundo no Texas ligado ao aliado do filho do ex-presidente Jair Bolsonaro. Eduardo classificou a suspeita como tosca e disse que sofre perseguição política. As transferências também seriam relacionadas ao financiamento do filme inspirado na trajetória de Jair Bolsonaro. E a Patrícia Lima tem outras novidades em relação a esse caso. Boa tarde, Patrícia.
5: Boa tarde, Rodrigo. O ex-deputado federal Eduardo Bolsonaro aparece como uma das figuras centrais na produção do filme Dark Horse, cinebiografia sobre o ex-presidente Jair Bolsonaro, segundo documentos e mensagens revelados pelo Intercept Brasil. Contratos assinados digitalmente e conversas obtidas pela reportagem indicam que Eduardo tinha atribuições executivas e participação em decisões financeiras do projeto audiovisual. A publicação afirma que os registros entram em contradição com as declarações feitas por Eduardo Bolsonaro em uma postagem no Instagram, na qual ele sustentou que apenas cedeu seus direitos de imagem para a produção e não exerceu qualquer função de gestão no longa. O documento, porém, coloca como produtor executivo ao lado de Mário Frias e da produtora Go Up Entertainment, sediada nos Estados Unidos. Rodrigo.
0: Obrigado, Patrícia. 5:30 no Rio de Janeiro. O Panorama Manchete tem muita informação, mas também tem música pra você. Sorriso Maroto.

0: Cedo com música do Fundo de Quintal. Lucidez, 5h34 no Rio.
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2: Oi, Rodrigo. Tô de volta atualizando o túnel Rebouças. Para você que segue em direção ao centro, tem dificuldade por conta de um ônibus enguiçado. Tá ocupando uma faixa da via. Nesse momento tem retenções pela Avenida Borges Medeiros e também pela Epitácio Pessoa. A alternativa segue sendo, nesse momento, o túnel Santa Bárbara, 31 de março, melhores condições. Ou ainda, o Aterro do Flamengo. 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Daqui a pouco eu volto aqui na Manchete FM.
0: Obrigado, Deise. Agora 5h35.

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0: aqui no Panorama Manchete. Alô, Gabriel Machado.
1: Rodrigo, Fluminense vive um momento de tensão. Avançou na Copa do Brasil, é verdade, mas saiu do Maracanã vaiado pela torcida tricolor, mesmo com a vitória contra o Operário. Tricolor recebe o São Paulo nesse sábado, às 7 horas da noite, de novo no Maracanã, e tem uma decisão difícil. Luiz Ubeldia vai ter que decidir o que faz com essa equipe, porque no final de semana tem um jogo importante contra o São Paulo, mas no meio de semana, terça-feira, tem uma decisão na Copa Libertadores. O Fluminense enfrenta o Bolívar no Maracanã e o ideal é que ganhe de pelo menos 3 gols de diferença. Então será que o Zubeldia vai poupar alguns jogadores que não estiverem tão bem fisicamente nesse final de semana para o confronto da Libertadores? Vale a gente esperar. E tem notícia boa para a torcida tricolor. O que vai ser apresentado para a torcida do Fluminense antes da partida contra o São Paulo? No Maracanã, o jogador ainda vai dar a coletiva para a imprensa, mas vai estar no gramado do Maracanã antes da partida contra o São Paulo. Volto com você, Rodrigo.
0: Ok, obrigado, Gabriel. Agora 5h38. Um áudio que é investigado pelo Ministério Público flagra um médico negociando diretamente com um paciente e uma supervisora administrativa de uma UPA de Nova Iguaçu a aplicação das conhecidas canetas emagrecedoras. O valor acordado é de R$150 por semana. Segundo o Ministério Público do Rio de Janeiro, o medicamento era vendido ilegalmente dentro de uma UPA do município. Na gravação, o paciente pergunta sobre um tratamento para perda de peso e relata ser pré-diabético. Mesmo sem apresentar exames, o atendimento prossegue. Em seguida, ele informa o valor da aplicação e pergunta à supervisora se ela poderia aplicar o medicamento. A investigação começou após uma denúncia anônima sobre a comercialização irregular do medicamento dentro da unidade de saúde. Segundo o Ministério Público do Rio, o médico clínico Francérgio Junqueira de Castro e a supervisora administrativa Mônica Branco Lopes Vieira da Silva seriam responsáveis pelo esquema. De acordo com a apuração, a supervisora fazia o primeiro contato com os interessados, enquanto o médico realizava consultas, indicava o tratamento e aplica o medicamento sem exames clínicos adequados ou protocolos médicos específicos. É a total falta de comprometimento com a saúde do paciente. É rasgar completamente o diploma. Eu acho que o Conselho Regional de Medicina tem que entrar no circuito para investigar também, né? E as denúncias, se forem comprovadas, eu acho que são passíveis para cassação do registro desse médico e uma demissão sumária dessa supervisora. Dentro de uma unidade, de uma estrutura pública, negociando remédio e sem qualquer tipo de processo, né, para que a pessoa, né, não sabe se a pessoa vai ter alguma contraindicação, porque não tem nenhum tipo de exame, né, não sabe se a pessoa pode ter uma reação que pode levar até a morte da pessoa. Então é a falta de comprometimento com a vida do outro dentro de uma unidade pública, meu Deus do céu. E um homem de 60 anos foi preso em flagrante pela Polícia Federal no Aeroporto Internacional Tom Jobim, na zona norte do Rio, na Ilha do Governador, transportando medicamentos irregulares, anabolizantes e mercadorias sem comprovação fiscal. Segundo a Polícia Federal, o passageiro desembarcava de um voo comercial vindo de Foz do Iguaçu, no Paraná. Durante a fiscalização de rotina feita por agentes da Delegacia Especial da Polícia Federal no Aeroporto do Galeão, foram encontrados frascos de medicamentos usados para emagrecimento, como aquela fórmula da caneta emagrecedora, mais uma vez, além de anabolizantes e perfumes importados. Agora 5h41 e tem uma adolescente de 12 anos que diz ter sido vítima de estupro coletivo em Campo Grande, na zona oeste do Rio de Janeiro. A Patrícia Lima tem os detalhes pra gente. Alô, Patrícia.
2: Alô, Rodrigo. Uma menina de 12 anos denunciou ter sido vítima de estupro coletivo envolvendo 8 adolescentes em Campo Grande, na zona oeste do Rio de Janeiro. O crime foi denunciado pela mãe da menina. Após intensas investigações, a Polícia Civil identificou todos os envolvidos, individualizando a participação de cada um dos investigados. A Delegacia de Atendimento à Mulher de Campo Grande representou pela busca e apreensão do grupo, Rodrigo.
0: Ok, obrigado. É, realmente, sabe, o que está acontecendo com essa sociedade? Né? Em que ponto nós falimos? Porque isso daí é falência. É uma menina de 12 anos e tem toda a sua inocência interrompida, né, por um crime que fere a dignidade humana, que é o estupro. Que tipo de futuro a gente pode projetar para essa menina? E esses responsáveis, será que eles vão pagar? Será que eles são passíveis de uma ressocialização? É difícil enxergar um futuro nos dois lados. Sabe, tá muito difícil, muito difícil. São crimes bárbaros, né? O ser humano tá cada vez mais perverso. Por isso, às 6 em ponto, Pedro Augusto, o Romeiro de Aparecida, vai rezar pela nossa família Manchete, pelas famílias do Rio de Janeiro, pelas famílias do Brasil. Pediu oração a Janete Aguiar, ela que é de Banguinhos, e pede oração para a compra da casa própria. A Fernanda Santos, do Morro do Borel, também pede oração. A Alice Antunes pede oração para a mãe, que está com leucemia. O Antônio César Gomes pede oração para a saúde da sua cachorrinha, a Lalá, que está muito idosa. 6 em ponto. Pedro Augusto, o Romeiro de Aparecida, vai formar a maior corrente de oração do rádio brasileiro. A maior corrente de fé é da Manchete. 5h44 no Rio.
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4: Oi, Rodrigo, de volta aqui na Manchete FM, falando da movimentação pela ponte, que segue complicada no sentido Niterói. 40 minutos é o tempo de travessia nesse momento. Dificuldade também na chegada a Niterói, BR-101, com trânsito bem complicado nesse momento, a partir da Ilha da Conceição até a chegada ao Porto Novo. Tem dificuldades também no sentido Rio, da BR-101. Mais cedo teve acidente, a via segue parcialmente interditada na altura do Gradim. A opção segue sendo RJ-104, Amaral Peixoto e também Alameda São Boaventura, tanto para você que vai em direção a Itaboraí, quanto para você que sai de Itaboraí e vai em direção a Niterói. 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

2046, o governo do estado do Rio de Janeiro encerrou a semana com 356 exonerações em diferentes órgãos da administração estadual. Há cerca de um mês no comando da Secretaria Estadual da Casa Civil, Flávio Villeman teve uma semana mais intensa. E a nova edição do Diário Oficial desta sexta-feira trouxe mais 108 exonerações. O principal alvo do dia foi o Departamento de Transportes Rodoviários do Estado do Rio de Janeiro, o DETRO, que concentrou 84 baixas, quase 80% do total. As exonerações assinadas por Villeman atingem, em especial, cargos do chamado terceiro escalão da máquina estadual. Enquanto o governador em exercício, Ricardo Couto, tem conduzido mudanças no comando de secretarias, autarquias e áreas estratégicas, o secretário da Casa Civil ficou responsável pela reorganização dos demais cargos da hierarquia. E o governo do estado do Rio de Janeiro projeta uma folga bilionária em suas finanças nos próximos meses. Até o fim de junho, o Palácio Guanabara deve oficializar a adesão ao programa de pleno pagamento de dívidas dos estados, o PROPAG, iniciativa federal que promete reduzir drasticamente o envio de recursos fluminenses para Brasília. O anúncio foi feito pelo secretário estadual de Fazenda, Guilherme Mercês, em audiência pública na Alerge nesta semana. Segundo o secretário, a fatura mensal paga à União deve despencar de 436 milhões de reais para cerca de 120 milhões de reais. A projeção financeira foi apresentada durante o debate do projeto de lei de diretrizes orçamentárias de 2027. O texto base recebeu parecer favorável, unânime, na comissão de orçamento e segue agora para o plenário, onde vai receber emendas dos deputados. E tomara que essa folga seja bem aproveitada para o desenvolvimento do nosso estado, porque não basta diminuir a parcela da dívida se esse dinheiro for para o ralo da corrupção. Então precisa ser bem aproveitado para o nosso estado avançar em políticas públicas que realmente melhorem a vida do ser humano, melhorem a vida, né, dos moradores do Rio de Janeiro. Então é imprescindível que esse dinheiro seja auditado de forma muito transparente. E é o que parece que tem acontecido, né, com o governo mais técnico de Ricardo Couto à frente, interinamente, do Palácio Guanabara. Agora 5h49 no Rio.

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2: Oi, Rodrigo, tô de volta, atualizando a situação do túnel Rebouças, que segue com uma faixa ocupada no sentido do Rio Comprido, por conta daquele ônibus enguiçado na primeira galeria, dificuldades pela Avenida Borges de Medeiros e também pela Epitácio Pessoa. A alternativa, o melhor caminho, segue sendo o túnel Santa Bárbara, 31 de março, ou ainda o aterro do Flamengo tem melhores condições nesse momento. 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Daqui a pouquinho eu volto aqui na Manchete FM.
1: Combinado, Deise. Agora 5h50. De acordo com o Sistema Alerta Rio, o serviço meteorológico da Prefeitura Carioca, a previsão é de chuva fraca neste final de sexta-feira na cidade do Rio de Janeiro. Céu nublado a encoberto, chuva fraca isolada, ventos fracos a moderados. Agora 5h50. O rei Roberto Carlos, aqui no

Gente, olha que história cruel e bizarra. O homem foi preso suspeito de matar a namorada envenenada em Vila Isabel. Segundo a Polícia Civil, Maurício Gaspar Aviana tinha interesse no patrimônio da companheira Nayre Bezerra Galvão. O casal morava junto havia cerca de 2 anos em um prédio do bairro. De acordo com a polícia, Nayre começou a passar mal no dia 8, depois de uma refeição feita em casa, mas só foi levada pelo namorado para a UPA da Tijuca no dia seguinte, já em estado grave. O prontuário médico aponta que ela deu entrada na unidade por volta de 11h30 da manhã, com rosto roxo, dores abdominais, insuficiência respiratória e taquicardia. A equipe médica precisou entubá-la e realizar manobras de ressuscitação, mas Nayre morreu meio-dia e 32, cerca de 1 hora depois de chegar à unidade. Um crime bárbaro de feminicídio. E olha que ele teve a frieza de ver a mulher que dormia com ele todas as noites há 2 anos, agonizando, passando mal. E só depois que ele percebeu que o estado dela já era irreversível, é que ele prestou socorro. Tomara que morra na cadeia, né? Passe muitos e muitos anos na cadeia, né? E que morra por lá. Meu Deus do céu, até que ponto o ser humano é capaz de chegar? E pelo que diz a investigação, por dinheiro. O dinheiro destrói as famílias, o dinheiro destrói o ser humano. 5h57.

Não sei se neste momento você está no leito de um hospital. Não sei se neste momento você está entre nós, mas privado da sua liberdade porque você tem uma conta a pagar com a nossa sociedade. Eu não sei se neste momento você está num consultório médico e recebeu o diagnóstico de uma doença grave, uma doença desafiadora, que vai ameaçar a sua fé. Mas o importante é que você está aqui entre nós. De repente você está entre nós também porque alcançou alguma graça, um milagre recebido que será o divisor de águas na sua vida. Francisco Almeida de Jacarepaguá está pedindo oração porque sofre com sintomas de uma obesidade mórbida. Alexandre de Souza da Urca pede oração para reatar com a sua namorada. A Helene Costa da Pavuna está pedindo oração pela sua prima, que está traumatizada depois de um assalto. O Eugênio Miranda, de Rocha Miranda, pede oração para salvar a sua empresa da falência. Neste momento, aqui na Manchete se forma a maior corrente de fé do rádio brasileiro. Pedro Augusto, o Romeiro de Aparecida, é da Manchete. Pedro Augusto, agora, na maior corrente de fé do rádio brasileiro, na Manchete.

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1: 6 horas no Rio de Janeiro. Estamos unidos para a saudação do Ângelus. E neste momento, gente, está sendo formada em todo o território nacional a Cruzada do Amor Divino. Pegue o seu copinho com água, vamos colocar um copo com água sobre a mesa e nesta água será depositada uma gotinha de luz, uma gotinha do amor de Nossa Senhora. Hoje é sexta-feira, gente. Sextou, hein? Sextou com Deus e Nossa Senhora. Reze com o Pedro Augusto da Manchete. Tem que encher a boca para falar. Manchete. Eita, gente, essa rádio é boa demais. Minha nossa. Tô feliz em estar aqui com vocês. Final de semana chegando. Sexta-feira. Reze com o Pedro Augusto.

Maria, cheia de graça, o Senhor é convosco. Bendita sois vós entre as mulheres. Bendito é o fruto do vosso ventre, Jesus. Santa Maria, Mãe de Deus, rogai por nós, pecadores, agora e na hora de nossa morte. Amém. Ó Jesus, que dissestes: pedi e recebereis, procurai e achareis, batei e a porta se abrirá. Por intermédio de Maria, vossa Mãe Santíssima, eu bato, procuro e vos rogo que seja minha prece atendida. Ó Jesus, que dissestes: tudo que pedires ao Pai em meu nome, Ele atenderá. Por intermédio de Maria, vossa Mãe Santíssima, humildemente rogo ao vosso Pai em vosso nome, que minha oração seja atendida. Ó Jesus, que dissestes: o céu e a terra passarão, mas a minha palavra não passará. Por intermédio de Maria, vossa Mãe Santíssima, confio que minha oração seja ouvida neste momento em que vamos proclamar: Divino Menino Jesus de Praga, abençoai-nos. Vamos todos beber desta água em nome do Pai, do Filho e do Espírito Santo. Amém. Gente, tá chegando a noite, hein? A noite e esta tarde que tá indo embora, a noite chegando. Vamos dar boas-vindas ao final de semana também, né? E olha, segunda-feira eu volto, hein? Segunda-feira, de 12h às 15h, tem o show do Pedro Augusto, você não pode perder. E às 18 horas, a hora do Ângelus, a hora da Ave Maria. Continue com uma manchete. Rodrigo Machado, ô Rodrigão, os repórteres, minha nossa, eu adoro ouvir o Rodrigo Machado, viu? É informação para um montão de gente ouvindo a manchete. Segunda-feira eu volto, pessoal. Bom final de semana, muita paz, muita luz no seu caminho, muita saúde, sucesso e juízo nessa cabeça, hein? Até segunda, se Deus quiser. Tchau, pessoal!

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0: Ainda hoje no Panorama Manchete, Moraes vota para tornar réus delegados e policiais acusados de obstrução nas investigações do caso Marielle. Pacote de mais de 2 bilhões de reais do governo federal amplia tratamento contra o câncer no SUS. 42 leitos no Hospital Federal da Lagoa são reabertos. Levantamento aponta que a gravidez na adolescência recuou 62% na última década na cidade do Rio de Janeiro. Essas e outras informações.

0: Copa do Brasil, perdeu para a Chapecoense. As novidades do Fogão, Gabriel Machado.
1: Rodrigo, Botafogo foi eliminado da Copa do Brasil, perdeu de 2-0 para a Chapecoense fora de casa, tinha vantagem de um gol, porque fez 1-0 em casa, mas está fora da competição. Franklin Carvalho, treinador da equipe, soltou o verbo na entrevista coletiva pós-jogo. Falou que o time estava irreconhecível no primeiro tempo e falou que o árbitro até deveria dar mais tempo de acréscimo. Mas ele poderia dar até 10 minutos porque o Botafogo não faria o gol. Franklin Carvalho ainda afirmou que tiveram 3, 4 chances claras e não fizeram gol. Então nem com tempo a mais faria grande diferença para a torcida alvinegra. E no final de semana tem um confronto difícil. Domingo às 4 horas da tarde, o Botafogo recebe o Corinthians no Nilton Santos, mas um Corinthians que vem bem desde a chegada de Fernando Diniz. Tem que mudar a chavinha, buscar uma vitória no Campeonato Brasileiro, porque agora é a competição mais importante do ano do Botafogo. Falando em competição importante, segunda-feira tem convocação para a Copa do Mundo e Danilo, do Botafogo, vive a expectativa de ser convocado. Essa é a última partida do jogador. Se Ancelotti tiver alguma dúvida ali para levar o Danilo, ele tem que ir bem nessa partida para convencer o italiano. Volto com você, Rodrigo.
0: Valeu, obrigado, Gabriel Machado. Vamos lembrar da nossa pesquisa de hoje, da nossa enquete popular do Panorama Manchete. Hoje é o Dia Internacional das Famílias, instituído pela ONU para promover a reflexão sobre a importância do núcleo familiar na sociedade e celebrar a diversidade de suas configurações. Por isso, nós estamos perguntando no Panorama Manchete: quem é a pessoa da sua família mais próxima de você? Na sua família, tem alguém que você pode contar pra tudo? Quem é a pessoa mais legal e o mais mala da sua família? O zap zap da nossa manchete é esse aqui.
2: 995070525.
0: 21 99 507 0525. 21 99 507 0525 é o zap zap da nossa manchete. Agora 6:09 e uma tentativa de assalto terminou em tiroteio e suspeitos baleados na tarde de hoje na rua Paulo Silva Araújo, esquina com a rua Curupaiti, no Meia. Segundo a Polícia Militar, os alvos da tentativa de roubo eram dois PMs de folga. De acordo com a corporação, a dupla de criminosos armados estava em uma motocicleta e abordou os agentes. Os policiais reagiram e atingiram os suspeitos. Os feridos foram socorridos sob custódia para o Hospital Municipal Salgado Filho, no Meia. O estado de saúde deles não foi informado. Agora, 6:10 do Rio de Janeiro, a Patrícia Lima tem informação pra gente. Alô, Patrícia.
3: Oi, Rodrigo. O ministro do STF, Alexandre de Moraes, votou, Rodrigo, para tornar réus os policiais Rivaldo Barbosa, Ginilton Lages e Marcos Antônio de Barros Pinto em uma nova ação sobre o caso Marielle Franco. A medida atende a uma denúncia apresentada pelo Ministério Público Federal que acusa os investigados de associação criminosa e obstrução de justiça. Para Moraes, há elementos suficientes para a abertura de uma ação penal, uma vez que a atuação do grupo teria contribuído para dificultar o esclarecimento do assassinato da vereadora e do motorista Anderson Gomes, assassinados em março de 2018 no centro do Rio. O julgamento ocorre no plenário virtual da Suprema Corte, onde os demais ministros ainda vão apresentar seus votos. Rodrigo.
0: Ok, obrigado, Patrícia. Agora 6:10 e a Polícia Civil do Estado do Rio de Janeiro prendeu 3 suspeitos e recuperou 6 veículos roubados nesta sexta-feira durante a operação na Baixada Fluminense. A investida, realizada na comunidade Parque das Missões, em Duque de Caxias, desarticulou uma base logística do Comando Vermelho. Além dos automóveis, os agentes apreenderam drogas e um artefato explosivo de fabricação caseira. A investida é parte da segunda fase da Operação Torniquete, uma ação focada em asfixiar o braço financeiro das facções. O objetivo principal é combater roubos, furtos e receptação de cargas e veículos de grande porte. Agora 6:11 no Rio de Janeiro. Gente, o número de mortos na pandemia da Covid pode ser muito maior do que foi oficializado, 3 vezes maior. Quem vai contar pra gente é a Adriana França. Alô, Adriana.
2: Rodrigo Machado e ouvintes da Rádio Manchete, a Organização Mundial da Saúde divulgou um novo relatório que aponta que a pandemia de Covid-19 esteve associada a cerca de 22 milhões de mortes em todo o mundo entre os anos de 2020 e 2023. O número é mais de 3 vezes superior aos aproximadamente 7 milhões de óbitos oficialmente registrados no período. Segundo um estudo, para cada morte por Covid contabilizada oficialmente, outras 2 ocorreram em excesso durante a pandemia. A análise considera tanto os casos que não foram corretamente diagnosticados, quanto impactos diretos da crise sanitária. Entre as questões envolvidas estão a interrupção de tratamentos médicos, dificuldades de acesso aos hospitais e sobrecarga dos sistemas de saúde. A chamada mortalidade em excesso mede a diferença entre o número de mortes registradas durante a pandemia e o total esperado com base em anos anteriores. De acordo com os pesquisadores, esse indicador oferece uma visão mais precisa da dimensão real da crise. O relatório Estatísticas Mundiais de Saúde 2026 mostra que o pico ocorreu em 2021 com cerca de 10 milhões e 400 mil mortes acima do esperado. Elas foram impulsionadas principalmente pela circulação da variante Delta e pelo colapso de serviços de saúde em diversos países. A OMS destaca ainda que a ampliação da vacinação global ajudou a reduzir os impactos nos anos seguintes. Em 2023, o excesso de mortalidade caiu para cerca de 3 milhões e 300 mil casos, com tendência de queda nos anos subsequentes. Segue com você, Rodrigo.
0: Obrigado, Adriana. Agora 6h13 no Rio de Janeiro. O levantamento realizado pela Secretaria Municipal de Saúde mostra que a gravidez na adolescência recuou 62% na última década no Rio de Janeiro. A sondagem identificou uma mudança no perfil das gestantes cariocas. O número de mães entre 15 e 19 anos diminuiu, enquanto o de mães com mais de 25 anos aumentou. O levantamento mostra ainda que a gestação entre adolescentes recuou de quase 12 mil em 2015 para pouco mais de 4.500 em 2025. Entre mulheres de 25 a 29 anos, houve um crescimento de 21% para 28% do total de nascimentos no período analisado. Agora, 6h14, a Patrícia Lima tem informação pra gente, né? Foi lançado hoje pelo governo federal essa iniciativa para reforçar o tratamento oncológico aqui no Brasil. Um pacote com mais de 2 bilhões de reais para melhorar o tratamento. Conta pra gente, Patrícia.
3: Rodrigo, o presidente Luiz Inácio Lula da Silva anunciou o lançamento de um pacote de 2,2 bilhões para ampliação do tratamento contra o câncer no SUS. Entre as principais medidas adotadas está a criação de uma nova tabela de financiamento para assegurar a oferta de 23 medicamentos oncológicos de alto custo. De acordo com o Ministério da Saúde, os medicamentos contemplam 18 tipos diferentes de tumor, incluindo mama, pulmão, leucemia, ovário e estômago. O pacote prevê ainda o financiamento permanente para cirurgias robóticas oncológicas e ampliação do acesso à reconstrução mamária. O aumento de 35% na oferta de medicamentos, segundo o governo, deve beneficiar cerca de 112 mil pacientes em todo o Brasil. Segue com você, Rodrigo.
0: Ok, obrigado, Patrícia. 6h16 do Rio de Janeiro. Vamos às notícias do Vascão da Gama. Alô, Gabriel Machado.
1: Rodrigo classificado na Copa do Brasil com clima bom. O Vasco volta a campo nesse sábado às 18h30 contra o Internacional fora de casa. Uma partida muito importante. O Vasco conseguiu rodar o elenco no meio de semana. Empatou com o Paysandu, é verdade, mas tinha vantagem de 2 gols no jogo da ida. Então foi 4-2 no agregado para o Gigante da Colina. Então o Vasco deve ter a equipe titular no jogo do final de semana contra o Internacional. Uma notícia importante, Paulo Henrique saiu machucado no confronto do meio de semana, mas pelas informações de dentro do Vasco, é que ele vai fazer de tudo para estar nessa partida e como titular. O jogador está na pré-lista de Carlo Ancelotti, segunda-feira tem convocação, ele ainda vê uma esperança de estar na Copa do Mundo e vai tentar dar essa última cartada, mesmo que não esteja 100% fisicamente, para buscar uma vaguinha entre os 26. Volto com você, Rodrigo.
0: Ok, obrigado, Gabriel. Vamos lá para Expo Noivas 2026, no estacionamento do Norte Shopping, estande da Rádio Manchete. Alô, Joyce Santos. Boa noite, minha amiga. Olha, pela maquiagem, eu acho que a Joyce vai noivar também, hein? Seu vestido já tá garantido aí, Joyce. Boa noite, minha amiga.
4: Boa noite, Rodrigo Machado, pra você, pros nossos ouvintes da Rádio Manchete. Olha, eu quero casar, Rodrigo, só falta marido agora.
0: Olha, tô trazendo bons fluidos pra sua vida, né?
4: Ah, por favor, eu aceito, viu?
0: Vamos tentar melhorar aí um pouco o seu som, mas enquanto não melhora o seu som, mostra pra gente aí o ambiente, mostra pra gente aí, né, o clima aí da Expo Noiva. Hein? Mostra aí pra gente, olha, esse aí...
4: 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O sinal aqui tá um pouquinho ruim, não sei se vocês estão conseguindo me ouvir.
0: Tô conseguindo te ouvir com clareza.
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0: Entrevista aí o pessoal, vê se o pessoal tá animado pra casar, né? Se já tá namorando há muito tempo. Olha o Sherlon aí, o Sherlon tá atrás de você. Sherlon vai ser futuro noivo, hein?
4: Sherlon já tá vendo os fornecedores dele pro casamento. Deixa eu ver se tem alguma noiva aqui. Tem alguma noiva aqui, gente, que vai casar? Quem que é noiva aqui? Quem que vai casar, gente? Estamos ao vivo na Rádio Manchete. Olha, ela tá escolhendo o anel dela, que lindo. Aqui na Moura, as joias. Tá ansiosa pro casamento? 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
0: O casamento dela já tá marcado, Joyce?
4: Ela falou que o dela tá completo, ela é uma noiva organizada, falou que o dela tá muito pertinho já, então ela já tá com tudo fechado. Mas ela passou aí a sorte pra outra noiva, Rodrigo.
0: Tá certo. Então, ô Joyce, começa hoje então, tá começando hoje o Expo Noivas e vai até domingo, é isso?
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0: Rodrigo. Ok, então mostra mais um pouquinho aí do nosso stand. Olha lá, olha. Saudade acabou, a Manchete 96,1 FM. Tá lá, ó. Alberto Brizola, Gasparetti. né? Rafael de França, Pedro Augusto, Cláudia Jones. Cadê o Rodrigo? O Rodrigo tá aí também? Opa! Tô aí, o pessoal do Caceta Olha, também.
4: Pessoal do Caceta, tem todo mundo topíssimo aqui com a gente na Rádio Manchete.
0: Tá certo, Joyce Santos. Obrigado, né? Manda aquele abraço pessoal aí, os ouvintes da Manchete, na Expo Noivas 2026, aí no estacionamento do Norte Shopping. Aquele abraço, Joyce!

0: de trânsito. Alô, Deise de Assis.
1: Oi, Rodrigo, tô de volta. Falando nesse momento da movimentação pela ponte Rio-Niterói, segue complicada para você que vai em direção a Niterói, mais de 50 minutos. O tempo de travessia nesse momento, dificuldade também na chegada a Niterói pela BR-101, observo melhores condições pela Alameda São Boaventura. Você que segue em direção ao Rio vai encontrando boa movimentação sem dificuldade. 13 minutos do tempo de travessia no momento. 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Daqui a pouco eu volto aqui na Manchete FM.
0: Combinado, Deise. 6h23 no Padorão Manchete. Arlindo Cruz. É sucesso!

0: Arlindo Cruz, aqui no Panorama Manchete, 6h27 no Rio.
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0: Alô, Deise de Assis.
2: Oi, Rodrigo, tô de volta. Falando nesse momento da movimentação pela linha vermelha, você que segue em direção à Baixada vai enfrentando dificuldades no trecho do Caju e também do Hospital Universitário, no acesso à rodovia Presidente Dutra. No sentido do centro, tem retenções a partir do Hospital Universitário até a chegada ao Caju. Você que está pela Avenida Brasil também vai enfrentando dificuldades no sentido do Zona Oeste, a partir do Caju até o trecho da Maré e também no trecho da Penha. Você que segue no sentido centro vai encontrando dificuldades de Ramos até o trecho do Caju. Está indo para a Zona Norte, dê preferência pela Leopoldo Bulhões e pela Rua Uranos, assim você ganha tempo. 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Daqui a pouco eu volto aqui na Manchete FM.
0: Valeu, obrigado, Deise. Agora 6h28 no Rio de Janeiro.
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1: E 32 do Rio de Janeiro. Deixa eu lembrar a pesquisa, hein? Porque hoje é o Dia Internacional das Famílias. Nós estamos perguntando quem é a pessoa da sua família mais próxima de você. Na sua família tem alguém que você pode contar pra tudo? Quem é a pessoa mais legal e a mais mala da sua família? Pelo Zap Zap 21 99 507 0525, tem mancheteiro querendo falar. Fala, mancheteiro!
2: Oi, Rodrigo. Boa noite aí pra você.
1: Boa noite,
2: pro Breno, pra Joyce, pra Patrícia, enfim, pra todos, né, Monique? Olha só, dentro da minha família, eu posso contar com todo mundo, Rodrigo. Como todo mundo pode contar comigo também, sabe? Eu não tenho, assim, ninguém que eu possa não contar com aquela pessoa, entendeu? Não. Podem contar comigo também. Todos nós somos amigos, a família inteira é muito amiga, é muito unida, sabe? Graças a Deus. Tá? Beijinho pra vocês aí e um bom final de semana, tá bom?
1: Bom final de semana, Dilminha. Assim que é bom, né? Porque tem família que só é boa no porta-retrato, não é isso, Dilminha? Um beijo pra você, obrigado pelo carinho. Mande a sua mensagem você também. O Zap Zap da nossa manchete é esse aqui.
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1: É a Deise de Assis. Alô, Deise.
4: Oi, Rodrigo. Tô de volta. Falando agora da movimentação pela linha amarela. Você que segue em direção à Barra vai enfrentando dificuldades no acesso pela linha vermelha e também no trecho do pedágio. Já você que vai em direção ao Fundão vai encontrando retenções agora no trecho da Freguesia. Melhores condições para você que tá optando pela autoestrada Grajaú-Jacarepaguá em ambos os sentidos. 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Daqui a pouco eu volto aqui na Manchete FM.
1: Ok, Deise. Obrigado. Agora 6h34 no Rio.

0: Amanhã, a partir das 8 da manhã, a Clínica Total Kids promove a primeira jornada de pediatria Total Kids, Associação Médica da Zona Oeste, no Teatro Multiplan, no Parque Jacarepaguá. E o evento vai reunir especialistas para discutir temas atuais e multidisciplinares da saúde infantil. Está na linha para conversar com a gente, no Panorama Manchete, o neurologista pediátrico Antônio Carlos Turner de Carvalho. Doutor Antônio Carlos, seja bem-vindo ao nosso Panorama Manchete. Boa noite.
1: Boa noite, Rodrigo. Boa noite a todo mundo aí da Manchete. É um prazer falar com vocês.
0: Prazer é todo nosso. Doutor, qual é o maior desafio da saúde infantil no Brasil neste momento?
1: Olha, eu diria, para começar, seria o calendário vacinal. A gente tem pouca cobertura de vacina, das vacinas de doenças preveníveis, por exemplo, como o sarampo, a catapora, a dengue, a Covid. Então, a vacina, depois da saúde pública, da água potável, em termos de saúde, é o segundo melhor medicamento para o ser humano, né?
0: Doutor, o evento é multidisciplinar e qual legado o encontro pode deixar aos pediatras do Rio de Janeiro?
1: É a primeira jornada de pediatria aqui da Total Kids. Nós somos uma rede de clínicas de pediatria, temos unidade em Olaria, Bom Sucesso, Parque Shopping, Campo Grande e o Parque Jacarepaguá. E resolvemos juntar 300 pediatras do estado do Rio para amanhã, de 8 às 18 horas, discutirmos temas importantes em relação à saúde infantil. Escolhi palestrantes de alto níveis, palestrantes da Unicamp, da UFRJ, da UERJ, do Hospital Jesus. Então, nós vamos discutir temas como nutrição infantil, dermatologia infantil, temas como a saúde do adolescente, a suplementação ou não de vitaminas para o adolescente que está procurando ser atletas. A gente vai falar sobre a oftalmologia dentro do consultório pediátrico. Vamos falar também de como identificar problemas cirúrgicos dentro do consultório do pediatra, nas emergências pediátricas. E, por último, nós vamos falar sobre a síndrome da creche, a imunidade no passado, no hoje e no futuro. As doenças estão cada vez mudando de cara. A gente já vê aí um possível panorama para mudar o calendário vacinal. Hoje você pode ver que a gripe, que antigamente acometia nos meses de maio, junho, já está voltando no final do ano. Então, as mudanças climáticas mexendo com a patologia infantil.
0: E também, doutor, agora há pouco falei sobre esse dado, esse levantamento que foi divulgado, está fresquinho, né? Um levantamento realizado pela Secretaria Municipal de Saúde mostra que a gravidez na adolescência recuou 62% na última década aqui na cidade do Rio de Janeiro. Queria que o senhor falasse, né, comentasse a respeito também desse número, um recuo na gravidez da adolescência. Que tipo de mensagem o senhor teria para passar?
1: O pediatra, ele atende crianças de 0 a 18 anos. Então, os adolescentes tardios, fazem parte do dia a dia do pediatra. E a falta de informação, a escolaridade é importante, o acompanhamento dos pais, dos responsáveis, é muito importante para que o adolescente saiba até onde vai, os métodos anticonceptivos, as vacinas, por exemplo, a vacina do HPV, que tem uma cobertura muito baixa. O HPV é o câncer de colo de útero, né? Então, assim, os adolescentes estão tendo doenças sexualmente transmissíveis, não estão usando os métodos contraceptivos, não estão tendo a educação que merece. É um tema muito importante que você está levantando, tá? As estatísticas são altas e precisamos cada vez mais ficar de olho na gravidez precoce, porque é uma criança que vai ficar grávida e a vida vai mudar, porque vai ter um filho, não vai conseguir levar o estudo adiante, uma boa remuneração no futuro, diminui bastante a expectativa dessa futura mãe.
0: Doutor Antônio Carlos Turner de Carvalho, muito obrigado pela sua participação aqui no nosso Panorama Manchete e volte mais vezes.
1: Muito obrigado, Rodrigo, pelo espaço, parabéns pelo programa e parabéns por divulgar a causa da pediatria, porque as crianças são o futuro do país, né? Do mundo.
0: Perfeito, perfeito. Uma excelente noite e um bom evento, então, bom, amanhã, a partir das 8 da manhã, o evento da Clínica Total Kids, promovendo essa primeira jornada de pediatria Total Kids, Associação Médica da Zona Oeste, no Teatro Multiplan, no Parque Jacarepaguá. Obrigado, então, doutor Antônio Carlos Turner de Carvalho. Agora, 6h40 no Rio.

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2: Oi, Rodrigo, tô de volta. Falando agora da movimentação pela linha amarela, você que segue em direção à Barra vai enfrentando dificuldades no acesso pela linha vermelha e também no trecho do pedágio. Já você que vai em direção ao Fundão vai encontrando retenções agora no trecho da Freguesia. Melhores condições para você que está optando pela autoestrada Grajaú-Jacarepaguá, em ambos os sentidos. 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Daqui a pouco eu volto aqui na Manchete FM.
1: 6h44, o Ministério da Saúde reabriu 42 leitos no Hospital Federal da Lagoa. A entrega amplia em 25% a capacidade de atendimento da unidade e faz parte da reestruturação da Rede Federal de Saúde no estado. Do total de leitos reabertos, 26 fazem parte da ala de internação do hospital, que estava fechada havia 5 anos. Os novos espaços serão usados para atendimento pós-operatório e clínica médica. A unidade recebeu investimento de R$20 milhões do governo do Brasil. E os recursos também foram destinados a melhorias de infraestrutura, modernização do sistema elétrico, nova climatização e ações para reduzir filas no SUS. Agora, 6h44, e a Anvisa decidiu por unanimidade manter a suspensão de produtos da IP. Quem conta é Luciana Paiva. Alô, Luciana!
3: Rodrigo, a Agência Nacional de Vigilância Sanitária decidiu por unanimidade manter a suspensão da fabricação, comercialização, distribuição e uso de linhas de detergente, sabões líquidos e desinfetantes da marca IP. A decisão foi tomada nesta sexta-feira pela diretoria colegiada da agência, que apontou falhas graves no controle de qualidade da empresa e um histórico recorrente de contaminação microbiológica na Química Amparo, no interior de São Paulo. Segundo a Anvisa, mais de 100 lotes apresentaram a presença de uma bactéria que pode representar risco sanitário, principalmente para pessoas mais vulneráveis. Durante a reunião, os diretores da agência afirmaram que as medidas adotadas pela IP

0: rótulo. A decisão vale para os produtos cujo lote termina em número 1. Com a decisão da Anvisa, a IP informou que já iniciou contato com consumidores que solicitaram reembolso e que segue colaborando com as autoridades sanitárias. O pedido de ressarcimento pode ser feito diretamente pelos canais oficiais de atendimento da empresa. Segue com você, Rodrigo Machado.
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2: Dancing Days é uma telenovela brasileira produzida e exibida pela TV Globo para a faixa das 8 da noite de 10 de julho de 1978 a 27 de janeiro de 1979, com 174 capítulos. Escrita por Gilberto Braga, com argumento de Janete Clair, teve direção geral de Daniel Filho. A novela gira em torno de Júlia Matos, Sônia Braga, uma ex-presidiária que tenta recuperar a liberdade, e o amor da filha Marisa, Glória Pires. O maior obstáculo é sua irmã, a socialite Yolanda Pratini, Joana Fon, que criou a menina cercada de luxo e mimos. No elenco, Sônia Braga, Antônio Fagundes, Joana Fon, Pepita Rodrigues, Reginaldo Faria, Glória Pires, Lauro Corona e Lídia Brondi. Da trilha sonora de Dancing Days, vamos ouvir Gênesis. Bola.

0: Gênesis, teletema de Dancing Days de 1978, o ano que eu nasci, 6h51 no Rio.
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0: É a Deise de Assis. Alô, Deise.
2: Oi, Rodrigo. Pra fechar, atualizando a situação da

0: ponte Rio-Niterói. Você que vai em direção a Niterói, tá voltando para casa, vai precisar de paciência. Dificuldade nesse momento no sentido Niterói, quase 50 minutos é o tempo de travessia. Tem dificuldade também na chegada a Niterói pela BR-101, também pela Alameda São Boaventura e pela Jansen de Melo. Já você que vai em direção ao Rio vai encontrando boa movimentação, 13 minutos o tempo de travessia nesse momento. Você que utiliza o transporte público, a melhor opção são as barcas, assim você ganha tempo. Já você que chega ao Rio vai encontrando boa movimentação no viaduto do gasômetro e também na Francisco Bicalho. 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Uma ótima noite para você, Rodrigo, e para todos os ouvintes da Manchete FM.
1: Ótima noite para você também, Deise. Bom final de semana. 6h52.
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1: Panorama pelo mundo, Patrícia Lima.
3: Rodrigo, a guarda revolucionária iraniana autorizou a passagem de mais de 30 embarcações pelo Estreito de Hormuz, entre elas várias embarcações chinesas. Mesmo com a distensão, o governo iraniano examina propostas para reforçar o controle nessa via. O controle exercido pelo Irã no Estreito de Hormuz constitui um dos principais pontos de discórdia nas negociações entre Washington e Teherã para pôr fim à guerra. Por Hormuz passa 20% do petróleo produzido no mundo. Em meio à crescente pressão de Washington sobre Cuba, o governo dos Estados Unidos disse que pretende indiciar o ex-presidente da ilha, o Raul Castro, de 94 anos. Funcionários do governo Trump afirmam que a possível acusação se concentraria na derrubada em 1996 de dois aviões civis pilotados por opositores ao regime castrista. Uma acusação contra Castro, irmão do falecido líder cubano Fidel Castro, representaria uma guinada inesperada na crise cada vez mais profunda nas relações entre Estados Unidos e Cuba. O primeiro-ministro israelense Benjamin Netanyahu afirmou que suas tropas controlam 60% da faixa de Gaza. A informação indica que Israel avançou para uma zona do território palestino mais ampla do que o previsto no plano de cessar-fogo de outubro. Segundo o acordo negociado pelos Estados Unidos, entre Israel e o movimento palestino Hamas, as forças israelenses deveriam retirar-se até uma chamada linha amarela em Gaza, o que deixava sob seu controle mais 50% do território palestino.
1: Obrigado, Patrícia. Agora 6h54 no Rio de Janeiro. Quem tem informação pra gente é Gabriel Machado. Alô, Gabriel.
4: Rodrigo, a Prefeitura do Rio apresentou nesta sexta-feira o balanço dos primeiros 60 dias de atuação da Força Municipal, a divisão de elite da Guarda Municipal, voltada para ações de policiamento ostensivo e preventivo. Durante o anúncio, também foi oficializada a adesão do município ao programa Município Mais Seguro, iniciativa do Ministério da Justiça e Segurança Pública para fortalecer as guardas municipais e ampliar políticas de prevenção à violência. Segundo os dados divulgados, mais de 2.700 pessoas foram abordadas pela Força Municipal durante esse período, além de 370 veículos consultados e cerca de 500 prisões e detenções realizadas. A operação também contabilizou mais de 81 mil horas de gravações feitas pelas câmeras corporais utilizadas pelos agentes. A Prefeitura destacou ainda que durante todos os 60 dias de atuação da Força Municipal, nenhum disparo de arma de fogo foi efetuado. Durante o evento, o prefeito Eduardo Cavalieri elogiou a postura dos guardas municipais e afirmou que a população tem se impressionado com a atuação da equipe. Segundo ele, algumas pessoas chegam a comentar que parece inteligência artificial pela abordagem segura, educada e pelo uso das câmeras corporais, que ajudam a proteger tanto os agentes quanto a população. O secretário nacional de Segurança Pública, Francisco Lucas Costa Veloso, afirmou que o modelo adotado no Rio pode servir de exemplo para o restante do país. Segundo ele, o combate à violência deve acontecer com inteligência e estratégia, e não com mais violência. Já o secretário municipal de Segurança Urbana, Breno Carnevale, destacou que o retorno da população tem sido positivo e ressaltou que a participação dos moradores é fundamental para o sucesso das ações.
5: A gente tem um retorno muito positivo, né? O policiamento ostensivo, ele tem uma característica de se colocar para a população de uma forma muito visível, isso já impacta, né, na sensação de segurança e inibir comportamentos criminosos, mas a gente tem tido muitas ocorrências que são resolvidas pela Força Municipal através do acionamento das pessoas, né, dos populares. Então, eu posso aqui dizer que várias prisões em flagrante no centro foram fruto de acionamento por motoristas de ônibus que circulam na Presidente Vargas. A gente teve no Leblon a prisão de um indivíduo com atuação especializada em furto no interior de condomínio, que as equipes da Força Municipal foram acionadas por um porteiro da região. Então, esse acionamento, ele demonstra de forma muito clara, né, que as pessoas estão conhecendo a Força Municipal, estão confiando na Força Municipal, e isso é motivo de maior responsabilidade para os nossos agentes, né? Não de empolgação, não de emoção, mas, pelo contrário, de muita técnica, muito trabalho, postura na rua, atenção, né, prestar atenção nos comportamentos suspeitos, se colocar à disposição da população para que essas prisões sejam feitas e as pessoas tenham segurança para ir vir.
4: A Prefeitura também anunciou a expansão da operação. A partir do próximo domingo, dia 24, a Força Municipal passa a atuar em Bangu. Além disso, outras 22 localidades já foram mapeadas para futuras ampliações do programa. Volto com você, Rodrigo.
1: Ok, obrigado. Agora, 6h58 no Rio de Janeiro, a Câmara Municipal do Rio vai discutir em audiência pública o fim do pagamento em dinheiro nos ônibus municipais e as mudanças no sistema de integração tarifária da cidade do Rio de Janeiro. Debate vai acontecer na próxima terça-feira no plenário do Palácio Pedro Ernesto, na Cinelândia. A reunião deve ter participação de representantes da prefeitura, empresários do setor e integrantes da sociedade civil. O objetivo é esclarecer dúvidas sobre as mudanças anunciadas pela prefeitura, que passam a valer a partir do próximo dia 30 e vão mexer diretamente na rotina de milhares de passageiros no transporte público carioca. 6h58 pelo zap zap da nossa manchete, 21 99 507 0525. Deixa o mancheteiro falar.
6: Fala, Rodrigo Machado, um abraço para você, um abraço para toda a família Manchete. Respondendo à pesquisa de hoje, Rodrigão, eu acredito que a família é a base de tudo na nossa vida. E se tem alguém mala que só vem para comer de graça e fazer muita bagunça na sua casa, só pode ser aquelas pessoas que vêm para fazer visita, né? Ih, rapaz, já vi muita coisa, viu, Rodrigo? Na família já vi de tudo um pouco, viu? Um abraço, Rodrigão. Bom final de semana pra você e pra toda a família Manchete.
1: Bom final de semana pra você também, Breno. Aquele abraço pra você e pro Francisco do bairro do Caleme, na cidade de Teresópolis. Pra Monique Venturelli, para o Luiz Carlos Faria. Olha que boa. Aqui, ó. Boa sexta-feira pra vocês aí no melhor programa de rádio. Ah, obrigado, Luiz Carlos. Obrigado pelo carinho. Tá aqui também o João Neves com a gente. A Maria Elizabeth também curtindo o Panorama Manchete. O José Alcides. Minha gente amiga, muito obrigado pelo carinho de toda semana, pela audiência, por deixar a nossa manchete entrar na sua casa, te acompanhar na condução, fazer parte do seu dia a dia de trabalho. Uma excelente noite. Patrícia Lima, boa noite, bom final de semana.
7: Boa noite, Rodrigo, bom final de semana.
1: Com a certeza do dever cumprido e com a esperança de voltarmos 17h da próxima segunda-feira, se Deus quiser, ele há de querer, eu digo, boa noite, bom fim de semana, Rio de Janeiro, bom fim de semana, Brasil!
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9: Boa noite, Rio de Janeiro. 7:04, sexta-feira amarga. Para a torcida do Flamengo e para a torcida do Botafogo, quem poderia imaginar, e acho que até o debate, qual a eliminação que pesa mais, né? É o Botafogo cair para o lanterna do campeonato, que não tinha vencido contra um time da Série A, sequer um jogo desde janeiro, ou então o Flamengo atual campeão da Libertadores, campeão do Campeonato Brasileiro, ser eliminado por Vitória, perdendo por 2 gols de diferença. O Vasco e o Fluminense avançaram para a próxima fase da Copa do Brasil. Teve até um sufoco no finalzinho, sobretudo no Fluminense Operário. O Paysandu ameaçou fazer uma graça também contra o Vasco da Gama, mas a equipe comandada pelo técnico Luiz Ubeldia e o Vasco da Gama do Renato Portaluppi estão classificados para a próxima fase. Mas o Flamengo e o Botafogo, meu amigo, o Botafogo tomou 2-0 da Chapecoense, o Flamengo tomou 2-0 do Vitória. Acho que o Botafogo, inclusive, teve mais perto do que o Flamengo de conquistar a vaga, pelo que fez no final do jogo. O próprio Leonardo Jardim, pelo lado do Flamengo, disse não, que o time lutou, que o time brigou, que o time isso, que o time aquilo. Mas, para mim, seu Leonardo Jardim errou nas escolhas ontem. Não que o Franklin Carvalho, pelo lado do Botafogo, também não tenha errado. Demorou muito para colocar o Alex Telles, por exemplo, dentro do gramado. São os dois assuntos quentes de hoje, né? Eliminações que aconteceram ontem, as eliminações do Botafogo e do Flamengo. A vida continua. Sábado tem Campeonato Brasileiro. Amanhã o Vasco da Gama enfrenta o Internacional. O Fluminense recebe o São Paulo. O Hulk será apresentado no estádio do Maracanã. Além, é claro, dos jogos do domingo. Inclusive, Carlo Ancelotti estará na Arena da Baixada, em Curitiba, na véspera da convocação para assistir Flamengo e Atlético. Ele poderia, né, o Neoquímica Arena, assistir o Neymar contra no jogo que o Santos vai ter domingo de manhã contra a equipe do Coritiba, no pós-Copa do Brasil. Poderia ir a outros estados, observar outros jogadores, mas a opção do Carlo Ancelotti para observar os últimos jogadores é na Arena da Baixada. O que para mim indica que as últimas dúvidas de Carlo Ancelotti estão relacionadas a jogadores do Flamengo. Vamos debater sobre isso e muito mais. 77 no Rio. Está no ar o Agito Esportivo aqui na Manchete.

0: 7:08, estou ao lado do Jonathan Henrique, daqui a pouco o Sidão Marinho também com a gente, está pousando lá em Brasília, né? Sidão ontem estava acompanhando Flamengo e Vitória lá no Barradão, está indo para Porto Alegre acompanhar Vasco da Gama Internacional amanhã do Campeonato Brasileiro. Jonathan, que quinta-feira de assustar mesmo, né? Essa quinta-feira do Flamengo e do Botafogo. Boa noite, meu amigo.
1: Boa noite, Marcelo. Boa noite a vocês que nos escutam pela Manchete e nos assistem pela Litoral News, uma quinta-feira tenebrosa com o time do Rio de Janeiro, né? Hoje o torcedor do Vasco e o torcedor do Fluminense estão tirando sarro da galera do Botafogo e do Flamengo, né?
0: É, aí fica a grande questão, né? Pra você, pesa, e eu quero ouvir o torcedor que tá com a gente também, porque pra mim é um assunto que cabe o debate, porque eu jamais imaginaria que o Botafogo cairia pra Chapecoense. Chapecoense é uma equipe que tá na lanterna do Campeonato Brasileiro, a única vitória que teve no Brasileirão foi contra o Santos, lá na primeira rodada, foi dia 31 de janeiro, então ó, fevereiro, março, abril, metade de maio, 3 meses e meio que a Chapecoense ganhava um time de Série A. Chegar a fazer 3 gols no Botafogo. O último gol foi anulado, né? Sim, impedimento foi bobo ali do jogador da Chapecoense.
1: Está um pouco mais atrás.
0: É, era 3, faltou, né? Um pouquinho dessa malícia aqui. O Botafogo ainda teve aquela esperançazinha no finalzinho, mas não conseguiu. E o Flamengo, cara, tem um ponto de que, claro, quando a gente compara o time do Flamengo com o time do Vitória, nessa proporção Botafogo-Chapecoense, a gente, claro, tem um time do Vitória que é forte, é um bom trabalho do técnico Jair Ventura, isso é evidente, mas o Flamengo que é o atual campeão da Libertadores e o atual campeão brasileiro. Então, eu confesso que eu vejo pesos muito semelhantes, porque um é um Botafogo que mesmo em crise, mesmo com toda a questão política, tem um bom time, claro que a gente não sabe como vai ser o segundo semestre, mas para mim não dá para cair para Chapecoense, ainda mais... um Botafogo que não tem a Copa do Brasil e um Flamengo que, tudo bem, nos anos em que conquistou Libertadores e Brasileiro caiu cedo na Copa do Brasil, mas o que me preocupa não é nem só a eliminação na Copa do Brasil, a maneira como ele aconteceu. Mas como é que você vê, Jonathan? Tem alguma que pesa mais pra você? É a do Flamengo? É a do Botafogo? Dadas essas proporções que a gente viu, um Vitória que tá fazendo um bom trabalho sob o comando do Jair Ventura e uma Chapecoense que, por mais que tenha sido aguerrida, não ganhava há muito tempo de um time de Série A, Jonathan Henrique.
1: Então, Marcelo, o Botafogo, pra mim, tanto o Botafogo quanto o Flamengo, tinha obrigação de passar, de ganhar, pelo poder financeiro dos clubes, né? Pra mim, a pior queda foi do Botafogo. A Chapecoense é a última colocada. O Botafogo já ganhou jogos contra a Chapecoense e acharam que ia ganhar também lá em Chapecó.
0: Achou que já estava resolvido, né?
1: Achou que estava resolvido e tomou 2-0 dos caras lá dentro.
0: E demorou muito para reagir também o time dentro de campo.
1: Faltou, né? Muito poder de reação, mais no final do jogo que foram para cima, mas não foi suficiente para sair de lá vencedor.
0: E a do Flamengo, cara, acho que o que preocupa mais o torcedor, porque é aquilo, você pode tentar ver o copo meio vazio, Jonathan, pensar assim, não, poxa, nos anos que ganhou a Libertadores, o brasileiro caiu cedo na Copa do Brasil, lá em 2019 foi pro Atlético Paranaense, sim, e no ano passado foi pro Galo, lá na Arena MRV, oitavas de final. Só que, cara, o problema foi como o Leonardo Jardim enxergou o jogo, na minha visão. Isso me preocupa, porque Libertadores pode ter um jogo parecido com aquele, né, que você vai encarar um time pior, mas muito aguerrido, bem treinado. E ontem, pra mim, entrevista do Léo Jardim, ele, pra mim, mostrou que leu o jogo errado. Que ele falou, não, a gente tentou usar as pontas. Quando o time tava sem meios. E ele morreu com o De La Cruz e o Saúl no mesmo
1: campo,
0: né?
1: O Flamengo faltou criação ontem no jogo, né? Assistindo os lances, vendo o jogo ontem, faltou também um pouco de sangue no time do Flamengo, né? Faltou vontade. O time do Vitória, décimo lugar no Campeonato Brasileiro, um bom trabalho do técnico Jair Ventura. A sua torcida inflamando ali o estádio totalmente lotado, né? O Explosão mostrou pra gente nos seus stories lá. A festa que o torcedor do Vitória estava fazendo no estádio do Barradão. Faltou muita equipe do Flamengo, faltou competência, faltou vontade, faltou malandragem. Outro time que achou que estava ganho.
0: Subestimou o adversário, né?
1: Todo mundo, o Flamengo é o melhor elenco do Brasil. Os maiores salários do Brasil. Só tem estrela no time do Flamengo. Vou pegar o Vitória, vamos imaginar. Vou passar fácil, mas não foi dessa maneira. Tá aí para provar que nem o melhor salário, nem o melhor elenco pode passar na democrática Copa do Brasil. Caiu pro Vitória. Hoje, os torcedores do Vitória não vão esquecer mais essa vitória em cima do Flamengo.
0: O Sidão tava falando que eu tava até tendo trio elétrico lá no Barradão, né? Porque é uma vitória enorme, de fato.
1: Tirando o carnaval lá, que é o ano inteiro, ganhou do Flamengo, mais festa pra galera.
0: É, o ponto é, até mandando abraço pra galera que tá falando aqui, o meu amigo Moreira tá aqui participando, falando sobre essa questão do Leonardo Jardim não mexer no intervalo. E justamente, perder faz parte do esporte, mas uma coisa que ele investe no Palmeiras é que luta até o último minuto. E o Flamengo, às vezes, normaliza a questão da derrota. Faltou brilho. Ontem, por exemplo, o Botafogo fazia o torcedor acreditar que em algum momento o gol podia sair.
1: Sim, muitas vezes eu acreditei que o Botafogo poderia sair um gol ali.
0: O Flamengo não estava passando essa sensação. Por mais que o Leonardo Jardim tenha falado que a bola não entrou, que as coisas não funcionaram, que não era o dia, eu confesso que eu não fiquei com essa sensação, Jonathan. Fiquei com a sensação do time que criou o mal ontem. Eu fiquei com essa sensação que o time escolheu as piores opções dentro do gramado. Por exemplo, o Alassiano.
1: Não fez nada. Por quê, né? Entrou por quê? Pra quê?
0: É, não dá pra entender. Fez nada,
1: não dá.
0: É, Pedro, só ia entrar com o segundo tempo lá quase na metade. Varela na lateral esquerda. Então ele mexe nas laterais.
1: Perdido.
0: Morre com uma alteração e não bota o Saúl e o De La Cruz pra tentar uma criatividade nova. Então, o Botafogo, a sensação que eu tive é que o time lutou até o final. Talvez o Flamengo tenha até tentado lutar, mas não encontrou os melhores caminhos para lutar dentro do gramado, né?
1: A chance do Flamengo foi parada no goleiro do Vitória, né? O Arcanjo fez boas defesas, né? Nas poucas coisas que criou o Flamengo no jogo. Também temos que entender que Pedro não muda o jogo sozinho. O time já não está criando. A bola tem que chegar nele, o centroavante do time. E o técnico Leonardo Jardim faltou também uma maldade ali. Né? Parecia, como eu estava falando com você, parecia uma coisa que eu já vi no ano passado, Cruzeiro e Corinthians.
0: Esse é o ponto que eu queria levantar. Você acha que é um Leonardo Jardim que talvez nas Copas possa ter essa dificuldade de tomar decisões nas horas complicadas, né? quando o calo aperta?
1: Eu acho que sim, porque eu acho que falta até um diretor ou um jogador chegar para o técnico Leonardo Jardim explicar como funcionam as Copas, como funciona a Copa do Brasil. A Copa Libertadores, porque se pegar um time mais enjoado que o Vitória, o Flamengo não passa. Se precisar do resultado, o Flamengo vai criar e não vai passar. E no ano passado, contra o Corinthians, Cruzeiro e Corinthians, o Cruzeiro ganhou do Corinthians no Mineirão 3-0 e entrou como Flamengo ontem, achando que já ia passar do Corinthians na Copa do Brasil, perdeu dentro do Mineirão e não conseguiu a classificação no segundo jogo. Então falta uma conversa. Não é possível que os jogadores também não acompanhem as notícias. Não viram que foi complicado para o Cruzeiro passar do Goiás, os times grandes passaram dos outros times, o Atlético passado do Ceará. Não podemos achar que a Copa do Brasil é algo fácil, porque não é. Porque os times de poucas expressões dão a vida nesses jogos. Dão a vida. São as chances deles ali mostrar o serviço, mostrar os jogadores que são e levar uma alegria para casa deles, igual o time do Vitória ontem fez, entrou para aquilo, entrou para ganhar o jogo, jogou bem, um golaço no primeiro tempo do Eric, e aí o Vitória começou a jogar o jogo de Copa. O goleiro começou a cair um pouco, começaram a segurar um pouco a bola e faltou esperteza para o time do Flamengo.
0: O Danilo até fez uma análise, daqui a pouco a gente vai ouvir, falou que massacrou o Vitória. Eu repito, eu confesso que eu não fiquei com essa sensação de massacre. Porque às vezes você olha a quantidade de finalizações, mas é importante você olhar quais dessas finalizações foram de fato perigo de gol, né? O Arcanjo fez sim boas defesas, mas, por exemplo, as defesas do Anderson da Chapecoense para mim foram até mais impactantes.
1: Sim, com certeza.
0: Foram mais impactantes. Acho que o erro do Franklin Carvalho foi não ter mexido antes. O erro do Leonardo Jardim acho foi escolha de escalação, a escolha até mesmo das alterações, isso acaba tudo pesando ali no final. Isso, eu não quero tirar nenhum demérito, Jonathan, do trabalho feito pelo Fábio Batista, na Chapecoense, e do Jair Ventura no Vitória. Sobretudo o Jair Ventura é um grande trabalho. Até ontem na pergunta do Sidão, o Leonardo já tinha falado que o Flamengo em nenhum momento subestimou o Vitória, mas a sensação que dava de fora era que subestimou, né?
1: Parecia que sim. Parecia que eles queriam pagar pra ver. O Botafogo, eu acho que faltou um pouco de sorte também, porque teve bola na trave, o goleiro trabalhou bem, fez um milagre no final do jogo, né? E a torcida da Chapecoense vibrando lá com as BDTs, né?
0: Uma bola debaixo da baliza também, né?
1: Foi incrível, né? E o Botafogo teve mais perto de fazer o gol, de verdade. E o Flamengo não passou muita confiança ontem, assistindo o jogo, pelo menos eu. Então, não sei, as outras pessoas, os torcedores podem falar. Não vi nenhuma confiança no time do Flamengo ontem. E foi... Não posso falar que foi uma vergonha, porque não. Não foi uma vergonha. O barco não está afundado no Flamengo. Ainda tem Libertadores, tem o Campeonato Brasileiro, mas que essa derrota sirva de lição, porque nas Copas não pode dar mole, porque se der mole, é eliminado.
0: É, para mim, a maior lição que fica, eu vou voltar a falar o que eu disse ontem no pós-jogo. É, ganhar ou perder a Copa do Brasil pode significar um caminho aberto para outras competições. Entretanto, a pressão ela vai ser muito maior pela Copa Libertadores e pelo Campeonato Brasileiro. Eu até falei ontem no pós-jogo, ou uma ou outra, ou o Léo Jardim leu o jogo muito mal, ou ele não queria passar a Copa do Brasil para ter o calendário livre no segundo semestre. Eu prefiro acreditar nessa segunda opção, porque... num jogo de Copa Libertadores da América, se acontecer algo parecido com o que aconteceu ontem, o caldo pode azedar, o caldo pode integrar, acabar indo para o espaço. Eu não sei se aquele 8-0 do ano passado acabou fazendo mal para o time agora, de achar que ganharia a qualquer momento, porque há jogos e jogos. Quando você toma um gol muito cedo, quando você toma um gol muito no início, a coisa pode acabar sendo complicada. Mas olhando o copo meio cheio, e aí é o meio cheio da pressão. O Flamengo, quando foi campeão em 19 e 25 da Libertadores do Brasileirão, caiu logo no início do segundo semestre da Copa do Brasil. Agora cai até antes. Você imagina que isso pode... porque para mim traz uma pressão grande para Libertadores e Campeonato Brasileiro. Mas pode trazer um ponto favorável para o Flamengo nessas competições ou traz mais pressão mesmo, João?
1: O Flamengo é acostumado a ganhar, levantar taças, né? Desses anos para cá... Não tem como não falar do Flamengo levantando um campeonato, uma taça, ser campeão do título brasileiro, um título de expressão, né? Então, o Leonardo Jardim tem que aprender a conviver com isso, que no Brasil as coisas são diferentes. Os torcedores respiram futebol, vivem o futebol. É uma pressão, sim. Vai ter caminho aberto para as outras equipes, porque vai ser menos uma. Vai ser menos uma competição.
0: Todo mundo ontem comemorou a eliminação do Flamengo também.
1: Saiu o melhor time da competição, né? Que assustava todo mundo, né? E o Leonardo Jardim tem que começar a prestar atenção nesses detalhes, porque vai ficar complicado para ele. Se o Flamengo, imagine só, ser eliminado da Libertadores. Será que ele vai aguentar essa pressão?
0: Ah, não. Agora, aquilo até que o Tite falou. Tite, vocês deu uma entrevista falando, não, Flamengo, se não ganhar Libertadores, Mundial já era.
1: É obrigação do Flamengo. É obrigação.
0: Chegar lá na final da competição.
1: Pelo menos isso, pelo menos isso. E ele tem que se acostumar com isso. O torcedor do Flamengo vai apoiar, vai estar... O Maracanã sempre cheio. Tem... Quando o Flamengo vai para o aeroporto, tem aquela festa toda. E Leonardo Jardim, nessas horas, são bons. É muito bom viver isso tudo. Mas na hora de começar a perder, ter resultado ruim, tem que aguentar a pressão da torcida, porque a torcida do Flamengo cobra. E cobra mesmo.
0: Vamos ouvir o Danilo falando depois do jogo de ontem. Nosso Dom Marinho acompanhou lá na zona mista. Vamos ouvir o Danilo. O que ele falou com essa eliminação do Flamengo lá no estádio do Barradão. Vamos lá para ouvir o Danilo falando.
2: Pode ir. Danilo, queria que você fizesse uma análise, você como um dos líderes do elenco, do impacto dessa eliminação, da maneira como aconteceu aqui no Barradão do Flamengo, que deixa a Copa do Brasil.
3: Infelizmente, a gente deixa a Copa do Brasil, era um objetivo também na temporada. Obviamente que uma derrota sempre chateia bastante, principalmente um elenco que foi montado para poder vencer tudo aquilo que disputa. O jogo foi... aquilo que está bem claro de se ver, o Flamengo com a obrigação e como sempre assumindo o jogo, tendo as finalizações, estando sempre em cima do adversário. Sofremos dois gols, o primeiro deles muito mérito do Eric, que tem muita qualidade, um gol bem bonito. Segundo, a gente é uma falha nossa coletiva, que a gente tem que se cobrar e não pode acontecer. E depois é difícil, o Vitória depois abaixou as linhas, defendeu muito, se doou, muita entrega, muito sacrifício. A gente pecou nas finalizações, na forma como tentava furar o bloqueio deles. Mas a gente fez uma partida, eu diria, importante, massacrou o adversário o tempo todo e hoje não era dia.
2: Danilo, desde o jogo da ida, lá no Maracanã, se criou aquele clima de guerra e hoje aqui no Barradão ficou bem claro que foi um título para eles essa vitória, essa classificação contra o Flamengo. Queria saber como é que você entende o Flamengo dessa forma agora, jogando um final, decisão contra qualquer time, e se demorou um pouco para o time ligar nesse jogo aqui no Barradão?
3: O Flamengo é isso. Acho que todo mundo quando no Brasil, independente do time, quando joga contra o Flamengo, pela história, pela cultura, pelo investimento, obviamente vai querer sempre vencer, dar o máximo. Para eles, como foi uma vitória, ou seja, tem que parabenizar o trabalho deles, comemoraram da maneira que tem que ser. Resta a gente agora baixar a cabeça, olhar para dentro e já na próxima final de semana tentar dar uma resposta, porque é assim que funciona um clube que é preparado para vencer.
4: Danilo, você viveu o ano passado e viu aquela eliminação para o Atlético Mineiro. Depois, no fim do ano, o Flamengo levantou duas taças. Você acredita que essa eliminação traz uma pressão maior para conquistar o Penta da Libertadores e mais um campeonato brasileiro?
3: Não acredito não, porque nós, como eu falei, nós temos o objetivo de vencer tudo aquilo que a gente disputa. Obviamente, sair da Copa do Brasil é uma coisa que não estava nos nossos planos e que infelizmente aconteceu, para o nosso foco e nossa determinação para vencer os outros troféus que a gente tem ainda na temporada é o mesmo, obviamente corrigindo aquilo que precisa corrigir, mas com o mesmo empenho, mesma dedicação.
1: Danilo, quantos gols perdidos tem peso na eliminação de hoje?
3: Bastante. A gente está consciente disso. Aqui não é estar aqui falando que o ataque não foi. Somos nós todos, tivemos ali ocasiões, os próprios defensores também de cabeça e tudo isso. Mas fica o aprendizado, a gente precisa ser mais letal de todas as formas. Também sofremos dois gols, então temos que olhar para nós ali, posicionamento defensivo, forma de encarar também o jogo, mas é repartido com toda a equipe, a responsabilidade também de marcar gols que hoje a gente não conseguiu.
5: Danilo, de que maneira assim, o Flamengo pode talvez melhorar nessa questão da finalização? Não sei se é uma questão mais mental, não sei se é de treino, como é que vocês podem ser mais letais também, né? Porque hoje foram 26 finalizações e nenhum.
3: Não sei responder sinceramente, A gente está ali, a gente trabalha todas as partes do jogo, construção, defesa e finalização. Tivemos as ocasiões, hoje foi um jogo aquém, porque teve vários outros jogos que a gente conseguiu marcar, mas é um quesito que a gente precisa sim ter uma atenção, porque isso pode fazer diferença, pode não, certamente vai fazer diferença daqui para frente nas competições que a gente tiver.
0: Bom, tá aí, portanto, Danilo. E aí, Jonathan, o que você acha dessa entrevista, Danilo? Falou de... A visão, acho que a visão dos jogadores da comissão técnica é um pouco diferente da visão que a gente teve, que entenderam que a bola não entrou por um acaso. Acho que essa foi a visão que o Danilo quis passar, que não é uma eliminação que preocupa, claro, um objetivo que fica pelo caminho, mas que não é uma atuação, acho que é isso, que preocupa a sequência da temporada. Foi o que eu pude sentir da entrevista do Danilo, Jonathan, e também do Léo Jardim depois do jogo.
1: Pude sentir o Danilo bem tranquilo também, né, com essa eliminação. Falando bem, tranquilamente, explicando a situação. Mas eu acho que não estava no programação dos jogadores, era passar a vitória. Pelo jogo que foi ontem, parecia que eles não queriam passar. Sem vontade, faltou competência na hora das finalizações. O segundo gol que o Flamengo tomou, o time estava todo perdido. O cara deu um voleio sozinho, ali na dentro da área. Tinha que ter alguém marcando ele ali no momento. Então, é botar a cabeça no lugar, esfriar a cabeça, trabalhar, porque tem um próximo jogo bem difícil na arena com a presença do técnico da seleção brasileira, porque ele quer ver o time do Flamengo jogar. Né?
0: E para mim, essa escolha do Ancelotti de ir à Arena da Baixada... Ô, Sidão, quero te dar boa noite também. Para mim, as últimas dúvidas estão aí, hein, Sidão? Estão aí relacionadas a jogadores da seleção brasileira. Boa noite, Sidão. Perdão, jogadores do Flamengo na seleção, né?
6: Boa noite, Marcelo. Boa noite, Jonathan. Boa noite especial para todo mundo que está com a gente aqui no Agito Esportivo, na Manchete, nos 96.1, também aqui no canal da Litoral News. Cara, o que a gente viu ontem no Barradão, estou aqui no aeroporto de Brasília, rumo ao sul do país, para a gente transmitir os jogos do fim de semana, mas o que a gente viu no Barradão ontem foi algo que pode impactar, na minha visão, a lista de convocados da seleção brasileira, que será divulgada no próximo dia 18, já na próxima segunda-feira. Porque o Alexandre foi mal, o Danilo foi mal, o Léo Pereira foi mal, o Pedro, tudo bem que a bola não chegou muito para ele, mas teve uma atuação que não foi boa também, teve uma finalização e não conseguiu botar a bola, né, corretamente no fundo, pelo menos em boa qualidade para botar no fundo do gol. E a verdade é que o Flamengo ontem protagonizou um vexame contra a equipe do Vitória. Você compara os dois elencos, compara a qualidade das forças dos times, compara a ambição que as equipes têm que ter para uma temporada. Qual é a grande ambição do Vitória em toda a temporada? Permanecer na Série A do Campeonato Brasileiro, né? Ou então buscar uma vaga numa Copa Sul-Americana, né? Um sonho até mais alto, poderia uma pré-Libertadores. Mas nunca o Vitória imaginaria que poderia se classificar contra o Flamengo. Vocês debatiam, né, agora há pouco, em relação a essa classificação do Vitória e eliminação do Flamengo. O Vitória me pareceu mostrar mais vontade de estar nas oitavas de final do que para a própria equipe do Mengão. Por quê? O Vitória entra em campo compenetrado. Vitória entra em campo com o seu torcedor fazendo uma festa que a gente falava ontem na transmissão. Foi a maior festa já feita na história do estádio Barradão. E eles estavam jogando, para eles, o jogo mais importante da temporada. E o grande problema que eu vejo do jogo de ontem foi o Flamengo tratar o jogo como um jogo qualquer. O Flamengo não entrou para uma decisão. O Flamengo não entrou para uma guerra. O Flamengo não entrou para ter a sua classificação para as oitavas de final. E aí fez diferença que o Flamengo não tinha feito muitos gols no Maracanã, levou uma diferença pequena para o Barradão e acabou deixando o Vitória jogar tranquilo. O Flamengo em nenhum momento, né, ameaçou fazer gol. Eu estava até comentando ontem, né, no fim do jogo, poderia ter mais uma hora, duas horas no jogo, que o gol não ia sair. Que o Flamengo finaliza, mas finaliza sem qualidade. O Flamengo tem chance no espaço ofensivo, mas é uma chance que é frustrada. Então, para mim, poderia ter mais uma hora, duas horas de jogo, que mesmo assim o Flamengo não faria o seu gol. Agora, qual será o impacto disso para a produção do restante da temporada? E qual será o impacto disso também para esses jogos da sequência? Que é uma sequência pesada. É uma sequência pesada. Ah, os jogadores entraram de corpo mole, os jogadores do Flamengo não querem jogar a Copa do Brasil. Beleza, então a gente tem que mostrar domingo o potencial. Eu tenho certeza, Marcelo, que domingo todo mundo vai jogar. Que o Ancelotti vai estar na arquibancada, do nosso lado, no camarote lá da Arena Baixada. E todo mundo vai jogar, porque todo mundo quer ir para a Copa do Mundo, todo mundo quer ir para a seleção. Então, cabe aos jogadores do Flamengo jogarem bem contra o Furacão, fazerem a vitória no Campeonato Brasileiro. Teria boa vitória contra o Estudiantes também na Libertadores. Depois vem Palmeiras pelo Campeonato Brasileiro. O Cusco, desafio mais tranquilo, depois o Coritiba. Se o Flamengo perde para o Atlético Paranaense, se o Flamengo perde para o Estudiantes, e se o Flamengo chega para o jogo contra o Palmeiras e não vence, creio eu que o Jardim nem continua, nem segue visando o segundo semestre dessa temporada, Marcelo.
0: Perdão, teve até uma diferença aí entre a análise do Leonardo Jardim e a análise do Franklin Carvalho. O Franklin Carvalho disse na entrevista coletiva, Jonathan, que podia ter mais meia hora de jogo que o gol não ia sair. E eu achei que o gol poderia sair do lado do Botafogo se tivesse mais 5 minutos de jogo, porque o time estava pressionando bem. Pelo lado do Flamengo, a visão foi diferente. Então, são times que avaliam de maneiras diferentes, né? O Botafogo avalia que não mereceu, de fato, a classificação. Eu concordo, a Chapecoense jogou melhor do que a equipe do Botafogo. Acho que as duas classificações foram justas. O Chapecoense jogou melhor do que o Botafogo e Vitória jogou melhor contra o Flamengo. Agora, é o que esses dois times vão fazer a partir daí como resposta, né? E são as duas grandes questões. O Botafogo não sabe como será o segundo semestre. Agora, o diretor é o Iglesias, da SAF. É um cara mais alinhado com o João Paulo, que é o atual presidente do clube associativo. Rompendo, então, a sensação que o Textor não vai exercer mais influência na equipe do Botafogo. Então, o Botafogo ele vai passar de novo para um processo de reestruturação muito forte. Vai vender Danilo, vai vender Montoro. Dinheiro de ontem faz falta. Então, acho que o Botafogo ele traz um questionamento grande do que vai ser o futuro. Uma eliminação pesada, o Botafogo está a um ponto. Talvez o torcedor não tenha alertado ainda para isso. O Campeonato Brasileiro está muito bom, o Botafogo está a um ponto da zona do rebaixamento. Se perde para o Corinthians agora, não sabe nem se o Barbosa vai jogar o último jogo do Botafogo em casa antes da parada para a Copa do Mundo nesse domingo contra o Corinthians. O Botafogo pode entrar no Z4, é ultrapassado pela equipe do Corinthians. Então, o Botafogo ele tem muitas incertezas em relação ao futuro. É elenco, tem transfer, pode perder 6 pontos do Campeonato Brasileiro. é uma eliminação que traz uma sensação de que o futuro ele pode ser muito complicado, né? Não propriamente pela eliminação, mas porque você deixa uma competição que o Botafogo não tem, sem saber como vai ser o segundo semestre. E pelo lado do Flamengo, que o elenco, os jogadores acreditam que o Flamengo merecia a classificação, mas não conseguiu, fica essa, pelo menos no meu ponto de vista, essa sensação dupla, de que pode ser bom por um lado, ter tempo mais à frente, mas o temor de que isso possa se repetir num jogo de mata-mata, quem sabe de Libertadores, lá no segundo semestre, Jonathan.
1: Questão do Botafogo, né, bem complicada, né? Como que vai ficar o Botafogo no segundo semestre? Como é chato falar disso, né? A gente poderia falar de um massacre que poderia estar resolvendo os problemas do Botafogo, mas que só conseguiu afundar a instituição, né? Como isso machuca o torcedor do Botafogo, como isso nos entristece, porque através disso pode acontecer várias punições para o Botafogo, né? Não pagando as suas dívidas, tem um transfer ban a um ponto, como você falou, da zona de rebaixamento, né? E vamos ver o que pode acontecer com o Botafogo, né? Vai ter essas vendas que vão ser necessárias para entrar dinheiro em caixa. E a gente tem que torcer para ele se reestruturar. A galera que ficar, dá o seu sangue, dá o seu melhor para manter o Botafogo vivo nessa competição e manter vivo, né, para sua torcida. Porque eu costumo falar que o time não é de um dono. O time é de sua torcida. Porque na pior, quem está abraçando o time é a torcida. É a torcida.
0: E aí, Cidão, até sobre essa questão da projeção, segundo semestre para os dois times eliminados, claro que o Flamengo está projetando a briga ainda dos títulos, mas o Botafogo tem muitas incertezas ainda, Cidão Marinho.
6: E com certeza traz uma consequência visando o segundo semestre dessa temporada. Porque o Botafogo, por exemplo, tem pela frente a Copa Sul-Americana, já não era a competição que o Botafogo queria no início da temporada, queria a Copa Libertadores, não teve uma boa produção na pré-Libertadores, caiu para a Copa Sul-Americana. E agora o Botafogo não tem Copa do Brasil, então o Botafogo tem Campeonato Brasileiro e um objetivo que seria maior, agora menor, dentro da Copa Sul-Americana para tentar intentar essa taça. Eu costumo dizer que quando você tem as Copas para jogar, você tem que dar o máximo. Porque Copa todo mundo pode conquistar, Copa todo mundo pode ganhar. E ano passado mesmo, né? A final da Copa do Brasil foi entre duas equipes que não eram favoritas para estarem presentes naquela decisão. Mas no caso do Botafogo, a gente vê uma coisa que não é ocasional. Porque no caso do Flamengo, a eliminação me parece ocasional, né? Não me parece ser algo que vai trazer um momento terrível para a equipe rubro-negra. Mas no caso do Botafogo, já vem de uma temporada passada ruim, onde o Botafogo também não teve uma boa Copa do Brasil, onde o Botafogo não teve um bom Campeonato Brasileiro. Naquela ocasião, o Botafogo também cai precocemente na Copa Libertadores da América. E essa temporada, ela já é ruim desde o início, com o Botafogo desperdiçando a oportunidade de ir bem no Campeonato Carioca, jogou a Taça Rio, e a gente tem que lembrar que o time ficou abaixo dos quatro primeiros colocados de cada grupo, e um Botafogo também, dentro daquele momento, no início da temporada, perdeu para a equipe do Barcelona de Guayaquil a sua vaga na fase de grupos da Copa Libertadores. Então, no caso do Botafogo, é algo muito preocupante, né? Não é algo ocasional, é algo muito preocupante, porque a equipe já vem mostrando que a coisa não está dando certo. Veio o Anselmi, perdeu na Libertadores. Veio o Franklin, agora perde na Copa do Brasil. O que vai ser desse Botafogo para o futuro? Essa questão agora da recuperação judicial, a questão de como o Botafogo vai lidar com isso tudo, as vendas que serão feitas no meio do ano. A realidade é que o torcedor que ontem foi protestar no aeroporto do Galeão, na chegada do Botafogo, até, né, protestou contra o Alexander Barbosa, falando para ele ir embora do Botafogo, que é um traíra, né, que não quer mais ver o Barbosa vestido com a camisa alvinegra. Eu vejo que é um protesto muito pela eliminação, sim, mas um protesto também pela preocupação que esse torcedor tem com o Botafogo visando a temporada. Você tem ainda um turno inteiro de Campeonato Brasileiro, mais 3-4 rodadas desse primeiro turno, da primeira parte. Se Botafogo não somar, se Botafogo não produzir, o Botafogo briga contra o rebaixamento. A gente tem que ter essa atenção, o Marcelo citou muito bem. Então, para mim, é uma eliminação que não poderia ter acontecido, porque financeiramente o Botafogo vai ser muito prejudicado. Ah, são só 3 milhões de reais, 3 milhões para um time que está devendo não sei quantos, mais que 100 vezes isso. É muita coisa. Botafogo ontem caiu para Chapecoense, tendo também a vantagem em relação ao primeiro jogo. Então fica esse momento de preocupação, esse momento do que será o Botafogo depois da Copa do Mundo, e agora acho que é resistir. Agora acho que é resistir, tentar os resultados até a pausa para a Copa e depois da Copa ver se a coisa melhora.
0: Bom, amanhã o time do Vasco entra em campo contra o Internacional, Fluminense recebe São Paulo. São Paulo que demitiu o Roger Machado e contratou o Dorival Júnior. E amanhã, inclusive, vai ser a apresentação do Hulk. Ele ainda não joga, mas será apresentado. O Fluminense foi vaiado depois da classificação contra o Operário. Isso aqui é aquela cobrança muito forte, né, o Jonathan? Não apenas pelas classificações, mas por melhores atuações do time. Acho que o torcedor está preocupado que não é que tem que vencer o Bolívar no meio de semana. Tem que vencer o Bolívar por 3 gols de diferença. E o Fluminense, ele não tem conseguido se impor nos últimos jogos. Será que é a oportunidade agora contra um Roger Machado demitido, não é mais treinador? O problema é que o São Paulo já tem aquele fator novo, né, do treinador que está chegando, Jonathan.
1: Dorival Júnior, novo técnico do São Paulo, né, um cara corpeiro, sabe jogar, sabe treinar, muito bom treinador, né, ganhou vários títulos aí. E vamos ver o que, que o Fluminense vai apresentar amanhã no jogo, a não ser o Hulk, dentro de campo. O que, que o Fluminense vai propor a fazer? Porque o Fluminense vem jogando mal. Isso aí ninguém pode discordar, né? Necessita de uma vitória, dar uma resposta melhor, porque o Bolívar é acima de 3 gols, né? Vamos ver o que, que o Zubeldía está preparando naquela cabeça maluca dele, porque é complicado. É complicado. Eu já conversei com você uma vez que é difícil ver o jogo do Fluminense. É difícil para mim ver um jogo do Fluminense, porque parece que o time não anda, né? É estranho. O time não vai para frente, não tem aquele vigor, aquela força, né, para buscar o gol. Mas eu vou ver esse jogo amanhã, vamos ver o que espera. Vamos ver essa torcida do Fluminense também, porque tá de saco cheio do que o time vem apresentando nesses últimos jogos.
0: O torcedor fica questionando esse momento da equipe do Fluminense, para mim, com razão. O futebol amanhã está encarando São Paulo e o Vasco enfrentando a equipe do Internacional. Vasco, no momento, bem melhor, né, sob o comando do técnico Renato Portaluppi. Sofreu até um pouco contra a equipe do Paysandu por conta de erros individuais. Para mim, o Renato, ele tem 2 grandes desafios. Um é acertar esses erros defensivos, estão custando caro. O time fez 2 gols contra nos últimos jogos de Copa. E melhorar a tomada de decisão no terço final. Se ele ajeitar isso, o Vasco tem tudo para fazer uma grande sequência de temporada. E o Flu precisa render melhor sob o comando do Zubeldía, senão.
6: O Fluminense até conseguiu a classificação, mas aí Fluminense e Vasco, eles tinham adversários muito inferiores, né, na comparação com os adversários de Botafogo e Flamengo. Botafogo e Flamengo tiveram enfrentamentos de Série A do Campeonato Brasileiro. O Fluminense enfrentou uma equipe do Operário e o Vasco jogou contra o Paysandu. O Operário da Série B e o Paysandu da Série C. E mesmo assim, as equipes sofreram um pouquinho para terem a classificação. Você olha para o resultado do jogo do Fluminense, o resultado parece tranquilo. Mas o jogo daí do Fluminense sofreu demais e também não teve uma grande apresentação no jogo da volta. Então o torcedor está preocupado, até porque já na próxima semana o Fluminense tem essa decisão dentro da Copa Libertadores da América. Vencer ou vencer, matar ou morrer contra a equipe do Bolívar. Se quer se classificar para as oitavas de final, tem que vencer. E vale lembrar que o Hulk está chegando, mas o Hulk não pode jogar ainda nessa fase da Libertadores, só vai poder jogar pelo Fluminense do pós-Copa do Mundo. Então a preocupação do torcedor, ela é muito grande com tudo aquilo que vem acontecendo com a equipe tricolor. O Fluminense não vem atuando de boa forma e é um time que parece que com o Zubeldía não consegue ter ímpeto de melhoria, né? Não consegue ter oportunidade para melhorar, talvez pela construção que o treinador queira fazer da mesma maneira o tempo inteiro, né? Na mesma forma de jogar o tempo inteiro, mas é um Fluminense que está muito mal quando o quesito é o futebol apresentado. E se a gente fizer uma retrospectiva, olhar o quê? Para um mês atrás, um mês e meio atrás, o Fluminense era a equipe que apresentava o melhor futebol do Campeonato Brasileiro. Então, margem para melhoria existe, mas o Zubeldía às vezes tem que abandonar algumas convicções para conseguir chegar a esse bom momento com a equipe tricolor. E sobre o Vasco, é um jogo muito difícil que o Vasco vai ter amanhã. Jogou contra o Paysandu, né? Tava com uma classificação bem garantida e aí sofreu um pouquinho, mas acho que em nenhum momento teve a classificação ameaçada, muito pelo que fez no jogo da ida, né? Naquela ocasião vencendo por 2-0. Mas não dá pro Vasco sofrer pro Paysandu, uma equipe de Série C do Campeonato Brasileiro. Não dá, né? A apresentação, para mim, ao meu ver, de todas as equipes do futebol do Rio de Janeiro nesse meio de semana foram apresentações ruins. Só que você teve a diferença dos confrontos, né? Como eu citei, Flamengo enfrentou Vitória, que é uma equipe de Série A, caiu. Chapecoense enfrentou o Botafogo. Num duelo de Série A, o Botafogo caiu. Fluminense e Vasco não fizeram grandes atuações, mas conseguiram as suas classificações para a próxima fase da Copa do Brasil, muito por conta também da fraqueza, né, do adversário, da falta de qualidade por parte da equipe adversária. Mas quando a gente faz uma análise do jogo que o Vasco vai ter contra o Inter, já nesse sábado jogando em Porto Alegre no Beira-Rio, eu vejo um jogo difícil. O Inter é uma equipe que está oscilando demais, fez um jogo muito ruim também contra o Atlético na última terça-feira. Mas dentro de casa, a gente sabe como o Inter joga contra o Vasco, né? E normalmente tem essa superioridade contra a equipe do Gigante da Colina. Então acho que aquele jogo, para o Vasco ter primeiro a segurança defensiva e depois buscar os gols na parte de ataque, né? Entra com três volantes, faz essa articulação, minimiza os gols, né, defensivos. O Vasco tem sofrido muitos gols, né? Nos últimos jogos de Copa foi assim, e aí tenta sair com a vitória. Mas para mim, Marcelo, o empate é um baita resultado para o Vasco jogando contra o Internacional. E a gente vai entrar naquele fato de novo. O Renato contra times da parte alta vence ou empata. O Renato contra equipes da parte baixa do Campeonato Brasileiro tem tido muita dificuldade, na maioria das vezes tem perdido os jogos.
0: Vamos brincar um pouquinho de Ancelotti, já. Mas amanhã ele vai observar Flamengo. Amanhã não, domingo, Flamengo e Atlético Paranaense. Pra mim não é à toa, né, o Jonathan? Desculpa, pra mim significa que talvez ele tenha duas questões pra observar. Uma a gente não sabe ainda, que é a questão do Paquetá, eu acho que essa tem menos. Mas a principal se chama Pedro Guilherme. Pra mim, o fato dele observar o Pedro significa que ele ainda tá na dúvida se leva o Pedro ou não. E aí pode sobrar pro João Pedro, pode sobrar pro Rayan. Pode sobrar para o Igor Thiago, são caras que em tese vão para a Copa. Mas passa a sensação que talvez a dúvida seja de fato o Pedro, ou Jonathan Henrique?
1: Passa a sensação que ele vai confirmar a presença do Pedro, né, na seleção brasileira. Eu não vejo outro centroavante aqui no Brasil que possa ocupar esse lugar, a não ser o Pedro. Porque o Pedro vem mostrando um bom trabalho na equipe do Flamengo. E ele indo lá, eu acho que também ele pode observar também o Alexandre, os outros jogadores do Flamengo. Mas eu acho que o Pedro, como eu cravei na última, vou cravar de novo. Presença confirmada na seleção brasileira. Podem me cobrar aqui.
0: O Paquetá vai jogar, então, domingo ou não? Até pra gente poder trazer essa informação pro torcedor.
6: Ainda não temos a confirmação. A gente não tem a confirmação ainda. A gente não tem essa confirmação se o Paquetá vai jogar ou não. Mas temos chances, né? Temos uma chance grande do Paquetá estar em campo contra o Atlético Paranaense, até pelo fato do Flamengo não ter Jorginho, não ter o Everton Araújo, né? O De La Cruz não jogando gramado sintético. Então, provavelmente, o Paquetá volta para esse jogo contra o Atlético Paranaense em Curitiba. Vamos só ver como vai ser esse encaminhamento do treino de amanhã. O treino de amanhã vai ser o treino decisivo. Hoje, ele conseguiu fazer grande parte do treino junto aos outros jogadores. Mas é aquele treino regenerativo ainda, né, para os jogadores que atuaram por menos de 45 minutos ontem ou não atuaram contra a equipe do Vitória. Então, o treino desde sábado pela manhã vai definir se o Paquetá viaja ou não para Curitiba, mas a tendência é que sim, que o Paquetá possa estar presente na equipe do Flamengo. E aí fica a dúvida, Marcelo. Será que o Ancelotti, ele fez opção de ver o Flamengo porque já definiu o futuro do camisa 10 do Santos? O Santos vai jogar na Neoquímica Arena com todo o palco?
0: Acho que já, hein, Sidão.
6: O Santos mesmo falou que quer que o Neymar tenha uma boa atuação e por isso levou o jogo lá para a capital paulista.
0: Acho que já, e acho que ele vai levar o Neymar. Vamos debater sobre isso agora, só para estabelecer um

0: O Bento falhou no jogo contra o Al-Ahly. O Taffarel falou que se fosse por falha ele nunca seria convocado para a seleção brasileira, que é um indício de confiança muito grande. Esses aí são os três que a gente imagina que o Ancelotti vai levar. Vocês mudariam alguma coisa? Mudaria alguma coisa, Jonathan?
1: No gol não mudaria.
0: Mesmo na sua opinião pessoal?
1: Mesmo na minha opinião pessoal, não mudaria o goleiro definido.
0: E aí, Sinal?
2: Não, eu levaria os três também, só que agora em relação à pré-lista, eu não gostei que o Everton tá presente e o Fábio do Fluminense não, né?
0: Concordo.
2: Não sei o que acontece, mas pra mim, o Fábio do Fluminense, ele tem jogado muito mais do que o Everton lá da equipe do Grêmio. O Everton fez uma grande atuação contra o Flamengo, sim, não sei se isso teve algum ponto de peso na decisão do Carlo, mas o Fábio, pra mim, merecia estar nessa pré-lista. Acho que não iria pra Copa se estivesse, mas merecia estar pelo menos citado nessa lista dos goleiros na pré-convocação.
0: Diga, Jonathan.
1: Boa, Sidão, lembrar do Fábio, né? O Fábio merecia há muitos anos estar na seleção pela grande atuação que fazia no time do Cruzeiro. Goleiro impecável, ainda continua em altíssimo nível no Fluminense. Ele merecia estar pelo menos nessa pré-lista.
0: E ele acho que teria capacidade para jogar, inclusive, ser convocado, porque é muito bom goleiro, 45 anos, é impressionante, né?
1: Ele é fora do comum.
0: Hoje, por exemplo, se tivesse Fábio, eu levaria o Fábio na vaga do Bento, por exemplo. Mas isso já não vai acontecer porque o Fábio não está na pré-lista e o Bento vai ser convocado. As laterais não tem muito mistério. Alexandre do Flamengo na esquerda, Douglas Santos do Zenit na esquerda, na direita, cadê os laterais direitos? Danilo do Flamengo e Wesley da Roma. São esses que o Ancelotti vai levar. Vocês mudariam alguma coisa, opinião pessoal? Jonathan, iria esses quatro mesmo?
1: Olha, eu daria uma chance para o Kaique do Cruzeiro. Ele vem jogando muito na equipe do Cruzeiro. Tem um porte físico muito bom, defende bem, ataca bem. Acho que ele merecia uma chance na seleção.
0: Ele chegou a ser convocado agora em março, mas jogou pouco. E aí, Sidão?
2: Pelo momento, o Alexandre não merece a vaga. Pelo momento. Mas ele vai para a Copa, né? A gente está fazendo a lista com a cabeça do Carlo. Então, o Alexandre vai para a Copa, até pela confiança que o Carlo tem nele, a gente sabe. É um jogador que pode voltar a viver um grande momento, vai ter um tempo para se preparar para a Copa do Mundo. A gente tem que lembrar que ano passado ele marcou o Barcolá, marcou o Dembélé, teve uma grande atuação no Flamengo Paris Saint-Germain, né? Marcou jogadores do Bayern de Munique também naquele Super Mundial de Clubes. Então, é um jogador que com certeza vai para a lista, mas o momento dele não é bom. Agora, quando a gente faz análise de Alexandre Douglas, eu, se estivesse convocando, eu levaria só um dos dois e traria uma outra composição pela lateral esquerda, só que a minha composição, o jogador também não está listado. Seria o Caio Henrique, ficou de fora dessa pré-lista, até pela versatilidade que você pode ter em relação aos seus laterais. Mas eu entendo que ele pode estar olhando com alguns jogadores coringas, o Danilo. Pode jogar pela direita, pode jogar pela zaga, pode fazer também a esquerda. O próprio Léo Pereira, se for, também pode fazer a lateral esquerda. Mas por característica, eu levaria só um entre Alexandro e Douglas Santos. Mas creio que o Carlo vai levar os dois laterais esquerdos. Sobre o Kaique, o Flamengo está de olho nele. Isso mostra também o bom momento. Está vivendo o lateral da equipe do Cruzeiro. Mas acredito eu que é visando um próximo ciclo, visando 2030.
0: Aí a gente vai para o primeiro setor que eu imagino que o Ancelotti pode ter surpresas. O Gabriel Magalhães e o Marquinhos são os titulares da seleção brasileira. O Ibanez, eu acredito que vai, porque pode fazer a lateral direita. E aí, cara, tem a grande questão. O zagueiro esquerdo, o reserva do Gabriel Magalhães, seria o Alexandre Ribeiro. Só que o Alexandre Ribeiro teve muitas lesões. E aí é que mora a grande dúvida. O Léo Pereira se consolidou como esse cara do lado esquerdo. Então eu acho que o Léo Pereira vai. Só que, já anotei aqui o Ibanez, só tem mais duas vagas. E o Bremer é um cara que tá bem, só que quem surgiu bem é o Thiago Silva. E a sensação que eu tenho é que o Thiago Silva vai. Eu também levaria o Thiago Silva, mas eu não sei se ele vai na vaga do Bremer ou do Léo Pereira. Inclusive algo que o Ancelotti pode estar querendo observar do Léo Pereira no jogo de domingo. O que pode pesar a favor do Léo Pereira é que ele foi titular nos últimos jogos. E ele se consolidou ali numa posição que o Ancelotti não achou um zagueiro para a vaga é do Alexandre Ribeiro. O Vitor Reis é essa outra alternativa. O Vitor Reis, então, em tese era Gabriel, Alexandre Ribeiro, Léo Pereira, Vitor Reis.

0: que o Léo Pereira ganhou esse espaço do Alexandre Ribeiro. O Thiago Silva pode fazer as duas, só que o Thiago Silva é mais experiente e tem um adendo. O Marquinhos e o Gabriel Magalhães vão fazer a final da Champions. Então, o Ancelotti está olhando com alguma preocupação essa temporada estendida dos dois jogadores. Temporada muito intensa. O Arsenal brigando pelo título. O Paris Saint-Germain brigando pelo título também. Que pode fazer levar o Thiago Silva. Eu confesso que eu estou nessa dúvida. Quero ver você. Então, você acha que ele vai levar quem? Marquinhos e Gabriel Magalhães vão. E Banhos, eu acredito que vá por conta dessa questão do lado direito. Mas quem vai, Sidão? Quem são os outros dois? É o Léo Pereira e mais um? E o Thiago Silva briga com o Grêmio?
1: Eu acredito que ele vai levar o Thiago Silva para a Copa. Não à toa o nome do Thiago surge entre esses jogadores. Ele pode estar olhando muito para essa liderança. E jogador que também vem atuando bem. Porque hoje, se faz uma comparação, quem vive o melhor momento na apresentação do futebol? É o Danilo do Flamengo ou é o Thiago Silva lá no Porto? Para mim é o Thiago Silva. É porque o Danilo, a nível de momento, é um jogador que hoje é reserva da equipe do Flamengo. Tudo bem que o Leonardo Jardim, ele tem feito uma rotação muito grande da sua equipe, mas a gente pega os principais jogos, normalmente o Danilo está no banco de reservas. Então o Thiago Silva vive o melhor momento. O Danilo vai, né? E aí vai como lateral direito. Ele vai para a Copa, a nível de experiência, um jogador que vai para fazer um vestiário, né, qualificado, sendo a grande liderança do vestiário da seleção brasileira. Acho que pesa esse fator também de liderança para o Thiago Silva, o momento dele é bom, e acho que quem fica de fora é o Bremer. Acho que o Léo Pereira também vai para essa convocação. E aí ficaria Gabriel Magalhães, Marquinhos, Ibanez, Thiago Silva e Léo Pereira. São os cinco zagueiros que eu acredito que o Carlo vai convocar na próxima segunda-feira no Museu da Manhã.
2: E aí, Jora?
3: Eu concordo com o que o Sidão falou, o Thiago Silva ter essa presença na seleção brasileira, porque eu já conversei aqui com vocês e falei que a gente sente falta de uma liderança na zaga, assim como o Lúcio foi um líder, né, na nossa seleção. O Thiago Silva mostra essa liderança, mostra essa seriedade, o respeito pela seleção brasileira. E também levaria o Léo Pereira, vem num grande momento. Eu acho que não tem muito questionamento nisso, não.
0: Vamos lá, no meio, cara. Tem quatro caras que vão. Casimiro, Fabinho. Cinco caras, né? Danilo do Botafogo. Cadê o Paquetá? Calma aí, não era o Paquetá que eu tava procurando. Bruno Guimarães, estou procurando aqui, ó. Casimiro, Fabinho, Bruno Guimarães e Danilo. E aí, cara, tem duas vagas que tem as questões, do Paquetá e do André Santos. Um dos dois certamente vai. Primeiro é importante entender como é que tá o Paquetá fisicamente. Pela confiança do Ancelotti, ele vai. O ponto é que se levar o André, ele tem que abrir mão de um atacante. Você acha que vai sobrar pro Paquetá, vai sobrar pro André pra ele levar mais um atacante ou não, Sidão?
1: Acho que sobra ou pro André Santos ou pro João Pedro. Um dos dois vai rodar, né? São dois jogadores do Chelsea. E acho que um dos dois fica de fora dessa lista final do carro. Bruno Guimarães vai, Casimiro vai, o Fabinho vai, porque o próprio Casimiro tinha dito que o Fabinho é o único cara que tem a referência, a característica que o Casimiro dá para a seleção brasileira. E aí depois você vai levar também o Danilo, tá jogando muito. E o Paquetá, eu creio também que vai, né? A não ser que, né, um jogador tenha uma nova lesão. Mas na convocação, ele vai estar listado. A CBF entende, inclusive, que o jogador não precisa, né, estar em campo, porque o Carlo já entende, já conhece o que o Paquetá pode render com a seleção brasileira. Conhece bem o jogador, né, desde a Europa. E agora também já teve a oportunidade de trabalhar com o próprio Paquetá dentro da seleção. Então acredito que no meio, ele vai deixar o Andrei Santos de fora. Acho que o Andrei fica de fora para ele conseguir levar mais um atacante. A gente vai trazer esse panorama, porque tem chance do João Pedro também ficar de fora. Mas acho que no meio o Andrei Santos acaba rodando. E aí ele vai levar Casimiro, Fabinho, Bruno Guimarães, Danilo, Lucas Paquetá. Tem mais um, né? São cinco? Não, são cinco. São os cinco nomes do meio de campo que ele vai levar, Marcel.
0: Até para a gente seguir essa discussão, até para puxar os nomes do ataque. Os titulares, Vini, Rafinha, o Matheus Cunha e o Luiz Henrique. Faltam cinco. E aí ele pode levar mais quatro atacantes e mais um meio. Vamos lá. Quem é que você acha, Cidão, que são os caras que vão pro ataque? Eu, particularmente, acredito que o Martinelli vai.
1: Martinelli.
0: E não tem outro cara do lado esquerdo. Então seria o Martinelli.
1: A gente até debatiu aqui na transmissão. Hendrick vai.
0: Hendrick vai. Faltam só três. E aí, cara, pra mim ficaria entre João Pedro, Igor Thiago Neymar, Pedro e Rayan. O que vocês acham que vai, hein? Eu acho que a dúvida é Pedro ou vem com o Thiago. Eu acho que o João Pedro não vai, eu acho que o Neymar que vai.
3: Neymar vai, já tá confirmado.
0: Vocês acham que o Neymar vai? Vai, sim.
2: Eu acho que o Neymar vai. Acho que o Neymar vai. Até porque o Carlo deu uma entrevista recente dizendo que clima de vestiário não é uma preocupação. Todos os jogadores gostam muito do Neymar. Eu acho que o Neymar vai porque ele vem numa crescente, né? Ele vem numa crescente. Ainda não é aquele cara que a gente quer ver na seleção brasileira. Mas pelo que tá jogando, acho que ele já merece essa convocação. E aí, Marcelo, nessas três vagas que faltam, eu acho que ele vai levar Neymar.
0: Só faltam. Ah, tá. Neymar. Agora, depois do Neymar, só faltam duas.
2: É, Neymar e Pedro. Pedro vai. Eu acho que o Igor Thiago também vai ser convocado para essa Copa. E o João Pedro vai acabar ficando de fora, porque a ida do Neymar, ela entra muito na questão do Estevão. Mas querendo ou não, com o bom momento que o Pedro vive, eu acho que o João Pedro pode acabar rodando também nessa lista.
0: A sensação que eu tenho é que ele tá na dúvida de Pedro, Igor Thiago e Rayan. Vai escolher dois. Talvez possa depender da atuação de domingo. Você acha que não? Já tá certo na cabeça dele, Jonathan?
3: Eu acho que o Igor Thiago vai e o Pedro vai. Né? É, o Thiago muito bom, o Pedro vem mostrando o seu trabalho no Flamengo. Eu acho que ele vai só para confirmar mesmo, né? É, essa questão do ataque. Porque Neymar tá certo. Né? Depois dele rasgar elogios pro Neymar, eu já falei, ele tá certo na Copa do Mundo. Então, vai. Neymar, Pedro, Igor, Thiago. Eu acho que o Igor Thiago ele vai.
0: A minha dúvida aqui, eu confesso.
3: O Luiz Henrique.
0: É, o Luiz Henrique tá aqui, ó. A nossa lista ficou assim, ó. Que a gente acha que o Ancelotti vai levar Alisson, Bento, Ederson, Alexandre, Danilo, Douglas Santos, Wesley. Gabriel, Magalhães e Marquinhos. Isso não tem. Esses vão. O Ibanez deve também. Aí Léo Pereira e Thiago Silva. É, pode ser que um dê a vaga pro Breno. No meio de campo, Bruno Guimarães, Casimiro, Danilo, eles vão. Pode ser que o Andrei Santos entre aqui na jogada.
3: Mas eu acho que o Paquetá entra.
0: Eu não sei, cara, porque... A não ser que ele deixe, por exemplo, levar o Pedro. Aí levaria o Andrei.
3: Será?
0: Eu acho que levaria esse... Essa que é a minha grande questão. E aí no ataque, Endrick, Martinelli, Igor Thiago, Luiz Henrique, Matheus Cunha, Neymar, Pedro, Gatinho e Vinícius Júnior. É, pra mim, os únicos nomes que não estão aqui, que podem, que talvez vão... Andrei Santos, Rayan e Breno. E uma pulga atrás da orelha do João Pedro, cara. Tô com a sensação que ele não vai levar, eu não levaria. Mas não vai ter ninguém além desses quatro que eu citei, pode anotar aí. Desses 26 que a gente tá listando, além desses outros quatro, certamente 26 convocados estão entre esses 30, 31 jogadores. Mas aí eu acho que ele vai levar o Rayan ao invés do Igor Thiago. É a sensação que eu tenho. Mas sim, vai ser mais ou menos aí. Não vai ter muita mexida em relação ao que tá aqui, não. É essa lista, senão, que o Ancelotti vai convocar a segunda?
2: Acredito que sim. Acredito que é essa margem de erro para esses nomes que você citou, Rayan, João Pedro, Andrei Santos, o próprio Bremer, mas acho que a lista vai ser muito semelhante a essa, se não for igual, hein? Se a gente acertar a lista, Marcelo Marinho vai ter que pagar a janta da segunda-feira, logo assim que saímos da convocação da seleção brasileira.
0: Ah, só que senão foi convidado para o almoço gostoso lá no Museu da Manhã, então?
2: Com certeza, fomos convidados. Estaremos lá, né, no almoço de abertura da convocação no Museu Futebol da Manhã. Vamos ver qual vai ser o prato, mas fomos convidados para esse almoço da convocação, estaremos lá. Em relação ao Rayan, eu acho que existe uma grande possibilidade, sim, dele ser convocado, mas agora, você olha para o que o Rayan pode fazer. Ele pode fazer o centro do ataque, pode fazer a ponta. Ele vive um grande momento lá na equipe do Barra, mas você olha para a direita, tem Rafinha, tem Luiz Henrique. Querendo ou não, você pode deslocar o Matheus Cunha também para fazer essa posição dentro da parte ofensiva.
0: E o Endrick faz também.
2: Aí teria o Endrick, o Pedro e o Igor Thiago. O Endrick também. Ele teria o Endrick, o Pedro e o Igor Thiago como jogadores que são referências, né? Camisas 9. Mas o próprio Endrick é um atleta que também faz essa ponta direita. Então acho que o Rayan fica para o próximo ciclo. Né? O Ancelotti já tinha falado disso, que não sabia em relação a Rayan e Endrick, seria para esse ciclo ou para o próximo. Acho que o Endrick vai nessa convocação, mas o Rayan fica para 2030. Não porque ele não está jogando bem, mas talvez pela característica que hoje seja mais necessária dentro da seleção brasileira.
0: Algo a acrescentar, Jonathan Henrique? Confesso que estou ansiosíssimo para a convocação da seleção brasileira, Jonathan.
3: Eu também estou ansioso para ver o que o Carlos está pensando aí para essa amistoso da seleção, para essa convocação. Vai ser uma grande festa e vocês vão estar numa cobertura incrível, né? Muito feliz. E vocês fiquem ligados na Litoral News, na Manchete, vocês não vão perder nada, nada sobre seleção brasileira. Fiquem ligados no programa de segunda-feira, porque vai ter muita informação aí.
0: Agora, ó, eu tenho certeza aqui, se Neymar não for convocado, vai ter aquele burburinho dos jornalistas na sala.
3: Com certeza.
0: Se Neymar for convocado, vai ter um meio que... Eu não sei se vai ter comemoração, mas vai ter um meio... Porque serão muitos convidados, você deve até dividir em duas histórias, e parece que na hora da lista da convocação vão ser só os jornalistas mesmo, né, Cidão? E eu acho que é justamente pra isso, tá? Pra não ter alvoroço na hora da convocação do Neymar. A informação que traz é essa. Serão dois palcos, um palco do evento que vai ter outro palco da convocação. E na convocação só vão entrar os jornalistas, não os convidados, Cidão.
1: É um primeiro palco para 1.000 pessoas, né? No primeiro auditório, 1.000 pessoas estarão presentes, né? Naquele protocolo todo de abertura da convocação. Vai ser uma grande festa que a CBF está planejando para a próxima segunda-feira no Museu da Manhã. E depois desse primeiro protocolo, que vai ser das 17 às 18 horas, nas 18 horas o Carlos vai anunciar a lista de convocados num auditório para 350 jornalistas, que envolve jornalistas brasileiros, jornalistas estrangeiros também. Então a CBF se preocupou também com essa questão, para não criar, né, nenhuma questão daquilo, que tem patrocinador, aí, né? O patrocinador leva um convidado, e às vezes o convidado ama o Neymar, vai com o carro e convoca o Neymar, vai falar, cadê o Neymar? Ou então convocou o Neymar, o cara não quer levar o Neymar. Que isso, professor? É para ter nada disso. A convocação será numa sala restrita, diferente do início. No início, 1.000 pessoas, depois a convocação com 350 jornalistas acompanhando em loco essa convocação tão aguardada, tão esperada na seleção brasileira. Daqui já vou me despedindo, Marcelo, porque já está na hora de embarcarmos rumo a Porto Alegre. Um grande abraço para você, para o Jonathan e para toda a galera da Manchete. Marcelo.
0: Valeu, valeu. Se dá uma aí, então. Inter e Vasco, Fluminense e São Paulo em destaque. Valeu, Jonathan Henrique.
3: Valeu, Marcelo. Valeu, Cidão. Um grande abraço para vocês. Ligado na Manchete e na Litoral.
0: Valeu, galera. Até a próxima. Tchau, tchau. Fiquem todos com Deus. Vamos esperar.
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0: movimentaram o país no dia de hoje.
1: Boa noite.
2: Boa noite para você que nos acompanha em todo o país.
1: Sexta-feira, 15 de maio de 2026.
2: E vamos ao destaque do dia: atendimento contra o câncer ganha reforço.
1: 2 bilhões e 200 milhões de reais serão investidos para aumentar o acesso a tratamentos de ponta e medicamentos pelo SUS.
2: Serão financiadas também cirurgias robóticas e ampliação de reconstrução mamária.
1: O presidente Lula destaca que o governo tem a função de fazer justiça e garantir igualdade a todas as pessoas.
3: É garantir que todo mundo, sem distinção, tem que ser tratado com dignidade, com respeito em qualquer lugar desse país.
2: E ainda desenrola a Fies.
1: Em um dia, estudantes já renegociaram mais de 1 bilhão e 300 milhões de reais. Graziela Mendonça.
4: Mais de 22 mil beneficiários do Fundo de Financiamento Estudantil já negociaram as dívidas nesta nova etapa do Desenrola Fies.
2: Você vai ouvir também sobre o acolhimento às mães que estudam e não têm com quem deixar os filhos pequenos.
1: Crianças podem ficar nas cuidotecas instaladas em instituições de ensino.
2: O governo do Brasil investe para aumentar o número de espaços em todo o país. Érica Brás.
5: E até 2028, 295 cuidotecas vão ser implementadas em todo o território nacional.
1: Hoje, na apresentação da Voz do Brasil, eu, Mariana Jungmann, Nazi Brum.
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1: Investimentos para o tratamento contra o câncer pelo Sistema Único de Saúde.
2: São mais de 2 bilhões de reais que serão destinados a 23 novos medicamentos de alto custo, além de tratamentos de ponta.
1: O SUS vai contar com cirurgias robóticas e ampliar a cobertura de implantes mamários.
2: As novidades foram anunciadas em evento no Hospital de Amor, em Barreto, São Paulo, com a presença do presidente Lula.
4: O Hospital de Amor em Barretos, no interior de São Paulo, é o maior centro de tratamento oncológico gratuito da América Latina. O hospital atende mais de 2 milhões de pacientes do Sistema Único de Saúde por ano. Nesta sexta-feira, o presidente Lula e o ministro da Saúde, Alexandre Padilha, visitaram a unidade e anunciaram a construção do novo Centro de Pesquisa Clínica e Cirurgia Robótica do hospital e do Instituto de Treinamento em Cirurgias Minimamente Invasivas. O Ministério da Saúde vai repassar 129 milhões de reais em parcela suplementar para o Hospital de Amor. O vice-presidente Geraldo Alckmin falou sobre a importância da instituição.
6: A gente vê no Brasil inteiro o Hospital do Amor fazendo prevenção, diagnóstico, tratamento e pesquisa, treinamento de robótica, você poder atender à distância, telecirurgia.
4: Também foram anunciadas medidas para fortalecer o tratamento contra o câncer. O investimento